Calçom 7, te esquecer demora. Você aqui no Show Bandas é sucesso, que beleza. Falar em sucesso, teve a morena misteriosa da banda Céu e Cantos, que tá na boca da galera, gente, que beleza. Também curtiu o som do Joel Carlo, viralizou. Eita, nós, você aqui no Show Bandas, curtindo sempre as melhores do bailão. Um abraço pra você, obrigado pelo carinho, pela sua audiência. Você na cidade, no interior, pela internet também. Um alozaço pra toda essa turma que se liga aqui no nosso Show Bandas, né, gente? Maravilha. Vou trazer agora o som aqui da banda Flor da Serra. Vamos lá!

Lancaster fazendo a festa com a gente aqui no Show Bandas. Final de semana, tá lindo, tá demais. E você aqui de bem com a vida, como sempre, com as melhores energias, as melhores vibrações pra deixar o fim de semana pra lá de especial, gente. Que alegria, hein? Coisa boa ter você aqui sempre na companhia. Feliz, é claro, por ter você aqui na rádio todo fim de semana curtindo o nosso Show Bandas. Um abraço pra você na cidade, no interior, nas colônias, na internet. Um alozaço pra toda essa turma maravilhosa. Vamos trazer mais agora. É a música pop alemã na área, da volume. Vamos nessa. Esse é o Show Bandas. Tá bom demais.

Banda Brilha Som, esse é o último bloco aqui do Show Bandas desse final de semana, hein? Pra você que tá ligado com a gente, obrigado pela companhia, tá até agora junto com a gente desde o começo do programa, que audiência sensacional, hein? Na cidade, no interior, pela internet, você que nos acompanha pelas redes sociais, no @showbandas e também @nandofreitaslocutor, um abraço pra você, obrigado pelo carinho de sempre. Vamos trazer mais música, vou trazer aqui uma música que marcou muito pra mim, principalmente Banda Aquarela, Onde Anda Você? Dá volume, vem junto, esse é o Show Bandas!

0: 21 horas e 59 minutos.
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2: Olá, seja muito bem-vindo. Mais um final de semana em que os corações batem forte, cada vez mais, né? Corações a mil aqui através do nosso programa Paquera. Eu sou Kleber Salles e a partir de agora você vai ouvir as canções mais românticas para deixar aí o seu final de semana bem especial, bem gostoso, né? Aproveitando aí o friozinho em muitos locais, né? Onde na região sudeste, região sul do Brasil e muitos lugares aí o tempo tá bem agradável, né? E a gente começa o nosso Paquera de hoje com John Denver. Don't Close Your Eyes Tonight. As mais românticas você ouve no Paquera.

Aí o som do Ahá no Paquera com Hunting High and Low. O nosso Paquera desse finalzaço de semana. E agora vamos com um clássico da banda Toto, Africa. Você ouvindo as melhores músicas e se apaixonando cada vez mais, hein? É a nossa programação mais do que especial desse finalzaço de semana. Muito obrigado a você pela sintonia aqui do Paquera, hein?

0: Gilbert, aqui no Paquera com Alone Again, Natalie. Teve Marvin Gaye também nessa sequência. Daqui a pouquinho a gente volta com o segundo bloco do nosso Paquera.
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0: O seu final de semana com muito mais romantismo aqui no nosso Paquera. A gente abre a segunda sequência com Morgan Wallen. What's that

Every Time You Go Away, clássico de 1985, aqui no Paquera desse final de semana. E agora tem o Commodores, Easy. Nos vocais, Mr. Lionel Richie cantando aqui e encantando os corações apaixonados desse fim de semana, hein?

0: Let Somebody Go com Coldplay e Selena Gomez, fechando a edição desse fim de semana do nosso Paquera. Eu sou Kleber Salles e volto na semana que vem com muito mais Paquera no seu rádio. As mais românticas você curte no seu final de semana cada vez mais especial. Até lá!
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2: 23 horas e 2 minutos.
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1: Vibe Mix tocando pra você o melhor do pop internacional está no ar com mais um programa recheado com o melhor deste ritmo. Eu sou a locutora Patrícia Vieira, espero que você esteja bem. Vamos curtir então essa programação? Aumenta o som, Vibe Mix está no ar.
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5: A programação do nosso Vibe Mix com o melhor do pop já está de volta. Espero que você esteja gostando. Agora tem mais um bloco com muitos sucessos para você curtir. Aumenta o som.
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1: Você curtiu mais um bloco de sucessos aqui do Pop Internacional no nosso Vibe Mix e daqui a pouco tem mais.
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2: Já voltei trazendo pra você muito mais sucessos no nosso Vibe Mix por aqui. Só o melhor do pop internacional. Espero que você esteja gostando. Aumenta o som que agora tem muito mais.
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1: Esta é a programação do Vibe Mix, tocando pra você o melhor do pop internacional. Em instantes tem muito mais pra você.
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1: Voltei trazendo pra você mais músicas do pop internacional aqui na programação do Vibe Mix. Aumenta o som que tem mais.
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1: 0 hora e 2 minutos.

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1: Alô você, bom dia, boa tarde, boa noite. Você ligado aqui na Lemos FM, é um prazerzaço. Prazerzaço imenso mesmo. Porque você está com a gente, brigadão aqui com o programa Coisas do Povo, a informação redondinha para você em qualquer lugar do mundo. Alô, alô, todo mundo ligado com a gente. Alô para você de São Luís do Maranhão. Alô, você de Timbiras. Um abraço, obrigado, estava com saudade aqui do Coisas do Povo, né? Um abraço também para você de Vitória do Meari, tá ligada? Tá ligada, Vitória do Meari está com a gente. Um abração para o pessoal de Teresina. Alô, meu amigo Manel, tá ligado com a gente aí na Tereza Cristina, é Teresina do Piauí. Alô, você de Belém, alô, você aí de Fortaleza, meu amigo Aaron Berne, ligado com a gente, brigadão pela audiência. É a Lemos FM fazendo história e levando notícia e informação para você aqui no programa Coisas do Povo, que já começou!

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1: E agora é hora das manchetes, os destaques do programa de hoje. Incêndio em Timbira, supermercado é completamente destruído, ninguém ficou ferido. Graças a Deus. Vamos para a outra manchete, essa é a número 2, nós falhamos, né? Foi a número 1, agora a número 2 é a number 2. Prefeitura de Codó homologa licitação de mais de 6 milhões para compra de equipamentos de informática. Vamos para a manchete de número 3, é a number 3. Marcos Silva completa 3 dias preso, aliás 4. Defesa aguarda decisão judicial e prepara habeas corpus no TJ Maranhão. E vamos para a manchete de número 4, é a Namba For. Condenada por tráfico de drogas e tráfico internacional, é presa após meses foragida em Timon. Tem mais manchete, tem a número 5, é a number 5. É pitadinha de religião. Pastora que deixou a Lagoinha inaugura filial da igreja de Ana Paula Valadão em Portugal. Com estas e outras, está no ar o programa Coisas do Povo, do jeito que você gosta, aqui na Lemos FM.

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1: Meus amigos, vamos direto a Brasília, sem perda de tempo, com as informações vindas da Capital Federal. Chegando redondinho aqui da Capital Federal. Sancionado novo piso salarial nacional dos professores para 2026. É coisa boa para a educação do Brasil. A reportagem é de Jean Costa, aqui no Coisas do Povo.
3: O presidente Luiz Inácio Lula da Silva sancionou a lei que fixa o novo piso salarial nacional dos professores de educação básica pública. A remuneração passa para R$ 5.130,63 em 2026, o que representa um reajuste de 5,4% em relação ao valor do ano passado. O novo piso vale para profissionais com jornada de 40 horas semanais e tem efeitos financeiros retroativos a janeiro deste ano. A legislação também amplia o alcance da política pública ao incluir professores contratados temporariamente entre os beneficiários do piso nacional. Para jornadas menores, o pagamento deverá ser proporcional à carga horária. Outra mudança é a criação de uma regra permanente para calcular o reajuste anual. A partir de agora, a atualização levará em conta a inflação medida pelo INPC e metade do crescimento real das receitas do Fundeb nos últimos 5 anos. Pela lei, o reajuste nunca poderá ser inferior à inflação, garantindo a preservação de compra dos profissionais. Segundo o Ministério da Educação, o MEC, a medida busca dar mais previsibilidade à política de valorização do magistério e fortalecer a educação básica pública. A memória de cálculo dos reajustes também deverá ser publicada anualmente em plataformas de dados abertos para ampliar a transparência do processo. Agência Rádio Web, produção e reportagem, Jean Costa.
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1: Alô, você, todo mundo ligado, todo mundo antenado, plugado aqui na Lemos FM, no seu programa Coisas do Povo, a informação sempre pra você. De manhã cedinho, 1 da tarde, 9 da manhã, e você acompanhando tudo aqui na sua Lemos FM, a Rádio Show do Maranhão. Todo mundo ligado no Brasil e no mundo. Meus amigos, já já, bloco da Espolícia, o submundo do crime, as confusões, você acompanhando tudo aqui no programa Coisas do Povo, já já. Olha, golpe em negociação de moto pelo Facebook termina com 2 vítimas em Vargem Grande. Daqui um pouco você acompanha a notícia completinha aqui no programa Coisas do Povo. Todo mundo ligado, todo mundo antenado aqui na maior audiência do rádio. Olha, o Maranhão é um estado cheio de corrupção. Eu vou fazer uma enquete, vou fazer uma oração, eu vou fazer um, bater um tambor, chamar uma missa, eu não sei o que tem que se fazer não, para ver se nós acabamos com a corrupção no Maranhão, porque tá demais. Quanto mais se tem justiça prendendo prefeito ladrão, menino que rouba celular, aí mais aparece. Ninguém aguenta, tá demais. Olha, a Justiça Eleitoral caça mandatos do prefeito e do vice de São João Batista e determina novas eleições. Sabe por quê? Que alguma coisa deu errado. Nem eu sei. mas eu acredito que alguma coisa saiu errado. Muito errado. Vamos lá. Olha, o Tribunal Regional Eleitoral do Maranhão cassou os diplomas do prefeito de São João Batista, Emerson Lívio Soares Pinto, o Messinho, que é do Republicanos, e do vice-prefeito William Penha Barro, do PSDB. Por maioria, a corte reconheceu a prática de abuso de poder político e conduta vedada durante as eleições de 2024 e determinou a realização de novas eleições no município. Aí. Então lá os caras fizeram o que era, que não era para fazer, não rezaram na cartilha da lei eleitoral, e aí agora vão para uma nova eleição, mas só que eles não vão mais concorrer. Nem o prefeito e nem o vice não vão concorrer, porque ganharam, mas ganharam com coisas erradas. Meteram, trocaram os pés pelas mãos, as mãos pelos pés. Virou uma bagunça lá na eleição de 2024 em São João Batista, aqui no Maranhão. E agora vai ter novas eleições, tá aí. Aguenta. Bonito. Bonito pra vossas caras. É porque é mesmo. Não é possível, rapaz. Quanto mais a gente diz, olha, vamos fazer a coisa certa, coisa direitinha, assim, a lei manda pra fazer assim, aí o povo não quer. Ô, rapaz, fica em casa, tu não tem nada pra fazer, vai estudar, vai ler a Bíblia, vai ler um livro do Augusto Cury, vai fazer qualquer coisa aí, mas não quer. Vai pra rua e começa a beber cachaça, vai roubar, né? Aí dá confusão. Aí o prefeito tá lá na lei, olha, você não pode fazer isso, nem isso, nem isso, na lei eleitoral. Aí os caras trocam tudo, mexem tudo. O juiz disse, meu filho, não entra assim que tu te lasca. Aí o cara faz errado. Aí o que que acontece? Depois é cassado, a justiça tarda, mas diz que quando ela tarda, ela tá bem pertinho. Tá chegando, tá aí, chegou lá. E São João Batista. Perderam o cargo. Agora, bota a mulher. Bota agora o tio. Pra ganhar eleição. Não é assim que eles fazem? Pois é. Meus amigos, olha, incêndio de grandes proporções atinge estabelecimento comercial e provoca explosões. Lá o negócio foi feio, viu? Em Timbiras do Maranhão. O incêndio de grandes proporções atingiu um estabelecimento comercial no município de Timbiras, na região dos Cocais, neste último sábado 20. O fogo destruiu tudo que estava dentro do prédio, mas ninguém ficou ferido, graças a Deus, que não morreu ninguém. Segundo militares da 15ª e da 19ª Campanha Independente de Bombeiros Militar, o combate às chamas foi dificultado pela alta intensidade do fogo, pelas elevadas temperaturas, pela baixa visibilidade no local e por explosões registradas durante a operação. Eu vi, eu acho que você também viu, né? Era explosões diretas. Acredito eu que eram fogos de artifícios que estavam armazenados, estavam guardados, né? Os fogos acondicionados nos seus em suas embalagens, mas no fogo vai e não tem esse negócio, não. Explode, queima tudo. Ao todo, cerca de 40 explosões de grande intensidade foram contabilizadas pelas equipes. A suspeita é de que fogos de artifícios estivessem armazenados no estabelecimento. Os bombeiros atuaram em duas frentes para conter o incêndio e impedir que as chamas se espalhassem para imóveis vizinhos. Segundo a corporação, o fogo foi controlado antes que ele atingisse outras edificações da área. Graças a Deus. Após a extinção das chamas, os militares realizaram o trabalho de rescaldo para eliminar possíveis focos remanescentes de incêndio. O incêndio provocou o colapso parcial na cobertura do prédio, apesar dos danos materiais. Ninguém ficou ferido. Graças ao Pai Santo, que ninguém morreu, ninguém ficou queimado, ninguém virou lá um montinho, né? De cinzas lá. Graças a Deus não aconteceu isso na cidade de Timbiras, né? As causas do incêndio ainda serão investigadas. Como é que começou? Quem, se foi alguém que ateou fogo em algum lugar, se foi algum funcionário que mexeu lá na cozinha. Bom, a perícia, o corpo de bombeiro vai fazer as investigações, já está fazendo, para ver o que foi que causou o fogo, onde foi que começou e por que esse grande incêndio de grandes proporções na cidade de Timbiras.
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1: Eu não sou contra o povo, você também não é. Nós vamos agora dar mais uma passadinha em Brasília. Ou eu não sei se a gente chama o nosso repórter Daniel Souza, também que está a postos aqui no programa Coisas do Povo, trazendo para você as informações do governo Fé, Trabalho e Futuro. Vamos lá, olha, inauguração da Praça da Igreja de São Pedro. Prefeito Chiquinho, fala agora com o nosso repórter Daniel Souza, aqui no programa Coisas do Povo. Acompanhe.
5: É entregue, não é qualquer praça, a Praça da Igreja de São Pedro.
6: Você vê aqui a boniteza dessa praça e a visão desta praça. Você olha aqui o Codó daqui de cima, a gente fica respirando essa cidade que tanto nós amamos. Essa cidade que nós queremos o bem, nós estamos querendo o bem, vamos cuidar muito bem. Eu falei agora há pouco que eu me doei à sociedade de Codó para cuidar bem da nossa cidade. Tenho certeza que talvez eu não vá conseguir fazer tudo, mas tudo de mim eu vou fazer para que tudo dê certo. Inaugurando a Praça São Pedro, daqui a mais uns dois dias na Jerusalém, estamos com o Centro de Imagem para inaugurar já já, estamos com a Policlínica, estamos com a Ponte da Trizidela, estamos reformando a praça lá do Praça da Bandeira, a Duque de Caxias, a lá São Luís, nós estamos com massa asfáltica ali na Puraqué, vai entrar ali na São Luís, já estamos colocando os postes ali na São Luís para ficar a cidade bem iluminada. Nada. Portanto, minha gente, essa é a nossa pegada, esse é o nosso trabalho. O nosso trabalho não para, porque essa continua sendo a nossa pegada.
1: Então, o prefeito de Codó inaugurando aquela pracinha, diga-se de passagem, ficou bonita mesmo. Eu passei lá, vou fazer um vídeo para postar no YouTube, nas minhas redes sociais, mostrando que ficou bonitinha, viu? Aquilo ali é um convênio do governo federal. Dinheiro não é dinheiro da prefeitura, não, é dinheiro dinheiro do governo federal. Ficou bonitinha a praça ali de São Pedro, da igreja de São Pedro, no bairro São Pedro. Agora eu queria saber o seguinte, por que que as prefeituras, elas não fazem também essas praças bonitas na frente das igrejas evangélicas, né? Então, uma igreja evangélica chega lá, faz a praça bonita ali, ajeita tudo, ajuda. Eu só vejo na igreja católica. Por quê? Hein? Por quê? E tudo não votam, não? Vota só os católicos. Os evangélicos não votam, né? Eu quero ver também a prefeitura fazendo obras, praças, na frente das igrejas evangélicas. É assim que eu quero ver, porque aí fica uma coisa igualitária, né? Tudo igual, bacana, né? O país é laico, mas só na conversa. O país não é laico coisa nenhuma, né? Cada um puxa a sardinha pro seu lado, puxa a brasa pra sua sardinha. É assim que é o negócio. Ou eu tô errado? Me diga que eu tô errado. Parabéns aos evangélicos, parabéns aos católicos aqui no programa Coisas do Povo, a maior audiência do rádio.
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1: Não somos contra o povo, somos a favor do povo. Vamos a Brasília com a agência Rádio Web. Trump ameaça voltar a atacar o Irã durante negociação de paz. Rapaz, esse Trump é tipo couro de joelho. Uma hora ele diz que ataca, uma hora não ataca, e é uma confusão. Nem ata e nem desata, é meio complicado. Vamos para a reportagem com o nosso repórter Jean Costa, de Brasília.
7: De acordo com o último boletim médico, o líder indígena Cacique Rayoni, de 94 anos, apresentou boa evolução clínica. O líder indígena precisou passar por uma cirurgia de desobstrução intestinal no Hospital São Paulo. O procedimento foi realizado neste sábado. O cacique segue internado na unidade de terapia intensiva, na unidade de saúde. Apesar da melhora, Rayoni segue com tratamento por antibióticos e suporte clínico. O líder indígena é uma das vozes mais influentes do Brasil na defesa dos indígenas e do meio ambiente desde 1954. Além de ter sido importante para o reconhecimento dos direitos dos povos indígenas na Constituição de 1988. No ano passado, Rayoni recebeu do presidente Lula o título de Grão-Mestre da Ordem Nacional do Mérito, a mais alta honraria do país. Agência Rádio Web, produção e reportagem, Carlos Briggs.
1: Meus amigos, houve aqui um probleminha aqui na nossa conexão com Brasília, mas já a gente volta com a matéria onde o Trump, ou Donald Trump, ameaça voltar a atacar o Irã durante negociação de paz. Essa que você acompanhou foi a matéria com o nosso Carlos, repórter nosso Carlos Briggs, e que o cacique Rayoni segue internado com sua evolução clínica. Você lembra do deputado cacique Rayoni do Beição? Assim, ó, o lábio dele ficava com o negócio assim, ó, e penduradão. Você lembra? Pois é. Você que acompanha aqui a Rádio Lemos FM, o programa Coisas do Povo, você lembra do cacique Raoni. Olha, a Prefeitura de Codó, meu irmão. Prefeitura de Codó, tem mais informações já já. Vamos chamar aqui o nosso repórter Daniel Souza, conversando agora com o deputado Francisco Najib, aqui no programa Coisas do Povo. Tá todo mundo ligado, todo mundo com medo? Vamos acompanhar. Peraí. Vamos lá, Daniel.
8: Porque essa obra estava perdida no Ministério do Esporte, a gente resgatou ela, assim que o prefeito assumiu o governo, foi licitado, empresa codoense participou, ganhou a licitação, e hoje está aqui esta linda obra sendo entregue para a população de Codó. Fruto de um grande trabalho, de uma grande parceria que existe entre o presidente Lula, deputado Najib, governador Carlos Brandão e, claro, a população de Codó, que aprova a gestão do prefeito Chiquinho. 80% de aprovação, o esporte é vida. O Largo, que é o lugar mais bonito de Codó, você pode ver uma vista linda de nossa cidade, é aqui hoje realidade. Eu fico feliz porque quando eu era prefeito, a gente fez o poço, fez as ruas de asfalto aqui na região. O prefeito Chiquinho agora fez a iluminação da Cristóvão Colombo 100%, revitalizou, tapa buraco, fez aqui em cima também do Lago de São Pedro, as ruas de Broquete, Poço Artesiano, enfim, é muito trabalho. Para onde você olha, para o norte, para o sul, para o leste, para o oeste, tem trabalho do prefeito Chiquinho.
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1: 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Vamos a Brasília. Bom, vamos entrar logo, vamos se atualizar aqui com o nosso ouvinte, né? Com o nosso internauta. Olha, Donald Trump ameaça voltar a atacar o Irã durante negociação de paz. A reportagem é de Jean Costa, agência Rádio Web, parceira da Rádio Lemos FM.
3: O presidente dos Estados Unidos, Donald Trump, ameaçou voltar a atacar o Irã caso o país não impeça novos ataques do Hezbollah contra Israel. A declaração foi feita no mesmo dia em que representantes dos dois países iniciaram na Suíça uma primeira rodada de negociações desde o acordo que encerrou a guerra no Oriente Médio. Pelas redes sociais, Trump disse que se o Irã não contiver o grupo libanês, os Estados Unidos voltarão a bombardeá-los com ainda mais força. O Hezbollah é financiado por Teherã e atua no sul do Líbano no confronto com Israel. Apesar da ameaça, o encontro em Zurique reúne autoridades dos dois governos e representantes do Catar e do Paquistão, que atuam como mediadores. Entre eles, o vice-presidente estadunidense, J.D. Vance, que afirmou que Washington pretende virar a página na relação com o Irã, enquanto o também presente presidente iraniano, Massoud Pezeshkian, disse esperar avanços nas negociações. As conversas buscam um acordo definitivo sobre o programa nuclear iraniano e o fim das sanções econômicas. Enquanto isso, o Irã afirmou que o compromisso firmado com os Estados Unidos está em risco por conta dos ataques de Israel no Líbano e voltou a anunciar o fechamento do Estreito de Hormuz, uma das principais rotas de transporte de petróleo do mundo. Grupo Rádio Web, 25 anos, áudio que amplifica conexões. Produção e reportagem, Jean Costa.
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0: 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É a Lemos FM falando de Codó no Maranhão para o Brasil e mundo. E todo mundo antenado aqui na maior audiência do rádio. Tá todo mundo ligado, todo mundo ligado. Obrigadão pela audiência. 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Você antenado, você ligado, todo mundo acompanhando a audiência lá pra cima. E você com a gente. Meus amigos, olha a matéria que está circulando, que está rodando. E você acompanhando aqui, cadê? Já, já, nós vamos ter aqui o Submundo do Crime, a polícia. Pois é, você acompanhando com a gente. Pois é, mas não tem esse negócio não, tá todo mundo ligado. Ora, olha, vereador, presidente da Câmara e outros vereadores participaram, é evidente, da 17ª sessão ordinária da Câmara Municipal de Codó, viu? Tá todo mundo antenado, todo mundo ligado. Eu não sei se nós vamos para a religião logo aqui, porque já tá tudo engatilhado aqui só no ponto. E você acompanhando com a gente o momento do Maranhão, o momento do Brasil, o momento de Codó, de Pedreiras. Olha, governador determina reforços nas buscas por envolvidos em assassinato de jovem em São Luís do Maranhão. Vamos logo para o Polícia Policial, aqui no programa Coisas do Povo, a maior audiência do rádio, todo mundo ligado.
1: Polícia.

0: É hora do submundo do crime do livro da capa preta, onde os meninos de bota vão pra cima e empurram o cara dentro do camburão, algemado ainda. Empurra o caboclo, chega a carambola lá dentro, ó. Não tem nem como se segurar, porque as mãos estão para trás. Aí fica ruim. Então, se você é daqueles que não tem medo de polícia, é, ou de polícia, fique veaco. Não roube, não furte, não mate, não morra, porque se entrar na confusão, os meninos da roupa, da farda, do uniforme azul, eles estão nas ruas. Estão nas ruas para coibir o crime, para prender aqueles que são infratores da lei. Olha, Comando Vermelho é alvo de operação por extorquir moradores no Maranhão. A Polícia Civil do Maranhão, em ação conjunta com o Ministério Público, deflagrou uma força-tarefa denominada Operação Domínio Paralelo, com o objetivo de desarticular um núcleo de facção criminosa Comando Vermelho, investigado por envolvimento em crimes de extorsão, domínio social estruturado e lavagem de dinheiro em São Luís. A investigação do Departamento de Combate ao Crime Organizado e do Grupo de Atuação Especial de Combate ao Crime Organizado apurou que integrante de uma organização criminosa exercia controle territorial sobre a comunidade conhecida como Península do Ipaze, também chamada de Poeirão, localizada na região de Bequimão. Segundo as investigações, moradores da área eram submetidos à cobrança compulsória mediante intimidação e grave ameaça. Tá aí, é aí que o Estado tem que entrar com as forças da polícia, porque se eles acostumam nesse negócio, aí vão se perpetuando, vão criando raízes, vão criando lodo. E quando o Estado, quando a polícia, quando a justiça quiser resolver o problema, aí não resolve mais. Aí não resolve mais. Então o Estado, por mais pequena que seja a denúncia, a polícia tem que ir pra cima, pra aniquilar logo, não é só coibir não, é aniquilar logo, porque senão a coisa cresce. Aí vai se complicando e o Brasil vai terminar virando uma facção criminosa. Tá aí o Trump. Aí o Trump classificou essas organizações criminosas como PCC, Comando Vermelho e Comando Puro da Capital como... Não é facção, não. Agora são terroristas. São terroristas. Agora são terroristas. Lá nos Estados Unidos. Aqui ainda a nomenclatura é outra. São facções criminosas. Crime organizado. Mas lá para o Donald Trump, para a CIA, já é organização terrorista. Olha, homem é conduzido à delegacia por receptação de veículo em Itapecuru Mirim. Um homem foi conduzido à delegacia de Polícia Civil de Itapecuru Mirim na noite da última quinta-feira, 18, suspeito pelo crime de receptação de veículo. De acordo com informações da Polícia Militar, a ocorrência foi registrada por volta das 19 horas na Rua Ceará, após a equipe receber informações repassadas pelo Serviço de Inteligência da cidade de Presidente Dutra. Segundo o levantamento, o suspeito tinha alugado um veículo em uma agência e posteriormente seguido para destino desconhecido, juntamente com outros indivíduos.
1: Rapaz, mas tá fácil, não tá?
0: O cara chegou na agência, alugou o veículo, o automóvel. Aí, onde é que tu vai? Não, vou bem aqui em Barra do Corda. Aí tá bom. Ele tirou pra Itapecuru Mirim e não devolveu mais o carro. Não devolveu mais o automóvel. Rapaz, é muito cara de pau mesmo. Rapaz, quem tem que sair de problema é os caras, rapaz. Não é eu, não. É doido. Não é eu, não. Eu não tô alugando nem bicicleta, que eu não tenho dinheiro pra alugar.
1: Hã?
0: Eu vou alugar carro. E aí sai no mundo aí e não devolvo o carro ali. É? Olha, golpe em negociação de moto pelo Facebook termina com duas vítimas em Vargem Grande. Um caso de estelionato envolvendo a venda de uma motocicleta anunciada nas redes sociais foi registrado na manhã da última quinta-feira, por volta das 11 horas, em Vargem Grande, no estado do Maranhão. De acordo com informações da Polícia Militar, o proprietário de uma motocicleta Honda NXR-160 Bros ESD, de placa PSK-5322, anunciou o veículo no Facebook pelo valor de R$11 mil. Durante a negociação, uma mulher que se identificou como Bruna entrou em contato, demonstrando interesse na compra da motocicleta. Segundo a vítima, a suposta compradora informou que enviaria outra pessoa para buscar o veículo e que realizaria o pagamento por meio de Pix. Confirmado na negociação, o proprietário entregou a motocicleta ao segundo envolvido e aguardou a compensação do valor em sua conta. No entanto, o pagamento nunca foi realizado. Rapaz, existe valor em sua conta. No entanto, o pagamento nunca foi realizado.

0: moto, um carro, aí pelas redes sociais. Você diz, ó, cadê a moto aí? Vou buscar a moto aí. Quando eu chegar aí, vou pegar a moto e vou, nós vamos lá no Ciretran, no Detran, certo? E aí nós vamos lá saber a procedência do veículo. Depois que eu vou lhe pagar, pode ser assim? Se o vendedor disser sim, beleza, aí você já pode perceber que a coisa é séria. O cara tá querendo vender, a coisa é séria, direitinho. E o vendedor, negócio de levar a moto pra depois passar o Pix, é loucura. É loucura. É vacilar demais. É vacilar demais. Se vacilar, se roda. Pois é. Tá desse jeito, não, você não pode vacilar, não. Pode não. Meus amigos, olha, Marco Silva completa 3 dias ou 4 dias preso. A defesa aguarda decisão judicial e prepara habeas corpus no TJ Maranhão. Foi anunciado aí que o Marco Silva já estaria lá em Pedrinhas, mas pelo que eu vejo aqui, não procede a informação. Marco Silva continua preso no Centro de Ressocialização do município de Codó, ali na rua 31 de Março. Conversa, dizer que ele já foi para as Pedrinhas, não é assim não. Tem audiência de custódia, é muita coisa, não é assim não, viu? Não é assim não. Olha, condenada por tráfico de drogas e tráfico de internacional, é presa após meses foragida em Timon. Uma mulher de 41 anos, condenada pelos crimes de tráfico de drogas e tráfico internacional de drogas, foi presa pela Polícia Civil do Maranhão no fim da tarde da última quarta-feira, no bairro Santo Antônio, em Timon, município localizado na região leste do estado. A prisão ocorreu em cumprimento a 2 mandados de prisão condenatória expedidos pela Justiça. A ação foi realizada por equipes da Divisão de Inteligência e Captura, o DICAP, vinculada à Delegacia Regional de Timon. Segundo informações da Polícia Civil, a mulher possui antecedentes relacionados ao tráfico de drogas e de entorpecentes em 2013. Naquele ano, ela foi presa em flagrante em Timon após ser encontrada na companhia de um homem que transportava aproximadamente 100 quilos de maconha. É aquela história. Se tu é pinto e se mistura com pato, não vai dar outro, vai morrer afogado. Um homem lá com 100 quilos de entorpecente, não deu outra. Se lascou, tá aí, estava foragida. E aí a polícia foi lá e prendeu ela. Está presa lá na cidade de Timon. Nós vamos ficando por aqui com o bloco das polícia. Você acompanha no próximo programa mais informações sobre o meio, sobre o mundo, o submundo do crime aqui na sua rádio Lemos FM, a rádio show do Maranhão.
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1: Alô, você tem religião aqui no programa Coisas do Povo? Será se tem? Eu acho que tem. Vamos para o nosso pitadinha de religião aqui no Coisas do Povo, a maior audiência do rádio.
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0: Pitadinha de religião para você. Vamos falar um pouquinho da palavra de Deus. Você que é católico, meu abraço, mas meu abraço. Você que é evangélico, receba meu abraço muito forte. Você que é de religiões e matrizes africanas, dos terreiros de Umbanda, de Terecô, o meu abraço mais forte ainda. Que Deus possa abençoar todos nós e que a religião se atrapalhe, que ela possa ser apenas algo da vida. Se ela é algo que ajuda você a se aproximar de Deus, que ela continue na sua vida. Se ela não é, que você descarte, né? Que você descarte a religião. Mas é bom que você continue em uma religião. Sempre eu falo aqui que é bom você estar em uma religião. Aí você vai lá, você não é, ora na igreja. Agora fica também de olho aberto. Fica de olho aberto para você não ser massa de manobra, né? Vamos lá, olha a pastora que deixou a Lagoinha, inaugura filial da igreja de Ana Paula Valadão lá em Portugal. Olha, a filial da igreja Diante do Trono foi inaugurada em Guimarães, Portugal, com participação de Ana Paula Manzo, Ana Paula Valadão, Gustavo Bessa e Isaac Valadão Bessa. Tá aí, muito bonita a festa lá em Portugal, na cidade de Guimarães, né? Lá em Portugal. Acho bonito assim, né? Agora, se tá abrindo uma igreja, é quase assim tipo uma franquia, né? Se vai lá, junta toda a celebridade do meio gospel, aí todo mundo vai lá, faz aquela propaganda, a divulgação, e todo mundo tá lá, né? Vai lá e começa ali a igreja, fácil, fácil, já é uma igreja nova, né? Daí o Brasil que recebia sempre as igrejas de outros países, agora o Brasil está exportando petróleo, está exportando carne, está exportando arroz, trigo, mas está exportando também religião. Coisa boa, né? Nós estamos levando agora para Portugal, levando para os Estados Unidos, para a África, igrejas que nasceram no Brasil, viu? Elas vieram dos Estados Unidos, da Inglaterra para cá, e aqui sempre houve as divisões aqui no Brasil, e essas divisões, aí elas voltam para lá, elas vieram de lá, e voltam para lá já com divisões, já com outros credos, outra ideologia, outra filosofia, outra crença, outra doutrina, e assim vai, né? É assim, agora a Bíblia é só uma, e você tem que obedecer a Deus, não é a religião, é a Deus, viu? Preste atenção, que você está fazendo, estude, coloque os joelhos no chão, e peça a direção divina para que você possa ser um instrumento de Cristo e não um instrumento da religião. Mas você pode ir para a igreja, não deixe de ir para a igreja, para a missa, não deixe não, faça isso não. Esteja sempre lá na igreja, né? Leve a sua oferta, leve o dízimo, não se apavore não. Mas meu amigo, vamos escutar o que diz esse pastor aqui. Você acompanhando aqui no Pitadinha de Religião, vamos lá. O que ele diz aqui? É um pastor aí. Vamos
1: Você
0: lá.
1: Não vai dar mais aquela oferta de R$2.
0: Escute aí.
1: Eu recebi Deus uma ordem. Eu vi nada. Deus falar aqui no meu ouvido
2: não,
1: agora.
2: Deus não mandou falar nada. Mentira.
1: Fala pro povo trocar a oferta. Porque o negócio vai ser mais rápido do que eles pensam.
2: Golpe.
1: Pastor, não tenho cédula. Tem maquininha de cartão, tem QR Code. O fogo não apagou ainda. Tem fogo aqui ainda. Até na oferta tem unção. Até Mentiroso. Na oferta tem unção. Você vai pegar uma oferta de 100, uma oferta de 50. Uma oferta de 10, uma oferta de 20.
2: Meus irmãos, pelo amor de Deus, hein? Como é que a pessoa cai num golpe desse? Que isso é um golpe. Você tem que denunciar, cara. Você entendeu? Tem que denunciar. Como é que pode um cara falar uma loucura dessa? Tem milhares de pessoas que caem. E Jesus alertou a gente, Jesus alertou você, Jesus me alertou, Jesus nos alertou lá em Mateus capítulo 24, 24, né? Onde ele falou que virão falsos cristos, virão falsos messias, farão grandes milagres e prodígios, enganarão a muitos, se possível até os eleitos. Se você não consegue entender que esse camarada aí é um golpista, um falso profeta, isso não é pastor, isso aí é um mentiroso, enganador, como Cristo falou em João 8,44, filho do diabo, todo aquele que mente é filho do pai da mentira, que é o Satanás. As pessoas caem, como é que pode? Trocando, pagando a Deus para ser abençoado, e as pessoas ainda se revoltam com a gente que fala a verdade. Falso profeta, pessoal, falso profeta. Se você está numa igreja dessa, tem pastor que pede dinheiro desse jeito ou de outra forma, sutilmente. Não fica nessa igreja não, irmão, que é falso profeta, é mentira, é engano. Não caia mais nesse engano, irmão. Isso é antibíblico. Isso são os grandes falsos profetas, como Jesus avisou também, João 10. Cristo falou aquela palavra que veio para matar, roubar e destruir. Não é o diabo, é os falsos profetas. Começa a ler João 10, capítulo 1, versículo até o 15, que você vai entender. Que é os mercenários. Esse aí é um mercenário. Esse aí é um falso profeta. Esse é um falso pastor enganador. Se você está numa igreja, vou te alertar de novo. Se você está numa igreja que pastor pede dinheiro, campanha, envelope, irmão, suma dessa igreja para nunca mais voltar, que são todos hereges falsos.
1: Você não vai dar mais aquela oferta de R$ 2. Eu recebi uma
2: Deus não
1: ordem,
2: mandou
1: eu
2: falar
1: ouvi
2: nada.
1: Deus falar aqui no meu ouvido
2: Não, Deus
1: agora.
2: não mandou falar nada. Mentira.
1: Fala para o povo trocar a oferta.
0: Meus amigos e minhas amigas, você católico, evangélico, cartomante, budista, olha, tem muita gente mesmo na igreja que, rapaz, dá cada cambita no povo, não é? Cada rasteira no povo. Que Deus está me usando, Deus está dizendo, eu escutei agora. Pai, não é verdade não, não é verdade. Eu já vi alguém falando, não é verdade não. É só enrolação. Só enrolação. Não acredite nisso. Ah, isso é para dar respaldo, para dar confiança, para induzir as pessoas que estão ali lá embaixo, né? A plataforma está, o pastor lá em cima. E dizem que no sistema grego era diferente nas escolas. O professor ficava embaixo e os alunos ficavam na parte de cima, para dizer que o mais importante era o aluno. Nas igrejas é o inverso. O pastor sempre está acima dos membros, os membros estão na parte de baixo, né? E aí ele diz: olha, eu escutei, Deus falou agora no meu ouvido, nesse instante. A oferta não é de dois, não, para você dar agora é R$ 1.000. É que o Valdemir Santiago diz. Agora é mil, estou pensando de mil, cada um, 300 mil pessoas, cada um com R$ 1.000 agora. É Deus que está dizendo aqui no meu ouvido, está dizendo, rapaz, são caba safado, é uma verdade essa. Mas sirva ao Senhor, Ele é verdadeiro, justo e tem a vida eterna para você. O Pitadinha de Religião vai ficando por aqui e volta em uma outra edição do programa Coisas do Povo.
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0: 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Mas tem mais. Vem aí o Bregão, viu? Um Bregão tá chegando aí na Super Eldorado FM, você acompanhando tudo. Olha a Prefeitura de Codó. Prefeitura de Codó homologa licitação de mais de 6 milhões para compra de equipamentos de informática. Rapaz, essa prefeitura tem dinheiro, viu? Tem grana demais, porque cada pancada dois, 6 milhões, 10 milhões, 5 milhões, 20 milhões, 30 milhões, rapaz, é dinheiro. Olha aqui, só para compra de equipamentos de informática, só. Vamos para a matéria. Aqui no blog Leonardo Alves, a Prefeitura de Codó homologou o pregão eletrônico número 020/2026, destinado ao registro de preços para futura e eventual aquisição de equipamentos de materiais de informática para a Secretaria Municipal de Educação, Ciência e Tecnologia e Inovação, a SEMECTI, e demais secretarias municipais. O termo da adjudicação e homologação foi publicado no Diário Oficial do Município, edição da última quarta-feira. De acordo com o termo de adjudicação e homologação publicado no Diário Oficial do Município, duas empresas ficaram com a maior parte dos itens licitados. A empresa JM Saad Neto Limitada foi declarada vencedora de 72 itens, totalizando R$ 6.500.548,52. Já a empresa Central Serviço e Comércio Limitada venceu 6 itens, somando R$ 100.007,15. Entre os equipamentos previstos na ata estão computadores, notebooks, tablets, monitores, scanners, servidores de rede, projetores, multimídia, no-breaks, roteadores, cabos, dispositivos de armazenamento e acessórios diversos para informática. Então tá aí, a prefeitura agora desembolsando mais de 6 milhões só para compra de equipamentos de informática. É muita grana. Eu só torço e peço e rezo para que tudo isso seja entregue. Que não tenha nenhum problema, nenhuma... aquele negócio, né, de comprar gato por lebre, que compre tantas peças e chegue tantas peças. Aí, era para o prefeito. Se eu ainda for prefeito dessa cidade, se vai formar um conselho para verificar essas questões. Porque os vereadores não estão lá para ver a nota, para ver como é que foi. Se realmente a empresa está entregando os produtos que foram comprados. Então tem que ter fiscalização. Mas aí os vereadores, que é para fazer essa parte do processo, eles não se ligam muito nisso. E aí muitas vezes o povo se lasca bem aí. Eu não estou dizendo que o povo vai se lascar nessa compra aí. mas algumas compras eu sei que já se lascaram. Né? O povo já se lascou. Né? É. Tem um negócio de um coreto que foi só pra ajeitar umas paredezinhas, colocaram lá uns vidros, uma bancadazinha lá, uma piazinha do tamanho de uma piunga, foi quase 45 mil reais. É muita grana, é muita grana. Aí eu sempre pergunto, por que que as prefeituras do Brasil, vamos falar do Maranhão, né? Do Maranhão, por que elas só compram caro? É caro, meu irmão. Ela não encontra coisa barata. Você vai no mercado, compra um cambo de peixe, baratinho, mas se a prefeitura comprar um cambo de peixe no mercado, se lá o preço é 10 conto, a prefeitura vai pagar 30 conto, ou 100 conto, ou mil reais pelo cambo de peixe. É assim que é. O jogo é assim. E o povo... É que o povo que era para comer o peixe não come, leva é fumo, né? Leva é fumo. E ainda tem mais uma aí. Quando se fala dessas coisas, se corre um risco de ser preso, né? De ser preso. Tem aí um radialista, um blogueiro, que foi preso. Foi preso.
5: Aqui tem coragem.
0: É. E ainda tem mais. Estão dizendo que... E o deputado, tem um deputado chamado deputado Malgibe, né? É, o deputado, o nome dele é deputado Bombom. É Najib, me chama de Najib ou de Bombom. Que diz, que ele disse, o deputado Bombom, falou, bebeu uma aguinha aqui porque já tô até com medo. Eu tô com medo. Isso. Só 10. Tá tudo bem, então vamos fechar por aqui. Pois é, aí ele diz que tem uns radialistas em Codó, meu irmão, que vai ter que botar, já pode botar o despertador, porque o pau vai cantar. Aí eu ando nas ruas, o povo diz assim, ei, meu amigo, tu vai ser o próximo. Tu vai ser o próximo. É, que vai pra Cheirosa. Pois é. Ô, meu prefeito. Eu não sei de qual é a cidade, não. Ô, meu prefeito, ô, meu deputado. Não faz isso comigo, não. Que eu já... Ô, meu prefeito, eu vou ficando... Ô, meu deputado, coisas do povo. No seu rádio, aqui na Lemos FM.
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0: Meus amigos, vamos direto a Brasília, sem perda de tempo, com as informações vindas da Capital Federal. Chegando redondinho aqui da Capital Federal, sancionado novo piso salarial nacional dos professores para 2026. É coisa boa para a educação do Brasil. A reportagem é de Jean Costa, aqui no Coisas do Povo.
7: Novo piso salarial nacional dos professores de educação básica pública. A remuneração passa para R$ 5.130,63 em 2026, o que representa um reajuste de 5,4% em relação ao valor do ano passado. O novo piso vale para profissionais com jornada de 40 horas semanais e tem efeitos financeiros retroativos a janeiro deste ano. A legislação também amplia o alcance da política pública ao incluir professores contratados temporariamente entre os beneficiários do piso nacional. Para jornadas menores, o pagamento deverá ser proporcional à carga horária. Outra mudança é a criação de uma regra permanente para calcular o reajuste anual. A partir de agora, a atualização levará em conta a inflação medida pelo INPC e metade do crescimento real das receitas do Fundeb nos últimos 5 anos. Pela lei, o reajuste nunca poderá ser inferior à inflação, garantindo a preservação de compra dos profissionais. Segundo o Ministério da Educação, o MEC, a medida busca dar mais previsibilidade à política de valorização do magistério e fortalecer a educação básica pública. A memória de cálculo dos reajustes também deverá ser publicada anualmente em plataformas de dados abertos para ampliar a transparência do processo. Agência Rádio Web, produção e reportagem, Jean Costa.
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0: Alô, você, todo mundo ligado, todo mundo antenado, plugado aqui na Lemos FM, no seu programa Coisas do Povo, a informação sempre pra você. De manhã cedinho, 1 da tarde, 9 da manhã, e você acompanhando tudo aqui na sua Lemos FM, a Rádio Show do Maranhão. Todo mundo ligado no Brasil e no mundo. Meus amigos, já já bloco da polícia, o submundo do crime, as confusões, você acompanhando tudo aqui no programa Coisas do Povo, já já. Olha, golpe em negociação de moto pelo Facebook termina com 2 vítimas em Vargem Grande. Daqui um pouco você acompanha a notícia completinha aqui no programa Coisas do Povo. Todo mundo ligado, todo mundo antenado aqui na maior audiência do rádio. Olha, o Maranhão é um estado cheio de corrupção. Eu vou fazer uma enquete, vou fazer uma oração, eu vou fazer bater um tambor, chamar uma missa, eu não sei o que tem que se fazer não, para ver se nós acabamos com a corrupção no Maranhão, porque tá demais. Quanto mais se tem justiça prendendo prefeito ladrão, menino que rouba celular, aí mais aparece. Ninguém aguenta, tá demais. Olha, a Justiça Eleitoral caça mandatos do prefeito e do vice de São João Batista e determina novas eleições. Sabe por quê? Que alguma coisa deu errado. Nem eu sei, mas eu acredito que alguma coisa saiu errado. Muito errado. Vamos lá. Olha, o Tribunal Regional Eleitoral do Maranhão caçou os diplomas do prefeito de São João Batista, Emerson Lívio Soares Pinto, o Messinho, que é do Republicanos, e do vice-prefeito William Penha Barro, do PSDB. Por maioria, a corte reconheceu a prática de abuso de poder político e conduta vedada durante as eleições de 2024 e determinou a realização de novas eleições no município. Aí, então lá os caras fizeram o que era, que não era para fazer, não rezaram na cartilha da lei eleitoral. E aí agora, vão para uma nova eleição, mas só que eles não vão mais concorrer. Nem o prefeito e nem o vice não vão concorrer, porque ganharam, mas ganharam com coisas erradas. Meteram, trocaram os pés pelas mãos, as mãos pelos pés, virou uma bagunça lá na eleição de 2024 em São João Batista, aqui no Maranhão. E agora vai ter novas eleições, tá aí. Aguenta. Bonito. Bonito pra vossas caras. É porque é mesmo. Não é possível, rapaz. Quanto mais a gente diz, olha, vamos fazer a coisa certa, coisa direitinha, assim, a lei manda pra fazer assim, aí o povo não quer. Ô, rapaz, fica em casa, tu não tem nada para fazer, vai estudar, vai ler a Bíblia, vai ler um livro do Augusto Cury, vai fazer qualquer coisa aí, mas não quer, vai pra rua e começa a beber cachaça, vai roubar, né? Aí dá confusão, aí o prefeito tá lá na lei, olha, você não pode fazer isso, nem isso, nem isso, na lei eleitoral. Aí os caras trocam tudo, mexem tudo. O juiz disse, meu filho, não entra assim que tu te lasca. Aí o cara faz errado. Aí o que que acontece? Depois é cassado. A justiça tarda, mas diz que quando ela tarda, ela tá bem pertinho. Tá chegando. Tá aí, chegou lá em São João Batista. Perderam o cargo. Agora, bota a mulher. Bota agora o tio. Bota, pra ganhar eleição. Não é assim que eles fazem? Pois é. Meus amigos, olha, incêndio de grandes proporções atinge estabelecimento comercial e provoca explosões. Lá o negócio foi feio, viu? Em Timbiras do Maranhão, um incêndio de grandes proporções atingiu um estabelecimento comercial no município de Timbiras, na região dos Cocais, neste último sábado 20. O fogo destruiu tudo que estava dentro do prédio, mas ninguém ficou ferido, graças a Deus, que não morreu ninguém. Segundo militares da 15ª e da 19ª Campanha Independente de Bombeiros Militar, o combate às chamas foi dificultado pela alta intensidade do fogo, pelas elevadas temperaturas, pela baixa visibilidade no local e por explosões registradas durante a operação. Eu vi, eu acho que você também viu, né? Era explosões diretas. Acredito eu que eram fogos de artifícios que estavam armazenados, estavam guardados, né? Os fogos acondicionados nos seus epicentros, em suas embalagens, mas no fogo vai, não tem esse negócio não. Explode, queima tudo. É, ao todo, cerca de 40 explosões de grande intensidade foram contabilizadas pelas equipes. A suspeita é de que fogos de artifícios estivessem armazenados no estabelecimento. Os bombeiros atuaram em duas frentes para conter o incêndio e impedir que as chamas se espalhassem para imóveis vizinhos. Segundo a corporação, o fogo foi controlado antes que ele atingisse outras edificações da área, graças a Deus. Após a extinção das chamas, os militares realizaram o trabalho de rescaldo para eliminar possíveis focos remanescentes de incêndio. O incêndio provocou o colapso parcial na cobertura do prédio, apesar dos danos materiais. Ninguém ficou ferido. Graças ao Pai Santo, que ninguém morreu, ninguém ficou queimado, ninguém virou lá um montinho, né? De cinzas lá. Graças a Deus não aconteceu isso na cidade de Timbiras, né? As causas do incêndio ainda serão investigadas. Como é que começou? Quem, se foi alguém que ateou fogo em algum lugar, se foi algum funcionário que mexeu lá na cozinha. Bom, a perícia, o corpo de bombeiro vai fazer as investigações, já está fazendo, para ver o que foi que causou o fogo, onde foi que começou e por que esse grande incêndio de grandes proporções na cidade de Timbiras.
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0: Eu não sou contra o povo, você também não é. Nós vamos agora dar mais uma passadinha em Brasília. Ou eu não sei se a gente chama o nosso repórter Daniel Souza também, que está a postos aqui no programa Coisas do Povo, trazendo para você as informações do governo Fé, Trabalho e Futuro. Vamos lá, olha, inauguração da Praça da Igreja de São Pedro. Prefeito Chiquinho fala agora com o nosso repórter Daniel Souza aqui no programa Coisas do Povo. Acompanhe.
5: É entregue, não é qualquer praça, a Praça da Igreja de São Pedro.
8: Você vê aqui a boniteza dessa praça e a visão desta praça. Você olha aqui o Codó daqui de cima, a gente fica respirando essa cidade que tanto nós amamos. Essa cidade que nós queremos o bem, nós estamos querendo o bem, vamos cuidar muito bem. Eu falei agora há pouco que eu me doei à sociedade de Codó para cuidar bem da nossa cidade. Tenho certeza que talvez eu não vá conseguir fazer tudo, mas tudo de mim eu vou fazer para que tudo dê certo. Inaugurando a Praça São Pedro, daqui a mais uns dois dias na Jerusalém, estamos com o Centro de Imagem para inaugurar já já, estamos com a Policlínica, estamos com a Porta Atriz dela, estamos reformando a praça lá do Praça da Bandeira, a Duque de Caxias, a lá São Luís, nós estamos com massa asfáltica ali na Puraqué, vai entrar ali na São Luís, já estamos colocando os postes ali na São Luís para ficar a cidade bem iluminada. Nada. Portanto, minha gente, essa é a nossa pegada, esse é o nosso trabalho. O nosso trabalho não para, porque essa continua sendo a nossa pegada.
0: Então, é o prefeito de Codó inaugurando aquela pracinha, diga-se de passagem, ficou bonita mesmo. Eu passei lá, vou fazer um vídeo para postar no YouTube, nas minhas redes sociais, mostrando que ficou bonitinha, viu? Aquilo ali é um convênio do governo federal. Dinheiro não é dinheiro da prefeitura, não, é dinheiro do governo federal. Ficou bonitinha a praça ali de São Pedro, da igreja de São Pedro, no bairro São Pedro. Agora eu queria saber o seguinte, por que que as prefeituras, elas não fazem também essas praças bonitas na frente das igrejas evangélicas, né? Então, uma igreja evangélica chega lá, faz a praça bonita ali, ajeita tudo. Eu só vejo na igreja católica. Por quê? Hein? Por quê? E tudo não votam, não? Vota só os católicos. Os evangélicos não votam. Né? Eu quero ver também a prefeitura fazendo obras, praças, na frente das igrejas evangélicas. É assim que eu quero ver. Porque aí fica uma coisa igualitária, né? Tudo igual, bacana, né? O país é laico, mas só na conversa. O país não é laico coisa nenhuma, né? Cada um puxa a sardinha pro seu lado, puxa a brasa pra sua sardinha. É assim que é o negócio. Ou eu tô errado? Me diga que eu tô errado. Parabéns aos evangélicos, parabéns aos católicos aqui no programa Coisas do Povo, a maior audiência do rádio.
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0: Não somos contra o povo, somos a favor do povo. Vamos a Brasília com a agência Rádio Web. Trump ameaça voltar a atacar o Irã durante negociação de paz. Rapaz, esse Trump é tipo um couro de joelho. Uma hora ele diz que ataca, uma hora não ataca, e é uma confusão, nem ata e nem desata, é meio complicado. Vamos para a reportagem com o nosso repórter Jean Costa, de Brasília.
9: De acordo com o último boletim médico, o líder indígena Cacique Rayoni, de 94 anos, apresentou boa evolução clínica. O líder indígena precisou passar por uma cirurgia de desobstrução intestinal no Hospital São Paulo. O procedimento foi realizado neste sábado. O cacique segue internado na unidade de terapia intensiva, na unidade de saúde. Apesar da melhora, Rayoni segue com tratamento por antibióticos e suporte clínico. O líder indígena é uma das vozes mais influentes do Brasil na defesa dos indígenas e do meio ambiente desde 1954. Além de ter sido importante para o reconhecimento dos direitos dos povos indígenas na Constituição de 1988. No ano passado, Rayoni recebeu do presidente Lula o título de Grão-Mestre da Ordem Nacional do Mérito, a mais alta honraria do país. Agência Rádio Web, produção e reportagem, Carlos Briggs.
0: Meus amigos, houve aqui um probleminha aqui na nossa conexão com Brasília, mas já já a gente volta com a matéria onde o Trump, ou Donald Trump, ameaça voltar a atacar o Irã durante negociação de paz. Essa que você acompanhou foi a matéria com o nosso Carlos, repórter nosso Carlos, Carlos Briggs, e que o cacique Rayoni segue internado com sua evolução clínica. Você lembra do deputado cacique Rayoni do Veição? Assim, ó, o lábio dele ficava com o negócio assim, ó, e penduradão. Você lembra? Pois é. Você que acompanha aqui a Rádio Lemos FM, o programa Coisas do Povo, você lembra do cacique Rayoni. Olha, Prefeitura de Codó, meu irmão. Prefeitura de Codó, tem mais informações já já. Vamos chamar aqui o nosso repórter Daniel Souza, conversando agora com o deputado Francisco Najib aqui no programa Coisas do Povo. Tá todo mundo ligado, todo mundo com medo. Vamos acompanhar. Peraí. Vamos lá, Daniel.
10: Porque essa obra estava perdida no Ministério do Esporte, a gente resgatou ela assim que o prefeito assumiu o governo, foi licitado, empresa codoense participou, ganhou a licitação e hoje está aqui esta linda obra sendo entregue para a população de Codó. Fruto de um grande trabalho, de uma grande parceria que existe entre o presidente Lula, deputado Najib, governador Carlos Brandão, e, claro, a população de Codó, que aprova a gestão do prefeito Chiquinho. 80% de aprovação, o esporte é vida. O Largo, que é o lugar mais bonito de Codó, você pode ver uma vista linda de nossa cidade, é aqui hoje realidade. Eu fico feliz porque, quando eu era prefeito, a gente fez o poço, fez as ruas de asfalto aqui na região. 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
0: 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Vamos a Brasília. Bom, vamos entrar logo, vamos se atualizar aqui com o nosso ouvinte, né? Com o nosso internauta. Olha, Donald Trump ameaça voltar a atacar o Irã durante negociação de paz. A reportagem é de Jean Costa, agência Rádio Web, parceira da Rádio Lemos FM.
7: O presidente dos Estados Unidos, Donald Trump, ameaçou voltar a atacar o Irã caso o país não impeça novos ataques do Hezbollah contra Israel. A declaração foi feita no mesmo dia em que representantes dos dois países iniciaram na Suíça uma primeira rodada de negociações desde o acordo que encerrou a guerra no Oriente Médio. Pelas redes sociais, Trump disse que se o Irã não contiver o grupo libanês, os Estados Unidos voltarão a bombardeá-los com ainda mais força. O Hezbollah é financiado por Teherã e atua no sul do Líbano no confronto com Israel. Apesar da ameaça, o encontro em Zurique reúne autoridades dos dois governos e representantes do Catar e do Paquistão, que atuam como mediadores. Entre eles, o vice-presidente estadunidense, J.D. Vance, que afirmou que Washington pretende virar a página na relação com o Irã, enquanto o também presente presidente iraniano, Massoud Pezeshkian, disse esperar avanços nas negociações. As conversas buscam um acordo definitivo sobre o programa nuclear iraniano e o fim das sanções econômicas. Enquanto isso, o Irã afirmou que o compromisso firmado com os Estados Unidos está em risco por conta dos ataques de Israel no Líbano e voltou a anunciar o fechamento do Estreito de Hormuz, uma das principais rotas de transporte de petróleo do mundo. Grupo Rádio Web, 25 anos, áudio que amplifica conexões. Produção e reportagem, Jean Costa.
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0: 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É a Lemos FM falando de Codó no Maranhão para o Brasil e mundo. E todo mundo antenado aqui na maior audiência do rádio. Tá todo mundo ligado, todo mundo ligado. Obrigadão pela audiência. 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Você antenado, você ligado, todo mundo acompanhando a audiência lá pra cima. E você com a gente. Meus amigos, olha a matéria que está circulando, que está rodando. E você acompanhando aqui, cadê? Já, já, nós vamos ter aqui o submundo do crime, a polícia, pois é, você acompanhando com a gente, pois é, mas não tem esse negócio não, tá todo mundo ligado. Ora, olha, vereador, presidente da Câmara e outros vereadores participaram, é evidente, da 17ª sessão ordinária da Câmara Municipal de Codó, viu? Tá todo mundo antenado, todo mundo ligado. Eu não sei se nós vamos para a religião logo aqui, porque já tá tudo engatilhado aqui só no ponto. E você acompanhando com a gente o momento do Maranhão, o momento do Brasil, o momento de Codó, de Pedreiras. Olha, governador determina reforços nas buscas por envolvidos em assassinato de jovem em São Luís do Maranhão. Vamos logo para o Polícia Policial. Aqui no programa Coisas do Povo, a maior audiência do rádio, todo mundo ligado.
1: Polícia.

0: É hora do submundo do crime do livro da capa preta, onde os meninos de bota vão pra cima e empurram o cara dentro do camburão, algemado ainda. Empurra, o caboclo chega a carambola lá dentro, ó. Não tem nem como se segurar, porque as mãos estão para trás. Aí fica ruim. Então, se você é daqueles que não tem medo de polícia, é, ou de polícia, fique veaco. Não roube, não furte, não mate, não morra, porque se entrar na confusão, os meninos da roupa, da farda, do uniforme azul, eles estão nas ruas. Estão nas ruas para coibir o crime, para prender aqueles que são infratores da lei. Olha, Comando Vermelho é alvo de operação por extorquir moradores no Maranhão. A Polícia Civil do Maranhão, em ação conjunta com o Ministério Público, deflagrou uma força-tarefa denominada Operação Domínio Paralelo, com o objetivo de desarticular um núcleo de facção criminosa Comando Vermelho, investigado por envolvimento em crimes de extorsão, domínio social estruturado e lavagem de dinheiro em São Luís. A investigação do Departamento de Combate ao Crime Organizado e do Grupo de Atuação Especial de Combate ao Crime Organizado apurou que integrantes de uma organização criminosa exercia controle territorial sobre a comunidade conhecida como Península do Ipaze, também chamada de Poeirão, localizada na região de Beckmann. Segundo as investigações, moradores da área eram submetidos à cobrança compulsória mediante intimidação e grave ameaça. Tá aí, é aí que o Estado tem que entrar com as forças da polícia, porque se eles acostumam nesse negócio, aí vão se perpetuando, vão criando raízes, vão criando lodo. E quando o Estado, quando a polícia, quando a justiça quiser resolver o problema, aí não resolve mais. Aí não resolve mais. Então o Estado, por mais pequena que seja a denúncia, a polícia tem que ir pra cima, pra aniquilar logo, não é só coibir não, é aniquilar logo, porque senão a coisa cresce. Aí vai se complicando e o Brasil vai terminar virando uma facção criminosa. Tá aí o Trump. Tá aí o Trump classificou essas organizações criminosas como PCC, Comando Vermelho e Comando Puro da Capital como... Não é facção, não. Agora são terroristas. São terroristas. Agora são terroristas. Lá nos Estados Unidos. Aqui ainda a nomenclatura é outra. São facções criminosas. Crime organizado. Mas lá para o Donald Trump, para a CIA, já é organização terrorista. É. Olha, homem é conduzido à delegacia por receptação de veículo em Itapecurumirim. Um homem foi conduzido à delegacia de Polícia Civil de Itapecurumirim na noite da última quinta-feira, 18, suspeito pelo crime de receptação de veículo. De acordo com informações da Polícia Militar, a ocorrência foi registrada por volta das 19 horas na Rua Ceará, após a equipe receber informações repassadas pelo Serviço de Inteligência da cidade de Presidente Dutra. Segundo o levantamento, o suspeito tinha alugado um veículo em uma agência e posteriormente seguido para destino desconhecido, juntamente com outros indivíduos.
1: Rapaz, mas tá fácil, não tá?
0: O cara chegou na agência, alugou o veículo, o automóvel. Aí, onde é que tu vai? Não, vou bem aqui em Barra do Corda. Aí tá bom. Ele tirou pra Itapecurumirim e não devolveu mais o carro. Não devolveu mais o automóvel. Rapaz, mas rapaz, é muito cara de pau mesmo. Rapaz, tu sai de problema. Que sai de problema, rapaz? Quem tem que sair de problema é os caras, rapaz. Não é eu, não. É doido. Não é eu, não. Eu não tô alugando nem bicicleta, que eu não tenho dinheiro pra alugar.
1: Hã?
0: Eu vou alugar carro. E aí sai no mundo aí e não devolvo o carro ali. É? Olha, golpe em negociação de moto pelo Facebook. Termina com duas vítimas em Vargem Grande. Um caso de estelionato envolvendo a venda de uma motocicleta anunciada nas redes sociais foi registrado na manhã da última quinta-feira, por volta das 11 horas, em Vargem Grande, no estado do Maranhão. De acordo com informações da Polícia Militar, o proprietário de uma motocicleta Honda NXR-160 Bros ESD, de placa PSK-5322, anunciou o veículo no Facebook pelo valor de R$11 mil. Durante a negociação, uma mulher que se identificou como Bruna entrou em contato, demonstrando interesse na compra da motocicleta. Segundo a vítima, a suposta compradora informou a compra da motocicleta. Segundo a vítima, a suposta compradora

0: Rapaz, existe ladrão. Ó, ladrão de todo jeito. O cara foi lá, pegou a moto, vou depositar o dinheiro e passar o Pix. Nunca. Já era. Já era. Já era, já era. Perdeu o dinheiro, perdeu a moto. Meu irmão, como a coisa tá... Tá complicada a coisa, meu. Você, pra comprar um negócio desse, uma moto, um carro, aí, pelas redes sociais, você diz, ó, cadê a moto? Aí, vou buscar a moto aí. Quando eu chegar aí, vou pegar a moto e vou, nós vamos lá no Siretran, no Detran, certo? E aí nós vamos lá saber a procedência do veículo. Depois que eu vou lhe pagar, pode ser assim? Se o vendedor disser sim, beleza, aí você já pode perceber que a coisa é séria. O cara tá querendo vender, a coisa é séria, direitinho. E o vendedor, negócio de levar a moto pra depois passar o Pix, é loucura. É loucura. É vacilar demais. É vacilar demais. Se vacilar, se roda. Pois é. Tá desse jeito, não, você não pode vacilar, não. Pode não. Meus amigos, olha, Marco Silva completa 3 dias ou 4 dias preso. A defesa aguarda decisão judicial e prepara habeas corpus no TJ Maranhão. Foi anunciado aí que o Marco Silva já estaria lá em Pedrinhas, mas pelo que eu vejo aqui, não procede a informação. Marco Silva continua preso no Centro de Ressocialização do município de Codó, ali na rua 30 de Março. Conversa dizer que ele já foi para as Pedrinhas, não é assim não. Tem que ter audiência de custódia, é muita coisa, não é assim não, viu? Não é assim não. Olha, condenada por tráfico de drogas e tráfico de internacional, é presa após meses foragida em Timon. Uma mulher de 41 anos, condenada pelos crimes de tráfico de drogas e tráfico internacional de drogas, foi presa pela Polícia Civil do Maranhão no fim da tarde da última quarta-feira, no bairro Santo Antônio, em Timon, município localizado na região leste do estado. A prisão ocorreu em cumprimento a 2 mandados de prisão condenatória expedidos pela Justiça. A ação foi realizada por equipes da Divisão de Inteligência e Captura, o DICAP, vinculada à Delegacia Regional de Timon. Segundo informações da Polícia Civil, a mulher possui antecedentes relacionados ao tráfico de drogas e de entorpecentes em 2013. Naquele ano, ela foi presa em flagrante em Timon após ser encontrada na companhia de um homem que transportava aproximadamente 100 quilos de maconha. É aquela história. Se tu é pinto e se mistura com pato, não vai dar outro, vai morrer afogado. Elas, com um homem lá com 100 quilos de entorpecente, não deu outra. Se lascou, tá aí, estava foragida, e aí a polícia foi lá e prendeu ela, está presa lá na cidade de Timon. Nós vamos ficando por aqui com o bloco das polícias, você acompanha no próximo programa mais informações sobre o meio, sobre o mundo, o submundo do crime, aqui na sua rádio Lemos FM, a rádio show do Maranhão.
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0: Alô, você tem religião aqui no programa Coisas do Povo? Será se tem? Eu acho que tem. Vamos para o nosso pitadinha de religião aqui no Coisas do Povo, a maior audiência do rádio.
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0: Pitadinha de religião para você. Vamos falar um pouquinho da palavra de Deus. Você que é católico, meu abraço, mas meu abraço. Você que é evangélico, receba meu abraço muito forte. Você que é de religiões e matrizes africana, dos terreiros de Umbanda, de Terecô, o meu abraço mais forte ainda. Que Deus possa abençoar todos nós e que a religião se atrapalhe, que ela possa ser apenas algo da vida. Se ela é algo que ajuda você a se aproximar de Deus, que ela continue na sua vida. Se ela não é, que você descarte, né? Que você descarte a religião. Mas é bom que você continue em uma religião. Sempre eu falo aqui que é bom você estar em uma religião. Aí você vai lá, você não é, ora na igreja. Agora fica também de olho aberto. Fica de olho aberto para você não ser massa de manobra, né? Vamos lá, olha a pastora que deixou a Lagoinha. Inaugura filial da igreja de Ana Paula Valadão, lá em Portugal. Olha, a filial da igreja Diante do Trono foi inaugurada em Guimarães, Portugal, com participação de Ana Paula Manzo, Ana Paula Valadão, Gustavo Bessa e Isaac Valadão Bessa. Tá aí, muito bonita a festa lá em Portugal, na cidade de Guimarães, né? Lá em Portugal. Acho bonito assim, né? Agora, se tá abrindo uma igreja, é quase assim tipo uma franquia, né? Se vai lá, junta toda a celebridade do meio gospel, aí todo mundo vai lá, faz aquela propaganda, a divulgação, e todo mundo tá lá, né? Vai lá e começa ali a igreja, fácil, fácil, já é uma igreja nova, né? Daí o Brasil, que recebia sempre as igrejas de outros países, agora o Brasil está exportando petróleo, está exportando carne, está exportando arroz, trigo, mas está exportando também religião. Coisa boa, né? Nós estamos levando agora para Portugal, levando para os Estados Unidos, para a África, igrejas que nasceram no Brasil, viu? Elas vieram dos Estados Unidos, da Inglaterra para cá, e aqui sempre houve as divisões aqui no Brasil, e essas divisões, aí elas voltam para lá, elas vieram de lá e voltam para lá já com
1: 1 hora e 59 minutos.
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3: Sextou, sextou, sextou. E a gente está aqui com o Retro Hits. Bom demais falar com você, muito obrigado por me receber na sua casa. Você também aí que está levando a gente de carona, obrigado, obrigado. Você trabalhando, estamos também com você.

0: De volta ao passado.
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2: Muito obrigado pelo seu carinho maravilhoso. Estamos aí neste embalo gostoso demais.
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2: Opa, vem chegando mais, vem chegando junto. Retro Hits. Nostalgia pura.

0: 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Muito obrigado pelo seu carinho maravilhoso. Estamos aí neste embalo gostoso demais.
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0: Obrigado pela carona, pela sintonia. Vamos juntos e chegando pra você mais um sucesso.
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Bom, pessoal, estamos ficando por aqui, agradecendo sempre por todo o carinho. Passamos aí mais uma semana e já desejando a você excelente fim de semana. E semana que vem estaremos aqui, com certeza, com aquele hit que marcou você. Tchau, tchau. Muito

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4: É o Conexão Sertaneja no ar. Nesse finalzão de semana, tá começando mais um Conexão e as melhores músicas do sertanejo preparadas com muito carinho pra você. Vem, gente, curtir que só tem música boa a partir de agora na minha companhia, seu amigo Jotinho Amaral, tá bom? Vamos juntos com as melhores. Tá no ar o Conexão, aumenta o volume.
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1: É o Conexão Sertaneja no ar, gente. Aqui sou eu, seu amigo Jorginho Amaral. Daqui a pouquinho tem muito mais pra você.
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1: Conexão Sertaneja, tá de volta! É o Conexão Sertaneja no ar, só sucesso, só música boa. Daqui a pouquinho tem muito mais pra você.
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0: prazer, que alegria, que emoção estar nessa festa maravilhosa. Boa noite! Boa noite, Paraná!
1: Boa noite, Chico Rei! Boa noite, gente!
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0: Sou sertaneja.
1: Todo mundo tem aquela pessoa?
2: Tem.
1: Lógico que tem.
3: Você também tem que eu ser.

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1: É o Conexão Sertaneja no ar, gente. Aqui sou eu, seu amigo Jorginho Amaral. Daqui a pouquinho tem muito mais pra você.
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1: Já voltando, sou eu, seu amigo Jorginho Amaral, te fazendo companhia aqui no Conexão Sertaneja. E tem mais sucesso pra você, bora curtir!
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1: Porto Alegre.

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1: Daqui a pouco a gente volta, hein, com muito mais moda sertaneja aqui no nosso Conexão.
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1: Sempre rapidão, já de volta por aqui no Conexão Sertaneja. E as melhores músicas pra você. E tem mais, claro, bora curtir, bora cantar.
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0: E o Nego Solimões!
1: Jorge Matheus, maravilha, muito obrigado pela confiança.
0: Senhor!
1: Pela presença. Bom demais.
0: Obrigado vocês, rapaz. É uma honra, um privilégio pra nós.
2: Esse povo de Goiânia tá aqui. É apaixonado,
0: não? Goiás, é demais, hein? É demais. Que é isso? Como é que é o refrão?

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1: Joga a mãozinha no céu assim, vem. Canta comigo uma das canções mais importantes da minha vida. Canta que essa machuca o coração.

0: Rio Parada Dura. Obrigado ao convite. Deus abençoe vocês. Parabéns pelo DVD. Fiquem com Deus.
1: Obrigado a vocês por terem aceitado o convite. Uma honra.
2: Tchau, gente. 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
3: É o Conexão Sertaneja no ar. Daqui a pouquinho eu volto com muito mais músicas pra você.
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3: Já voltando, eu mesmo, seu amigão Jorginho Amaral, continuando aqui no Conexão Sertaneja, na sua rádio preferida. E tem mais sucesso.
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0: Obrigado, Goiânia! Obrigado, Felipe Araújo.
1: Valeu, Henrique e Juliano.
0: Que Deus abençoe muito você, viu?
2: Prazer estar fazendo parte desse projeto, do seu som.
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1: É o Conexão Sertaneja no ar, gente. Só as melhores pra você curtir aqui no nosso Conexão. Não saia daí, que daqui a pouco tem muito mais pra você.
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1: Já voltando por aqui, Conexão Sertaneja. E com muito mais moda, muito mais alegria, aqui na sua rádio preferida, solta o som.
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2: Alguém apaixonado aqui em Cuiabá hoje? Alguém sofrendo de amor? Você que veio pra cá tentando esquecer aquela pessoa e ainda não conseguiu. Vou dar um conselho de amigo. Se fosse eu ligava pra essa pessoa agora, essa hora. Ligava, deixa de orgulho besta. Ligava e falava assim: amor, tô morrendo de saudade de você. Não é porque eu tô no show do Cristiano Araújo não, mas se você quiser a gente casa, a gente namora. Se nada der certo, a gente só beija na boca, gostoso mesmo, vira só um rolo. Mas fica comigo, eu aceito ser apenas seu caso definido.

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1: Fechando por aqui mais um Conexão Sertaneja nesta segundona super gostosa. Gente, um beijo, um abraço todo especial. Obrigado pelo seu carinho, pela sua audiência. Mas amanhã, terça, tem muito mais. Valeu e até amanhã. Tchau, turma.

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1: 5 horas e 2 minutos.

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1: Alô você, bom dia, boa tarde, boa noite. Você ligado aqui na Lemos FM, é um prazerzaço. Prazerzaço, irmão, imenso mesmo. Porque você está com a gente, brigadão aqui com o programa Coisas do Povo, a informação redondinha para você em qualquer lugar do mundo. Alô, alô, todo mundo ligado com a gente. Alô para você de São Luís do Maranhão. Alô, você de Timbiras. Um abraço, obrigado, estava com saudade aqui do Coisas do Povo, né? Um abraço também para você de Vitória do Mearim, tá ligada? Tá ligada, Vitória do Mearim está com a gente. Um abração para o pessoal de Teresina. Alô, meu amigo Manel, tá ligado com a gente aí na Tereza Cristina, é Teresina do Piauí. Alô, você de Belém, alô, você aí de Fortaleza, meu amigo Aaron Berne, ligado com a gente, brigadão pela audiência. É a Lemos FM fazendo história e levando notícia e informação para você aqui no programa Coisas do Povo, que já começou.
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1: E agora é hora das manchetes, os destaques do programa de hoje. Incêndio em Timbiras, supermercado é completamente destruído, ninguém ficou ferido. Graças a Deus. Vamos para a outra manchete, essa é a número 2, nós falhamos, né? Foi a número 1, agora é a número 2, é a number 2. Prefeitura de Codó homologa licitação de mais de 6 milhões para compra de equipamentos de informática. Vamos para a manchete de número 3, é a number 3. Marcos Silva completa 3 dias preso, aliás 4. Defesa aguarda decisão judicial e prepara habeas corpus no TJ Maranhão. E vamos para a manchete de número 4, é a number 4. Condenada por tráfico de drogas e tráfico internacional, é presa após meses foragida em Timon. Tem mais manchete, tem a número 5, é a number 5. É pitadinha de religião. Pastora que deixou a Lagoinha inaugura filial da igreja de Ana Paula Valadão em Portugal. Com estas e outras, está no ar o programa Coisas do Povo, do jeito que você gosta, aqui na Lemos FM.

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1: Meus amigos, vamos direto a Brasília, sem perda de tempo, com as informações vindas da Capital Federal. Chegando redondinho aqui da Capital Federal. Sancionado novo piso salarial nacional dos professores para 2026. É coisa boa para a educação do Brasil. A reportagem é de Jean Costa, aqui no Coisas do Povo.
3: O presidente Luiz Inácio Lula da Silva sancionou a lei que fixa o novo piso salarial nacional dos professores de educação básica pública. A remuneração passa para R$ 5.130,63 em 2026, o que representa um reajuste de 5,4% em relação ao valor do ano passado. O novo piso vale para profissionais com jornada de 40 horas semanais e tem efeitos financeiros retroativos a janeiro deste ano. A legislação também amplia o alcance da política pública ao incluir professores contratados temporariamente entre os beneficiários do piso nacional. Para jornadas menores, o pagamento deverá ser proporcional à carga horária. Outra mudança é a criação de uma regra permanente para calcular o reajuste anual. A partir de agora, a atualização levará em conta a inflação medida pelo INPC e metade do crescimento real das receitas do Fundeb nos últimos 5 anos. Pela lei, o reajuste nunca poderá ser inferior à inflação, garantindo a preservação de compra dos profissionais. Segundo o Ministério da Educação, o MEC, a medida busca dar mais previsibilidade à política de valorização do magistério e fortalecer a educação básica pública. A memória de cálculo dos reajustes também deverá ser publicada anualmente em plataformas de dados abertos para ampliar a transparência do processo. Agência Rádio Web, produção e reportagem, Jean Costa.
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1: Alô, você, todo mundo ligado, todo mundo antenado, plugado aqui na Lemos FM, no seu programa Coisas do Povo, a informação sempre pra você, de manhã cedinho, 1 da tarde, 9 da manhã, e você acompanhando tudo aqui na sua Lemos FM, a Rádio Show do Maranhão, todo mundo ligado no Brasil e no mundo. Meus amigos, já já bloco da Espolícia, o submundo do crime, as confusões, você acompanhando tudo aqui no programa Coisas do Povo, já já. Olha, golpe em negociação de moto pelo Facebook termina com 2 vítimas em Vargem Grande. Daqui um pouco você acompanha a notícia completinha aqui no programa Coisas do Povo. Todo mundo ligado, todo mundo antenado aqui na maior audiência do rádio. Olha, o Maranhão é um estado cheio de corrupção. Eu vou fazer uma enquete, vou fazer uma oração, eu vou fazer bater um tambor, chamar uma missa, eu não sei o que tem que se fazer não, para ver se nós acabamos com a corrupção no Maranhão, porque tá demais. Quanto mais se tem justiça prendendo prefeito ladrão, menino que rouba celular, aí mais aparece. Ninguém aguenta, tá demais. Olha, a Justiça Eleitoral caça mandatos do prefeito e do vice de São João Batista e determina novas eleições. Sabe por quê? Que alguma coisa deu errado. Nem eu sei. mas eu acredito que alguma coisa saiu errado. Muito errado. Vamos lá. Olha, o Tribunal Regional Eleitoral do Maranhão cassou os diplomas do prefeito de São João Batista, Emerson Lívio Soares Pinto, o Messinho, que é do Republicanos, e do vice-prefeito William Penha Barro, do PSDB. Por maioria, a corte reconheceu a prática de abuso de poder político e conduta vedada durante as eleições de 2024 e determinou a realização de novas eleições no município. Aí. Então lá os caras fizeram o que era, que não era para fazer, não rezaram na cartilha da lei eleitoral, e aí agora vão para uma nova eleição, mas só que eles não vão mais concorrer. Nem o prefeito e nem o vice não vão concorrer, porque ganharam, mas ganharam com coisas erradas. Meteram, trocaram os pés pelas mãos, as mãos pelos pés. Virou uma bagunça lá na eleição de 2024 em São João Batista, aqui no Maranhão. E agora vai ter novas eleições, tá aí. Aguenta. Bonito. Bonito pra vossas caras. É porque é mesmo. Não é possível, rapaz. Quanto mais a gente diz, olha, vamos fazer a coisa certa, coisa direitinha, assim, a lei manda pra fazer assim, aí o povo não quer. Ô, rapaz, fica em casa, tu não tem nada pra fazer, vai estudar, vai ler a Bíblia, vai ler um livro do Augusto Cury, vai fazer qualquer coisa aí, mas não quer. Vai pra rua e começa a beber cachaça, vai roubar, né? Aí dá confusão. Aí o prefeito tá lá na lei, olha, você não pode fazer isso, nem isso, nem isso, na lei eleitoral. Aí os caras trocam tudo, mexem tudo. O juiz disse, meu filho, não entra assim que tu te lasca. Aí o cara faz errado. Aí o que que acontece? Depois é cassado, a justiça tarda, mas diz que quando ela tarda, ela tá bem pertinho. Tá chegando, tá aí, chegou lá. E São João Batista. Perderam o cargo. Agora, bota a mulher. Bota agora o tio. Pra ganhar eleição. Não é assim que eles fazem? Pois é. Meus amigos, olha, incêndio de grandes proporções atinge estabelecimento comercial e provoca explosões. Lá o negócio foi feio, viu? Em Timbiras do Maranhão. O incêndio de grandes proporções atingiu um estabelecimento comercial no município de Timbiras, na região dos Cocais, neste último sábado 20. O fogo destruiu tudo que estava dentro do prédio, mas ninguém ficou ferido, graças a Deus, que não morreu ninguém. Segundo militares da 15ª e da 19ª Campanha Independente de Bombeiros Militar, o combate às chamas foi dificultado pela alta intensidade do fogo, pelas elevadas temperaturas, pela baixa visibilidade no local e por explosões registradas durante a operação. Eu vi, eu acho que você também viu, né? Era explosões diretas. Acredito eu que eram fogos de artifícios que estavam armazenados, estavam guardados, né? Os fogos acondicionados nos seus, em suas embalagens, mas no fogo vai, não tem esse negócio não. Explode, queima tudo. Ao todo, cerca de 40 explosões de grande intensidade foram contabilizadas pelas equipes. A suspeita é de que fogos de artifícios estivessem armazenados no estabelecimento. Os bombeiros atuaram em duas frentes para conter o incêndio e impedir que as chamas se espalhassem para imóveis vizinhos. Segundo a corporação, o fogo foi controlado antes que ele atingisse outras edificações da área. Graças a Deus. Após a extinção das chamas, os militares realizaram o trabalho de rescaldo para eliminar possíveis focos remanescentes de incêndio. O incêndio provocou o colapso parcial na cobertura do prédio, apesar dos danos materiais. Ninguém ficou ferido. Graças ao Pai Santo, que ninguém morreu, ninguém ficou queimado, ninguém virou lá um montinho, né? De cinzas lá. Graças a Deus não aconteceu isso na cidade de Timbiras, né? As causas do incêndio ainda serão investigadas. Como é que começou? Quem, se foi alguém que ateou fogo em algum lugar, se foi algum funcionário que mexeu lá na cozinha. Bom, a perícia, o corpo de bombeiro vai fazer as investigações, já está fazendo, para ver o que foi que causou o fogo, onde foi que começou e por que esse grande incêndio de grandes proporções na cidade de Timbiras.
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1: Eu não sou contra o povo, você também não é. Nós vamos agora dar mais uma passadinha em Brasília. Ou eu não sei se a gente chama o nosso repórter Daniel Souza, também que está a postos aqui no programa Coisas do Povo, trazendo para você as informações do governo Fé Trabalho Futuro. Vamos lá, olha, inauguração da Praça da Igreja de São Pedro. Prefeito Chiquinho fala agora com o nosso repórter Daniel Souza aqui no programa Coisas do Povo. Acompanhe.
5: É entregue, não é qualquer praça, a Praça da Igreja de São Pedro.
6: Você vê aqui a boniteza dessa praça e a visão desta praça. Você olha aqui o Codó daqui de cima, a gente fica respirando essa cidade que tanto nós amamos. Essa cidade que nós queremos o bem, nós estamos querendo o bem, vamos cuidar muito bem. Eu falei agora há pouco que eu me doei à sociedade de Codó para cuidar bem da nossa cidade. Tenho certeza que talvez eu não vá conseguir fazer tudo, mas tudo de mim eu vou fazer para que tudo dê certo. Inaugurando a Praça São Pedro, daqui a mais uns dois dias na Jerusalém, estamos com o Centro de Imagem para inaugurar já já, estamos com a Policlínica, estamos com a Ponte da Trizidela, estamos reformando a praça lá do Praça da Bandeira, a Duque de Caxias, a lá São Luís, nós estamos com massa asfáltica ali na Puraqué, vai entrar ali na São Luís, já estamos colocando os postes ali na São Luís para ficar a cidade bem iluminada. Nada. Portanto, minha gente, essa é a nossa pegada, esse é o nosso trabalho. O nosso trabalho não para, porque essa continua sendo a nossa pegada.
1: Então, o prefeito de Codó inaugurando aquela pracinha, diga-se de passagem, ficou bonita mesmo. Eu passei lá, vou fazer um vídeo para postar no YouTube, nas minhas redes sociais, mostrando que ficou bonitinha, viu? Aquilo ali é um convênio do governo federal. Dinheiro não é dinheiro da prefeitura, não, é dinheiro dinheiro do governo federal. Ficou bonitinha a praça ali de São Pedro, da igreja de São Pedro, no bairro São Pedro. Agora eu queria saber o seguinte, por que que as prefeituras, elas não fazem também essas praças bonitas na frente das igrejas evangélicas, né? Então, uma igreja evangélica chega lá, faz a praça bonita ali, ajeita tudo, ajuda. Eu só vejo na igreja católica, por quê? Hein? Por quê? E tudo não votam, não? Vota só os católicos. Os evangélicos não votam, né? Eu quero ver também a prefeitura fazendo obras, praças, na frente das igrejas evangélicas. É assim que eu quero ver, porque aí fica uma coisa igualitária, né? Tudo igual, bacana, né? O país é laico, mas só na conversa. O país não é laico coisa nenhuma, né? Cada um puxa a sardinha pro seu lado, puxa a brasa pra sua sardinha. É assim que é o negócio. Ou eu tô errado? Me diga que eu tô errado. Parabéns aos evangélicos, parabéns aos católicos aqui no programa Coisas do Povo, a maior audiência do rádio.
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1: Não somos contra o povo, somos a favor do povo. Vamos a Brasília com a agência Rádio Web. Trump ameaça voltar a atacar o Irã durante negociação de paz. Rapaz, esse Trump é tipo couro de joelho. Uma hora ele diz que ataca, uma hora não ataca, e é uma confusão. Nem ata e nem desata, é meio complicado. Vamos para a reportagem com o nosso repórter Jean Costa, de Brasília.
7: De acordo com o último boletim médico, o líder indígena Cacique Rayoni, de 94 anos, apresentou boa evolução clínica. O líder indígena precisou passar por uma cirurgia de desobstrução intestinal no Hospital São Paulo. O procedimento foi realizado neste sábado. O cacique segue internado na unidade de terapia intensiva, na unidade de saúde. Apesar da melhora, Rayoni segue com tratamento por antibióticos e suporte clínico. O líder indígena é uma das vozes mais influentes do Brasil na defesa dos indígenas e do meio ambiente desde 1954. Além de ter sido importante para o reconhecimento dos direitos dos povos indígenas na Constituição de 1988. No ano passado, Rayoni recebeu do presidente Lula o título de Grão-Mestre da Ordem Nacional do Mérito, a mais alta honraria do país. Agência Rádio Web, produção e reportagem, Carlos Briggs.
1: Meus amigos, houve aqui um probleminha aqui na nossa conexão com Brasília, mas já a gente volta com a matéria onde o Trump, ou Donald Trump, ameaça voltar a atacar o Irã durante negociação de paz. Essa que você acompanhou foi a matéria com o nosso Carlos, repórter nosso Carlos Briggs, e que o cacique Rayoni segue internado com sua evolução clínica. Você lembra do deputado cacique Rayoni do Beição? Assim, ó, o lábio dele ficava com o negócio assim, ó, e penduradão. Você lembra? Pois é. Você que acompanha aqui a Rádio Lemos FM, o programa Coisas do Povo, você lembra do cacique Raoni. Olha, a Prefeitura de Codó, meu irmão. Prefeitura de Codó, tem mais informações já já. Vamos chamar aqui o nosso repórter Daniel Souza, conversando agora com o deputado Francisco Najib aqui no programa Coisas do Povo. Tá todo mundo ligado, todo mundo com medo. Vamos acompanhar. Peraí. Vamos lá, Daniel.
8: Porque essa obra estava perdida no Ministério do Esporte, a gente resgatou ela assim que o prefeito assumiu o governo. Foi licitado, empresa codoense participou, ganhou a licitação e hoje está aqui esta linda obra sendo entregue para a população de Codó. Fruto de um grande trabalho, de uma grande parceria que existe entre o presidente Lula, deputado Najib, governador Carlos Brandão e, claro, a população de Codó, que aprova a gestão do prefeito Chiquinho. 80% de aprovação, o esporte é vida. O Largo, que é o lugar mais bonito de Codó, você pode ver uma vista linda de nossa cidade, é aqui hoje realidade. Eu fico feliz porque quando eu era prefeito, a gente fez o poço, fez as ruas de asfalto aqui na região. 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
1: 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Vamos a Brasília. Bom, vamos entrar logo, vamos se atualizar aqui com o nosso ouvinte, né? Com o nosso internauta. Olha, Donald Trump ameaça voltar a atacar o Irã durante negociação de paz. A reportagem é de Jean Costa, agência Rádio Web, parceira da Rádio Lemos FM.
3: O presidente dos Estados Unidos, Donald Trump, ameaçou voltar a atacar o Irã caso o país não impeça novos ataques do Hezbollah contra Israel. A declaração foi feita no mesmo dia em que representantes dos dois países iniciaram na Suíça uma primeira rodada de negociações desde o acordo que encerrou a guerra no Oriente Médio. Pelas redes sociais, Trump disse que se o Irã não contiver o grupo libanês, os Estados Unidos voltarão a bombardeá-los com ainda mais força. O Hezbollah é financiado por Teherã e atua no sul do Líbano no confronto com Israel. Apesar da ameaça, o encontro em Zurique reúne autoridades dos dois governos e representantes do Catar e do Paquistão, que atuam como mediadores. Entre eles, o vice-presidente estadunidense, J.D. Vance, que afirmou que Washington pretende virar a página na relação com o Irã, enquanto o também presente presidente iraniano, Massoud Pezeshkian, disse esperar avanços nas negociações. As conversas buscam um acordo definitivo sobre o programa nuclear iraniano e o fim das sanções econômicas. Enquanto isso, o Irã afirmou que o compromisso firmado com os Estados Unidos está em risco por conta dos ataques de Israel no Líbano e voltou a anunciar o fechamento do Estreito de Hormuz, uma das principais rotas de transporte de petróleo do mundo. Grupo Rádio Web, 25 anos, áudio que amplifica conexões. Produção e reportagem, Jean Costa.
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0: 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E todo mundo antenado aqui na maior audiência do rádio. Tá todo mundo ligado, todo mundo ligado. Obrigadão pela audiência. 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É preciso você acompanhar também o Moment Love, às 21h, na Rádio Lemos FM. Você antenado, você ligado, todo mundo acompanhando a audiência lá pra cima. E você com a gente. Meus amigos, olha a matéria que está circulando, que está rodando. E você acompanhando aqui, cadê? Já, já, nós vamos ter aqui o submundo do crime, a polícia. Pois é, você acompanhando com a gente. Pois é, mas não tem esse negócio não, tá todo mundo ligado. Ora, olha, vereador, presidente da Câmara e outros vereadores participaram, é evidente, da 17ª sessão ordinária da Câmara Municipal de Codó, viu? Tá todo mundo antenado, todo mundo ligado. Eu não sei se nós vamos para a religião logo aqui, porque já tá tudo engatilhado aqui só no ponto. E você acompanhando com a gente o momento do Maranhão, o momento do Brasil, o momento de Codó, de Pedreiras. Olha, governador determina reforços nas buscas por envolvidos em assassinato de jovem em São Luís do Maranhão. Vamos logo para o Polícia Policial, aqui no programa Coisas do Povo, a maior audiência do rádio, todo mundo ligado.
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0: É hora do submundo do crime do livro da capa preta, onde os meninos de bota vão pra cima e empurram o cara dentro do camburão, algemado ainda. Empurra, o caboclo chega a carambola lá dentro, ó. Não tem nem como se segurar, porque as mãos estão para trás. Aí fica ruim. Então, se você é daqueles que não tem medo de polícia, é, ou de polícia, fique veaco. Não roube, não furte, não mate, não morra, porque se entrar na confusão, os meninos da roupa, da farda, do uniforme azul, eles estão nas ruas. Estão nas ruas para coibir o crime, para prender aqueles que são infratores da lei. Olha, Comando Vermelho é alvo de operação por extorquir moradores no Maranhão. A Polícia Civil do Maranhão, em ação conjunta com o Ministério Público, deflagrou uma força-tarefa denominada Operação Domínio Paralelo, com o objetivo de desarticular um núcleo de facção criminosa Comando Vermelho, investigado por envolvimento em crimes de extorsão, domínio social estruturado e lavagem de dinheiro em São Luís. A investigação do Departamento de Combate ao Crime Organizado e do Grupo de Atuação Especial de Combate ao Crime Organizado apurou que integrante de uma organização criminosa exercia controle territorial sobre a comunidade conhecida como Península do Ipaze, também chamada de Poeirão, localizada na região de Beckmann. Segundo as investigações, moradores da área eram submetidos à cobrança compulsória mediante intimidação e grave ameaça. Tá aí, é aí que o Estado tem que entrar com as forças da polícia, porque se eles acostumam nesse negócio, aí vão se perpetuando, vão criando raízes, vão criando lodo. E quando o Estado, quando a polícia, quando a justiça quiser resolver o problema, aí não resolve mais. Aí não resolve mais. Então o Estado, por mais pequena que seja a denúncia, a polícia tem que ir pra cima, pra aniquilar logo, não é só coibir não, é aniquilar logo, porque senão a coisa cresce. Aí vai se complicando e o Brasil vai terminar virando uma facção criminosa. Tá aí o Trump. Tá aí o Trump classificou essas organizações criminosas como PCC, Comando Vermelho e Comando Puro da Capital como... não é facção não, agora são terroristas. São terroristas, agora são terroristas. Lá nos Estados Unidos. Aqui ainda a nomenclatura é outra. São facções criminosas, crime organizado. Mas lá para o Donald Trump, para a CIA, já é organização terrorista. É. Olha, homem é conduzido à delegacia por receptação de veículo em Itapecurumirim. Um homem foi conduzido à Delegacia de Polícia Civil de Itapecurumirim na noite da última quinta-feira, 18, suspeito pelo crime de receptação de veículo. De acordo com informações da Polícia Militar, a ocorrência foi registrada por volta das 19 horas na Rua Ceará, após a equipe receber informações repassadas pelo Serviço de Inteligência da cidade de Presidente Dutra. Segundo o levantamento, o suspeito tinha alugado um veículo em uma agência e posteriormente seguido para destino desconhecido, juntamente com outros indivíduos.
1: Rapaz, mas tá fácil, não tá?
0: O cara chegou na agência, alugou o veículo, o automóvel, aí... Onde é que tu vai? Não, vou bem aqui em Barra do Corda. Aí tá bom. Ele tirou pra Itapecurumirim. E não devolveu mais o carro. Não devolveu mais o automóvel. Rapaz, é muito cara de pau mesmo. Rapaz, tu sai de problema. Que sai de problema, rapaz? Quem tem que sair de problema é os caras, rapaz. Não é eu, não. É doido. Não é eu, não. Eu não tô alugando nem bicicleta, que eu não tenho dinheiro pra alugar.
1: Hã?
0: Eu vou alugar carro. E aí sai no mundo aí e não devolvo o carro ali. É? Olha, golpe em negociação de moto pelo Facebook termina com duas vítimas em Vargem Grande. Um caso de estelionato envolvendo a venda de uma motocicleta anunciada nas redes sociais foi registrado na manhã da última quinta-feira, por volta das 11 horas, em Vargem Grande, no estado do Maranhão. De acordo com informações da Polícia Militar, o proprietário de uma motocicleta Honda NXR-160 Bros ESD, de placa PSK-5322, anunciou o veículo no Facebook pelo valor de R$11.000. Durante a negociação, uma mulher que se identificou como Bruna entrou em contato, demonstrando interesse na compra da motocicleta. Segundo a vítima, a suposta compradora informou que enviaria outra pessoa para buscar o veículo e que realizaria o pagamento por meio de Pix. Confirmado na negociação, o proprietário entregou a motocicleta ao segundo envolvido e aguardou a compensação do valor em sua conta. No entanto, o pagamento nunca foi realizado. Rapaz, existe ladrão. Ladrão de todo jeito. O cara foi lá, pegou a moto, vou depositar o dinheiro e passar o Pix. Nunca. Já era. Perdeu o dinheiro, perdeu a moto. Meu irmão, como a coisa tá... Tá complicada a coisa, meu. Você, pra comprar um negócio desse, uma moto, um carro, aí, pelas redes sociais, você diz, ó, cadê a moto? Aí, vou buscar a moto aí. Quando eu chegar aí, vou pegar a moto e vou, nós vamos lá no Siretran, no Detran, certo? E aí nós vamos lá saber a procedência do veículo depois que eu vou lhe pagar. Pode ser assim? Se o vendedor disser sim, beleza, aí você já pode perceber que a coisa é séria. O cara tá querendo vender, a coisa é séria, direitinho. E o vendedor, negócio de levar a moto pra depois passar o Pix, é loucura. É loucura. É vacilar demais. É vacilar demais. Se vacilar, se roda. Pois é. Tá desse jeito. Não, você não pode vacilar, não. Pode não. Meus amigos, olha, Marcos Silva completa 3 dias ou 4 dias preso. A defesa aguarda decisão judicial e prepara habeas corpus no TJ Maranhão. Foi anunciado aí que o Marcos Silva já estaria lá em Pedrinhas, mas pelo que eu vejo aqui, não procede a informação. Marcos Silva continua preso no Centro de Ressocialização do município de Codó, ali na rua 31 de Março. Conversa dizer que ele já foi para as Pedrinhas, mas é assim não, tem que ter audiência de custódia, é muita coisa, não é assim não, viu? Não é assim não. Olha, condenada por tráfico de drogas e tráfico de internacional, é presa após meses foragida em Timon. Uma mulher de 41 anos, condenada pelos crimes de tráfico de drogas e tráfico internacional de drogas, foi presa pela Polícia Civil do Maranhão no fim da tarde da última quarta-feira, no bairro Santo Antônio, em Timon, município localizado na região leste do estado. A prisão ocorreu em cumprimento a 2 mandados de prisão condenatória expedidos pela Justiça. A ação foi realizada por em cumprimento a 2 mandados de prisão condenatória expedidos pela Justiça.

0: Não vai dar outro, vai morrer afogado. Elas, um homem lá com 100 quilos de entorpecente, não deu outra. Se lascou. Tá aí, estava foragida. E aí, a polícia foi lá e prendeu ela. Está presa lá na cidade de Timbó. Nós vamos ficando por aqui com o bloco das polícias. Você acompanha no próximo programa mais informações sobre o meio, sobre o mundo, o submundo do crime aqui na sua rádio Lemos FM, a rádio show do Maranhão.
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0: Alô, você tem religião aqui no programa Coisas do Povo? Será que tem? Eu acho que tem. Vamos para o nosso pitadinha de religião aqui no Coisas do Povo, a maior audiência do rádio.
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Pitadinha de religião para você. Vamos falar um pouquinho da palavra de Deus. Você que é católico, meu abraço, mas meu abraço. Você que é evangélico, receba meu abraço muito forte. Você que é de religiões e matrizes africana, dos terreiros de Umbanda, de Terecô, o meu abraço mais forte ainda. Que Deus possa abençoar todos nós e que a religião se atrapalhe, que ela possa ser apenas algo da vida. Se ela é algo que ajuda você se aproximar de Deus, que ela continue na sua vida. Se ela não é, que você descarte, né? Que você descarte a religião. Mas é bom que você continue em uma religião. Sempre eu falo aqui que é bom você estar em uma religião. Aí você vai lá, você não é, ora na igreja. Agora fica também de olho aberto. Fica de olho aberto para você não ser massa de manobra, não é? Vamos lá, olha a pastora que deixou a Lagoinha, inaugura filial da igreja de Ana Paula Valadão lá em Portugal. Olha, a filial da igreja Diante do Trono foi inaugurada em Guimarães, Portugal, com participação de Ana

0: Ana Paula Manzo, Ana Paula Valadão, Gustavo Bessa e Isaac Valadão Bessa. Tá aí, muito bonita a festa lá em Portugal, na cidade de Guimarães, né? Lá em Portugal. Acho bonito assim, né? Agora, se tá abrindo uma igreja, é quase assim tipo uma franquia, né? Se vai lá, junta toda a celebridade do meio gospel, aí todo mundo vai lá, faz aquela propaganda, a divulgação, e todo mundo tá lá, né? Vai lá e começa ali a igreja, fácil, fácil, já é uma igreja nova, né? Daí o Brasil que recebia sempre as igrejas de outros países, agora o Brasil está exportando petróleo, está exportando carne, está exportando arroz, trigo, mas está exportando também religião. Coisa boa, né? Nós estamos levando agora para Portugal, levando para os Estados Unidos, para a África, igrejas que nasceram no Brasil, viu? Elas vieram dos Estados Unidos, da Inglaterra para cá, e aqui sempre houve as divisões aqui no Brasil, e essas divisões, aí elas voltam para lá, elas vieram de lá, e voltam para lá já com divisões, já com outros credos, outra ideologia, outra filosofia, outra crença, outra doutrina, e assim vai, né? É assim, agora a Bíblia é só uma, e você tem que obedecer a Deus, não é a religião, é a Deus, viu? Preste atenção, que você está fazendo, estude, coloque os joelhos no chão, e peça a direção divina para que você possa ser um instrumento de Cristo e não instrumento da religião. Mas você pode ir para a igreja, não deixe de ir para a igreja, para a missa, não faça isso. Esteja sempre lá na igreja, né? Leve a sua oferta, leve o dízimo, não se apavore não. Mas meu amigo, vamos escutar o que diz esse pastor aqui, você acompanhando aqui no Pitadinha de Religião, vamos lá. O que ele diz aqui? É um pastor aí. Vamos
1: você
0: lá.
1: Não vai dar mais aquela oferta de R$2.
0: Escute aí.
1: Eu recebi
2: Deus
1: uma ordem. Eu vi
2: nada.
1: Deus falar aqui no meu ouvido
2: não,
1: agora.
2: Deus não mandou falar nada. Mentira. Ah.
1: Fala pro povo trocar a oferta. Porque o negócio vai ser mais rápido do que eles pensam.
2: Golpe.
1: Pastor, não tenho cédula. Tem maquininha de cartão, tem QR Code. O fogo não apagou ainda. Tem fogo aqui ainda. Até na oferta tem unção. Até
2: Mentiroso.
1: Na oferta tem unção. Você vai pegar uma oferta de 100, uma oferta de 50.
2: Golpe.
1: Uma oferta de 10, uma oferta de 20.
2: Meus irmãos, pelo amor de Deus, hein? Como é que a pessoa cai num golpe desse? Que isso é um golpe. Você tem que denunciar, cara. Você entendeu? Tem que denunciar. Como é que pode um cara falar uma loucura dessa? Tem milhares de pessoas que caem. E Jesus alertou a gente. Jesus alertou você. Jesus me alertou. Jesus nos alertou. Lá em Mateus capítulo 24. Né? Onde ele falou que virão falsos cristos, virão falsos messias. Farão grandes milagres e prodígios, enganarão a muitos, se possível até os eleitos. Se você não consegue entender que esse camarada aí é um golpista, um falso profeta, isso não é pastor. Isso aí é um mentiroso, enganador. Como Cristo falou em João 8:44, filho do diabo, todo aquele que mente é filho do pai da mentira, que é o Satanás. As pessoas caem. Como é que pode? Pagando a Deus para ser abençoado, e as pessoas ainda se revoltam com a gente que fala a verdade. Falso profeta, pessoal. Falso profeta. Se você está numa igreja dessa e tem pastor que pede dinheiro desse jeito ou de outra forma, sutilmente, não fica nessa igreja não, irmão, que é falso profeta, é mentira, é engano. Não caia mais nesse engano, irmão. Isso é antibíblico. Isso são os grandes falsos profetas, como Jesus avisou também em João 10. Cristo falou aquela palavra que veio para matar, roubar e destruir, não é o diabo, é os falsos profetas. Começa a ler João 10, capítulo 1, versículo até o 15, que você vai entender que é os mercenários. Esse aí é um mercenário, esse aí é um falso profeta, esse é um falso Pastor enganador, se você está numa igreja, vou te alertar de novo. Se você está numa igreja que pastor pede dinheiro, campanha, envelope, irmão, suma dessa igreja para nunca mais voltar, que são todos hereges falsos.
1: Você não vai dar mais aquela oferta de R$ 2. Eu recebi uma
2: Deus não
1: ordem,
2: mandou
1: eu
2: falar
1: ouvi
2: nada.
1: Deus falar aqui no meu ouvido
2: Não,
1: agora.
2: Deus não mandou falar nada, mentira.
1: Fala para o povo trocar a oferta.
0: Meus amigos e minhas amigas, você católico, evangélico, cartomante, budista, olha, tem muita gente mesmo na igreja que, rapaz, dá cada cambita no povo, não é? Cada rasteiro no povo, que Deus está me usando, Deus está dizendo, eu escutei agora, pai, não é verdade não, não é verdade, eu já vi alguém falando, não é verdade não, é só enrolação. Só enrolação. Não acredite nisso. Ah, isso é para dar respaldo, para dar confiança, para induzir as pessoas que estão ali lá embaixo, né? A plataforma está, o pastor lá em cima. E dizem que no sistema grego era diferente nas escolas. O professor ficava embaixo e os alunos ficavam na parte de cima, para dizer que mais importante era o aluno. Nas igrejas é o inverso. O pastor sempre está acima dos membros, os membros estão na parte de baixo, né? E aí ele diz, olha, eu escutei, Deus falou agora no meu ouvido, nesse instante, a oferta não é de 2, não, para você dar agora é R$ 1.000. É que o Valdemir Santiago diz. Agora é 1.000, estou precisando de 1.000, cada um, 300.000 pessoas, cada um com R$ 1.000 agora.
3: Tô
0: é Deus que está dizendo aqui no meu ouvido, está dizendo, são caba safado, a verdade é essa. Mas sirva ao Senhor, Ele é verdadeiro, justo e tem a vida eterna para você. O Pitadinha de Religião vai ficando por aqui e volta em uma outra edição do programa Coisas do Povo.
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0: 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Mas tem mais. Vem aí o Bregão, viu? Um Bregão tá chegando aí na Super Eldorado FM, você acompanhando tudo. Olha a Prefeitura de Codó. Prefeitura de Codó é homologa licitação de mais de 6 milhões para compra de equipamentos de informática. Rapaz, essa prefeitura tem dinheiro, viu? Tem grana demais, porque cada pancada dois, 6 milhões, 10 milhões, 5 milhões, 20 milhões, 30 milhões. Rapaz, é dinheiro. Olha aqui, só para compra de equipamentos de informática. Só. Vamos para a matéria. Aqui no blog Leonardo Alves, a Prefeitura de Codó homologou o pregão eletrônico número 020/2026, destinado ao registro de preços para futura e eventual aquisição de equipamentos de materiais de informática para a Secretaria Municipal de Educação, Ciência e Tecnologia e Inovação, a SEMECTI, e demais secretarias municipais. O termo da adjudicação e homologação foi publicado no Diário Oficial do Município, edição da última quarta-feira. De acordo com o termo de adjudicação e homologação publicado no Diário Oficial do Município, duas empresas ficaram com a maior parte dos itens licitados. A empresa JM Saad Neto Limitada foi declarada vencedora de 72 itens, totalizando 6.500.548,52. Já a empresa Central Serviço e Comércio Limitada venceu 6 itens, somando R$ 100.007,15. Entre os equipamentos previstos na ata estão computadores, notebooks, tablets, monitores, escâneres, servidores de rede, projetores, multimídia, no-breaks, roteadores, cabos, dispositivos de armazenamento e acessórios diversos para informática. Então tá aí, a prefeitura agora desembolsando mais de 6 milhões só para compra de equipamentos de informática. É muita grana. Eu só torço e peço e rezo para que tudo isso seja entregue. Que não tenha nenhum problema, nenhuma, aquele negócio, né, de comprar gato por lebre, que compre tantas peças e chegue tantas peças. Aí, era para o prefeito. Se eu ainda for prefeito dessa cidade, se vai formar um conselho para verificar essas questões, porque os vereadores não estão lá para ver a nota. Para ver como é que foi. Se realmente a empresa está entregando os produtos que foram comprados. Então tem que ter fiscalização. Mas aí os vereadores que é para fazer essa parte do processo, eles não se ligam muito nisso. E aí muitas vezes o povo se lasca bem aí. Eu não estou dizendo que o povo vai se lascar nessa compra aí. Mas algumas compras eu sei que já se lascaram, né? O povo já se lascou, né? Tem o negócio de um coreto que foi só para ajeitar umas paredezinhas, colocaram lá uns vidros, uma bancadazinha lá, uma piazinha do tamanho de uma piunga, foi quase R$ 45 mil. É muita grana. Aí eu sempre pergunto, por que que as prefeituras do Brasil, vamos falar do Maranhão, do Maranhão, por que elas só compram caro? É caro, meu irmão. Ela não encontra coisa barata. Você vai no mercado, compra um cambo de peixe, baratinho, mas se a prefeitura comprar um cambo de peixe no mercado, se lá o preço é 10 conto, a prefeitura vai pagar 30 conto, ou 100 conto, ou R$ 1.000 pelo cambo de peixe. É assim que é. O jogo é assim. E o povo que era para comer o peixe, não come, leva é fumo, né? Leva é fumo. E ainda tem mais uma aí. Quando se fala dessas coisas, se corre um risco de ser preso, né? ser preso. Tem aí um radialista, um blogueiro, que foi preso. Foi preso.
3: Aqui tem coragem.
0: É, e ainda tem mais, estão dizendo que o deputado, tem um deputado chamado deputado Malgibe, né? É, o deputado, o nome dele é deputado Bombom. É Najib, chama de Najib ou de Bombom. Que diz, que ele disse, o deputado Bombom, falou, bebeu uma aguinha aqui porque o rato até com medo. Eu tô com medo. Isso. Só 10? Tá tudo bem, então vamos fechar por aqui. Pois é, aí ele diz que tem uns radialistas em Codó, meu irmão, que vai ter que botar, já pode botar o despertador porque o pau vai cantar. Aí eu ando nas ruas e o povo diz assim: ei, meu amigo, tu vai ser o próximo. Tu vai ser o próximo. É que vai pra Cheirosa. Pois é. Ô, meu prefeito. Eu não sei de qual é a cidade, não. Ô, meu prefeito, ô, meu deputado. Não faz isso comigo, não. Que eu já... Ô, meu prefeito. Eu vou ficando... Ô, meu deputado. 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
0: Meus amigos, vamos direto a Brasília, sem perda de tempo, com as informações vindas da Capital Federal. Chegando redondinho aqui da Capital Federal, sancionado o novo piso salarial nacional dos professores para 2026. É coisa boa para a educação do Brasil. Reportagem é de Jean Costa, aqui no Coisas do Povo.
6: O novo piso salarial nacional dos professores de educação básica pública. A remuneração passa para R$ 5.130,63 em 2026, o que representa um reajuste de 5,4% em relação ao valor do ano passado. O novo piso vale para profissionais com jornada de 40 horas semanais e tem efeitos financeiros retroativos a janeiro deste ano. A legislação também amplia o alcance da política pública ao incluir professores contratados temporariamente entre os beneficiários do piso nacional. Para jornadas menores, o pagamento deverá ser proporcional à carga horária. Outra mudança é a criação de uma regra permanente para calcular o reajuste anual. A partir de agora, a atualização levará em conta a inflação medida pelo INPC e metade do crescimento real das receitas do Fundeb nos últimos 5 anos. Pela lei, o reajuste nunca poderá ser inferior à inflação, garantindo a preservação de compra dos profissionais. Segundo o Ministério da Educação, o MEC, a medida busca dar mais previsibilidade à política de valorização do magistério e fortalecer a educação básica pública. A memória de cálculo dos reajustes também deverá ser publicada anualmente em plataformas de dados abertos para ampliar a transparência do processo. Agência Rádio Web, produção e reportagem, Jean Costa.
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0: Alô, você, todo mundo ligado, todo mundo antenado, plugado aqui na Lemos FM, no seu programa Coisas do Povo. A informação sempre pra você. De manhã cedinho, 1 da tarde, 9 da manhã. E você acompanhando tudo aqui na sua Lemos FM, a Rádio Show do Maranhão. Todo mundo ligado no Brasil e no mundo. Meus amigos, já bloco da polícia. O submundo do crime, as confusões, você acompanhando tudo aqui no programa Coisas do Povo, já. Olha, golpe em negociação de moto pelo Facebook termina com 2 vítimas em Vargem Grande. Daqui um pouco você acompanha a notícia completinha aqui no programa Coisas do Povo. Todo mundo ligado, todo mundo antenado aqui na maior audiência do rádio. Olha, o Maranhão é um estado cheio de corrupção. Eu vou fazer uma enquete, vou fazer uma oração, eu vou fazer bater um tambor, chamar uma missa. Eu não sei o que tem que se fazer, não. Para ver se nós acabamos com a corrupção no Maranhão, porque tá demais. Quanto mais se tem justiça prendendo prefeito, ladrão, menino que rouba celular, aí mais aparece. Ninguém aguenta, tá demais. Olha, a Justiça Eleitoral caça mandatos do prefeito e do vice de São João Batista e determina novas eleições. Sabe por quê? Que alguma coisa deu errado. Nem eu sei, mas eu acredito que alguma coisa saiu errado. Muito errado. Vamos lá. Olha, o Tribunal Regional Eleitoral do Maranhão caçou os diplomas do prefeito de São João Batista, Emerson Lívio Soares Pinto, o Messinho, que é do Republicanos, e do vice-prefeito William Penha Barro, do PSDB. Por maioria, a corte reconheceu a prática de abuso de poder político e conduta vedada durante as eleições de 2024 e determinou a realização de novas eleições no município. Aí. Então lá os caras fizeram o que não era para fazer, não rezaram na cartilha da lei eleitoral, e aí agora vão para uma nova eleição, mas só que eles não vão mais concorrer. Nem o prefeito e nem o vice não vão concorrer, porque ganharam, mas ganharam com coisas erradas. Meteram, trocaram os pés pelas mãos, as mãos pelos pés. Virou uma bagunça lá na eleição de 2024 em São João Batista, aqui no Maranhão. E agora vai ter novas eleições, tá aí. Aguenta. Bonito. Bonito pra vossas caras. É porque é mesmo. Não é possível, rapaz. Quanto mais a gente diz, olha, vamos fazer a coisa certa, coisa direitinha, assim, a lei manda pra fazer assim, aí o povo não quer. Ô, rapaz, fica em casa, tu não tem nada pra fazer, vai estudar, vai ler a Bíblia, vai ler um livro do Augusto Cury, vai fazer qualquer coisa aí. Mas não quer, vai pra rua e começa a beber cachaça, vai roubar, né? Aí dá confusão. Aí o prefeito tá lá na lei, olha, você não pode fazer isso, nem isso, nem isso, na lei eleitoral. Aí os caras trocam tudo, mexem tudo. O juiz disse, meu filho, não entra assim que tu te lasca. Aí o cara faz errado. Aí o que que acontece? Depois é cassado, a justiça tarda. Mas diz que quando ela tarda, ela tá bem pertinho. Tá chegando, tá aí, chegou lá em São João Batista. Perderam o cargo, agora bota a mulher, bota agora o tio, bota, pra ganhar eleição. Não é assim que eles fazem? Pois é. Meus amigos, olha, incêndio de grandes proporções atinge estabelecimento comercial e provoca explosões. Lá o negócio foi feio, viu? Em Timbiras do Maranhão, o incêndio de grandes proporções atingiu um estabelecimento comercial no município de Timbiras, na região dos Cocais, neste último sábado 20. O fogo destruiu tudo que estava dentro do prédio, mas ninguém ficou ferido. Graças a Deus que não morreu ninguém. Segundo militares da 15ª e da 19ª Campanha Independente de Bombeiros Militar, o combate às chamas foi dificultado pela alta intensidade do fogo, pelas elevadas temperaturas, pela baixa visibilidade no local e por explosões registradas durante a operação. Eu vi, eu acho que você também viu, não é? Era explosões diretas. Acredito eu que eram fogos de artifícios que estavam armazenados, estavam guardados, né? Os fogos acondicionados nos seus em suas embalagens, mas no fogo vai e não tem esse negócio, não. Explode, queima tudo. Ao todo, cerca de 40 explosões de grande intensidade foram contabilizadas pelas equipes A suspeita é de que fogos de artifícios estivessem armazenados no estabelecimento. Os bombeiros atuaram em duas frentes para conter o incêndio e impedir que as chamas se espalhassem para imóveis vizinhos. Segundo a corporação, o fogo foi controlado antes que ele atingisse outras edificações da área, graças a Deus. Após a extinção das chamas, os militares realizaram o trabalho de rescaldo para eliminar possíveis focos remanescentes de incêndio. O incêndio provocou o colapso parcial na cobertura do prédio, apesar dos danos materiais. Ninguém ficou ferido. Graças ao Pai Santo, que ninguém morreu, ninguém ficou queimado, ninguém virou lá um montinho, né? De cinzas lá. Graças a Deus não aconteceu isso na cidade de Timbiras, né? As causas do incêndio ainda serão investigadas. Como é que começou? Se foi alguém que ateou fogo em algum lugar, se foi algum funcionário que mexeu lá na cozinha. Bom, a perícia, o corpo de bombeiro vai fazer as investigações, já está fazendo, para ver o que foi que causou o fogo, onde foi que começou e por que esse grande incêndio de grandes proporções na cidade de Timbiras.
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0: Eu não sou contra o povo, você também não é. Nós vamos agora dar mais uma passadinha em Brasília. Ou eu não sei se a gente chama o nosso repórter Daniel Souza, também que está a postos aqui no programa Coisas do Povo, trazendo para você as informações do governo Fé, Trabalho e Futuro. Vamos lá, olha, inauguração da Praça da Igreja de São Pedro. Prefeito Chiquinho fala agora com o nosso repórter Daniel Souza aqui no programa Coisas do Povo. Acompanhe.
8: É entregue, não é qualquer praça, a Praça da Igreja de São Pedro.
9: Você vê aqui a boniteza dessa praça e a visão desta praça. Você olha aqui o Codó daqui de cima, a gente fica respirando essa cidade que tanto nós amamos. Essa cidade que nós queremos o bem, nós estamos querendo o bem, vamos cuidar muito bem. Eu falei agora há pouco que eu me doei à sociedade de Codó para cuidar bem da nossa cidade. Tenho certeza que talvez eu não vá conseguir fazer tudo, mas tudo de mim eu vou fazer para que tudo dê certo. Inaugurando a Praça São Pedro, daqui a mais uns dois dias na Jerusalém, estamos com o Centro de Imagem para inaugurar já, estamos com a Policlínica, estamos com a Ponte da Trizidela, estamos reformando a praça lá do Praça da Bandeira, a Duque de Caxias, a lá São Luís, nós estamos com massa asfáltica ali na Puraqué, vai entrar ali na São Luís, já estamos colocando os postes ali na São Luís para ficar a cidade bem iluminada. Portanto, minha gente, essa é a nossa pegada, esse é o nosso trabalho. O nosso trabalho não para, porque essa continua sendo a nossa pegada.
0: Tô aí o prefeito de Codó inaugurando aquela pracinha, diga-se de passagem, ficou bonita mesmo. Eu passei lá, vou fazer um vídeo para postar no YouTube, nas minhas redes sociais, mostrando que ficou bonitinha, viu? Aquilo ali é um convênio do governo federal. Dinheiro não é dinheiro da prefeitura, não. É dinheiro do governo federal. Ficou bonitinha a praça ali de São Pedro, da igreja de São Pedro, no bairro São Pedro. Agora eu queria saber o seguinte, por que que as prefeituras, elas não fazem também essas praças bonitas na frente das igrejas evangélicas, né? Então, uma igreja evangélica chega lá, faz a praça bonita ali, ajeita tudo, ajuda. Eu só vejo na igreja católica, por quê? Hein? Por quê? E tudo não votam, não? Vota só os católicos. Os evangélicos não votam, né? Eu quero ver também a prefeitura fazendo obras, praças, na frente das igrejas evangélicas. É assim que eu quero ver, porque aí fica uma coisa igualitária, né? Tudo igual, bacana, né? O país é laico, mas só na conversa. O país não é laico coisa nenhuma, né? Cada um puxa a sardinha pro seu lado, puxa a brasa pra sua sardinha. É assim que é o negócio. Ou eu tô errado? Me diga que eu tô errado. Parabéns aos evangélicos, parabéns aos católicos aqui no programa Coisas do Povo, a maior audiência do rádio.
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0: Não somos contra o povo, somos a favor do povo. Vamos a Brasília com a agência Rádio Web. Trump ameaça voltar a atacar o Irã durante negociação de paz. Rapaz, esse Trump é tipo um couro de joelho. Uma hora ele diz que ataca, uma hora não ataca e é uma confusão. Nem ata e nem desata, é meio complicado. Vamos para a reportagem com o nosso repórter Jean Costa, de Brasília.
10: De acordo com o último boletim médico, o líder indígena Cacique Rayoni, de 94 anos, apresentou boa evolução clínica. O líder indígena precisou passar por uma cirurgia de desobstrução intestinal no Hospital São Paulo. O procedimento foi realizado neste sábado. O cacique segue internado na unidade de terapia intensiva, na unidade de saúde. Apesar da melhora, Rayoni segue com tratamento por antibióticos e suporte clínico. O líder indígena é uma das vozes mais influentes do Brasil na defesa dos indígenas e do meio ambiente desde 1954. Além de ter sido importante para o reconhecimento dos direitos dos povos indígenas na Constituição de 1988. No ano passado, Rayoni recebeu do presidente Lula o título de Grão-Mestre da Ordem Nacional do Mérito, a mais alta honraria do país. Agência Rádio Web, produção e reportagem, Carlos Briggs.
0: Meus amigos, houve aqui um probleminha aqui na nossa conexão com Brasília, mas já já a gente volta com a matéria onde o Trump, ou Donald Trump, ameaça voltar a atacar o Irã durante negociação de paz. Essa que você acompanhou foi a matéria com o nosso Carlos, repórter, nosso Carlos Briggs, e que o cacique Raoni segue internado com sua evolução clínica. Você lembra do deputado cacique Raoni do Veição, assim, ó, o lábio dele que carrega o negócio assim, ó, e penduradão? Você lembra? Pois é. Você que acompanha aqui a Rádio Lemos FM, o programa Coisas do Povo, você lembra do cacique Raoni. Olha, Prefeitura de Codó, meu irmão. Prefeitura de Codó, tem mais informações já já. Vamos chamar aqui o nosso repórter Daniel Souza, conversando agora com o deputado Francisco Najib aqui no programa Coisas do Povo. Tá todo mundo ligado, todo mundo com medo. Vamos acompanhar. Peraí. Vamos lá, Daniel.
11: Porque essa obra estava perdida no Ministério do Esporte, a gente resgatou ela, assim que o prefeito assumiu o governo, foi licitado, empresa codoense participou, ganhou a licitação e hoje está aqui esta linda obra sendo entregue para a população de Codó. Fruto de um grande trabalho, de uma grande parceria que existe entre o presidente Lula, deputado Najib, governador Carlos Brandão, e, claro, a população de Codó, que aprova a gestão do prefeito Chiquinho. 80% de aprovação, o esporte é vida. O Largo, que é o lugar mais bonito de Codó, você pode ver uma vista linda de nossa cidade, é aqui hoje realidade. Eu fico feliz porque, quando eu era prefeito, a gente fez o poço, fez as ruas de asfalto aqui na região. 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
0: 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Vamos a Brasília. Bom, vamos entrar logo, vamos se atualizar aqui com o nosso ouvinte, né? Com o nosso internauta. Olha, Donald Trump ameaça voltar a atacar o Irã durante negociação de paz. A reportagem é de Jean Costa, agência Rádio Web, parceira da Rádio Lemos FM.
6: O presidente dos Estados Unidos, Donald Trump, ameaçou voltar a atacar o Irã caso o país não impeça novos ataques do Hezbollah contra Israel. A declaração foi feita no mesmo dia em que representantes dos dois países iniciaram na Suíça uma primeira rodada de negociações desde o acordo que encerrou a guerra no Oriente Médio. Pelas redes sociais, Trump disse que se o Irã não contiver o grupo libanês, os Estados Unidos voltarão a bombardeá-los com ainda mais força. O Hezbollah é financiado por Tira e atua no sul do Líbano no confronto com Israel. Apesar da ameaça, o encontro em Zurique reúne autoridades dos dois governos e representantes do Catar e do Paquistão, que atuam como mediadores. Entre eles, o vice-presidente estadunidense, J.D. Vance, que afirmou que Washington pretende virar a página na relação com o Irã, enquanto o também presente presidente iraniano, Massoud Pezeshkian, disse esperar avanços nas negociações. As conversas buscam um acordo definitivo sobre o programa nuclear iraniano e o fim das sanções econômicas. Enquanto isso, o Irã afirmou que o compromisso firmado com os Estados Unidos está em risco por conta dos ataques de Israel no Líbano e voltou a anunciar o fechamento do Estreito de Hormuz, uma das principais rotas de transporte de petróleo do mundo. Grupo Rádio Web, 25 anos, áudio que amplifica conexões. Produção e reportagem, Jean Costa.
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0: 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É a Lemos FM falando de Codó no Maranhão para o Brasil e mundo. E todo mundo antenado aqui na maior audiência do rádio. Tá todo mundo ligado, todo mundo ligado. Obrigadão pela audiência. 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Você antenado, você ligado, todo mundo acompanhando a audiência lá pra cima e você com a gente. Meus amigos, olha a matéria que está circulando, que está rodando e você acompanhando aqui. Cadê? Já, já, nós vamos ter aqui o submundo do crime, a polícia. Pois é, você acompanhando com a gente. Pois é, mas não tem esse negócio não, tá todo mundo ligado. Ora, olha, vereador, presidente da Câmara e outros vereadores participaram, é evidente, da 17ª sessão ordinária da Câmara Municipal de Codó, viu? Tá todo mundo antenado, todo mundo ligado. Eu não sei se nós vamos pra religião logo aqui, porque já tá tudo engatilhado aqui só no ponto e você acompanhando com a gente o momento do Maranhão, o momento do Brasil, o momento de Codó, de Pedreiras. Olha, governador determina reforços nas buscas por envolvidos em assassinato de jovem em São Luís do Maranhão. Vamos logo para o Polícia Policial aqui no programa Coisas do Povo, a maior audiência do rádio, todo mundo ligado.
1: Polícia.

0: É hora do submundo do crime do livro da capa preta, onde os meninos de bota vão pra cima e empurram o cara dentro do camburão, algemado ainda. Empurra o caboclo, chega a carambola lá dentro, ó. Não tem nem como se segurar, porque as mãos estão para trás. Aí fica ruim. Então, se você é daqueles que não tem medo de polícia, é, ou de polícia, fique veaco. Não roube, não furte, não mate, não morra, porque se entrar na confusão, os meninos da roupa, da farda, do uniforme azul, eles estão nas ruas. Estão nas ruas para coibir o crime, para prender aqueles que são infratores da lei. Olha, Comando Vermelho é alvo de operação por extorquir moradores do Maranhão. A Polícia Civil do Maranhão, em ação conjunta com o Ministério Público, deflagrou uma força-tarefa denominada Operação Domínio Paralelo, com o objetivo de desarticular um núcleo de facção criminosa Comando Vermelho, investigado por envolvimento em crimes de extorsão, domínio social estruturado e lavagem de dinheiro em São Luís. A investigação do Departamento de Combate ao Crime Organizado e do Grupo de Atuação Especial de Combate ao Crime Organizado apurou que integrantes de uma organização criminosa exercia controle territorial sobre a comunidade conhecida como Península do Ipaze, também chamada de Poeirão, localizada na região de Beckmann. Segundo as investigações, moradores da área eram submetidos à cobrança compulsória mediante intimidação e grave ameaça. Tá aí, é aí que o Estado tem que entrar com as forças da polícia, porque se eles acostumam nesse negócio, aí vão se perpetuando, vão criando raízes, vão criando lodo, e quando o Estado, quando a polícia, quando a justiça quiser resolver o problema, aí não resolve mais. Aí não resolve mais. Então o Estado, por mais pequena que seja a denúncia, a polícia tem que ir pra cima, pra aniquilar logo, não é só coibir não, é aniquilar logo, porque senão a coisa cresce. Aí vai se complicando e o Brasil vai terminar virando uma facção criminosa. Tá aí o Trump. Aí o Trump classificou essas organizações criminosa como PCC, Comando Vermelho e Comando Puro da Capital, como não é facção não, agora são terroristas. São terroristas, agora são terroristas. Lá nos Estados Unidos. Aqui ainda a nomenclatura é outra. São facções criminosas, crime organizado. Mas lá para o Donald Trump, para a CIA, já é organização terrorista. É. Olha, homem é conduzido à delegacia por receptação de veículo em Itapecurumirim. Um homem foi conduzido à delegacia de Polícia Civil de Itapecurumirim na noite da última quinta-feira, 18, suspeito pelo crime de receptação de veículo. De acordo com informações da Polícia Militar, a ocorrência foi registrada por volta das 19 horas na Rua Ceará, após a equipe receber informações repassadas pelo Serviço de Inteligência da cidade de Presidente Dutra. Segundo o levantamento, o suspeito tinha alugado um veículo em uma agência e posteriormente seguido para destino desconhecido, juntamente com outros indivíduos.
1: Rapaz, mas tá fácil, não tá?
0: O cara chegou na agência, alugou o veículo, o automóvel, aí, onde é que tu vai? Não, vou bem aqui em Barra do Corda. Aí tá bom, ele tirou pra Itapecurumirim e não devolveu mais o carro, não devolveu mais o automóvel. Rapaz, mas rapaz, é muito cara de pau mesmo.
1: Que sai de problema, rapaz? Quem tem que sair de problema é os caras, rapaz. Não é eu, não.
0: Não é eu, não. Eu não tô alugando nem bicicleta, que eu não tenho dinheiro pra alugar. Hã? Eu vou alugar carro. E aí sai no mundo aí e não devolvo o carro ali. É? Olha, golpe em negociação de moto pelo Facebook. Termina com duas vítimas em Vargem Grande. Um caso de estelionato envolvendo a venda de uma motocicleta anunciada nas redes sociais foi registrado na manhã da última quinta-feira, por volta das 11 horas, em Vargem Grande, no estado do Maranhão. De acordo com informações da Polícia Militar, o proprietário de uma motocicleta Honda NXR 160 Bros ESD, de placa PSK 5322, anunciou o veículo no Facebook pelo valor de R$11.000. Durante a negociação, uma mulher que se identificou como Bruna entrou em contato, demonstrando interesse na compra da motocicleta. Segundo a vítima, a suposta compradora informou que enviaria outra pessoa para buscar o veículo e que realizaria o pagamento por meio de Pix. Confirmado na negociação, o proprietário entregou a motocicleta ao segundo envolvido e aguardou a compensação do valor em sua conta. No entanto, o pagamento nunca foi realizado. Rapaz, existe ladrão. Ó, ladrão de todo jeito. O cara foi lá, pegou a moto, vou depositar o dinheiro, passar o Pix. Nunca. Já era. Perdeu o dinheiro, perdeu a moto. Meu irmão, como a coisa tá... Tá complicada a coisa, meu. Você, pra comprar um negócio desse, uma moto, um carro, aí pelas redes sociais... Você diz, ó, cadê a moto aí? Vou buscar a moto aí. Quando eu chegar aí, vou pegar a moto e vou, nós vamos lá no Siretran, no Detran, certo? E aí nós vamos lá saber a procedência do veículo. Depois que eu vou lhe pagar. Pode ser assim? Se o vendedor disser... Sim, beleza, aí você já pode perceber que a coisa é séria, o cara tá querendo vender, a coisa é séria, direitinho, e o vendedor, negócio de levar a moto pra depois passar o Pix, é loucura, é vacilar demais, se vacilar se roda, pois é. Tá desse jeito, não, você não pode vacilar, não. Pode não. Meus amigos, olha, Marco Silva completa 3 dias ou 4 dias preso. A defesa aguarda decisão judicial e prepara habeas corpus no TJ Maranhão. Foi anunciado aí que o Marco Silva já estaria lá em Pedrinhas, mas pelo que eu vejo aqui, não procede a informação. Marco Silva continua preso no centro de ressocialização do município de Codó, ali na rua 31 de março. Conversa dizer que ele já foi para as Pedrinhas, não é assim não, tem que ter audiência de custódia, é muita coisa, não é assim não, viu? Não é assim não. Olha, condenada por tráfico de drogas e tráfico de internacional, é presa após meses foragida em Timon, uma mulher de 41 anos, condenada pelos crimes de foragida em Timon, uma mulher de 41 anos, 41 anos,

0: antecedentes relacionados ao tráfico de drogas e de entorpecentes em 2013. Naquele ano, ela foi presa em flagrante em Timon após ser encontrada na companhia de um homem que transportava aproximadamente 100 quilos de maconha. É aquela história. Se tu é pinto e se mistura com pato, não vai dar outro, vai morrer afogado. Aí ela, um homem lá com 100 quilos de entorpecente, não deu outra, se lascou. Tá aí, estava foragida. E aí a polícia foi lá e prendeu ela, está presa lá na cidade de Timon. Nós vamos ficando por aqui com o bloco das polícia. Você acompanha no próximo programa mais informações sobre o meio, sobre o mundo, o submundo do crime aqui na sua rádio Lemos FM, a rádio show do Maranhão.
1: 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Vou te falar, hein?
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0: Alô, você tem religião aqui no programa Coisas do Povo? Será que tem? Eu acho que tem. Vamos para o nosso pitadinha de religião aqui no Coisas do Povo, a maior audiência do rádio.
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Pitadinha de religião para você. Vamos falar um pouquinho da palavra de Deus. Você que é católico, meu abraço, mas meu abraço. Você que é evangélico, receba meu abraço muito forte. Você que é de religiões e matrizes africanas, dos terreiros de Umbanda, de Terecô, o meu abraço mais forte ainda. Que Deus possa abençoar todos nós e que a religião se atrapalhe, que ela possa ser apenas algo da vida. Se ela é algo que ajuda você a se aproximar de Deus, que ela continue na sua vida. Se ela não é, que você descarte, né? Que você descarte a religião. Mas é bom que você continue em uma religião. Sempre eu falo aqui que é bom você estar em uma religião. Aí você vai lá, você não é, ora na igreja. Agora fica também de olho aberto. Fica de olho aberto.

0: você não ser massa de manobra, né? Vamos lá, olha, a pastora que deixou a Lagoinha inaugura filial da igreja de Ana Paula Valadão, lá em Portugal. Olha, a filial da igreja Diante do Trono foi inaugurada em Guimarães, Portugal, com participação de Ana Paula Manzo, Ana Paula Valadão, Gustavo Bessa e Isaac Valadão Bessa. Tá aí, muito bonita a festa lá em Portugal, na cidade de Guimarães, né? Lá em Portugal. Acho bonito assim, né? Agora, se tá abrindo uma igreja, é quase assim tipo uma franquia, né? Se vai lá, junta toda a celebridade do meio gospel, aí todo mundo vai lá, faz aquela propaganda, a divulgação, e todo mundo tá lá, né? Vai lá e começa ali a igreja, fácil, fácil, já é uma igreja nova, né? Tá aí o Brasil, que recebia sempre as igrejas de outros países, agora o Brasil está exportando petróleo, está exportando carne, está exportando arroz, trigo, mas está exportando também religião. Coisa boa, né? Nós estamos levando agora para Portugal, levando para os Estados Unidos, para a África, igrejas que nasceram no Brasil, viu? Elas vieram dos Estados Unidos, da Inglaterra para cá, e aqui sempre houve as divisões aqui no Brasil, e essas divisões, aí elas voltam para lá, elas vieram de lá e voltam para lá já com divisões.
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4: 6:59.
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6: Amigo internauta, produção, professor Lemos Panchevsk, vamos discorrer no programa de hoje, através do nosso comentário sobre lavagem cerebral. Você, amigo internauta, já passou por uma lavagem cerebral alguma vez na vida? E o professor Lemos, o que tem a dizer a respeito disso, para quem ainda não sabe do que se trata?
0: Tá bom, então, mais uma vez a gente comentando, falando aqui dentro do quadro
6: Comentários do dia.
0: De hoje. Beleza. Bom, hoje nós vamos abordar a questão da lavagem cerebral. Estava conversando aqui com o nosso apresentador, Veridiano Souza, sobre o assunto e ele ficou se questionando o que é isso, E eu perguntei para ele aqui em off: você nunca ouviu falar sobre lavagem cerebral, não? E ele ficou que, como alguém que nunca ouviu, ou se ouviu, não deu muita atenção ao tema, né? Então, a lavagem cerebral é um dos maiores problemas da raça humana. E quem lava o cérebro de uma outra pessoa sempre é o mais inteligente. Ah, é o cara que tem lábia, né? É ele que faz esse trabalho de lavagem cerebral.
6: Então eu acabei de passar por uma lavagem cerebral, você me convenceu a colocar o tema na mesa hoje. Já foi uma lavagem cerebral que eu levei, né?
0: Exatamente, a sua mente já está lavada.
6: Cauterizada.
0: Sua mente passou por um processo, porque na realidade, se você conversar com alguém da área, ele vai dizer para você que quando você nasce, o seu cérebro é como se fosse uma folha de papel em branco, não é? Sem pauta, sem nada. E à medida em que você vai crescendo, e aí é que as coisas vão entrando no cérebro através da audição, através da visão, através do tato, e aí a sua mente começa a ficar povoada, né? E aí você se pergunta: eu passei por uma lavagem cerebral? Eu sou fruto de uma lavagem cerebral? Pode. Eu também posso ter passado pelo processo e posso até estar aqui retransmitindo aquilo que eu aprendi no futuro, no passado, perdão. Porque até a cultura, ela pode fazer uma lavagem cerebral em nossas mentes, em nossas cabeças.
6: É, quando alguém diz assim, professor, eu sou católico porque eu nasci já nessa religião e o papai e a mamãe, eu cresci ouvindo eles dizer isso. Isso já faz parte de uma lavagem cerebral?
0: Eu acho que sim. Ele diz, eu nasci nessa e nessa eu vou morrer. Não é assim?
6: Ele já cauteriza a minha mente.
0: Então ele já está com a mente, se não lavada toda, mas já está uma parte lavada, mas ele pode dar uma guinada e sair desse processo.
6: Tudo aquilo que a gente aprende, professor, é uma lavagem cerebral?
0: Eu acredito que seja uma lavagem cerebral. Por que que um russo fala de um jeito, defende uma coisa? Por que que o chinês fala de um jeito, defende uma outra coisa? O brasileiro? É porque nós estamos vivendo em um convívio social e diz o provérbio popular que nós somos o produto do meio.
6: E quem é, né, o rei da lavagem cerebral na Terra? Quem é que mais se destaca nessa área?
0: Você já tocou no assunto logo no início, né? Eu acho assim que
6: um político, por exemplo.
0: Um político, ele é um lavador de cérebro.
6: Profissional.
0: Profissional. Ele tem técnicas, né, para lavar o cérebro. Porque o eleitor, muitas vezes, ele cai na armadilha do político. Porque ele dosa isso com muita mentira, com muita enrolação.
6: Promessas.
0: Promessas e mais promessas.
6: Acaba lavando o cérebro da pessoa.
0: Acaba lavando o cérebro da pessoa. E depois a pessoa quer largar o político e não larga. Eu vi uma pessoa...
6: Por mais que a pessoa difame esse político, fale mal, a pessoa defende.
0: Defende com unhas e dentes.
6: Então, já está com a mente cauterizada.
0: Está com a mente cauterizada. E aí vinha um deputado subindo a Avenida Augusto Teixeira com um povão, a massa.
6: Mas não
0: vinha
6: é
0: com
6: o
0: ele.
6: Dos 50% não.
0: Né? Não, não, é outro. Certo. É o outro. Eu vou deixar aqui em sigilo, porque se eu falar um pouquinho aqui, você já sabe quem é. Certo. Mas tudo bem. Então ele vinha subindo, era época de campanha, e ele vinha subindo Augusto Teixeira com aquele mundaréu de gentes, de pessoas, de eleitores. E eu estava conversando com um padre, né? Eu espero que não seja padre da Igreja Católica Apostólica Romana, mas era um padre. E aí eu perguntava para ele: você vai votar nesse deputado que o pessoal fala isso, disso, isso, aquilo dele, que ele faz isso, isso? Ele disse: voto. Se ele roubar, ele também voto. Ele disse assim: eu vou falar aqui, vou pedir permissão para você falar uma palavra meio que indecorosa, mas faz parte do vocabulário do codoense, do maranhense, do brasileiro. Ele disse, se ele der o rabo, mesmo assim eu voto nele, né? Então eu falei pra ele, mas você é um padre, você é uma pessoa, um formador de opinião.
6: Já tem uma mente formada.
0: Você já tem uma mente formada, você está em contato com muita gente, você induz outras pessoas a fazer o que você acha.
6: Formador de opinião.
0: Formador de opinião, que você acha que está correto. E aí ele disse, mas o voto é nele. Então eu cheguei à conclusão que aquele cidadão, ele estava com a mente cauterizada, lavada. E a religião é um dos maiores instrumentos,
6: pilares,
0: de lavagem de mentes. E aí eu quero só para fechar aqui, Veri, colocar aqui Jim Jones. Eu não sei se você conhece a história.
6: Já ouvi falar.
0: De Jim Jones. Ele levou muita gente dos Estados Unidos para a Guiana Francesa. E lá ele prometeu, se todo mundo bebesse o veneno, todo mundo ia para o paraíso. Inclusive, ele parece que também bebeu o veneno. E aí lá encontraram os corpos na floresta do Suriname, aqui na América do Sul, e as pessoas morreram. Por que morreram? Porque não tinham um conhecimento profundo, foram pela cabeça de Jim Jones. E aí eu vejo hoje os pastores, os padres, que me perdoem, mas eles sabem muito bem fazer isso e fazem com maestria.
6: E quem foi que colocou isso? Quem foi que fez essa lavagem cerebral em Jim Jones? Alguém.
0: Alguém fez uma lavagem nele e ele lavou a mente das outras pessoas. Então, os comentários de hoje é para você ter cuidado, muito cuidado, cautela, para você não acreditar em tudo que as pessoas falam. Muitas vezes na política o cara diz, olha, eu estou aqui, já foi colocado isso, mas eu sou do candidato A, à presidência da República, e eu sou do candidato A, o candidato B, candidato a presidente da República. E aí, a mente está cauterizada que ele não aceita mais. Eu conversei com uma pessoa também aqui em Codó, e ele disse, olha, eu vou votar no fulano. Eu digo, mas o fulano disse isso, falou isso, fez isso. Ele disse, mas não pode, eu não acredito que ele fez isso, certo? E a mídia toda estampando isso. Então, eu considero ele como alguém que está com a mente lavada.
6: Dizem.
0: E aí ele não muda mais.
6: Dizem, professor, que errar é absolutamente humano. Mas permanecer no erro já é burrice. Vamos, venhamos e convenhamos. Você lança a sua candidatura pela primeira vez a vereador e você me convence, você me dá uma lavagem cerebral e eu acabo te apoiando, votando em você. E você me decepciona. Eu não tenho que desmanchar essa lavagem, não mudar o pensamento com relação a você, professor?
0: Alguns desmancham, mas uma grande maioria continua, porque a lavagem foi muito bem feita no cérebro.
6: Cauterizou.
0: Cauterizou. Então, depois de cauterizar, você já viu aquele religioso que diz, olha, não, mas ele fez isso, mas eu continuo ali. Né? Muitas vezes acontece dentro da própria família, o marido espanca a mulher, bate na mulher, mas ela não tem coragem
6: de denunciar,
0: de sair da convivência. Ela está com a mente lavada.
6: Quando certo político disse, nós iremos voltar a comer picanha e tomar cerveja gelada, ele conseguiu cauterizar, lavar o cérebro de alguém com essas frases?
0: Ele conseguiu com maestria. O que foi que ele disse? Aquela picanhazinha, com aquela farinhazinha.
6: Deu água na boca.
0: Aquela gordurinha, aquela cervejinha.
6: Ele não só lavou o cérebro, lavou. Fez da água na boca das pessoas.
0: Aí todo mundo caiu, né, lavou, de boa.
6: E a próxima, qual será?
0: Eu vou só fechar aqui o comentário de hoje. Olha, a lavagem cerebral é um processo. A lavagem cerebral é um processo de coerção psicológica e manipulação que busca alterar as tendências, os comportamentos e a capacidade crítica de um indivíduo. Isso é feito através de doutrinação intensa, pressão emocional e historicamente até a correção física, para que uma pessoa passe a aceitar novas ideias como verdades absolutas.
6: Muito
0: bem. Essa é a definição.
6: Muito bem.
0: Da palavra ou da frase lavagem.
6: Obrigado
0: cerebral.
6: Pelo discorrimento perfeito de sua parte. Parabéns, professor.
0: Tá bom, então.
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0: Beleza, vamos chamar nossa primeira matéria. A mulher está preocupada porque ela foi para o hospital, né? Apareceu umas manchas e ela terminou por perder aí aquele convívio com o marido, né? A mulher pega vírus e o marido diz que foi chupada. E aí ela está se defendendo. Vamos acompanhar a mulher falando aqui no programa Maranhão em Debate.
2: Fui ficar de acompanhante com uma amiga minha no hospital ontem à noite, peguei um vírus, uma bactéria, que fiquei assim. Aí quando eu cheguei aqui em casa agora, meu marido tá doido, queria me bater, queria botar pra fora de casa, porque ele disse que eu passei só a noite com macho, inventei que queria ficar de acompanhante no hospital com uma amiga, inventei isso pra poder sair com macho. Ele acha que isso aqui é chupada. Gente, coloca aí nos comentários pra ele ver esse vídeo, ver os comentários, como tá tendo uma doença aí, tá deixando umas manchas no corpo das pessoas. Esse é um vírus que eu peguei no hospital essa noite. Aí, ó. Não é chupada, não é chupada. Da onde, se eu for sair como eu deixar o homem me chupar, vou me chegar em casa desse jeito? Esse homem parece que não pensa, que não raciocina. É um vírus, uma bactéria que eu peguei no hospital. Agora eu vou ter que me tratar aqui, né? Esperar que sumir, porque eu só vou poder ficar comigo no hospital agora daqui uma semana, uns 15 dias, né? Não posso nem ir lá ficar com a minha amiga de acompanhante porque eu tô com esse vírus aqui. E peguei ela no hospital. E meu marido não quer acreditar nessa história.
6: Eu já vi outras mulheres com esse mesmo vírus.
0: É?
6: Agora ela tá tentando aplicar uma lavagem cerebral no esposo, né?
0: Eu não quero entrar nessa seara, até porque eu não sou da área médica, mas a gente pode depois levar esse vídeo a um médico e perguntar para ele se realmente isso aí é um vírus.
6: Ou um potó macho, né?
0: O que foi que aconteceu?
6: Porque o morcego.
0: Porque ela foi para o hospital e pegou esse vírus no hospital. Tá manchado mesmo.
6: Tá.
0: Tem um hematoma. Tem um hematoma.
6: A gente não pode nem, né? Tá julgando.
0: Não pode julgar. Não podemos julgar.
6: Pode ter sido chupada, mas... Às vezes ela dormiu no morcego. Um potó, um negócio assim.
0: Aí o marido queimou graxa. O marido está preocupado, saber que potó foi esse, que vírus foi esse. E aí eu quero saber o seguinte, cientificamente, um vírus causa logo uma mancha assim no corpo?
6: Duas, três, do pescoço e do seio, né?
0: Isso, no pescoço e do seio. Porque de repente se aparece mais manchas, lá na costa, né? Nos braços, nas pernas, em outros lugares.
6: O corpo todo seria um sarampo?
0: É uma coisa assim muito suspeita, né? Eu não vou entrar nisso, mas segundo aqui o Veridiano Souza, parece que ele entende muito dessa área. E vamos deixar isso aí. Você, com o abacaxi, você que é internauta, você faça aí seus questionamentos se realmente é vírus ou não, mas que causou um mal-estar do relacionamento dela com o esposo, causou, né?
6: Bom, aí vamos para a matéria do morador de rua que está ameaçando a população de Codó. Meus amigos, eu já ouvi vários relatos aqui na cidade, inclusive algumas ocorrências policiais já foram registradas nos anais da 4ª Delegacia de Polícia Civil da cidade de Codó, Maranhão. Ele é conhecido por Odilon, né? Odilon. E esse rapaz, de vez em quando, ele surta, ele parte para cima das mulheres, às vezes ele quer bater, às vezes ele quer agarrar, ele também é valente pro lado de homens, inclusive, de vez em quando, ele dá carreira em gente, outras vezes ele acaba correndo, e ele... É óbvio que ele apresenta sinais de distúrbios mentais. Então, professor Lemos, esse tipo de pessoa não pode estar convivendo com a sociedade, porque ele é uma ameaça constante para a nossa população. O que é que o senhor tem a dizer a respeito disso? Quem é que pode tomar providências e tirar um rapaz desse de circulação? Não, mas ele não pode ficar preso, porque ele é esquizofrênico. Leva para um lugar adequado, não é assim?
0: Correto. Olha, já era para a gente ter colocado uma matéria aqui na nossa pauta falando do Odilon. O Odilon já vem numa sequência, inclusive uma amiga nossa aqui da rua, que nós não vamos revelar a sua identidade, ele corre atrás dela sempre que ele
6: encontra
0: ela, corre atrás dela. E não é só dela, não. Essa matéria que você trouxe aqui, parabéns, foi você que trouxe a matéria, diz aí que ele corre, eu não sei se vai aparecer na matéria, ele corre atrás
6: ele
0: de um...
6: Para atacar
0: uma moça, e depois uma pessoa com um facão corre atrás dele e ele vaza com medo do facão.
6: Olha, a minha preocupação, professor, não é só com a integridade física das pessoas, não. É com a dele. Porque também. Ele também está correndo risco de vida. Porque uma hora dessa, ele parte para cima de alguém aí armado, o cara com que Deus o livre, com um facão ou uma faca, vai acabar até tirando a vida dele. Ou um cara armado com uma arma de fogo, porque ele é grande, ele tem força, ele surta, ele parte para cima. E aí as pessoas, para se defender, vão acabar fazendo mal com ele, ou ele fazendo mal pior. É com alguém, ele já, inclusive, já tem vários relatos de pessoas em Codó reclamando do Odilon. Então está na hora das autoridades competentes do nosso município tomar uma providência a respeito desse caso.
0: Antes da providência, segundo relatos, informações, ele coabitou com um homossexual, né, uma mulher trans, e foi uma luta tremenda para separar ele da mulher trans, né? A mulher trans queria se livrar dele a todo custo, mas ele agarrou a mulher trans e não soltava a mulher trans. Dizem que foi preciso ser chamado a polícia foi chamada, e quando a polícia chegou, mesmo assim, ele não atendeu o que a polícia disse para ele, o policial. Não queria soltar o rapaz gritando, querendo se livrar das garras dele, e foi necessário o policial dar um tiro para cima para ele poder se assustar e largar a mulher trans. Então, o problema é bem maior do que a gente possa imaginar aqui. E o que que as autoridades têm que fazer? No meu ponto de vista, posso estar errado, mas eu acho que a Secretaria de Desenvolvimento Social é a secretaria com essa incumbência.
6: Internar, tratar,
0: levar ele, cuidar dele. Lá em São Luís nós temos dois hospitais para cuidar desse tipo de gente. Nós temos o Hospital Nina Rodrigues no Monte Castelo e nós temos o Hospital Lavardieri lá no Olho d'Água, no bairro Olho d'Água. São dois hospitais que ele pode ser internado, já que ele não tem nem mãe, nem pai, nem ninguém, nem um familiar que possa fazer isso, que o poder público, o Ministério Público, a polícia, o prefeito, os vereadores, a secretária aqui em Codó, de Desenvolvimento Social, pegar e levar ele internar lá, rapaz, antes que aconteça uma tragédia, como você bem mencionou.
6: Nós estamos preocupados com esse rapaz e com o que vem acontecendo com ele na cidade. É por esse motivo que nós estamos aqui chamando a atenção das autoridades competentes. Está dado o recado da Lemos TV, está dado o recado do programa Maranhão em Debate, não é isso, professor?
0: Corretamente. Então nós estamos esperando que as autoridades se manifestem, porque uma pessoa popular, um popular não vai fazer nada, como é que vai fazer? Né? Eles que têm, o poder público tem ambulância, tem viatura, então é eles que têm que fazer alguma coisa para tirar esse rapaz de circulação. Ele não pode ficar no meio da sociedade ameaçando principalmente as mulheres. Tem mulher que está em pânico na cidade de Codó, em pânico, né? Então, fica aí com a responsabilidade, as autoridades competentes para resolver o problema.
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0: 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Meus amigos, olha, Maranhão, o Maranhão está numa luta aí para ajeitar os seus candidatos, né? Dar um sobe e desce daqueles. E o Braide anuncia André Fufuca como pré-candidato ao Senado. Foi uma informação que chegou assim e chamou a atenção da política maranhense. O povo ficou meio que assim, tal, porque o Braide ainda não tinha anunciado o nome de ninguém. Só da vice, mas eu não sei se a vice ainda continua lá de Imperatriz, né?
6: Continua, porque continua, ela não é candidata a vice, ela é pré.
0: Isso.
6: E isso tudo pode ser mudado ali no período das convenções, professor. Isso. Então, por enquanto, ela permanece ali com ele, nessa pré-campanha, como vice. Mas pode mudar muita coisa ainda. O Laércio pode vir para vice, o Roberto Rocha pode compor com o Fufuca as duas vagas lá para o Senado, e etc, etc e tal. Então, é bom a gente aguardar mais um pouco, mas nós temos a fala do Braide a respeito desse assunto, professor.
0: Pois nós vamos aqui. Olha, o ex-prefeito de São Luís, Eduardo Braide, do PSD, confirmou na última quarta-feira, 17, que o ex-ministro dos Esportes, André Fufuca, do PP, integrará sua chapa majoritária como pré-candidato ao Senado nas eleições de 2026. Vamos acompanhar o próprio pré-candidato ao governo do estado do Maranhão, Eduardo Braide, falando sobre essa adesão de Fufuca ao grupo de Eduardo Braide.
4: Para transformar o Maranhão é preciso um bom time. 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
0: Então, olha, olhando esse cenário da política maranhense, os bastidores, o xadrez, né, da política maranhense, nós temos agora o Laércio Bonfim, que anunciou que é pré-candidato ao Senado. Vamos ver se o Braide o chama ou se o Laércio Bonfim, de repente, pode até ser chamado para ser vice. Agora, eu acho que Laércio Bonfim não aceita ser vice, não. Eu acho que
6: eu não duvido de mais nada, porque disseram que ele não abriria mão de sua pré-candidatura ao governo do estado e ele abriu.
0: É, mas eu acho que ele vai se manter mesmo aí com a luta de ser pré-candidato e posteriormente candidato ao Senado. Agora, nessa chapa, nessa composição da chapa do Braide, ainda muita água vai rolar por baixo da ponte mesmo. Porque o Roberto Rocha se apresenta como pré-candidato ao Senado e há uma possibilidade de Roberto Rocha sair como governador, candidato ao governo pelo Novo. Então, se ele sair candidato pelo Novo, ao governo do estado, aí bagunça tudo. Bagunça porque o Laércio Bonfim está afiliado no Novo e ele não pode ir para o Brás. Aí ele tem que sair candidato ao Senado pelo Novo, vamos imaginar, Roberto Rocha como candidato a governador e ele ao Senado. Agora, que o Braide precisa de dois candidatos ao Senado. Por enquanto, Fufuca já é o primeiro e anunciado por ele.
6: E o Novo está apresentando dois.
0: E o Novo está apresentando dois, mas com essa possibilidade do Roberto Rocha sair como candidato ao governo
6: do estado. Um dos dois vai ter que abrir mão da vaga para o Fufuca, ou o Fufuca está entrando como senador e daqui a pouco pode ser o vice da chapa também. Tudo pode acontecer, como ou você bem falou.
0: Ou o Laércio Bonfim pode vir somar com o Bright, sendo o segundo candidato ao Senado.
6: Tudo bem.
0: E aí o Novo também não lança candidato ao governo do estado do Maranhão.
6: É por aí.
0: Eu acho que vai ser por aí.
6: Bom, você fez uma matéria interessante recentemente das ruas que você mostrou em estado de calamidade na cidade de Codó. Então, para você, internauta, que assiste, que acompanha, e você viu a situação das ruas na periferia de Codó, aí você se põe a perguntar, imagina como é que está a situação de Codó na zona rural. Meus amigos, na zona rural, além das estradas estarem acabadas, as pontes estão caindo. Isso é fato e eu vou mostrar para vocês agora, aqui no Maranhão em Debate. Tá aí essa situação que você está vendo aí na sua tela, é a situação real da zona rural de Codó. É a situação da infraestrutura na nossa querida zona rural, que volta a gerar revolta. Foi nessa semana, antes de ontem, na manhã de quarta-feira, foi ontem, é isso aí. A ponte que liga as comunidades de Bom Jesus e Munduri simplesmente desabou no momento em que um caminhão passava pelo local. Por pouco, o acidente não terminou em tragédia, aumentando a preocupação dos moradores que utilizam diariamente essa travessia. Agora, quem está do lado de cá não pode passar para lá e vice-versa, quem está do lado de lá também não pode atravessar para cá. Ou seja, a população dessa região ficou simplesmente isolada ou vão ter que improvisar um outro meio para poder atravessar naquele local, professor Lemos.
0: A coisa não está fácil, não. A gente esperava que o governo Fé, Trabalho e Futuro, comandado aí pelo nosso empresário Francisco Carlos de Oliveira, fosse um governo mais ágil, mas não está sendo, não. Como é que uma ponte dessa está aos frangalhos? E ele já está o quê? Há um ano e seis meses no poder e a ponte ainda está numa situação dessa. Pelo menos, o governo tinha que colocar uma placa junto à ponte, lá no pé da ponte, dizendo, falando, mostrando, para que as pessoas não pudessem trafegar pela ponte, principalmente um caminhão pesado, carregado de tijolos. Pelo menos, o que tem isso? Bota a placa lá, não pode, a ponte não vai suportar tantos quilos, tantas toneladas, aí sim. Mas aí parece que o governo de Francisco Carlos de Oliveira parece que perdeu aquele impulso.
6: As estribeiras.
0: Perdeu aquele brilho, não é? Parece que está sendo mais um governo, tipo o governo aí...
6: Fogo de palha.
0: Tipo o governo do ex-prefeito, doutor José Francisco. Parece que é mais um. Eu torço até para que ele reorganize a estrutura governamental para que Codó tenha dias melhores.
6: Vamos sair agora do executivo e vamos para o legislativo. Eu tenho dois momentos aqui. Eu tenho um comentário a respeito dos deveres dos vereadores, e tem uma matéria interessante sobre o STF. Vamos logo à primeira.
10: Você sabe qual é o verdadeiro papel do vereador? Senta aí, que essa conversa é com você. Você sabia que em muitos municípios o vereador pode impedir corrupção, desperdício de milhões e até salvar vidas, mas a maioria da população nem sabe disso. E sabe o pior? Em várias cidades, a Câmara Municipal simplesmente deixou de fiscalizar. E quem paga essa conta é você. Eu vou além. Tem vereador que não sabe o verdadeiro poder de fiscalização que tem. Hospital sem remédio, obra abandonada, escola caindo aos pedaços, enquanto contratos milionários continuam sendo aprovados. Tem vereador que até tenta fiscalizar, mas não tem um amplo conhecimento das armas que pode utilizar. Para você ter ideia da gravidade, o Brasil possui 5.569 prefeituras, movimentando bilhões de reais todos os anos. E sabe qual é o maior problema? Grande parte dos desvios, desperdícios e fraudes só acontece porque não existe fiscalização de verdade. Em muitos municípios, vereadores aprovam orçamento sem ler, não fiscalizam contratos, não acompanham licitações e deixam prefeitos governarem praticamente sem controle. E quando a Câmara se omite, o sistema agradece. Agora eu quero saber a sua opinião. Você acha que vereador tem fiscalizado de verdade a prefeitura da sua cidade? Comenta aqui e já salva esse vídeo, porque isso aqui deveria ser matéria obrigatória para toda a população brasileira. E compartilhe esse conteúdo nos grupos da sua cidade. O verdadeiro papel do vereador não é só fazer indicação de nome de rua ou tirar foto em evento. O principal dever do vereador é proteger a sociedade através da fiscalização. Porque quando ninguém fiscaliza, o dinheiro público desaparece. E existe um detalhe que a sociedade, parte dos vereadores, não sabe. O orçamento da prefeitura é uma das armas mais poderosas da política. Se o vereador não analisar a LOA, a LDO e a PPA, o prefeito passa a gastar bilhões praticamente sozinho, sem fiscalização e do jeito que achar conveniente. Um vereador preparado consegue impedir abusos, exigir transparência e mudar completamente a realidade de um município, trazendo os debates de como gastar os recursos públicos para a Câmara Municipal, ou seja, para a sociedade. Fiscalização séria gera respeito, conhecimento gera poder. 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
6: Meus amigos, a gente tem que ser franco, a gente tem que ser sincero. Nós sabemos dos deveres dos vereadores, mas a verdade tem que ser dita. Aqui em Codó não nasceu ainda o vereador para cumprir esses requisitos, para realmente fazer aquilo que é da alçada dele. Tem uns aí que ensaia uma coisa ou outra, faz um pouquinho dali, um pouquinho dali, mas cumpre a risca, a fiscalização que deve ser feita, isso eu jamais vi nos meus 30 anos de Codó. Talvez seja por isso que o STF está tirando dos vereadores o direito de salvar prefeitos, como vereador, como vereadiano. Daquela forma que a gente sempre viu, nós temos uma parte das contas públicas do Executivo que são aprovadas pelo Tribunal de Contas, mas nós temos uma parte delas que quem decide são os vereadores. A prestação de contas é feita através do Poder Legislativo e eles acabam salvando a pele de muitos prefeitos através desse processo. Só que o STF agora decidiu tirar esse direito dos vereadores. Preste atenção.
10: O STF acabou de retirar dos vereadores o poder de salvar alguns prefeitos. Você entendeu o que isso significa? Preste muita atenção no que eu vou te falar agora, porque essa decisão pode mudar completamente a forma como prefeitos, secretários e ordenadores de despesa enxergam os tribunais de contas. E o mais impressionante, muita gente ainda não percebeu o tamanho dessa mudança. Mas fica até o final, porque o impacto pode ser enorme para a gestão pública brasileira. Antes de continuar, salva esse vídeo e compartilha com aquele amigo gestor que assina tudo sem conferir. O Supremo Tribunal Federal formou maioria para estabelecer que, quando o prefeito atua como ordenador de despesas, as chamadas contas de gestão passam a ser julgadas diretamente pelo Tribunal de Contas. E aqui está o detalhe que muda tudo. Primeiro, você precisa entender que existem dois tipos de contas. As contas de governo são aquelas relacionadas à condução geral da administração pública, tipo aplicação dos índices de saúde, educação e cumprimento de limites da LRF, planejamento orçamentário e políticas públicas. Nessas contas, o Tribunal de Contas continua emitindo apenas o parecer prévio e a palavra final permanece com a Câmara Municipal. Mas existe um segundo grupo, as contas de gestão. São os atos concretos de administração do dinheiro público. Licitações, contratos, pagamentos, convênios, execução de despesas e ordenação de gastos. E é exatamente aqui que está a grande mudança. Se o prefeito assina contratos, autoriza despesas ou atua diretamente como ordenador de despesa, ele passa a se submeter ao julgamento técnico e somente do Tribunal de Contas. E se forem identificadas irregularidades, a decisão produz efeitos imediatos, tipo multas, determinação de devolução de recursos, ressarcimento ao erário e demais sanções previstas em lei. Tudo isso sem depender de votação da Câmara de Vereadores. E guarde essa frase: quando o assunto é conta de gestão, o maior aliado do prefeito não é a maioria da Câmara, é a legalidade dos seus atos administrativos. Agora eu quero saber, você acredita que essa decisão fortalece o combate às irregularidades na gestão pública? Comenta aqui embaixo. Você, gestor público, quer organizar seu ente público e blindar suas decisões? Digita time, que minha equipe entrará em contato com você pelo direct. E me segue.
6: O STF acertou nessa decisão ou errou, professor?
0: Eu acho que acertou, mas deveria ser uma coisa mais contundente, mais forte, né? Os vereadores ainda têm participação, porque o vereador ou os vereadores, eles eram para ser o juiz, eram não, são para ser o juiz do prefeito. Mas o que a gente vê, o que a gente acompanha, é que os vereadores são pau-mandado. Desculpe a expressão. Boa parte da Câmara Municipal, dos municípios, os vereadores são pau-mandado. Aqui em Codó, não vou longe não. Tem um prefeito no passado, não vou mais me aprofundar no assunto. Ele estava com as contas meia daquele jeito, ele teve que comprar 5 vereadores. Deu 25 mil para cada vereador e salvaram ele, né? Então, essa decisão do STF eu acho que é muito acertada, porque agora os prefeitos do Brasil não vão mais ficar assim, ó. Não, eu tenho os vereadores, eu tenho a maioria vai me salvar e eu posso meter a mão no erário público, fazer a festa com meu filho, com a minha filha, e aí pronto, vai ficar por isso mesmo. Parece que a coisa agora vai mudar, o caldo agora vai
6: engrossar.
0: Não foi boa, eu acho. O sistema democrático brasileiro precisa de muitas mudanças, porque do jeito que está aí, a corrupção campeia a passos largos nessa nação, nos municípios, nos estados. Eu acho que deveria ser tipo no Canadá. Já citei para vocês aqui, deveria ser do jeito no Canadá e na China.
6: Eles vão começar assim, tirando
0: na o direito... Na China, tem um ministro lá da saúde, foi, sim, meteu a mão.
6: Já era.
0: Não, a cumbuca já era. Foi executado.
6: Mas, rapaz, na hora.
0: Foi executado. Pois
6: é. Eles começaram a tirar alguns direitos dos vereadores... Eu acho que já visando futuramente acabar com o Legislativo Municipal.
0: É verdade. Então, o vereador vai ser só uma figura decorativa, né? A partir de então, porque eles não vão ter poder mais de salvar ou lascar o prefeito.
6: A
0: né?
6: própria justiça era para fazer o papel de vereador. A própria justiça. Verdade. Na minha opinião, a própria justiça era para ter uma comissão, um conselho, para fiscalizar o dinheiro que o federal manda. Tá aqui a equipe do governo federal em Codó. Todo centavo que é gasto, o presidente da república e a população sabe como foi gasto e se foi gasto de maneira certa ou de maneira errada.
0: Aí tem o portal de transparência, que é para o eleitor, o povo saber. Se quer o povo, vai lá. E por outro lado, eles não apostam também. Não dá para saber.
6: Essa transparência aí é só um H, não tem nada de transparência.
0: É só migué.
6: Né? É que ele bota lá, licitação, 10 milhões.
0: Tem um prefeito aí que me parece que está já com 1 ano e 6 meses no poder e até agora nunca revelou a lista dos funcionários da prefeitura.
6: É um desrespeito à democracia.
0: Brincadeira, rapaz. Mas tem coisa boa aqui no programa Maranhão em Debate. 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Meus amigos, agora nós vamos chamar a matéria sobre o boi raízes do Maranhão. É uma joia da cultura codoense. Acompanhe, da cultura maranhense também. Lemos TV para todo mundo ver a concentração aqui do boi raízes do Maranhão na Rua do Pati. E estão se preparando para se apresentar em uma outra cidade. O ônibus já está aqui. É essa joia da cultura codoense, o boi raízes do Maranhão. Eu vou conversar aqui com o Orlando, que é o diretor artístico da entidade, né? Da associação, não sei como é que a gente chama. É entidade ou é associação?
11: O Boi Raiz do Maranhão é uma associação, né? Associação Raiz do Maranhão e também é um grupo cultural reconhecido como ponto de cultura.
0: E a apresentação vai ser mesmo onde?
11: Hoje nós iremos nos apresentar na cidade de Santo Antônio dos Lopes, né? É uma apresentação particular numa instituição que desde o ano passado nós fomos e o pessoal gostaram muito da apresentação do boi. E como esse ano nós estamos trabalhando no tema da Amazônia, cuidado com o nosso verde, cuidado com as nossas riquezas, então com certeza que nós iremos fazer, como já fizemos 2 apresentações e foi um sucesso. Quando a gente trabalha a questão do tema do verde, do cuidar da casa comum, que é a natureza, que é o nosso planeta.
0: Tem cachê? Vai ter cachê?
11: Sim, com certeza. O Boi Raiz do Maranhão, como instituição e como manifestação cultural, ela por motivo da, até do, nós temos uma orquestra, que são mais de 15 músicos, e esses músicos são pagos, né? Os músicos são pagos, e também o boi precisa de um cachê para começar a se organizar para as próximas temporadas. Então não tem um cachê, que o boi recebe o cachê da instituição, ou então das prefeituras, ou do estado, quando somos chamados.
0: E a agenda, como é que está? Já está lotada ou está nesse início de processo?
11: Olha, a agenda praticamente para o mês de junho, nós vamos passar praticamente só 2 ou 3 dias na cidade de Codó. Todos os outros dias nós iremos estar na estrada, só em São Luís iremos fazer mais de 8 apresentações na capital, sem contar com outras cidades como Vargem Grande, Caxias, Dom Pedro e não recordo agora o nome de outra cidade, mas são várias cidades que o Boi Raízes do Maranhão vai estar fazendo essa turnê. Do dia 25 até o dia 29, o boi vai estar fora de Codó.
0: Obrigado aí, Orlando, pela entrevista. Mais alguma coisa que você gostaria de destacar dessa joia da cultura codense?
11: É só dizer para as pessoas de Codó que prestigie, não é, aquilo que nós temos de bom. Codó tem muitos grupos culturais bons, Codó tem quadrilha, Codó tem boi, Codó tem outros grupos culturais, Codó é uma cidade religiosa. Vamos aproveitar bem o que nossa cidade tem de bom e vamos prestigiar e dar valor.
0: Ok, então aqui é o programa Maranhão Debate, Lemos TV para todo mundo ver. 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Olha, tem um programa lá. Como é o nome do programa? O programa é Pisadinha Brasil. Show de bola! Mas, meus amigos, olha, o César Pires, ex-deputado estadual codoense, ele está anunciando que pode também sair aí ao Senado. Pode sair candidato ao Senado. Foi um ótimo deputado, passou um bom tempo na situação com o Grupo Sarney. De repente, no governo de Flávio Dino, se espírito não me engana, se a mente não me falha, ele passou para a oposição e aí perdeu o mandato, não é? Não foi eleito na última eleição e agora César Pires, que é codoense, anuncia que pode formalizar sua intenção para o Senado da República. É mais um codoense. Nós já temos o Nonato Sampaio, que é pré-candidato a federal, Yuri Correia, que é pré-candidato a estadual e outros pré-candidatos também. E nós temos aí o César Pires, que está anunciando que vai formalizar a sua pré-candidatura para o Senado brasileiro. Mas, meus amigos, vamos de Veridiano Souza, vamos lá?
6: Ok, nós temos aqui, só para refrescar a memória do internauta, Caged mostra que governo de Najib foi o quê, rapaz? Foi péssimo para o desenvolvimento econômico de Codó. A exemplo do atual gestor, onde os comerciantes, os empresários estão gritando porque a nossa economia está indo de mal a pior. Um dos motivos que levaram o agora deputado Francisco Najib a se transformar no pior prefeito da história de Codó era a sua incapacidade de gerar ou criar mecanismos para geração de empregos. Foi assim durante todo o seu mandato, de 2017 a 2020. Os números oficiais do Cadastro Geral de Empregados e Desempregados, que é o CAGED, do Ministério do Trabalho, mostram que 141 codoenses perderam seus empregos de carteira assinada no primeiro ano logo do governo de Najib. Em 2018, o saldo negativo foi de 143 pessoas sem trabalho formal, ou seja, apenas nos dois primeiros anos da administração do ex-prefeito, Codó perdeu quase 300 postos de trabalho com carteira assinada. E isso é óbvio que repercute muito na nossa economia. Agora, atualmente, nós estamos ouvindo todos os dias, nós que buscamos vender também espaços de propaganda através daqui do Maranhão em Debate, nós estamos ouvindo todo dia do comerciante a situação real enfrentada em Codó. O dinheiro não circula, as licitações estão, a maioria absoluta delas, indo para fora da cidade de Codó, e esse é um dos motivos que faz com que a nossa economia acabe sentindo o reflexo disso tudo, acabe desempregando, fechando portas. Quem tem prédio próprio ainda está se segurando, mas quem paga aluguel acaba fechando o estabelecimento e demitindo todo mundo. Essa é a verdade, viu, Lemos?
0: É verdade. Bom, vamos acompanhar aqui a matéria do vereador Araújo Neto, com suas farpas, seus ataques, que lhe é peculiar. Vamos acompanhar ele usando a tribuna da Câmara Municipal, ou não sei se... Vamos lá, vamos conferir.
12: Por se apropriar do dinheiro público, por roubar o que é nosso, ele e essa coxa de bandido e ladrão que ele levou para a UPA agora com ele. O que é nosso, ele e essa coxa de bandido e ladrão que ele levou para a UPA agora com ele.
0: Eu não posso dizer que uma coxa de ladrão, de bandido, porque, infelizmente, nós da imprensa não temos a chamada imunidade parlamentar. Mas ele pode.
6: O pior é que o grupo deles pode atacar todo mundo, né?
0: E ele tá chamando aí...
6: Quando alguém fala qualquer coisa aí, aciona a justiça, bota o cara atrás das grades, pintam e bordam. Parece que eles estão, assim, intocáveis. Só eles podem tudo. Falar tudo, esculhambar, difamar. Todo mundo eles podem criticar, pode condenar, pode acusar, eles podem fazer tudo. Mas se alguém do outro lado falar alguma coisa, meu amigo.
0: Aí pegando o gancho aqui dessa questão aqui do Araújo Neto e da sua fala também, nós temos aqui em pauta algo sobre a repercussão da prisão do blogueiro Marco Silva.
6: Entre a comunicação condoense, né?
0: Na comunicação condoense.
6: Certo.
0: Então, nós ficamos aqui pensando e alguém pediu pra gente falar olhando por essa ótica. Hã? Bom, nós temos o Danielzinho, que foi preso no passado, passou vários dias dormindo no chão lá, em cima de um colchão que levava para ele lá. Agora nós temos o Marco Silva, que está preso, e nós tivemos aqui radialista que subiu muro de costas com medo de morrer. Nós tivemos jornalistas aqui, radialista que subiu muro de costas com medo de morrer.

0: Sim, eu estou com medo, mas acreditando no eterno. E também que nós estamos fazendo o trabalho correto. Nosso jornalismo é um jornalismo com imparcialidade.
1: Uma coisa interessante.
0: Isso credibiliza o nosso trabalho.
1: Uma coisa interessante é que o blogueiro falou ao ser abordado pelo repórter, pelo nosso confrade Cobra, o Genival Cobra. Ele falou, não, rapaz, eu falava as mesmas coisas que você falava, era para você estar também no meu lugar, mas você se vendeu. Ou seja, esses nomes que você acabou de mencionar aí, eles estão fora de perigo. Eles não estão correndo perigo.
0: Então
1: porque eles estão do lado oposto, eles estão do lado da situação, do lado de quem está no poder.
0: Isso quer dizer se o repórter, o jornalista, estiver do lado do poder, ele não corre risco, é?
1: Corre risco de ganhar uma licitação.
0: É assim.
1: Um bom salário.
0: Ele tá seguro.
1: Agora se estiver do lado oposto, é arriscado, ele ia pro xilindró.
0: Então vamos ver aqui os nomes dos radialistas, jornalistas que estão seguros, estão com escudo,
1: Protegidos.
0: Protegidos, sabe o que é escudo,
1: Esses não correm risco de emprego.
0: Esses aqui não correm risco. Danielzinho Souza não corre risco. Até eu estou pegando aqui porque o Francisco Dançarino disse que um tem que ser preso aí, né? Então vamos lá. Então o Danielzinho está seguro, tranquilo, que não vai ter nenhum problema com o Danielzinho. O outro é Alberto Barros também. Esse não vai ter nenhum problema com o governo. O outro é o Cobra. Cobra já andou pelo vale da sombra da morte.
1: Escapou
0: fedendo, mas é melhor escapar fedendo
1: Do que morrer cheiroso.
0: Os cobras também está imunizado, está seguro. O outro que está seguro, quer dizer, mas esse aqui sempre esteve lá, que é o Acélio Trindade, né, meu amigo? Tem um respeito muito grande por todos. Tem um respeito, mas é o trabalho do jornalismo.
1: E o outro que
0: jornalista.
1: Escapou. Tem aqui. Mais um aí que escapou? Tem mais um aí que escapou?
0: O Bernardo Júnior também escapou fedendo também, né? Aí tem mais alguns aí na sua lista
1: não,
0: aí?
1: Não, o que eu tenho aqui é outra coisa.
0: Quem é?
1: Que vem a endossar o que eu falei ainda há pouco, que é a minha última notícia de hoje.
0: Pois não.
1: Uma das causas da nossa economia está passando por esse declínio atualmente. Prefeitura de Codó contrata a empresa de Coroatá criada recentemente, agora no ano passado. 700 mil para aquisição de armários de aço. Você entendeu, professor? Para aquisição de armários de aço. A Prefeitura de Codó publicou, nesta terça-feira, dia 16, a ata de registro de preços, de preços, número 73/2026, 73/2026, decorrente do pregão eletrônico número 023/2026, prevendo a eventual contratação de empresa especializada para o fornecimento de equipamentos destinados a diversas secretarias da administração municipal. R$ 700 mil, empresa de Coroatá.
0: Beleza, coisa boa, bom demais. 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Meus amigos, nós vamos fechar o programa de hoje com a matéria lá no cruzamento das ruas Marcos Rocha com a rua Cristóvão Colombo. Muito carro, muita moto. E lá também foi marcado para fazer um adesivaço ali na Trizidela. Nós chegamos um pouco cedo, encontramos pouca gente, então vamos acompanhar. Lemos TV, para todo mundo ver o cruzamento das ruas. Rua Cristóvão Colombo com a rua Marcos Rocha na Trizidela. 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Nesse cruzamento, daqui um pouco vai ter um adesivaço em prol aí da pré-candidatura do candidato ao governo do estado do Maranhão, Braide. Pois é, você acompanhando tudo aqui na Lembrança.

0: 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É hora do Rush aqui na cidade de Codó, no Maranhão, zona leste do estado. Todo mundo acompanhando lá, Lemos TV para todo mundo ver.
1: Tá aí, meus amigos, nós vamos ficando por aqui, dizendo que você deve ter um bom final de semana. Brigadão pela audiência, por você ter compartilhado o nosso programa. Você agora é inscrito aqui do programa Maranhão em Debate. E nós desejamos para você tudo de bom, que Deus te abençoe, Deus te guarde. Que Deus abençoe essa cidade, esse estado, esse país. E que a gente vai se preparar para a gente retornar na segunda-feira com mais uma edição do programa Maranhão em Debate.
2: Não se esqueça de configurar o despertador. É um alerta do deputado, hein?
1: Valeu então, um abraço. Um abraço a todos. Até segunda.
3: Sete horas e 59 minutos.
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1: Previsão do tempo para segunda-feira, 22 de junho de 2026. Região Centro-Oeste, em Brasília, Distrito Federal, céu repleto de nuvens nesta segunda-feira. Os termômetros da capital marcam mínima de 14 e máxima de 27 graus. Umidade relativa do ar gira em torno de 85 a 30%. Cuiabá e Mato Grosso têm céu com nuvens com previsão de chuva. Temperatura mínima de 25 e máxima de 36 graus. A umidade relativa do ar vai de 70 a 25%. Região Nordeste, Fortaleza, no Ceará, tem previsão de muitas nuvens com possibilidade de chuva isolada. Temperatura mínima de 25 e máxima de 30 graus. A umidade do ar é de 95 a 60%. Barra do Choça, na Bahia, comemora aniversário com poucas nuvens no céu. Temperatura mínima é de 14 e a máxima de 25 graus. A umidade do ar varia de 100 a 40%. Região Norte, Manaus tem previsão de céu cheio de nuvens, com pancadas de chuva nesta segunda-feira. Temperatura mínima de 23 e a máxima de 32 graus nas horas mais quentes do dia. A umidade do ar, na capital do Amazonas, é de 97 a 60%. Em Santarém, no Pará, a comemoração de aniversário é com muitas nuvens no céu, com pancadas de chuva. Temperatura mínima é de 23 e a máxima de 32 graus. A umidade relativa do ar é de 97 a 60%. Região Sudeste, São Paulo, capital, tem previsão de céu com poucas nuvens, com nevoeiro ou névoa úmida nesta sexta-feira. Os termômetros registram mínima de 12 e máxima de 24 graus. Umidade relativa do ar vai de 95 a 40%. Laginha, em Minas Gerais, completa mais um ano com poucas nuvens e previsão de nevoeiro ou névoa úmida. Temperatura mínima de 15 graus e a máxima de 27. Umidade relativa do ar é de 90 a 40%. Região Sul, em Florianópolis, Santa Catarina, céu com muitas nuvens e previsão de pancadas de chuva. Os termômetros registram mínima de 15 e máxima de 19 graus. A umidade relativa do ar oscila entre 85 e 65%. Marquinho, no Paraná, tem previsão de céu com nuvens, pancadas de chuva e trovoadas isoladas. O dia começa mais frio, com termômetros registrando mínima de 7 e a máxima de 17 graus. No dia do aniversário, a umidade relativa do ar fica entre 100 e 60%. Você ouviu a previsão do tempo para segunda-feira, 22 de junho de 2026.
2: O governo federal lançou uma campanha de conscientização que aborda a relação entre o consumo abusivo de álcool e a violência contra a mulher. Com o mote "Violência contra a mulher não faz parte do jogo", a campanha passa a ser exibida nas redes sociais do Ministério da Justiça e Segurança Pública antes dos jogos da seleção brasileira na Copa do Mundo, como aconteceu na noite desta sexta-feira na partida entre Brasil e Haiti. A ação é coordenada pela Secretaria Nacional de Políticas sobre Drogas e pela Secretaria Nacional de Acesso à Justiça e integra o Pacto Brasil contra o Feminicídio. Estudos que embasam a campanha apontam que uma em cada três mulheres brasileiras já sofreu algum tipo de violência e, em dias de jogos, as ameaças aumentam 24%. Nesse cenário, mulheres cujos parceiros fazem uso abusivo de álcool têm mais que o dobro de risco de sofrer violência doméstica. A mensagem de prevenção à violência contra a mulher também está sendo divulgada por bares e restaurantes parceiros da iniciativa. O Ligue 180, Central de Atendimento à Mulher, funciona 24 horas por dia, todos os dias da semana, de forma gratuita.
0: A plataforma do Sistema Defesa Civil Alerta foi retirada do ar por volta de 1h30 da madrugada deste sábado, após sofrer uma invasão e disparar de forma indevida alerta para celulares em diferentes regiões do país. A informação foi confirmada pelo Ministério da Integração e do Desenvolvimento Regional. A mensagem disparada foi do tipo alerta extremo e continha a palavra misantropia, que significa ódio à humanidade. De acordo com a pasta, provavelmente se trata de um ataque hacker. A Secretaria Nacional de Proteção e Defesa Civil do Ministério da Integração e do Desenvolvimento Regional informou em nota que acionará a Polícia Federal e que tomará as providências para religar o sistema o mais rapidamente possível quando todas as condições de segurança forem restabelecidas. No Rio de Janeiro, além do alerta sonoro, moradores informaram ter recebido alerta de texto com mensagens suspeitas como erro gramatical.
2: Após apresentar melhora no quadro de saúde, o cacique Raoni Metuktiri, de 94 anos, foi transferido nesta sexta-feira do Hospital e Maternidade Dois Pinheiros, em Sinop, no norte de Mato Grosso, para o Hospital São Paulo, da Unifesp. O líder indígena está internado desde o último dia 14 e dará continuidade ao tratamento na capital paulista. Raoni deu entrada na unidade de saúde mato-grossense em estado grave, com sinais de desidratação, sonolência acentuada, abdômen distendido e com falha no funcionamento dos rins. Segundo o boletim médico, Raoni está lúcido, consciente e orientado, com evolução das funções intestinais e renais. Ele respira espontaneamente e recebe alimentação por via intravenosa. A transferência foi feita para assegurar a continuidade da assistência em uma unidade de referência para o acompanhamento cirúrgico do paciente. Raoni viajou em um avião disponibilizado pelo governo do estado de Mato Grosso, com apoio e mobilização de instituições federais e estaduais.
3: A taxa de analfabetismo no Brasil caiu para 4,9% em 2025 entre pessoas com 15 anos ou mais. Esta é a primeira vez que o número fica abaixo de 5% desde o início da série histórica iniciada em 2016. No ano passado, o Brasil tinha 8 milhões e 400 mil pessoas analfabetas nesta faixa etária. Os dados são da PNAD Contínua, pesquisa nacional por amostra de domicílio do IBGE, divulgada nesta sexta-feira. Em relação a 2024, houve redução de 0,4 ponto percentual na taxa nacional, representando uma diminuição de cerca de 592 mil pessoas analfabetas no país. Apesar do avanço, o Plano Nacional de Educação previa a erradicação do analfabetismo, ou seja, com menos de 5% da população analfabeta, até 2024. Durante evento de inauguração do Hospital da Universidade Federal de São João del Rei, em Divinópolis, Minas Gerais, também nesta sexta-feira, o ministro da Educação, Leonardo Barchini, comentou o resultado da PNAD.
4: Hoje, pela PNAD do IBGE, pela primeira vez na história, nós atingimos na população de mais de 15 anos menos de 5% de analfabetos no Brasil. Nós temos hoje 4,9% de analfabetos. E sabe o que a Unesco fala disso? Sabe o que os organismos internacionais falam disso? Falam que um país, quando atinge menos de 5% de adultos analfabetos, ele elimina o problema estrutural do analfabetismo. Ele está encaminhado para a erradicação do analfabetismo.
3: O novo hospital universitário foi construído e equiparado pelo governo do estado de Minas Gerais e doado à Universidade Federal de São João del Rei. Parte dos recursos para a obra veio do acordo de reparação da tragédia de Brumadinho. A rede HU Brasil assumiu a gestão do hospital por 20 anos, ao custo anual de R$ 341 milhões, com recursos dos Ministérios da Saúde e da Educação. O presidente da Rede HU Brasil, Arthur Chioro, apresentou o cronograma de funcionamento dos quase 200 leitos que serão instalados no Hospital da Universidade Federal de São João del Rei.
5: Nós iniciamos com 31 leitos clínicos, já começando a funcionar o ambulatório. Em 90 dias, aumentaremos mais 57 leitos, 10 de UTI, ativação dos leitos cirúrgicos. Mais 90 dias, nós implantamos mais 54 leitos com os pediátricos, UTI pediátrico. E na última etapa, que está prevista antes de março, abril do ano que vem, nós teremos 100% implantado com as atividades de neonatologia, obstetrícia.
3: Além do atendimento médico à população de Divinópolis e de mais de 54 cidades da região, a unidade abrigará cursos de formação de profissionais da saúde. Em seu discurso, o presidente Lula voltou a defender investimentos em educação em prol do desenvolvimento do país.
6: Quanto custa não investir? Essa é a pergunta que a gente tem que saber. Não investir significa atraso, significa analfabetismo, significa não competitividade, significa não produtividade, significa não qualidade. E esse país não quer morrer exportando soja, milho ou carne de frango. A gente quer exportar conhecimento, inteligência, porque é isso que dá direito desse país ser um país rico.
3: No início da tarde, em Belo Horizonte, o presidente Lula anunciou repasse de cerca de R$ 90 milhões para o Hospital Luxemburgo, que se tornou uma unidade 100% SUS. Inaugurado há 40 anos, o hospital integra a Rede Mário Pena, instituição filantrópica reconhecida pela atuação no combate ao câncer. O Hospital Luxemburgo recebeu do Ministério da Saúde um acelerador linear para radioterapia e teve formalizada a aquisição de equipamento de cirurgia robótica para o tratamento do câncer de próstata.
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8: Jornal Conexão Notícias volta já.
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8: Estamos de volta com o Jornal Conexão Notícias. Agora tem as informações do esporte.
16: A seleção brasileira masculina de vôlei conquistou mais uma importante vitória na Liga das Nações ao superar a Alemanha neste domingo. Em uma partida equilibrada, o Brasil mostrou força nos momentos decisivos, eficiência no saque e bom desempenho no bloqueio para garantir o resultado positivo diante dos alemães. O destaque da equipe brasileira ficou por conta da consistência coletiva. Mesmo enfrentando dificuldades em alguns momentos do confronto, o time comandado por Bernardinho manteve o controle emocional e conseguiu virar pontos importantes, demonstrando evolução ao longo da competição. Com o triunfo, o Brasil segue firme na briga pelas primeiras posições da Liga das Nações e ganha ainda mais confiança para a sequência do torneio. A equipe agora volta suas atenções para os próximos compromissos, buscando manter o bom momento e chegar forte à fase decisiva da competição. O ex-atacante Leandro Amaro abriu o coração ao relembrar um dos períodos mais difíceis de sua vida após deixar o futebol profissional. Em entrevista, ele contou que chegou a desistir dos sonhos na carreira e passou a enfrentar problemas com o consumo excessivo de álcool e a rotina frequente de festas, situação que afetou profundamente sua vida pessoal e profissional. Segundo o ex-jogador, a falta de perspectivas e as dificuldades enfrentadas após o auge da carreira o levaram a um momento de grande fragilidade emocional. Ele revelou que chegou a acreditar que não conseguiria se reerguer, mas encontrou apoio em familiares e amigos para mudar de vida e buscar novos objetivos. Hoje, longe dos gramados, Leandro Amaro afirma que conseguiu superar aquela fase e utiliza sua história como exemplo de superação. O ex-atleta destaca a importância de cuidar da saúde mental e de procurar ajuda nos momentos difíceis, mostrando que é possível recomeçar mesmo após enfrentar períodos de grandes desafios.
13: A rainha da ginástica brasileira está de volta ao lugar mais alto do pódio. Rebeca Andrade conquistou a medalha de ouro no Campeonato Pan-Americano de Ginástica Artística, disputado no Rio de Janeiro, encerrando um jejum de quase 2 anos sem vencer uma competição individual de grande porte. A conquista tem um significado especial para a atleta, que enfrentou um período marcado por recuperação física, adaptações no treinamento e foco nos Jogos Olímpicos. Atuando diante da torcida brasileira, Rebeca mostrou mais uma vez sua qualidade técnica e confirmou o status de principal nome da ginástica nacional na atualidade. O resultado reforça o excelente momento da campeã olímpica e aumenta a confiança para os próximos desafios do ciclo internacional. Aos 27 anos, Rebeca Andrade segue escrevendo seu nome na história do esporte brasileiro e demonstrando que continua entre as melhores ginastas do mundo.
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17: O ministro Alexandre de Moraes, do Supremo Tribunal Federal, autorizou nesta sexta-feira que a Polícia Civil do Distrito Federal colha o depoimento do ex-presidente Jair Bolsonaro sobre uma arma de fogo registrada em seu nome, apreendida no início da semana. A pistola, uma Glock calibre 9mm, não estava com o próprio Bolsonaro. Ela foi encontrada em uma blitz da Polícia Militar dentro do carro de Estácio Leite da Silva Filho, militar do Gabinete de Segurança Institucional cedido à Casa Civil para atuar na escolta do ex-presidente. Segundo a defesa, a arma estava sendo levada para reparos e seria devolvida a Bolsonaro depois do conserto. A pistola tinha registro regular, mas foi recolhida porque o certificado que precisa acompanhar a arma não estava no veículo. O militar foi ouvido pela Polícia Civil e liberado. A corporação havia pedido a Moraes autorização para ouvir Bolsonaro por videoconferência na próxima quarta-feira. O ministro, porém, determinou que o depoimento seja presencial na terça-feira, no condomínio onde o ex-presidente reside e cumpre prisão domiciliar humanitária, já que há restrição legal para o uso de comunicações eletrônicas pelo condenado. Bolsonaro cumpre pena de 27 anos e 3 meses de prisão pela ação da trama golpista. Desde março, ele está em prisão domiciliar concedida por Moraes para tratamento de uma broncopneumonia.
18: A diretora escolar Tatiana Chagas, de 51 anos, e sua companheira, de 42 anos, foram encontradas mortas neste domingo, 21 de junho, em Anápolis, Goiás. Os corpos foram localizados na madrugada por equipes de socorro na residência do casal, no Jardim América. A Polícia Civil já iniciou as investigações para apurar as circunstâncias das mortes e aguarda os resultados das perícias. A Secretaria de Estado da Educação de Goiás manifestou profundo pesar pelo falecimento da gestora, que dedicou 22 anos à rede pública de ensino.
19: O ex-presidente dos Estados Unidos, Donald Trump, fez novas ameaças de atacar o Irã caso Teherã não contenha os ataques do Hezbollah a Israel. A declaração ocorre no mesmo dia em que seu vice, J.D. Vance, participa de negociações de paz com o Irã na Suíça, previstas em um acordo para o fim da guerra no Oriente Médio. Trump utilizou sua rede social Truth Social para alertar que se o Irã não impedir seus proxies bem pagos no Líbano de causar problemas, os Estados Unidos atacarão com muita força novamente, assim como fizemos na semana passada, só que com mais força. O Irã, por sua vez, interrompeu as negociações com os Estados Unidos após as ameaças.
20: A tradicional Marcha da Maconha reuniu manifestantes na Avenida Paulista, em São Paulo, neste domingo 21 de junho. O evento, organizado há 18 anos na capital paulista, teve como objetivo defender a legalização da maconha e promover mudanças na atual política de guerra às drogas no país. Os participantes se concentraram em frente ao MASP, expressando suas reivindicações por uma abordagem mais progressista e menos repressiva em relação às substâncias. A marcha busca conscientizar a sociedade sobre os impactos da legislação atual e a necessidade de um debate mais amplo sobre o tema.
21: Bancárias e bancários de todo o Brasil encerraram a 28ª Conferência Nacional em São Paulo neste domingo 21 de junho, com a aprovação da Minuta de Reivindicações para a Campanha Nacional 2026. Cerca de 800 delegados debateram conjuntura, desafios e estratégias de mobilização para a categoria. Entre as principais cobranças aprovadas na Minuta estão o reajuste salarial composto pela inflação, mais um aumento real de 5%, o fim das metas abusivas, o combate ao assédio moral e o uso ético e responsável das novas tecnologias para proteger empregos e impedir abusos. O documento será submetido a uma assembleia virtual ainda esta semana.
22: A Polícia Civil do Maranhão deflagrou neste domingo, 21 de junho, uma operação em São Luís para combater a atuação irregular de flanelinhas. A ação visa coibir práticas como extorsão, intimidação e ameaças contra motoristas, que comprometem a segurança da população. Durante as abordagens, um homem com mandado de prisão condenatória por tráfico de drogas foi localizado e preso. As autoridades ressaltam que o objetivo não é combater trabalhadores que exercem atividade de forma pacífica, mas sim aqueles que se valem dela para cometer delitos.
23: A Polícia Rodoviária Federal realizou uma grande apreensão de drogas na BR-386, em Lajeado, Rio Grande do Sul. Aproximadamente 800 quilos de maconha foram encontrados escondidos sobre uma carga de ração em um caminhão. O motorista, um homem de 56 anos, foi preso em flagrante. Ele confessou ter carregado a droga no Paraná e que o destino seria Porto Alegre. A PRF informou que o indivíduo já possuía antecedentes por tráfico de drogas.
24: Grave acidente na mina Casa de Pedra, em Congonhas, Minas Gerais, resultou na morte de um funcionário da CSN Mineração. Herman Bittencourt Baeta, de 50 anos, técnico de produção, estava em uma caminhonete que foi esmagada por um caminhão-pipa. O corpo de bombeiros suspeita que o caminhão-pipa, com capacidade para 50 mil litros de água, tenha sofrido uma falha nos freios. O caso está sendo investigado para determinar as causas exatas da tragédia.
25: Em uma decisão inédita no Brasil, o cão Scooby, vítima de maus-tratos, venceu uma ação judicial contra sua ex-tutora e receberá uma indenização por danos morais e materiais. O processo foi movido pela ONG Anjos da Proteção Animal. Resgatado em Fortaleza em 2025, foi considerado autor da ação. O juiz reconheceu os gastos com o tratamento do animal e a gravidade da conduta, caracterizando a afetação à sua integridade física e emocional.
26: O antigo chefe de Estado de Timor-Leste e presidente da Frente Revolucionária do Timor-Leste Independente, Francisco Guterres, conhecido como Luolo, faleceu neste domingo em Kuala Lumpur, na Malásia. A notícia foi confirmada pela família. Luolo estava recebendo tratamento médico intensivo e sua partida representa uma grande perda para o país e para sua família. Ele foi uma figura importante na história de Timor-Leste.
27: O Brasil deverá ganhar um centro especializado para o enfrentamento de emergências em saúde. A iniciativa, noticiada pela Agência Brasil, visa fortalecer a capacidade do país em responder rapidamente a crises sanitárias e epidemias. A criação do centro é vista como um passo importante para aprimorar a coordenação e a resposta a eventos de saúde pública, garantindo maior preparo e agilidade na proteção da população.
28: A Colômbia encerrou a votação para a eleição presidencial e a apuração inicial indica que o pleito seguirá para o segundo turno. O cenário político se mostra polarizado, com os candidatos buscando consolidar apoio para a próxima etapa. As expectativas agora se voltam para a definição dos dois nomes que disputarão a presidência no segundo turno, em um momento crucial para o futuro político do país.
0: boas notícias para a seleção brasileira. O atacante Neymar voltou a treinar com bola junto ao restante do elenco neste domingo, em atividade comandada pelo técnico Carlo Ancelotti. O camisa 10 vinha se recuperando de uma lesão na panturrilha direita. A expectativa agora é que Neymar possa estar à disposição para o confronto contra a Escócia, na próxima quarta-feira, pela última rodada do Grupo C da Copa do Mundo. Sua volta representa um reforço importante para a equipe.
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2: Conexão Notícias fica por aqui. Voltaremos na próxima edição.
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30: 8:26.
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1: Previsão do tempo para segunda-feira, 22 de junho de 2026. Região Centro-Oeste, em Brasília, Distrito Federal, céu repleto de nuvens nesta segunda-feira. Os termômetros da capital marcam mínima de 14 e máxima de 27 graus. Umidade relativa do ar gira em torno de 85 a 30%. Cuiabá e Mato Grosso tem céu com nuvens com previsão de chuva. Temperatura mínima de 25 e máxima de 36 graus. A umidade relativa do ar vai de 70% a 25%. Região Nordeste, Fortaleza, no Ceará, tem previsão de muitas nuvens com possibilidade de chuva isolada. Temperatura mínima de 25 e máxima de 30 graus. A umidade do ar é de 95% a 60%. Barra do Choça, na Bahia, comemora aniversário com poucas nuvens no céu. Temperatura mínima é de 14 e a máxima de 25. Graus. A umidade do ar varia de 100 a 40%.
2: 8 horas e 29 minutos.

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0: As notícias do esporte em destaque para você. Sejam bem-vindos.
2: Sejam bem-vindos. Olá para você. Sejam muito bem-vindos ao Central do Esporte. Aqui o esporte é do começo ao fim. Notícias do seu time do coração, contratações e muito mais a partir de agora. Vem comigo.
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3: A Mercedes vive um grande momento na Fórmula 1 em 2026. Com a vitória de George Russell no GP do Canadá, a equipe alemã alcançou sua quarta maior sequência de triunfos consecutivas na história da categoria, somando 4 vitórias seguidas e igualando marcas registradas em outras fases de sucesso da escuderia. A série começou com Andrea Kimi Antonelli vencendo em Mônaco, seguida por mais 2 triunfos de Russell na Espanha e em Montreal, além de outra vitória da equipe no período. O desempenho reforça a recuperação da Mercedes após temporadas de dificuldades diante do domínio de rivais como Red Bull e McLaren. Apesar da impressionante sequência, o recorde da equipe ainda está distante. Entre 2014 e 2016, a Mercedes estabeleceu uma das maiores hegemonias da Fórmula 1, chegando a conquistar 10 vitórias consecutivas. Ainda assim, a atual fase mostra que a escuderia voltou a ser uma forte candidata a disputar vitórias e títulos ao longo da temporada de 2026.
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4: A esposa de Rafinha emocionou os torcedores ao revelar os momentos difíceis vividos pelo casal após a lesão sofrida pelo atacante durante a Copa do Mundo de 2026. Em entrevista, ela contou que o impacto foi tão grande que ambos choraram ao receber a notícia, diante da incerteza sobre a gravidade do problema e das consequências para a sequência do torneio. Segundo o relato, o momento foi marcado por muita apreensão. "Fiquei sem saber o que falar", revelou ela, ao descrever a reação ao ver o jogador abatido após deixar o campo lesionado. A companheira destacou que a recuperação exigiu força emocional de toda a família, que acompanhou de perto a angústia do atleta enquanto aguardava os exames médicos. Apesar do susto, Rafinha segue sendo acompanhado pela Comissão Médica da Seleção Brasileira, que monitora sua evolução. O episódio mostrou o lado humano vivido pelos jogadores durante uma Copa do Mundo, evidenciando não apenas a pressão esportiva, mas também o apoio familiar nos momentos mais delicados da carreira.
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4: O atacante Endrick voltou a ser assunto nas redes sociais após a vitória da Seleção Brasileira sobre o Haiti pela Copa do Mundo de 2026. O motivo foi um momento de carinho com sua esposa, Gabriele Miranda, registrado logo após a partida. As imagens do casal se abraçando e comemorando repercutiram entre os torcedores e geraram milhares de comentários na internet. Nas redes sociais, muitos internautas elogiaram a cumplicidade e o apoio demonstrado pelo casal, enquanto outros brincaram com a frequência com que os dois aparecem juntos em registros públicos. O episódio rapidamente viralizou e colocou o nome de Endrick entre os assuntos mais comentados relacionados à seleção brasileira neste domingo. Dentro de campo, o atacante segue vivendo um momento especial com a camisa do Brasil. A vitória sobre o Haiti fortaleceu a situação da equipe no Grupo C, e Endrick continua sendo uma das principais apostas do técnico Carlo Ancelotti para a sequência da Copa do Mundo. Enquanto isso, fora das quatro linhas, o jovem atacante segue conquistando a simpatia dos torcedores ao lado de Gabriele Miranda.
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4: O jovem craque Lamine Yamal marcou seu primeiro gol em Copas do Mundo na vitória da Espanha sobre a Arábia Saudita, e chamou atenção não apenas pelo gol, mas também pela comemoração. Após balançar as redes, o atacante fez um gesto simbólico com as mãos, despertando a curiosidade dos torcedores e gerando repercussão nas redes sociais. Segundo a explicação divulgada após a partida, a comemoração foi uma homenagem especial à família e às suas origens. O gesto já havia sido utilizado pelo jogador em outras oportunidades e representa um vínculo afetivo com pessoas importantes em sua trajetória, reforçando a gratidão do atleta pelo apoio recebido desde o início da carreira. Aos 18 anos, Lamine Yamal segue quebrando recordes e se consolidando como uma das principais estrelas da nova geração do futebol mundial. O gol diante da Arábia Saudita marcou mais mais um capítulo importante na carreira do atacante espanhol, que vem sendo um dos destaques da seleção na Copa do Mundo de 2026.
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3: O atacante Kylian Mbappé destacou a importância de Ousmane Dembélé para a sequência da seleção francesa na Copa do Mundo de 2026. Em entrevista, o camisa 10 afirmou que o companheiro será decisivo nos momentos mais importantes da competição, elogiando sua capacidade de desequilibrar partidas e criar oportunidades ofensivas. Mbappé também fez questão de exaltar o desempenho de Michael Olise, uma das revelações da equipe francesa no Mundial. Segundo o atacante, Olise é um jogador excepcional, destacando sua qualidade técnica, visão de jogo e maturidade dentro de campo, apesar da pouca idade. A França chega embalada para a sequência da Copa e conta com um elenco repleto de estrelas, com Mbappé liderando o ataque, Dembélé recuperando seu melhor futebol e Olise ganhando cada vez mais espaço, os franceses seguem entre os principais candidatos ao título mundial de 2026.
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5: Os skatistas do Japão dominaram completamente a final masculina da etapa da Copa do Mundo de Skate Street realizada neste fim de semana. Com apresentações consistentes e alto nível técnico, os japoneses conquistaram as principais posições do pódio, confirmando a força do país na modalidade e mantendo a tradição de excelentes resultados nas competições internacionais. O grande destaque foi Sora Shirai, que garantiu o lugar mais alto do pódio após uma performance marcada por manobras de alto grau de dificuldade e precisão. Outros atletas japoneses também se destacaram, completando uma dobradinha no topo da classificação e evidenciando a hegemonia da equipe na disputa. A etapa reforça um momento especial vivido pelo skate japonês, que segue revelando talentos e colecionando títulos em nível mundial. Com os resultados, os atletas do Japão chegam ainda mais fortalecidos para as próximas competições do circuito internacional e para a corrida rumo aos grandes eventos do ciclo olímpico.
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2: Fique ligado, voltamos já depois do intervalo.
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2: Estamos de volta com o Central do Esporte.
3: A seleção brasileira masculina de vôlei conquistou mais uma importante vitória na Liga das Nações ao superar a Alemanha neste domingo. Em uma partida equilibrada, o Brasil mostrou força nos momentos decisivos, eficiência no saque e bom desempenho no bloqueio para garantir o resultado positivo diante dos alemães. O destaque da equipe brasileira ficou por conta da consistência coletiva. Mesmo enfrentando dificuldades em alguns momentos do confronto, o time comandado por Bernardinho manteve o controle emocional e conseguiu virar pontos
5: pontos importantes, demonstrando evolução ao longo da competição. Com o triunfo, o Brasil segue firme na briga pelas primeiras posições da Liga das Nações e ganha ainda mais confiança para a sequência do torneio. A equipe agora volta suas atenções para os próximos compromissos, buscando manter o bom momento e chegar forte à fase decisiva da competição.
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2: O ex-atacante Leandro Amaro abriu o coração ao relembrar um dos períodos mais difíceis de sua vida após deixar o futebol profissional. Em entrevista, ele contou que chegou a desistir dos sonhos na carreira e passou a enfrentar problemas com o consumo excessivo de álcool e a rotina frequente de festas, situação que afetou profundamente sua vida pessoal e profissional. Segundo o ex-jogador, a falta de perspectivas e as dificuldades enfrentadas após o auge da carreira o levaram a um momento de grande fragilidade emocional. Ele revelou que chegou a acreditar que não conseguiria se reerguer, mas encontrou apoio em familiares e amigos para mudar de vida e buscar novos objetivos. Hoje, longe dos gramados, Leandro Amaro afirma que conseguiu superar aquela fase e utiliza sua história como exemplo de superação. O ex-atleta destaca a importância de cuidar da saúde mental e de procurar ajuda nos momentos difíceis, mostrando que é possível recomeçar mesmo após enfrentar períodos de grandes desafios.
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8: A rainha da ginástica brasileira está de volta ao lugar mais alto do pódio. Rebeca Andrade conquistou a medalha de ouro no Campeonato Pan-Americano de Ginástica Artística, disputado no Rio de Janeiro, encerrando um jejum de quase 2 anos sem vencer uma competição individual de grande porte. A conquista tem um significado especial para a atleta, que enfrentou um período marcado por recuperação física, adaptações no treinamento e foco nos Jogos Olímpicos. Atuando diante da torcida brasileira, Rebeca mostrou mais uma vez sua qualidade técnica e confirmou o status de principal nome da ginástica nacional na atualidade. O resultado reforça o excelente momento da campeã olímpica e aumenta a confiança para os próximos desafios do ciclo internacional. Aos 27 anos, Rebeca Andrade segue escrevendo seu nome na história do esporte brasileiro e demonstrando que continua entre as melhores ginastas do mundo.
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11: O diretor de futebol do José Boto causou repercussão ao questionar a convocação de Neymar para a seleção brasileira. Em entrevista, o dirigente afirmou que o atacante enfrenta dificuldades para manter uma sequência de partidas em alto nível, devido ao histórico recente de lesões. Não consegue fazer 2 jogos seguidos, declarou Boto ao comentar a situação do camisa 10. Apesar de reconhecer a qualidade técnica e a importância histórica de Neymar para o futebol brasileiro, o dirigente destacou que uma convocação deve levar em consideração a condição física e a capacidade do atleta de suportar a intensidade das competições atuais. As declarações rapidamente repercutiram entre torcedores e analistas esportivos, dividindo opiniões nas redes sociais. O debate ocorre em meio às discussões sobre a renovação da seleção brasileira e o papel de Neymar no ciclo rumo aos próximos desafios internacionais. Mesmo com os questionamentos, o craque segue sendo uma das principais referências do futebol brasileiro e continua despertando atenção sempre que seu nome entra em pauta.
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12: A Bélgica voltou a tropeçar na Copa do Mundo de 2026. Neste domingo, pela segunda rodada do Grupo G, os belgas ficaram no empate sem gols com o Irã, em partida disputada no SoFi Stadium, em Los Angeles. Mesmo tendo maior posse de bola e criando as melhores oportunidades, a seleção europeia esbarrou na forte marcação iraniana e nas boas defesas do goleiro Beiranvand. O Irã também levou perigo e chegou a balançar as redes com Taremi, mas o lance foi anulado por impedimento após revisão do VAR. Na etapa final, a Bélgica ainda teve um jogador expulso quando o Ngoy recebeu o cartão vermelho ao impedir uma chance clara de gol dos iranianos, deixando a equipe em situação complicada nos minutos finais. Com um empate por 0-0, Bélgica e Irã seguem sem vencer no Grupo G e deixam a definição da classificação para a última rodada. Os belgas agora precisam derrotar a Nova Zelândia, enquanto os iranianos terão pela frente o Egito em busca de uma vaga na próxima fase do Mundial.
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12: A atuação do árbitro brasileiro Rafael Claus no jogo da Espanha contra a Arábia Saudita chamou atenção nas redes sociais neste domingo. O motivo não foi nenhuma polêmica de arbitragem, mas sim a desenvoltura do paulista ao se comunicar em inglês com os jogadores durante a partida da Copa do Mundo. As imagens viralizaram rapidamente e renderam muitos comentários de torcedores brasileiros.
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16: 8 horas e 44 minutos.

0: Estamos chegando com o Jornal é Notícia. A partir de agora, tem informação no seu rádio. Sejam bem-vindos.
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2: A Confederação das Associações Comerciais e Empresariais do Brasil, a CACB, que representa mais de 2 mil associações comerciais, encaminhou 25 sugestões para aprimorar a regulamentação da reforma tributária. O documento foi enviado à Receita Federal e ao Comitê Gestor do Imposto sobre Bens e Serviços, o IBS. As sugestões abrangem temas comuns aos dois tributos, pontos específicos do IBS e medidas somente da CBS. Entre as propostas comuns, a CACB sugere, por exemplo, que seja permitida às entidades sem fins lucrativos a emissão consolidada de documentos fiscais para contribuições associativas por período de apuração, em vez da emissão individualizada dos documentos, o que diminuiria a burocracia. No caso do IBS, as propostas incluem a regulamentação do split payment, mecanismo que separa automaticamente a parcela dos tributos em uma transação, além de medidas voltadas às empresas do Simples Nacional, orientações para operações na Zona Franca de Manaus e ajustes nas regras de ressarcimento de créditos. Em relação à CBS, uma das sugestões encaminhadas pela entidade é modificar a legislação. A proposta inclui dispositivos que determinam de forma clara o aproveitamento de créditos tributários e de crédito presumido sobre os estoques para empresas do Simples que optarem pelo regime híbrido. Segundo o vice-presidente jurídico da CACB, Anderson Trautmann Cardoso, as sugestões buscam facilitar a adaptação ao novo sistema tributário.
3: A sugestão da CACB, dentre diversas outras, é que a postura das fiscalizações seja meramente orientativa no primeiro ano de instituição dos novos tributos. Ou seja, em 2027, quando será cobrada a CBS, a fiscalização tanto da Receita Federal do Brasil quanto do Comitê Gestor, que envolve estados e municípios, seja orientativa, contribuindo inclusive com os princípios trazidos pela reforma da simplicidade, da cooperação, que toda a economia, todo o setor produtivo possa se compatibilizar com as novas regras devidamente orientado pelas fiscalizações.
2: O IBS e a CBS compõem o Imposto sobre o Valor Agregado, o IVA Dual, criado pela Reforma Tributária sobre o Consumo. Eles já estão sendo destacados desde 1º de janeiro de 2026, mas ainda em período de testes, em substituição a dois impostos federais, um estadual e outro municipal. Outro ponto que ainda depende de definição é o imposto seletivo, que incidirá sobre produtos e serviços prejudiciais à saúde ou ao meio ambiente. Parlamentares demonstram preocupação com os impactos da reforma para empreendedores. A deputada federal Rosana Vale, do PL de São Paulo, afirma que ainda faltam esclarecimentos sobre o novo sistema.
4: As micro e pequenas empresas, que são as responsáveis pela maior parte dos empregos no nosso país, ainda enfrentam muitas dúvidas sobre os impactos dessas novas regras e também sobre os custos de adaptação durante esse período de transição. Quem empreende precisa de previsibilidade e não de mais incerteza, que foi o que a reforma tributária acabou trazendo.
2: A regulamentação do imposto seletivo está definida na lei complementar aprovada no ano passado, mas as alíquotas, no entanto, dependem do envio de uma proposta pelo governo e aprovação pelo Congresso.
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5: Afetados por desastres, 5 municípios e o estado de Roraima vão receber recursos federais para ações de resposta e recuperação. O repasse de mais de 5 milhões de reais foi autorizado nesta sexta-feira, 19 de junho, pelo Ministério da Integração e do Desenvolvimento Regional. Além do estado de Roraima, receberão recursos as cidades de Porteirinha, em Minas Gerais, Vicência, em Pernambuco, Ubaíra, na Bahia, Parintins, no Amazonas e Canudos do Vale, no Rio Grande do Sul. Confira as portarias e valores no site do Ministério em gov.br/mdr. Valdez Góes, ministro da Integração e do Desenvolvimento Regional, explica como os valores podem ser aplicados.
6: Os recursos de defesa civil podem ser empregados naquele primeiro momento que acontece o desastre para fazer assistência humanitária, para dar kit de higiene, alimentação para as pessoas que foram atingidas, que enfrentam as condições daquele desastre, bem como para restabelecer os serviços essenciais, como, por exemplo, abastecimento de água e desobstruções de vias públicas. Além disso, nós podemos também empregar os recursos da Defesa Civil na reconstrução de infraestrutura pública destruída pelo desastre ou ainda de habitações destruídas também pelo desastre.
5: Para saber mais sobre as ações do governo federal em proteção e defesa civil, acesse gov.br/mdr.
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2: Parlamentares de Minas Gerais e do Paraná defendem a aprovação das mudanças do seguro rural para ampliar a proteção dos produtores diante de eventos climáticos, crises de mercado e dificuldades de acesso ao crédito. O projeto de lei número 2.951 de 2024 reformula a política agrícola e o programa de subvenção ao prêmio do seguro rural, o PSR. A matéria prevê juros menores, prioridade no acesso ao crédito para produtores segurados e financiamento do prêmio do seguro. O deputado Zé Vitor, do PL Mineiro, defende que as regras sejam atualizadas para acompanhar a realidade do agronegócio, que enfrenta riscos climáticos, econômicos e internacionais.
7: Nós temos uma série de incertezas, uma série de fatores que nos trouxeram até aqui, né? Primeiro, a falta de previsibilidade, que nos prejudica muito no planejamento, mas nós também somos vítimas de muitas questões climáticas, nós somos vítimas de variações no mercado, que nos, inclusive guerras, instabilidades, uma instabilidade geopolítica que não tem como negar, afeta o nosso negócio, né? São custos maiores, margens menores, já conhecido por todos nós.
2: Já o deputado Nelson Padovani, do PP Paranaense, chama atenção para a baixa cobertura do seguro agrícola no país.
8: Hoje no Brasil só 15% das lavouras têm seguro agrícola. Então é normal que a cada ciclo, a cada 5, 10 anos, tenha essa quantidade enorme de agricultores endividados, uma quantidade enorme de agricultores passando dificuldade.
2: Segundo dados do Ministério da Agricultura e Pecuária, houve uma redução nos recursos e na contratação do seguro rural nos últimos anos. Em 2025, a área protegida pelo programa caiu para o menor nível em 10 anos. O presidente da Confederação das Associações Comerciais e Empresariais do Brasil, a CACB, Alfredo Cotati Neto, afirma que a falta de proteção no campo afeta toda a economia.
9: Quando a safra quebra, os impactos chegam ao comércio e ao bolso das famílias. Por isso, reduzir recursos para o seguro rural é um erro. Sem a proteção, o crédito fica mais caro, o risco aumenta e toda a economia sente os efeitos. Defender o seguro rural é defender estabilidade, previsibilidade e alimentos a preços mais acessíveis para os brasileiros.
2: O projeto de lei que reformula a política agrícola e o programa de subvenção ao prêmio do seguro rural foi aprovada na Câmara e enviada ao local de origem, o Senado Federal, que deve votar se mantém as alterações ou se retoma o primeiro formato.
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5: Mais de 2.700 municípios brasileiros solicitaram adesão ao Programa de Atenção Domiciliar à Pessoa Idosa. Lançado pelo Ministério da Saúde, a iniciativa chamada PAD Brasil tem como objetivo ampliar o atendimento de idosos com limitações funcionais diretamente em suas residências, por meio de equipes multiprofissionais do SUS. Segundo o governo federal, o programa é a primeira estratégia nacional com cofinanciamento da União voltada exclusivamente ao cuidado domiciliar da população idosa na atenção primária à saúde. Estão previstos que da União voltada exclusivamente ao cuidado domiciliar da população idosa na atenção

0: ou necessitam de cuidados contínuos, reduzindo deslocamentos para unidades de saúde e ajudando a prevenir internações evitáveis. Além da assistência aos pacientes, o programa prevê orientação e apoio a familiares e cuidadores. De acordo com o Ministério da Saúde, a medida busca ampliar o acesso aos serviços da saúde e adaptar a rede pública ao envelhecimento da população brasileira. Atualmente, cerca de 80% dos idosos dependem exclusivamente do SUS.
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2: A Agenda Brasileira de Transição Energética esteve presente em dois eventos internacionais na mesma semana, com participação da Apex Brasil. Em São Paulo, a agência participou da Hivolution Brasil 2026, no distrito Anhembi. O evento reuniu cerca de 6 mil participantes, mais de 120 marcas, representantes de 14 países, cerca de 800 congressistas e mais de 70 palestrantes. A Apex Brasil participou como patrocinadora e manteve estande. Também realizou rodadas de negócios com empresas e investidores estrangeiros. A analista da agência, Camila Pascoal, detalha a atuação.
3: Nosso principal objetivo é mostrar todo o potencial do setor de hidrogênio de baixa emissão de carbono para o mercado internacional. Então, nós realizamos aqui uma rodada de negócios, de matchmaking, com cerca de 50 empresas, parceiros e investidores estrangeiros.
2: Durante o evento, a agência apresentou programas de incentivo a investimentos no país e iniciativas voltadas à estruturação de projetos de hidrogênio. Ao mesmo tempo, em Amsterdã, o Brasil participou do Congresso Global de Futuros Sustentáveis da Aviação, realizado entre 15 e 17 de junho. O encontro tratou da produção e uso de combustíveis sustentáveis de aviação e da redução de emissões no transporte aéreo. O encontro reuniu mais de 1.000 participantes dos setores de aviação, energia, finanças, tecnologia e governo. A coordenação da participação brasileira ficou com a Apex Brasil por meio de programa de biocombustíveis avançados. A participação brasileira ocorreu em contexto de ampliação de investimentos em combustíveis sustentáveis de aviação e biocombustíveis. Entre os projetos está a proposta da JetBio para a instalação de unidade de produção de SAF. Para a Apex Brasil, a participação nos dois eventos reforça a estratégia de ampliar a presença do Brasil em projetos de transição energética e atrair investimentos.
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4: Um estudo divulgado pelo Comitê Nacional de Secretários de Fazenda dos Estados e do Distrito Federal defende a adoção de orçamentos verdes para fortalecer a capacidade de estados e municípios de responder aos impactos das mudanças climáticas. A proposta é substituir a lógica reativa da gestão pública por uma estratégia baseada em prevenção, adaptação e resiliência climática. O levantamento aponta que os entes subnacionais ainda concentram grande parte dos recursos em ações emergenciais, com reconstrução após enchentes, secas e queimadas, ao invés de priorizar investimentos preventivos. A ferramenta sugerida pelo estudo permite identificar, classificar e monitorar os gastos públicos relacionados ao meio ambiente, possibilitando medir de forma mais precisa o esforço fiscal dos governos na agenda climática. Estimativas do Instituto de Pesquisa Econômica Aplicada, citadas no estudo, indicam que cada R$1 investido em prevenção climática pode evitar até R$7 em perdas decorrentes de desastres ambientais. Apesar disso, os recursos públicos continuam concentrados em ações de reparação e reconstrução. Segundo os pesquisadores, embora a Constituição Federal atribua responsabilidades ambientais à União, aos estados e aos municípios, são os entes subnacionais que absorvem diretamente os impactos econômicos e sociais de eventos extremos. Ainda assim, essas administrações enfrentam limitações técnicas e financeiras para implementar políticas climáticas. Como solução técnica, o estudo propõe a adoção dos chamados marcadores orçamentários climáticos, uma espécie de etiqueta aplicada às despesas públicas para identificar seu impacto sobre o clima. Esses mecanismos funcionam como classificadores contábeis capazes de indicar se determinado gasto tem impacto positivo, neutro ou negativo para a agenda climática. Segundo os pesquisadores, a adoção dessas métricas tornaria os gastos climáticos mais visíveis, comparáveis e auditáveis, ampliando a transparência fiscal e fortalecendo a coordenação de políticas públicas voltadas ao enfrentamento das mudanças climáticas.
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0: O governo federal lançou nesta sexta-feira um novo instrumento para ampliar o acesso ao crédito de micro, pequenas e médias empresas que exportam ou pretendem exportar seus produtos.
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5: 8:59.
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7: Amigo internauta, produção, professor Lemos Panchevsk, vamos discorrer no programa de hoje, através do nosso comentário, sobre lavagem cerebral. Lavagem cerebral. Você, amigo internauta, já passou por uma lavagem cerebral alguma vez na vida? E o professor Lemos, o que tem a dizer a respeito disso, para quem ainda não sabe do que se trata?
8: Tá bom então, mais uma vez a gente comentando, falando aqui dentro do quadro
7: Comentários do dia.
8: De hoje, beleza. Bom, hoje nós vamos abordar a questão da lavagem cerebral. Estava conversando aqui com o nosso apresentador Veridiano Souza sobre o assunto e ele ficou se questionando o que é isso. E eu perguntei para ele aqui em off: você nunca ouviu falar sobre lavagem cerebral, não? E ele ficou que, como alguém que nunca ouviu, ou se ouviu, não deu muita atenção ao tema, né? Então, a lavagem cerebral é um dos maiores problemas da raça humana. E quem lava o cérebro de uma outra pessoa sempre é o mais inteligente. Ah, é o cara, sim, que tem lábia. Né? É ele que faz esse trabalho de lavagem cerebral.
7: Então eu acabei de passar por uma lavagem cerebral. Você me convenceu a colocar o tema na mesa hoje. Já foi uma lavagem cerebral que eu levei, né?
8: Exatamente. A sua mente já está lavada.
7: Cauterizada.
8: Sua mente passou por um processo, porque na realidade, se você conversar com alguém da área, ele vai dizer para você que quando você nasce, o seu cérebro é como se fosse uma folha de papel em branco, né? Sem pauta, sem nada. E à medida em que você vai crescendo, e aí é que as coisas vão entrando no cérebro através da audição, através da visão, através do tato, e aí a sua mente começa a ficar povoada, né? E aí você se pergunta, eu passei por uma lavagem cerebral? Eu sou fruto de uma lavagem cerebral? Pode. Eu também posso ter passado pelo processo e posso até estar aqui retransmitindo aquilo que eu aprendi no futuro, no passado, perdão. Porque até a cultura, ela pode fazer uma lavagem cerebral em nossas mentes, em nossas cabeças.
7: É, quando alguém diz assim, professor, eu sou católico porque eu nasci já nessa religião e o papai e a mamãe, eu cresci ouvindo eles dizer isso. Isso já faz parte de uma lavagem cerebral?
8: Eu acho que sim. Ele diz, eu nasci nessa e nessa eu vou morrer. Não é assim?
7: Ele já cauteriza a minha mente.
8: Então ele já está com a mente, se não lavada toda, mas já está uma parte lavada, mas ele pode dar uma guinada e sair desse processo.
7: Tudo aquilo que a gente aprende, professor, é uma lavagem cerebral?
8: Eu acredito que seja uma lavagem cerebral. Por que que um russo fala de um jeito, defende uma coisa? Por que que o chinês fala de um jeito, defende uma outra coisa? O brasileiro? É porque nós estamos vivendo em um convívio social e diz o provérbio popular que nós somos o produto do meio.
7: E quem é o rei da lavagem cerebral na Terra? Quem é que mais se destaca nessa área?
8: Você já tocou no assunto logo no início, né? Eu acho assim que...
7: Um político, por exemplo.
8: Um político, ele é um lavador de cérebro.
7: Profissional.
8: Profissional. Ele tem técnicas, né, para lavar o cérebro. Porque o eleitor, muitas vezes, ele cai na armadilha do político. Porque ele dosa isso com muita mentira, com muita enrolação.
7: Promessas.
8: Promessas e mais promessas.
7: Acaba lavando o cérebro da pessoa.
8: Acaba lavando o cérebro da pessoa. E depois a pessoa quer largar o político e não larga. Eu vi uma pessoa...
7: Por mais que a pessoa difame esse político, fale mal, a pessoa defende.
8: Defende com unhas e dentes.
7: Então, já está com a mente cauterizada.
8: Está com a mente cauterizada. E aí vinha um deputado subindo a Avenida Augusto Teixeira com um povão, a massa.
7: Mas não vinha com ele. Dos 50% não.
8: Né? Não, é outro. Certo. É outro. Eu vou deixar aqui em sigilo, porque se eu falar um pouquinho aqui, você já sabe quem é. Certo. Mas tudo bem. Então ele vinha subindo, era época de campanha, e ele vinha subindo Augusto Teixeira com aquele mundaréu de gentes, de pessoas, de eleitores. E eu estava conversando com um padre, né? Eu espero que não seja padre da Igreja Católica Apostólica Romana, mas era um padre. E aí eu perguntava para ele, você vai votar nesse deputado que o pessoal fala isso, disso, isso, aquilo dele, que ele faz isso, isso? Ele disse, voto. Se ele roubar, ele também voto. Ele disse assim, eu vou falar aqui, vou pedir permissão para você falar uma palavra meio que indecorosa, mas faz parte do vocabulário do codoense, do maranhense, do brasileiro. Ele disse, se ele der o rabo, mesmo assim eu voto nele. Né? Então eu falei para ele, mas você é um padre, você é uma pessoa, um formador de opinião.
7: Já tem uma mente formada.
8: Você já tem uma mente formada, você está em contato com muita gente, você induz outras pessoas a fazer o que você acha.
7: Formador de opinião.
8: Formador de opinião, que você acha que está correto. E aí ele disse, mas o voto é nele. Então eu cheguei à conclusão que aquele cidadão, ele estava com a mente cauterizada, lavada. E a religião é um dos maiores instrumentos,
7: pilares,
8: de lavagem de mentes. De mentes. E aí eu quero só para fechar aqui, Veri, colocar aqui Jim Jones. Eu não sei se você conhece a história.
7: Já ouvi falar.
8: De Jim Jones. Ele levou muita gente dos Estados Unidos para a Guiana Francesa. E lá, ele prometeu se todo mundo bebesse o veneno, todo mundo ia para o paraíso. Inclusive, ele parece que também bebeu o veneno. E aí lá encontraram os corpos na floresta do Suriname, aqui na América do Sul. E as pessoas morreram. Por que morreram? Porque não tinham um conhecimento profundo. Foram pela cabeça de Jim Jones, e aí eu vejo hoje os pastores, os padres, que me perdoem, mas eles sabem muito bem fazer isso e fazem com maestria.
7: E quem foi que colocou isso? Quem foi que fez essa lavagem cerebral em Jim Jones?
8: Alguém fez uma lavagem nele e ele lavou a mente das outras pessoas. Então, os comentários de hoje é para você ter cuidado, muito cuidado, cautela, para você não acreditar em tudo que as pessoas falam. Muitas vezes na política o cara diz, olha, eu estou aqui, já foi colocado isso, mas eu sou do candidato A, à presidência da República, e eu sou do candidato A, o candidato B, candidato a presidente da República. E aí, a mente está cauterizada que ele não aceita mais. Eu conversei com uma pessoa também aqui em Codó e ele disse, olha, eu vou votar no fulano. Eu digo, mas o fulano disse isso, falou isso, fez isso. Ele disse, mas não pode, eu não acredito que ele fez isso, certo? E a mídia toda estampando isso. Então, eu considero ele como alguém que está com a mente lavada.
7: Dizem.
8: E aí ele não muda mais.
7: Dizem, professor, que errar é absolutamente humano. Mas permanecer no erro já é burrice. Vamos, venhamos e convenhamos. Você lança a sua candidatura pela primeira vez a vereador. E você me convence, você me dá uma lavagem cerebral e eu acabo te apoiando, votando em você. E você me decepciona. Eu não tenho que desmanchar essa lavagem, não mudar o pensamento com relação a você, professor?
8: Alguns desmancham, mas uma grande maioria continua, porque a lavagem foi muito bem feita no cérebro.
7: Cauterizou.
8: Então, depois de cauterizar, você já viu aquele religioso que diz, olha, não, mas ele fez isso, mas eu continuo ali. Né? Muitas vezes acontece dentro da própria família, o marido espanca a mulher, bate na mulher, mas ela não tem coragem
7: de denunciar,
8: de sair da convivência. Ela está com a mente lavada.
7: Quando certo político disse, nós iremos voltar a comer picanha e tomar cerveja gelada, ele conseguiu cauterizar, lavar o cérebro de alguém com essas frases?
8: Ele conseguiu com maestria. O que foi que ele disse? Aquela picanhazinha, com aquela farinhazinha.
7: Deu água na boca.
8: Aquela gordurinha, aquela cervejinha.
7: Ele não só lavou o cérebro, lavou. Fez da água na boca das pessoas.
8: Aí todo mundo caiu. Ele lavou, de boa.
7: E a próxima, qual será?
8: Eu vou só fechar aqui o comentário de hoje. Olha, a lavagem cerebral é um processo. A lavagem cerebral é um processo de coerção psicológica e manipulação que busca alterar as tendências, os comportamentos e a capacidade crítica de um indivíduo. Isso é feito através de doutrinação intensa, pressão emocional e, historicamente, até a coerção física, para que uma pessoa passe a aceitar novas ideias como verdades absolutas.
7: Muito bem.
8: Essa é a definição.
7: Muito bem.
8: Da palavra ou da frase lavagem
7: Obrigado
8: cerebral.
7: Obrigado pelo discorrimento perfeito de sua parte. Parabéns, professor.
8: Tá bom, então.
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8: De Yuri Correia. É o pré-candidato a deputado estadual. 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
8: Beleza, vamos chamar nossa primeira matéria. A mulher está preocupada porque ela foi para o hospital, né? Apareceu umas manchas e ela terminou por perder aí aquele convívio com o marido, né? A mulher pega vírus e o marido diz que foi chupada. E aí ela está se defendendo. Vamos acompanhar a mulher falando aqui no programa Maranhão em Debate.
2: fui ficar de acompanhante com uma amiga minha no hospital ontem à noite, peguei um vírus, uma bactéria, que fiquei assim. Aí quando eu cheguei aqui em casa agora, meu marido tá doido, queria me bater, queria botar pra fora de casa, porque ele disse que eu passei só a noite com macho, inventei que queria ficar de acompanhante no hospital com uma amiga, inventei isso pra poder sair com macho. Ele acha que isso aqui é chupada. Gente, coloca aí nos comentários pra ele ver esse vídeo, ver os comentários, como tá tendo uma doença aí, tá deixando umas manchas no corpo das pessoas. Esse é um vírus que eu peguei no hospital essa noite. Aí, ó. Não é chupada, não é chupada. Da onde, se eu for sair com o meu, deixar o homem me chupar, vou me chegar em casa desse jeito? Esse homem parece que não pensa, que não raciocina. É um vírus, uma bactéria que eu peguei no hospital. Agora eu vou ter que me tratar aqui, né? Esperar que sumir, porque eu só vou poder ficar comigo no hospital agora daqui uma semana, uns 15 dias, né? Não posso nem ir lá ficar com a minha amiga de acompanhante porque eu tô com esse vírus aqui. E peguei lá no hospital. E meu marido não quer acreditar nessa história.
7: Eu já vi outras mulheres com esse mesmo vírus.
3: É?
7: Agora ela tá tentando aplicar uma lavagem cerebral no esposo, né?
3: Eu não quero entrar nessa seara, até porque eu não sou da área médica, mas a gente pode depois levar esse vídeo a um médico e perguntar para ele se realmente isso aí é um vírus.
7: Ou um potó macho, né?
3: O que foi que aconteceu? Porque ela foi para o hospital e pegou esse vírus no hospital. Tá manchado mesmo.
7: Tá.
3: Tem um hematoma. Tem um hematoma.
7: A gente não pode nem, né? Tá julgando.
3: Não, não pode julgar, não. Não pode.
7: Pode ter sido.
3: Não podemos julgar.
7: Pode ter sido chupada, mas... A vez ela dormindo, meu cego... Um potó, um negócio assim.
3: Aí o marido queimou graxa. O marido está preocupado, saber que potó foi esse, que vírus foi esse. E aí eu quero saber o seguinte, cientificamente, um vírus causa logo uma mancha assim no corpo?
7: Duas, três, do pescoço e do seio, né?
3: Isso, do pescoço e do seio. Porque de repente se aparece mais manchas, lá na costa, né? Nos braços, nas pernas, em outros lugares.
7: O corpo todo seria um sarampo?
3: É uma coisa assim muito suspeita, né? Eu não vou entrar nisso, mas segundo aqui o Veridiano Souza, parece que ele entende muito dessa área. E vamos deixar isso aí. Você, com o abacaxi, você que é internauta, você faça aí seus questionamentos se realmente é vírus ou não, mas que causou um mal-estar do relacionamento dela com o esposo, causou, né?
7: Bom, aí vamos para a matéria do morador de rua que está ameaçando a população de Codó. Meus amigos, eu já ouvi vários relatos aqui na cidade, inclusive algumas ocorrências policiais já foram registradas nos anais da 4ª Delegacia de Polícia Civil da cidade de Codó, Maranhão. Ele é conhecido por Odilon, né? Odilon. E esse rapaz, de vez em quando, ele surta, ele parte para cima das mulheres, às vezes ele quer bater, às vezes ele quer agarrar. Ele também é valente pro lado de homens, inclusive, de vez em quando, ele dá carreira em gente, outras vezes ele acaba correndo e ele... É óbvio que ele apresenta sinais de distúrbios mentais. Então, professor Lemos, esse tipo de pessoa não pode estar convivendo com a sociedade, porque ele é uma ameaça constante para a nossa população. O que é que o senhor tem a dizer a respeito disso? Quem é que pode tomar providências e tirar um rapaz desse de circulação? Não, mas ele não pode ficar preso, que ele é esquizofrênico. Leva para um lugar adequado, não é assim?
3: Correto. Olha, já era para a gente ter colocado uma matéria aqui na nossa pauta falando do Odilon. O Odilon já vem numa sequência, inclusive uma amiga nossa aqui da rua, que nós não vamos revelar a sua identidade, ele corre atrás dela sempre que ele
7: encontra
3: ela, corre atrás dela. E não é só dela, não. Essa matéria que você trouxe aqui, parabéns, foi você que trouxe a matéria, Diz aí que ele corre, eu não sei se vai aparecer na matéria, ele corre atrás
7: ele
3: de um...
7: Para atacar as
3: pessoas. Para atacar uma moça, e depois uma pessoa com um facão corre atrás dele e ele vaza com medo do facão.
7: Olha, a minha preocupação, professor, não é só com a integridade física das pessoas, não. É com a dele, porque também. Ele também está correndo risco de vida, porque uma hora dessa ele parte para cima de alguém aí armado, o cara com que Deus o livre com um facão ou uma faca, vai acabar até tirando a vida dele. Ou um cara armado com uma arma de fogo, porque ele é grande, ele tem força, ele surta, ele parte para cima. E aí as pessoas, para se defender, vão acabar fazendo mal com ele, ou ele fazendo mal pior com alguém. Ele já, inclusive, já tem vários relatos de pessoas em Codó reclamando do Odilon. Então está na hora das autoridades competentes do nosso município tomar uma providência a respeito desse caso.
3: Antes da providência, segundo relatos, informações, ele coabitou com um homossexual, né, uma mulher trans, e foi uma luta tremenda para separar ele da mulher trans, né? A mulher trans queria se livrar dele a todo custo, mas ele agarrou a mulher trans e não soltava a mulher trans. Dizem que foi preciso ser chamado a polícia foi chamada, e quando a polícia chegou, mesmo assim, ele não atendeu o que a polícia disse para ele, o policial. Não queria soltar o rapaz gritando, querendo se livrar das garras dele, e foi necessário o policial dar um tiro para cima para ele poder se assustar e largar a mulher trans. Então, o problema é bem maior do que a gente possa imaginar aqui. E o que que as autoridades têm que fazer? No meu ponto de vista, posso estar errado, mas eu acho que a Secretaria de Desenvolvimento Social é a secretaria com essa incumbência.
7: Internar, tratar,
3: levar ele, cuidar dele. Lá em São Luís nós temos dois hospitais para cuidar desse tipo de gente. Nós temos o Hospital Nina Rodrigues no Monte Castelo e nós temos o Hospital Lavardieri lá no Olho d'Água, no bairro Olho d'Água. São dois hospitais que ele pode ser internado, já que ele não tem nem mãe, nem pai, nem ninguém, nem um familiar que possa fazer isso, que o poder público, o Ministério Público, a polícia, o prefeito, os vereadores, a secretária, a secretária aqui em Codó, de Desenvolvimento Social, pegar e levar ele internar lá, rapaz, antes que aconteça uma tragédia, como você bem mencionou.
7: Nós estamos preocupados com esse rapaz e com o que vem acontecendo com ele na cidade. É por esse motivo que nós estamos aqui chamando a atenção das autoridades competentes. Está dado o recado da Lemos TV. Está dado o recado do programa Maranhão em Debate. Não é isso, professor?
3: Corretamente. Então nós estamos esperando que as autoridades se manifestem, porque uma pessoa popular, um popular não vai fazer nada. Como é que vai fazer? É? Eles que têm o poder público, têm ambulância, têm viatura. Então é eles que têm que fazer alguma coisa para tirar esse rapaz de circulação. Ele não pode ficar no meio da sociedade ameaçando principalmente as mulheres. Tem mulher que está em pânico na cidade de Codó. Em pânico. É? Então fica aí com a responsabilidade, as autoridades competentes para resolver o problema.
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3: 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Meus amigos, olha, o Maranhão está numa luta aí para ajeitar os seus candidatos, né? Dar um sobe e desce daqueles. E o Braide anuncia André Fufuca como pré-candidato ao Senado. Foi uma informação que chegou assim e chamou a atenção da política maranhense. O povo ficou meio que assim, porque o Braide ainda não tinha anunciado o nome de ninguém. Só da vice, mas eu não sei se a vice ainda continua lá de Imperatriz, né?
7: Continua, porque ela não é candidata a vice, ela é pré.
3: Isso.
7: E isso tudo pode ser mudado ali no período das convenções, professor. Isso. Então, por enquanto, ela permanece ali com ele, nessa pré-campanha, como vice. Mas pode mudar muita coisa ainda. O Laércio pode vir para vice, o Roberto Rocha pode compor com o Fufuca as duas vagas lá para o Senado, e etc, etc e tal. Então, é bom a gente aguardar mais um pouco, mas nós temos a fala do Braide a respeito desse assunto, professor.
3: Pois nós vamos aqui, olha, o ex-prefeito de São Luís, Eduardo Braide, do PSD, confirmou na última quarta-feira, 17, que o ex-ministro dos Esportes, André Fufuca, do PP, integrará sua chapa majoritária como pré-candidato ao Senado nas eleições de 2026. Vamos acompanhar o próprio pré-candidato ao governo do estado do Maranhão, Eduardo Braide, falando sobre essa adesão de Fufuca ao grupo de Eduardo Braide.
5: Para transformar o Maranhão é preciso um bom time. 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Ele já foi ministro dos esportes, deputado federal 3 vezes, deputado estadual e já mostrou que sabe trabalhar pelo nosso estado lá no governo federal. Vem pra cá, meu senador André Fufuca.
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3: Então, olha, olhando esse cenário da política maranhense, os bastidores, o xadrez, né, da política maranhense, nós temos agora o Laércio Bonfim, que anunciou que é pré-candidato ao Senado. Vamos ver se o Braide o chama ou se o Laércio Bonfim, de repente, pode até ser chamado para ser vice. Agora, eu acho que Laércio Bonfim não aceita ser vice, não. Eu acho que
7: eu não duvido de mais nada, porque disseram que ele não abriria mão de sua pré-candidatura ao governo do estado e ele abriu.
3: É, mas eu acho que ele vai se manter mesmo aí com a luta de ser pré-candidato e posteriormente candidato ao Senado. Agora, nessa chapa, nessa composição da chapa do Braide, ainda muita água vai rolar por baixo da ponte mesmo. Porque o Roberto Rocha se apresenta como pré-candidato ao Senado e há uma possibilidade de Roberto Rocha sair como governador, candidato ao governo pelo Novo. Então, se ele sair candidato pelo Novo ao governo do estado, aí bagunça tudo. Bagunça porque o Laércio Bonfim está afiliado no Novo e ele não pode ir para o Braide. Aí ele tem que sair candidato ao Senado pelo Novo, vamos imaginar, Roberto Rocha como candidato a governador e ele ao Senado. Agora, que o Braide precisa de dois candidatos ao Senado. Por enquanto, Fufuca já é o primeiro anunciado por ele.
7: E o Novo está apresentando 2.
3: E o Novo está apresentando 2, mas com essa possibilidade do Roberto Rocha sair como candidato ao governo
7: do estado. Um dos dois vai ter que abrir mão da vaga para o Fufuca, ou o Fufuca está entrando como senador e daqui a pouco pode ser o vice da chapa também. Tudo pode acontecer, como ou você bem falou.
3: Ou Laércio Bonfim pode vir somar com o Braide, sendo o segundo candidato ao Senado.
7: Tudo bem.
3: E aí o Novo também não lança candidato ao governo do estado do Maranhão.
7: É por aí.
3: Eu acho que vai ser por aí.
7: Bom, você fez uma matéria interessante recentemente nas ruas que você mostrou em estado de calamidade na cidade de Codó. Então, para você, internauta, que assiste, que acompanha, e você viu a situação das ruas na periferia de Codó, aí você se põe a perguntar, imagina como é que está a situação de Codó na zona rural. Meus amigos, na zona rural, além das estradas estarem acabadas, As pontes estão caindo. Isso é fato e eu vou mostrar para vocês agora aqui no Maranhão em Debate. Tá aí essa situação que você está vendo aí na sua tela, é a situação real da zona rural de Codó. É a situação da infraestrutura na nossa querida zona rural, que volta a gerar revolta. Foi nessa semana, antes de ontem, na manhã de quarta-feira, foi ontem, é isso aí. A ponte que liga as comunidades de Bom Jesus e Munduri simplesmente desabou no momento em que um caminhão passava pelo local. Por pouco, o acidente não terminou em tragédia, aumentando a preocupação dos moradores que utilizam diariamente essa travessia. Agora, quem está do lado de cá não pode passar para lá, e vice-versa, quem está do lado de lá também não pode atravessar para cá. Ou seja, a população dessa região ficou simplesmente isolada, ou vão ter que improvisar um outro meio para poder atravessar naquele local, professor Lemos.
3: É, a coisa não está fácil, não. A gente esperava que o governo Fé, Trabalho e Futuro, comandado aí pelo nosso empresário Francisco Carlos de Oliveira, fosse um governo mais ágil, mas não está sendo, não. Como é que uma ponte dessa está aos frangalhos? E ele já está o quê? Há um ano e seis meses no poder e a ponte ainda está numa situação dessa. Pelo menos, o governo tinha que colocar uma placa junto à ponte, lá no pé da ponte, dizendo, falando, mostrando, para que as pessoas não pudessem trafegar pela ponte, principalmente um caminhão pesado, carregado de tijolos, né? Pelo menos, tinha que ter isso, ó, bota a placa lá, não pode, a ponte não vai suportar tantos quilos, né? Tantas toneladas, aí sim. Mas aí parece que o governo de Francisco Carlos de Oliveira parece que perdeu aquele impulso.
7: As estribeiras.
3: Perdeu aquele brilho, não é? Parece que está sendo mais um governo, tipo o governo aí.
7: Fogo de palha.
3: É, tipo o governo do ex-prefeito, doutor José Francisco. Parece que é mais um. Eu torço até para que ele reorganize a estrutura governamental, para que Codó tenha dias melhores.
7: Vamos sair agora do executivo e vamos para o legislativo. Eu tenho dois momentos aqui. Eu tenho um comentário a respeito dos deveres dos vereadores e tenho uma matéria interessante sobre o STF. Vamos logo à primeira.
12: Você sabe qual é o verdadeiro papel do vereador? Senta aí, que essa conversa é com você. Você sabia que em muitos municípios o vereador pode impedir corrupção, desperdício de milhões e até salvar vidas? Mas a maioria da população nem sabe disso. E sabe o pior? Em várias cidades, a Câmara Municipal simplesmente deixou de fiscalizar. E quem paga essa conta é você. Eu vou além. Tem vereador que não sabe o verdadeiro poder de fiscalização que tem. Hospital sem remédio, obra abandonada, escola caindo aos pedaços, enquanto contratos milionários continuam sendo aprovados. Tem vereador que até tenta fiscalizar, mas não tem um amplo conhecimento das armas que pode utilizar. Para você ter ideia da gravidade, o Brasil possui 5.569 prefeituras, movimentando bilhões de reais todos os anos. E sabe qual é o maior problema? Grande parte dos desvios, desperdícios e fraudes só acontece porque não existe fiscalização de verdade. Em muitos municípios, vereadores aprovam orçamento sem ler, não fiscalizam contratos, não acompanham licitações e deixam prefeitos governarem praticamente sem controle. E quando a Câmara se omite, o sistema agradece. Agora eu quero saber a sua opinião. Você acha que vereador tem fiscalizado de verdade a prefeitura da sua cidade? Comenta aqui e já salva esse vídeo, porque isso aqui deveria ser matéria obrigatória para toda a população brasileira. E compartilhe esse conteúdo nos grupos da sua cidade. O verdadeiro papel do vereador não é só fazer indicação de nome de rua ou tirar foto em evento. O principal dever do vereador é proteger a sociedade através da fiscalização. Porque quando ninguém fiscaliza, o dinheiro público desaparece. E existe um detalhe que a sociedade, parte dos vereadores, não sabe. O orçamento da prefeitura é uma das armas mais poderosas da política. Se o vereador não analisar a LOA, a LDO e a PPA, o prefeito passa a gastar bilhões praticamente sozinho, sem fiscalização e do jeito que achar conveniente. Um vereador preparado consegue impedir abusos, exigir transparência e mudar completamente a realidade de um município, trazendo os debates de como gastar os recursos públicos para a Câmara Municipal, ou seja, para a sociedade. Fiscalização séria gera respeito, conhecimento gera poder. 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
7: Meus amigos, a gente tem que ser franco, a gente tem que ser sincero. Nós sabemos dos deveres dos vereadores, mas a verdade tem que ser dita. Aqui em Codó não nasceu ainda um vereador para cumprir esses requisitos, para realmente fazer aquilo que é da alçada dele. Tem uns aí que ensaia uma coisa ou outra, faz um pouquinho dali, um pouquinho dali, mas cumpre a risca, a fiscalização que deve ser feita, isso eu jamais vi nos meus 30 anos de Codó. Talvez seja por isso que o STF está tirando dos vereadores o direito de salvar prefeitos, como vereador, como vereadiano. Daquela forma que a gente sempre viu, nós temos uma parte das contas públicas do Executivo que são aprovadas pelo Tribunal de Contas, mas nós temos uma parte delas que quem decide são os vereadores. A prestação de contas é feita através do Poder Legislativo. E eles acabam salvando a pele de muitos prefeitos através desse processo. Só que o STF agora decidiu tirar esse direito dos vereadores. Preste atenção.
12: O STF acabou de retirar dos vereadores o poder de salvar alguns prefeitos. Você entendeu o que isso significa? Preste muita atenção no que eu vou te falar agora, porque essa decisão pode mudar completamente a forma como prefeitos, secretários e ordenadores de despesa enxergam os tribunais de contas. E o mais impressionante, muita gente ainda não percebeu o tamanho dessa mudança. Mas fica até o final, porque o impacto pode ser enorme para a gestão pública brasileira. Antes de continuar, salva esse vídeo e compartilha com aquele amigo gestor que assina tudo sem conferir. O Supremo Tribunal Federal formou maioria para estabelecer que, quando o prefeito atua como ordenador de despesas, as chamadas contas de gestão passam a ser julgadas diretamente pelo Tribunal de Contas. E aqui está o detalhe que muda tudo. Primeiro, você precisa entender que existem dois tipos de contas. As contas de governo são aquelas relacionadas à condução geral da administração pública, tipo aplicação dos índices de saúde, educação e cumprimento de limites da LRF, planejamento orçamentário e políticas públicas. Nessas contas, o Tribunal de Contas continua emitindo apenas o parecer prévio e a palavra final permanece com a Câmara Municipal. Mas existe um segundo grupo, as contas de gestão. São os atos concretos de administração do dinheiro público. Licitações, contratos, pagamentos, convênios, execução de despesas e ordenação de gastos. E é exatamente aqui que está a grande mudança. Se o prefeito assina contratos, autoriza despesas ou atua diretamente como ordenador de despesa, ele passa a se submeter ao julgamento técnico e somente do Tribunal de Contas. E se forem identificadas irregularidades, a decisão produz efeitos imediatos, tipo multas, determinação de devolução de recursos, ressarcimento ao erário e demais sanções previstas em lei. Tudo isso sem depender de votação da Câmara de Vereadores. E guarde essa frase: quando o assunto é conta de gestão, o maior aliado do prefeito não é a maioria da Câmara, é a legalidade dos seus atos administrativos. Agora eu quero saber, você acredita que essa decisão fortalece o combate às irregularidades na gestão pública? Comenta aqui embaixo. Você, gestor público, quer organizar seu ente público e blindar suas decisões? Digita time, que minha equipe entrará em contato com você pelo direct. E me segue.
7: O STF acertou nessa decisão ou errou, professor?
3: Eu acho que acertou, mas deveria ser uma coisa mais contundente, mais forte, né? Os vereadores ainda têm participação, porque o vereador ou os vereadores, eles eram para ser o juiz, eram não, são para ser o juiz do prefeito. Mas o que a gente vê, o que a gente acompanha, é que os vereadores são pau-mandado. Desculpe a expressão. Boa parte da Câmara Municipal, dos municípios, os vereadores são pau-mandado. Aqui em Codó, não vou longe não. Tem um prefeito no passado, não vou mais me aprofundar no assunto. Ele estava com as contas meia daquele jeito, ele teve que comprar 5 vereadores. Deu 25 mil para cada vereador e salvaram ele, né? Então, essa decisão do STF eu acho que é muito acertada, porque agora os prefeitos do Brasil não vão mais ficar assim, ó. Não, eu tenho os vereadores, eu tenho a maioria vai me salvar e eu posso meter a mão no erário público, fazer a festa com meu filho, com a minha filha, e aí pronto, vai ficar por isso mesmo. Parece que a coisa agora vai mudar. O caldo agora vai
7: engrossar.
3: Não foi boa, eu acho. O sistema democrático brasileiro precisa de muitas mudanças. Porque do jeito que está aí, a corrupção campeia a passos largos nessa nação, nos municípios, nos estados. Eu acho que deveria ser tipo no Canadá. Já citei para vocês aqui, deveria ser do jeito no Canadá e na China.
7: Eles vão começar assim, tirando...
3: Na China, tem um ministro lá da saúde, foi, sim, meteu a mão.
7: Já era.
3: Na cumbuca já era. Foi executado.
7: Mas, rapaz, na hora.
3: Foi executado. Pois é.
7: Eles começaram a tirar alguns direitos dos vereadores... Eu acho que já visando futuramente acabar com o Legislativo Municipal.
3: É verdade. Então, o vereador vai ser só uma figura decorativa, né? A partir de então, porque eles não vão ter poder mais de salvar ou lascar o prefeito.
7: A
3: né?
7: própria justiça era para fazer o papel de vereador. A própria justiça. Verdade. Na minha opinião, a própria justiça era para ter uma comissão, um conselho, para fiscalizar o dinheiro que o federal manda. Tá aqui a equipe do governo federal em Codó. Todo centavo que é gasto, o presidente da república e a população sabe como foi gasto e se foi gasto de maneira certa ou de maneira errada.
3: Aí tem o portal de transparência que é para o eleitor, o povo saber. Se quer o povo, vai lá e por outro lado eles não postam também, não dá para saber.
7: Essa transparência aí é só um H, não tem nada de transparência.
3: É só migué.
7: Né? É que ele bota lá, licitação, 10 milhões.
3: Tem um prefeito aí que me parece que está já com 1 ano e 6 meses no poder e até agora nunca revelou a lista dos funcionários da prefeitura.
7: É um desrespeito à democracia.
3: Brincadeira, rapaz. Mas tem coisa boa aqui no programa Maranhão em Debate. 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Meus amigos, agora nós vamos chamar a matéria sobre o boi raízes do Maranhão. É uma joia da cultura codoense. Acompanhe, da cultura maranhense também. Lemos TV para todo mundo ver a concentração aqui do Boi Raízes do Maranhão na Rua do Pati. E estão se preparando para se apresentar em uma outra cidade. O ônibus já está aqui. É essa joia da cultura codoense, o Boi Raízes do Maranhão. Eu vou conversar aqui com o Orlando, que é o diretor artístico da entidade, né? da associação, não sei como é que a gente chama. É entidade ou é associação?
13: É, o Boi Raízes do Maranhão é uma associação, né? Associação Raízes do Maranhão e também é um grupo cultural reconhecido como ponto de cultura.
3: E a apresentação vai ser mesmo onde?
13: Hoje nós iremos nos apresentar na cidade de Santo Antônio dos Lopes, né? uma apresentação particular numa instituição que desde o ano passado nós fomos e o pessoal gostaram muito da apresentação do boi. Como esse ano nós estamos trabalhando no tema da Amazônia, cuidado com o nosso verde, cuidado com as nossas riquezas, então com certeza que nós iremos fazer, como já fizemos duas apresentações e foi um sucesso. Quando a gente trabalha a questão do tema do verde, do cuidar da casa comum, que é a natureza, que é o nosso planeta.
14: Tem cachê? Vai ter cachê?
13: Sim, com certeza. O Boi Raiz do Maranhão, como instituição e como manifestação cultural, ela por motivo até do, nós temos uma orquestra, que são mais de 15 músicos, e esses músicos são pagos, né? Os músicos são pagos e também o boi precisa de um cachê para começar a se organizar para as próximas temporadas. Então não tem um cachê, que o boi recebe o cachê da instituição ou então das prefeituras ou do estado quando somos chamados.
14: E a agenda, como é que está? Já está lotada ou está nesse início de processo?
13: Olha, a agenda praticamente para o mês de junho, nós vamos passar praticamente só 2 ou 3 dias na cidade de Codó. Todos os outros dias nós iremos estar na estrada, só em São Luís iremos fazer mais de 8 apresentações na capital, sem contar com outras cidades como Vargem Grande, Caxias, Dom Pedro e não recordo agora o nome de outra cidade, mas são várias cidades que o Boi Raiz do Maranhão vai estar fazendo essa turnê. Do dia 25 até o dia 29, o boi vai estar fora de Codó.
14: Obrigado aí, Orlando, pela entrevista. Mais alguma coisa que você gostaria de destacar dessa joia da cultura codense?
13: É só dizer para as pessoas de Codó que prestigie, não é, aquilo que nós temos de bom. Codó tem muitos grupos culturais bons. Codó tem quadrilha, Codó tem boi, Codó tem outros grupos culturais, Codó é uma cidade religiosa. Vamos aproveitar bem o que nossa cidade tem de bom e vamos prestigiar e dar valor.
14: Ok, então aqui é o programa Maranhão Debate, Lemos TV para todo mundo ver. 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Olha, tem um programa lá. Como é o nome do programa? O programa é Pisadinha Brasil. Show de bola! Mas, meus amigos, olha, o César Pires, ex-deputado estadual codoense, ele está anunciando que pode também sair aí ao Senado. Pode sair candidato ao Senado. Foi um ótimo deputado, passou um bom tempo na situação com o Grupo Sarney. De repente, no governo de Flávio Dino, se espírito não me engana, se a mente não me falha, ele passou para a oposição e aí perdeu o mandato, não é? Não foi eleito na última eleição. E agora César Pires, que é codoense, anuncia que pode formalizar sua intenção para o Senado da República. É mais um codoense. Nós já temos o Nonato Sampaio, que é pré-candidato a federal, Yuri Correia, que é pré-candidato a estadual e outros pré-candidatos também. E nós temos aí o César Pires, que está anunciando que vai formalizar a sua pré-candidatura para o Senado brasileiro. Mas, meus amigos, vamos de Veridiano Souza, vamos lá?
7: Ok, nós temos aqui, só para refrescar a memória do internauta, Caged mostra que governo de Najib foi o quê, rapaz? Foi péssimo para o desenvolvimento econômico de Codó. A exemplo do atual gestor, onde os comerciantes, os empresários estão gritando porque a nossa economia está indo de mal a pior. Um dos motivos que levaram o agora deputado Francisco Najib a se transformar no pior prefeito da história de Codó era a sua incapacidade de gerar ou criar mecanismos para geração de empregos. Foi assim durante todo o seu mandato, de 2017 a 2020. Os números oficiais do Cadastro Geral de Empregados e Desempregados, que é o CAGED, do Ministério do Trabalho, mostram que 141 codoenses perderam seus empregos de carteira assinada no primeiro ano logo do governo de Najib. Em 2018, o saldo negativo foi de 143 pessoas sem trabalho formal, ou seja, apenas nos dois primeiros anos da administração do ex-prefeito, Codó perdeu quase 300 postos de trabalho com carteira assinada. E isso é óbvio que repercute muito na nossa economia. Agora, atualmente, nós estamos ouvindo todos os dias, nós que buscamos vender também espaços de propaganda através daqui do Maranhão em Debate, nós estamos ouvindo todo dia do comerciante a situação real enfrentada em Codó. O dinheiro não circula, as licitações estão, a maioria absoluta delas, indo para fora da cidade de Codó, e esse é um dos motivos que faz com que a nossa economia acabe sentindo o reflexo disso tudo, acabe desempregando, fechando portas. Quem tem prédio próprio ainda está se segurando, mas quem paga aluguel acaba fechando o estabelecimento e demitindo todo mundo. Essa é a verdade, viu, Lemos?
8: É verdade. Bom, vamos acompanhar aqui a matéria do vereador Araújo Neto, com suas farpas, seus ataques, que lhe é peculiar. Vamos acompanhar ele usando a tribuna da Câmara Municipal, ou não sei se... Vamos lá, vamos conferir.
15: Por se apropriar do dinheiro público, por roubar o que é nosso, ele e essa coxa de bandido e ladrão que ele levou para a UPA agora com ele. O que é nosso, ele e essa coxa de bandido e ladrão que ele levou para a UPA agora com ele.
8: Eu não posso dizer que uma coxa de ladrão, de bandido, porque, infelizmente, nós da imprensa não temos a chamada imunidade parlamentar. Mas ele pode.
7: O pior é que o grupo deles pode atacar todo mundo, né?
8: E ele tá chamando
7: agora,
8: aí...
7: Quando alguém fala qualquer coisa aí, aciona a justiça, bota o cara atrás das grades, pintam e bordam. Parece que eles estão assim, intocáveis. Só eles podem tudo. Falar tudo, esculhambar, difamar. Todo mundo eles podem criticar, pode condenar, pode acusar, eles podem fazer tudo. Mas se alguém do outro lado falar alguma coisa, meu amigo.
8: Aí pegando o gancho aqui dessa questão aqui do Araújo Neto e da sua fala também, nós temos aqui em pauta algo sobre a repercussão da prisão do blogueiro Marco Silva.
7: Entre a comunicação codoense, né?
8: Na comunicação codoense.
7: Certo.
8: Então, nós ficamos aqui pensando e alguém pediu para a gente falar olhando por essa ótica. Bom, nós temos o Danielzinho, que foi preso no passado, passou vários dias dormindo no chão lá, em cima de um colchão que levava para ele lá. Agora nós temos o Marco Silva, que está preso, e nós tivemos aqui radialista que subiu muro de costa, com medo de morrer. Nós tivemos jornalista que comeu o jornal, né? Então tudo isso aterroriza os comunicadores. E as pessoas estão dizendo que alguns estão com medo. Eu quero confessar para você que eu também estou com medo. Eu estou com medo. Pode ver que a pressão aqui subiu.
7: Tá nervoso.
8: Tô nervosinho, né? Eu estou com medo.
7: Com medo de quê?
8: Mas assim, eu estou com medo, mas acreditando no eterno. E também que nós estamos fazendo o trabalho correto. Nosso jornalismo é um jornalismo com imparcialidade.
7: Uma coisa interessante.
8: Isso credibiliza o nosso trabalho.
7: Uma coisa interessante é que o blogueiro falou ao ser abordado pelo repórter, pelo nosso confrade Cobra, o Genival Cobra, ele falou: não, rapaz, eu falava as mesmas coisas que você falava, era para você estar também no meu lugar, mas você se vendeu. Ou seja, esses nomes que você acabou de mencionar aí, eles estão fora de perigo. Eles não estão correndo perigo.
3: Então
7: porque nós... eles estão do lado, né, oposto. Eles não estão correndo perigo.
3: Então
7: porque nós... eles estão do lado oposto.

0: trazer aqui os nomes dos radialistas, jornalistas que estão seguros, né?
1: Vai lá.
0: Estão com escudo, né?
1: Protegidos.
0: Protegidos, sabe o que é escudo,
1: esses,
0: né?
1: Não correm risco. Esses
0: aqui não correm risco. Danielzinho Souza não corre risco. Até eu estou pegando aqui porque o Francisco Dançarino disse que um tem que ser preso aí, né? Então vamos lá. Então, o Danielzinho está seguro, tranquilo, que não vai ter nenhum problema com o Danielzinho. O outro é Alberto Barros, também. Esse não vai ter nenhum problema com o governo. O outro é o Cobra. Cobra já andou pelo Vale da Sombra da Morte.
1: Escapou.
0: Escapou fedendo, mas é melhor escapar fedendo...
1: Do que morrer cheiroso.
0: Do que morrer cheiroso. Os Cobras também está imunizado, está seguro. O outro que está seguro... Quer dizer, mas esse aqui sempre esteve lá, que é o Acélio Trindade, né, meu amigo? Tem um respeito muito grande por todos. Tem um respeito, mas é o trabalho do jornalismo. É
1: e o outro
0: do jornalista.
1: Escapou. Tem aqui. Mais um aí que escapou? Tem mais um que escapou?
0: Tem mais. O Bernardo Júnior também escapou fedendo também, né? Aí tem mais alguns aí na sua lista?
1: Não,
0: aí,
1: o que não, eu tenho aqui é outra coisa.
0: Quem é?
1: Que vem endossar o que eu falei ainda há pouco, que é a minha última notícia de hoje.
0: Pois não.
1: Uma das causas da nossa economia está passando por esse declínio atualmente. Prefeitura de Codó contrata a empresa de Coroatá criada recentemente, agora no ano passado. 700 mil para aquisição de armários de aço. Você entendeu, professor?
0: Não é.
1: Para aquisição de armários de aço. A Prefeitura de Codó publicou nesta terça-feira, dia 16, a ata de registro de preço, de pregos, é isso? Não, é de preços mesmo, perdão. Número 73/2026. 73/2026, né? É decorrente do pregão eletrônico número 023/2026, prevendo a eventual contratação de empresa especializada para o fornecimento de equipamentos destinados a diversas secretarias da administração municipal. 700 mil reais, empresa de Coroatá.
0: Beleza, coisa boa, bom demais. 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Meus amigos, nós vamos fechar o programa de hoje com a matéria lá no cruzamento das ruas Marcos Rocha com a rua Cristóvão Colombo. Muito carro, muita moto, e lá também foi marcado para fazer um adesivaço ali na Trizidela. Nós chegamos um pouco cedo, encontramos pouca gente, então vamos acompanhar. Lemos TV, para todo mundo ver o cruzamento das ruas, rua Cristóvão Colombo com a rua Marcos Rocha na Trizidela. 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Nesse cruzamento daqui um pouco vai ter um adesivaço em prol aí da pré-candidatura do candidato ao governo do estado do Maranhão, Braide. Pois é, você acompanhando tudo aqui na Lemos TV para todo mundo ver. Se inscreva no nosso canal. É hora do rush aqui na cidade de Codó, no Maranhão, zona leste do estado. Todo mundo acompanhando lá, Lemos TV para todo mundo ver. Tá aí, meus amigos, nós vamos ficando por aqui. Dizendo que você deve ter um bom final de semana, brigadão pela audiência, por você ter compartilhado o nosso programa, você agora é inscrito aqui do programa Maranhão em Debate, e nós desejamos para você tudo de bom, que Deus te abençoe, Deus te guarde, que Deus abençoe essa cidade, esse estado, esse país, e que a gente vai se preparar para a gente retornar na segunda-feira com mais uma edição do programa Maranhão em Debate.
1: Não se esqueça de configurar o despertador. É um alerta do deputado, hein?
0: Valeu então, um abraço. Um abraço a todos. Até segunda.

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1: 10 horas e 2 minutos.

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1: Alô você, bom dia, boa tarde, boa noite. Você ligado aqui na Lemos FM, é um prazerzaço. Prazerzaço imenso mesmo. Porque você está com a gente, brigadão aqui com o programa Coisas do Povo, a informação redondinha para você em qualquer lugar do mundo. Alô, alô, todo mundo ligado com a gente. Alô para você de São Luís do Maranhão. Alô, você de Timbiras. Um abraço, obrigado, estava com saudade aqui do Coisas do Povo, né? Um abraço também para você de Vitória do Meari, tá ligada? Tá ligada, Vitória do Meari está com a gente. Um abração para o pessoal de Teresina. Alô, meu amigo Manel, tá ligado com a gente aí na Tereza Cristina, é Teresina do Piauí. Alô, você de Belém, alô, você aí de Fortaleza, meu amigo Aaron Berne, ligado com a gente, brigadão pela audiência. É a Lemos FM fazendo história e levando notícia e informação pra você aqui no programa Coisas do Povo, que já começou!

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1: E agora é hora das manchetes, os destaques do programa de hoje. Incêndio em Timbira, supermercado é completamente destruído, ninguém ficou ferido. Graças a Deus. Vamos para a outra manchete, essa é a número 2, nós falhamos, né? Foi a número 1, agora é a número 2, é a number 2. Prefeitura de Codó homologa licitação de mais de 6 milhões para compra de equipamentos de informática. Vamos para a manchete de número 3, é a number 3. Marcos Silva completa 3 dias preso, aliás 4. Defesa aguarda decisão judicial e prepara habeas corpus no TJ Maranhão. E vamos para a manchete de número 4, é a Namba For. Condenada por tráfico de drogas e tráfico internacional, é presa após meses foragida em Timon. Tem mais manchete, tem a número 5, é a number 5. É pitadinha de religião. Pastora que deixou a Lagoinha inaugura filial da igreja de Ana Paula Valadão em Portugal. Com estas e outras, está no ar o programa Coisas do Povo, do jeito que você gosta, aqui na Lemos FM.

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1: Meus amigos, vamos direto a Brasília, sem perda de tempo, com as informações vindas da Capital Federal, chegando redondinho aqui da Capital Federal. Sancionado novo piso salarial nacional dos professores para 2026. É coisa boa para a educação do Brasil. A reportagem é de Jean Costa, aqui no Coisas do Povo.
3: O presidente Luiz Inácio Lula da Silva sancionou a lei que fixa o novo piso salarial nacional dos professores de educação básica pública. A remuneração passa para R$ 5.130,63 em 2026, o que representa um reajuste de 5,4% em relação ao valor do ano passado. O novo piso vale para profissionais com jornada de 40 horas semanais e tem efeitos financeiros retroativos a janeiro deste ano. A legislação também amplia o alcance da política pública ao incluir professores contratados temporariamente entre os beneficiários do piso nacional. Para jornadas menores, o pagamento deverá ser proporcional à carga horária. Outra mudança é a criação de uma regra permanente para calcular o reajuste anual. A partir de agora, a atualização levará em conta a inflação medida pelo INPC e metade do crescimento real das receitas do Fundeb nos últimos 5 anos. Pela lei, o reajuste nunca poderá ser inferior à inflação, garantindo a preservação de compra dos profissionais. Segundo o Ministério da Educação, o MEC, a medida busca dar mais previsibilidade à política de valorização do magistério e fortalecer a educação básica pública. A memória de cálculo dos reajustes também deverá ser publicada anualmente em plataformas de dados abertos para ampliar a transparência do processo. Agência Rádio Web, produção e reportagem, Jean Costa.
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1: Alô, você, todo mundo ligado, todo mundo antenado, plugado aqui na Lemos FM, no seu programa Coisas do Povo, a informação sempre pra você, de manhã cedinho, 1 da tarde, 9 da manhã, e você acompanhando tudo aqui na sua Lemos FM, a Rádio Show do Maranhão, todo mundo ligado no Brasil e no mundo. Meus amigos, já bloco da polícia, o submundo do crime, as confusões, você acompanhando tudo aqui no programa Coisas do Povo, já. Olha, golpe em negociação de moto pelo Facebook termina com 2 vítimas em Vargem Grande. Daqui um pouco você acompanha a notícia completinha aqui no programa Coisas do Povo. Todo mundo ligado, todo mundo antenado aqui na maior audiência do rádio. Olha, o Maranhão é um estado cheio de corrupção. Eu vou fazer uma enquete, vou fazer uma oração, eu vou fazer bater um tambor, chamar uma missa, eu não sei o que tem que se fazer não, para ver se nós acabamos com a corrupção no Maranhão, porque tá demais. Quanto mais se tem justiça prendendo prefeito ladrão, menino que rouba celular, aí mais aparece. Ninguém aguenta, tá demais. Olha, a Justiça Eleitoral caça mandatos do prefeito e do vice de São João Batista e determina novas eleições. Sabe por quê? Que alguma coisa deu errado. Nem eu sei. mas eu acredito que alguma coisa saiu errado. Muito errado. Vamos lá, olha o Tribunal Regional Eleitoral do Maranhão. Caçou os diplomas do prefeito de São João Batista, Emerson Lívio Soares Pinto. O Messinho, que é do Republicanos. E do vice-prefeito William Penha Barro, do PSDB. Por maioria, a corte reconheceu a prática de abuso de poder político e conduta vedada durante as eleições de 2024 e determinou a realização de novas eleições no município. Aí. Então lá os caras fizeram o que não era para fazer, não rezaram na cartilha da lei eleitoral, e aí agora vão para uma nova eleição, mas só que eles não vão mais concorrer, nem o prefeito e nem o vice não vão concorrer, porque ganharam, mas ganharam com coisas erradas. Meteram, trocaram os pés pelas mãos, as mãos pelos pés. Virou uma bagunça lá na eleição de 2024 em São João Batista, aqui no Maranhão. E agora vai ter novas eleições, tá aí. Aguenta. Bonito. Bonito pra vossas caras. É porque é mesmo. Não é possível, rapaz. Quanto mais a gente diz, olha, vamos fazer a coisa certa, coisa direitinha, assim, a lei manda pra fazer assim, aí o povo não quer. Ô, rapaz, fica em casa, tu não tem nada pra fazer, vai estudar, vai ler a Bíblia, vai ler um livro do Augusto Cury, vai fazer qualquer coisa aí, mas não quer, vai pra rua e começa a beber cachaça, vai roubar, né? Aí dá confusão. Aí o prefeito tá lá na lei, olha, você não pode fazer isso, nem isso, nem isso, na lei eleitoral. Aí os caras trocam tudo, mexem tudo. O juiz diz, meu filho, não entra assim que tu te lasca. Aí o cara faz errado. Aí o que que acontece? Depois é cassado. A justiça tarda, mas diz que quando ela tarda, ela tá bem pertinho. Tá chegando, tá aí, chegou lá. Em São João Batista. Perderam o cargo. Agora, bota a mulher. Bota agora o tio. Pra ganhar eleição. Não é assim que eles fazem? Pois é. Meus amigos, olha, incêndio de grandes proporções atinge estabelecimento comercial e provoca explosões. Lá o negócio foi feio, viu? Em Timbiras do Maranhão. O incêndio de grandes proporções atingiu um estabelecimento comercial no município de Timbiras, na região dos Cocais, neste último sábado 20. O fogo destruiu tudo que estava dentro do prédio, mas ninguém ficou ferido. Graças a Deus que não morreu ninguém. Segundo militares da 15ª e da 19ª Campanha Independente de Bombeiros Militar, o combate às chamas foi dificultado pela alta intensidade do fogo, pelas elevadas temperaturas, pela baixa visibilidade no local e por explosões registradas durante a operação. Eu vi, eu acho que você também viu, não é? Era explosões diretas. Acredito eu que eram fogos de artifícios que estavam armazenados, estavam guardados, né? Os fogos acondicionados nos seus em suas embalagens, mas no fogo vai e não tem esse negócio não. Explode, queima tudo. Ao todo, cerca de 40 explosões de grande intensidade foram contabilizadas pelas equipes. A suspeita é de que fogos de artifícios estivessem armazenados no estabelecimento. Os bombeiros atuaram em duas frentes para conter o incêndio e impedir que as chamas se espalhassem para imóveis vizinhos. Segundo a corporação, o fogo foi controlado antes que ele atingisse outras edificações da área. Graças a Deus, Após a extinção das chamas, os militares realizaram o trabalho de rescaldo para eliminar possíveis focos remanescentes de incêndio. O incêndio provocou o colapso parcial na cobertura do prédio, apesar dos danos materiais. Ninguém ficou ferido. Graças ao Pai Santo, que ninguém morreu, ninguém ficou queimado, ninguém virou lá um montinho, né? De cinzas lá. Graças a Deus não aconteceu isso na cidade de Timbiras, né? As causas do incêndio ainda serão investigadas. Como é que começou? Quem, se foi alguém que ateou fogo em algum lugar, se foi algum funcionário que mexeu lá na cozinha. Bom, a perícia, o corpo de bombeiro vai fazer as investigações, já está fazendo, para ver o que foi que causou o fogo, onde foi que começou e por que esse grande incêndio de grandes proporções na cidade de Timbiras.
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1: Eu não sou contra o povo, você também não é. Nós vamos agora dar mais uma passadinha em Brasília. Ou eu não sei se a gente chama o nosso repórter Daniel Souza, também que está a postos aqui no programa Coisas do Povo, trazendo para você as informações do governo Fé, Trabalho e Futuro. Vamos lá, olha, inauguração da Praça da Igreja de São Pedro. Prefeito Chiquinho fala agora com o nosso repórter Daniel Souza aqui no programa Coisas do Povo. Acompanhe.
5: É entregue, não é qualquer praça, a Praça da Igreja de São Pedro.
6: Você vê aqui a boniteza dessa praça e a visão desta praça. Você olha aqui o Codó daqui de cima, a gente fica respirando essa cidade que tanto nós amamos. Essa cidade que nós queremos o bem, nós estamos querendo o bem, vamos cuidar muito bem. Eu falei agora há pouco que eu me doei à sociedade de Codó para cuidar bem da nossa cidade. Tenho certeza que talvez eu não vá conseguir fazer tudo, mas tudo de mim eu vou fazer para que tudo dê certo. Inaugurando a Praça São Pedro, daqui a mais uns dois dias na Jerusalém, estamos com o Centro de Imagem para inaugurar já, estamos com a Policlínica, estamos com a Ponte da Trizidela, estamos reformando a praça lá do Praça da Bandeira, a Duque de Caxias, a lá São Luís, nós estamos com massa asfáltica ali na Puraqué, vai entrar ali na São Luís, já estamos colocando os postes ali na São Luís para ficar a cidade bem iluminada. Portanto, minha gente, essa é a nossa pegada, esse é o nosso trabalho. O nosso trabalho não para, porque essa continua sendo a nossa pegada.
1: Tô aí o prefeito de Codó inaugurando aquela pracinha, diga-se de passagem, ficou bonita mesmo. Eu passei lá, vou fazer um vídeo para postar no YouTube, nas minhas redes sociais, mostrando que ficou bonitinha, viu? Aquilo ali é um convênio do governo federal. Dinheiro não é dinheiro da prefeitura, não. É dinheiro dinheiro do governo federal. Ficou bonitinha a praça ali de São Pedro, da igreja de São Pedro, no bairro São Pedro. Agora eu queria saber o seguinte, por que que as prefeituras, elas não fazem também essas praças bonitas na frente das igrejas evangélicas, né? Então, uma igreja evangélica chega lá, faz a praça bonita ali, ajeita tudo, ajuda. Eu só vejo na igreja católica. Por quê? Hein? Por quê? E tudo não votam, não? Vota só os católicos. Os evangélicos não votam, né? Eu quero ver também a prefeitura fazendo obras, praças, na frente das igrejas evangélicas. É assim que eu quero ver, porque aí fica uma coisa igualitária, né? Tudo igual, bacana, né? O país é laico, mas só na conversa. O país não é laico coisa nenhuma, né? Cada um puxa a sardinha pro seu lado, puxa a brasa pra sua sardinha. É assim que é o negócio. Ou eu tô errado? Me diga que eu tô errado. Parabéns aos evangélicos, parabéns aos católicos aqui no programa Coisas do Povo, a maior audiência do rádio.
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1: Não somos contra o povo, somos a favor do povo. Vamos a Brasília com a agência Rádio Web. Trump ameaça voltar a atacar o Irã durante negociação de paz. Rapaz, esse Trump é tipo um couro de joelho. Uma hora ele diz que ataca, uma hora não ataca e é uma confusão. Nem ata e nem desata, é meio complicado. Vamos para a reportagem com o nosso repórter Jean Costa, de Brasília.
7: De acordo com o último boletim médico, o líder indígena Cacique Rayoni, de 94 anos, apresentou boa evolução clínica. O líder indígena precisou passar por uma cirurgia de desobstrução intestinal no Hospital São Paulo. O procedimento foi realizado neste sábado. O cacique segue internado na unidade de terapia intensiva, na unidade de saúde. Apesar da melhora, Rayoni segue com tratamento por antibióticos e suporte clínico. O líder indígena é uma das vozes mais influentes do Brasil na defesa dos indígenas e do meio ambiente desde 1954. Além de ter sido importante para o reconhecimento dos direitos dos povos indígenas na Constituição de 1988. No ano passado, Rayoni recebeu do presidente Lula o título de Grão-Mestre da Ordem Nacional do Mérito, a mais alta honraria do país. Agência Rádio Web, produção e reportagem, Carlos Briggs.
1: Meus amigos, houve aqui um probleminha aqui na nossa conexão com Brasília, mas já já a gente volta com a matéria onde o Trump, ou Donald Trump, ameaça voltar a atacar o Irã durante negociação de paz. Essa que você acompanhou foi a matéria com o nosso Carlos, repórter, nosso Carlos Briggs, e que o cacique Rayoni segue internado com sua evolução clínica. Você lembra do deputado cacique Rayoni do Beição? Assim, ó, o lábio dele ficava com o negócio assim, ó, e penduradão. Você lembra? Pois é. Você que acompanha aqui a Rádio Lemos FM, o programa Coisas do Povo, você lembra do cacique Raoni. Olha, Prefeitura de Codó, meu irmão. Prefeitura de Codó, tem mais informações já já. Vamos chamar aqui o nosso repórter Daniel Souza, conversando agora com o deputado Francisco Najib aqui no programa Coisas do Povo. Tá todo mundo ligado, todo mundo com medo. Vamos acompanhar. Peraí. Vamos lá, Daniel.
8: Porque essa obra estava perdida no Ministério do Esporte, a gente resgatou ela assim que o prefeito assumiu o governo. Foi licitado, empresa codoense participou, ganhou a licitação e hoje está aqui esta linda obra sendo entregue para a população de Codó. Fruto de um grande trabalho, de uma grande parceria que existe entre o presidente Lula, deputado Najib, governador Carlos Brandão e, claro, a população de Codó, que aprova a gestão do prefeito Chiquinho. 80% de aprovação, o esporte é vida. O Largo, que é o lugar mais bonito de Codó, você pode ver uma vista linda de nossa cidade, é aqui hoje realidade. Eu fico feliz porque quando eu era prefeito, a gente fez o poço, fez as ruas de asfalto aqui na região. O prefeito Chiquinho agora fez a iluminação da Cristóvão Colombo 100%, revitalizou, tapa buraco, fez aqui em cima também do Lago de São Pedro, as ruas de Broquete, Poço Artesiano, enfim, é muito trabalho. Para onde você olha, para o norte, para o sul, para o leste, para o oeste, tem trabalho do prefeito Chiquinho.
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1: 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Vamos a Brasília. Bom, vamos entrar logo, vamos se atualizar aqui com o nosso ouvinte, né? Com o nosso internauta. Olha, Donald Trump ameaça voltar a atacar o Irã durante negociação de paz. A reportagem é de Jean Costa, agência Rádio Web, parceira da Rádio Lemos FM.
3: O presidente dos Estados Unidos, Donald Trump, ameaçou voltar a atacar o Irã caso o país não impeça novos ataques do Hezbollah contra Israel. A declaração foi feita no mesmo dia em que representantes dos dois países iniciaram na Suíça uma primeira rodada de negociações desde o acordo que encerrou a guerra no Oriente Médio. Pelas redes sociais, Trump disse que se o Irã não contiver o grupo libanês, os Estados Unidos voltarão a bombardeá-los com ainda mais força. O Hezbollah é financiado por Tira e atua no sul do Líbano no confronto com Israel. Apesar da ameaça, o encontro em Zurique reúne autoridades dos dois governos e representantes do Catar e do Paquistão, que atuam como mediadores. Entre eles, o vice-presidente estadunidense, J.D. Vance, que afirmou que Washington pretende virar a página na relação com o Irã, enquanto o também presente presidente iraniano, Massoud Pezeshkian, disse esperar avanços nas negociações. As conversas buscam um acordo definitivo sobre o programa nuclear iraniano e o fim das sanções econômicas. Enquanto isso, o Irã afirmou que o compromisso firmado com os Estados Unidos está em risco por conta dos ataques de Israel no Líbano e voltou a anunciar o fechamento do Estreito de Hormuz, uma das principais rotas de transporte de petróleo do mundo. Grupo Rádio Web, 25 anos, áudio que amplifica conexões. Produção e reportagem, Jean Costa.
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0: 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É a Lemos FM falando de Codó no Maranhão para o Brasil e mundo. E todo mundo antenado aqui na maior audiência do rádio. Tá todo mundo ligado, todo mundo ligado. Obrigadão pela audiência. 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Você antenado, você ligado, todo mundo acompanhando a audiência lá pra cima. E você com a gente. Meus amigos, olha a matéria que está circulando, que está rodando. E você acompanhando aqui, cadê? Já, já, nós vamos ter aqui o submundo do crime, a polícia. Pois é, você acompanhando com a gente. Pois é, mas não tem esse negócio não, tá todo mundo ligado. Ora, olha, vereador, presidente da Câmara e outros vereadores participaram, é evidente, da 17ª sessão ordinária da Câmara Municipal de Codó, viu? Tá todo mundo antenado, todo mundo ligado. Eu não sei se nós vamos pra religião logo aqui, porque já tá tudo engatilhado aqui só no ponto. E você acompanhando com a gente o momento do Maranhão, o momento do Brasil, o momento de Codó, de Pedreiras. Olha, governador determina reforços nas buscas por envolvidos em assassinato de jovem em São Luís do Maranhão. Vamos logo para o Polícia Policial, aqui no programa Coisas do Povo, a maior audiência do rádio, todo mundo ligado.
1: Polícia.

0: É hora do submundo do crime do livro da capa preta, onde os meninos de bota vão pra cima e empurram o cara dentro do camburão, algemado ainda. Empurra o caboclo, chega a carambola lá dentro, ó. Não tem nem como se segurar, porque as mãos estão para trás. Aí fica ruim. Então, se você é daqueles que não tem medo de polícia, é, ou de polícia, fique veaco. Não roube, não furte, não mate, não morra, porque se entrar na confusão, os meninos da roupa, da farda, do uniforme azul, eles estão nas ruas. Estão nas ruas para coibir o crime, para prender aqueles que são infratores da lei. Olha, Comando Vermelho é alvo de operação por extorquir moradores do Maranhão. A Polícia Civil do Maranhão, em ação conjunta com o Ministério Público, deflagrou uma força-tarefa denominada Operação Domínio Paralelo, com o objetivo de desarticular um núcleo de facção criminosa Comando Vermelho, investigado por envolvimento em crimes de extorsão, domínio social estruturado e lavagem de dinheiro em São Luís. A investigação do Departamento de Combate ao Crime Organizado e do Grupo de Atuação Especial de Combate ao Crime Organizado apurou que integrantes de uma organização criminosa exercia controle territorial sobre a comunidade conhecida como Península do Ipaze, também chamada de Poeirão, localizada na região de Beckmann. Segundo as investigações, moradores da área eram submetidos à cobrança compulsória mediante intimidação e grave ameaça. Tá aí, é aí que o Estado tem que entrar com as forças da polícia, porque se eles acostumam nesse negócio, aí vão se perpetuando, vão criando raízes, vão criando lodo, e quando o Estado, quando a polícia, quando a justiça quiser resolver o problema, aí não resolve mais. Aí não resolve mais. Então o Estado, por mais pequena que seja a denúncia, a polícia tem que ir pra cima, pra aniquilar logo, não é só coibir não, é aniquilar logo, porque senão a coisa cresce. Aí vai se complicando e o Brasil vai terminar virando uma facção criminosa. Tá aí o Trump. Aí o Trump classificou essas organizações criminosas como PCC, Comando Vermelho e Comando Puro da Capital, como não é facção não, agora são terroristas. São terroristas, agora são terroristas. Lá nos Estados Unidos. Aqui ainda a nomenclatura é outra. São facções criminosas, crime organizado. Mas lá para o Donald Trump, para a CIA, já é organização terrorista. É. Olha, homem é conduzido à delegacia por receptação de veículo em Itapecurumirim. O homem foi conduzido à delegacia de Polícia Civil de Itapecurumirim na noite da última quinta-feira, 18, suspeito pelo crime de receptação de veículo. De acordo com informações da Polícia Militar, a ocorrência foi registrada por volta das 19 horas na Rua Ceará, após a equipe receber informações repassadas pelo Serviço de Inteligência da cidade de Presidente Dutra. Segundo o levantamento, o suspeito tinha alugado um veículo em uma agência e posteriormente seguido para destino desconhecido, juntamente com outros indivíduos.
1: Rapaz, mas tá fácil, não tá?
0: O cara chegou na agência, alugou o veículo, o automóvel, aí... Onde é que tu vai? Não, vou bem aqui em Barra do Corda. Aí tá bom. Ele tirou pra Itapecurumirim. E não devolveu mais o carro. Não devolveu mais o automóvel. Rapaz, é muito cara de pau mesmo. Rapaz, tu sai de problema. Que sai de problema, rapaz? Quem tem que sair de problema é os caras, rapaz. Não é eu, não. Que doido. Não é eu, não. Eu não tô alugando nem bicicleta, que eu não tenho dinheiro pra alugar.
1: Hã?
0: Eu vou alugar carro. E aí sai no mundo aí e não devolvo o carro ali. É? Olha, golpe em negociação de moto pelo Facebook. Termina com duas vítimas em Vargem Grande. Um caso de estelionato envolvendo a venda de uma motocicleta anunciada nas redes sociais foi registrado na manhã da última quinta-feira, por volta das 11 horas, em Vargem Grande, no estado do Maranhão. De acordo com informações da Polícia Militar, o proprietário de uma motocicleta Honda NXR 160 Bros ESD, de placa PSK 5322, anunciou o veículo no Facebook pelo valor de R$11.000. Durante a negociação, uma mulher que se identificou como Bruna entrou em contato, demonstrando interesse na compra da motocicleta. Segundo a vítima, a suposta compradora informou que enviaria outra pessoa para buscar o veículo e que realizaria o pagamento por meio de Pix. Confirmado na negociação, o proprietário entregou a motocicleta ao segundo envolvido e aguardou a compensação do valor em sua conta. No entanto, o pagamento nunca foi realizado. Rapaz, existe ladrão. Ó, ladrão de todo jeito. O cara foi lá, pegou a moto, vou depositar o dinheiro e passar o Pix. Nunca. Já era. Perdeu o dinheiro, perdeu a moto. Meu irmão, como a coisa tá... Tá complicada a coisa, meu. Você, pra comprar um negócio desse, uma moto, um carro, aí pelas redes sociais... Você diz, ó, cadê a moto aí? Vou buscar a moto aí. Quando eu chegar aí, vou pegar a moto e vou, nós vamos lá no Siretran, no Detran, certo? E aí nós vamos lá saber a procedência do veículo. Depois que eu vou lhe pagar. Pode ser assim? Se o vendedor disser... Sim, beleza, aí você já pode perceber que a coisa é séria, o cara tá querendo vender, a coisa é séria, direitinho, e o vendedor, negócio de levar a moto pra depois passar o Pix, é loucura, é vacilar demais, se vacilar se roda, pois é. Tá desse jeito, não, você não pode vacilar, não. Pode não. Meus amigos, olha, Marco Silva completa 3 dias, ou 4 dias, preso. A defesa aguarda decisão judicial e prepara habeas corpus no TJ Maranhão. Foi anunciado aí que o Marco Silva já estaria lá em Pedrinhas, mas pelo que eu vejo aqui, não procede a informação. Marco Silva continua... preso no centro de ressocialização do município de Codó, ali na rua 31 de março. Conversa dizer que ele já foi para as Pedrinhas, não é assim não, tem que ter audiência de custódia, é muita coisa, não é assim não, viu? Não é assim não. Olha, condenada por tráfico de drogas e tráfico de internacional, é presa após meses foragida em Timon, uma mulher de 41 anos, condenada pelos crimes de tráfico de drogas e tráfico internacional de drogas, foi presa pela Polícia Civil do Maranhão no fim da tarde da última quarta-feira, no bairro Santo Antônio, em Timon, município localizado na região leste do estado. A prisão ocorreu em cumprimento a 2 mandados de prisão condenatória expedidos pela Justiça. A ação foi realizada por equipes da Divisão de Inteligência e Captura, o DICAP, vinculada à Delegacia Regional de Timon. Segundo informações da Polícia Civil, a mulher possui antecedentes relacionados ao tráfico de drogas e de entorpecentes em 2013. Naquele ano, ela foi presa em flagrante em Timon, após ser encontrada na companhia de um homem que transportava aproximadamente 100 quilos de maconha. É aquela história. Se tu é pinto e se mistura com pato, não vai dar outro, vai morrer afogado. Aí ela, com um homem lá com 100 quilos de entorpecente, não deu outra. Se lascou. Tá aí, estava foragida. E aí a polícia foi lá e prendeu ela. Está presa lá na cidade de Timon. Nós vamos ficando por aqui com o bloco das polícias. Você acompanha no próximo programa mais informações sobre o meio, sobre o mundo, o submundo do crime aqui na sua rádio Lemos FM, a rádio show do Maranhão.
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0: Alô, você tem religião aqui no programa Coisas do Povo? Será se tem? Eu acho que tem. Vamos para o nosso pitadinha de religião aqui no Coisas do Povo, a maior audiência do rádio.
4: A igreja verdadeira não é a do seu vizinho e nem a sua. A igreja verdadeira é a do órfão, da viúva e do pobre. Essa igreja é a igreja verdadeira, é a do órfão, da viúva e do pobre.

0: Pitadinha de religião pra você. Vamos falar um pouquinho da palavra de Deus. Você que é católico, meu abraço, mas meu abraço. Você que é evangélico, receba meu abraço muito forte. Você que é de religiões e matrizes africanas, dos terreiros de Umbanda, de Terecô, o meu abraço mais forte ainda. Que Deus possa abençoar todos nós e que a religião se atrapalhe, que ela possa ser apenas algo da vida. Se ela é algo que ajuda você a se aproximar de Deus, que ela continue na sua vida. Se ela não é, que você descarte, né? Que você descarte a religião. Mas é bom que você continue em uma religião. Sempre eu falo aqui que é bom você estar em uma religião. Aí você vai lá, você não é, ora na igreja. Agora fica também de olho aberto. Fica de olho aberto para você não ser massa de manobra, né? Vamos lá, olha a pastora que deixou a Lagoinha. Inaugura filial da igreja de Ana Paula Valadão, lá em Portugal. Olha, a filial da igreja Diante do Trono foi inaugurada em Guimarães, Portugal, com participação de Ana Paula Manzo, Ana Paula Valadão, Gustavo Bessa e Isaac Valadão Bessa. Tá aí, muito bonita a festa lá em Portugal, na cidade de Guimarães, né? Lá em Portugal. Acho bonito assim, né? Agora, se tá abrindo uma igreja, é quase assim tipo uma franquia, né? Se vai lá, junta toda a celebridade do meio gospel, aí todo mundo vai lá, faz aquela propaganda, a divulgação, e todo mundo tá lá, né? Vai lá e começa ali a igreja, fácil, fácil, já é uma igreja nova, né? Daí o Brasil, que recebia sempre as igrejas de outros países, agora o Brasil está exportando petróleo, está exportando carne, está exportando arroz, trigo, mas está exportando também religião. Coisa boa, né? Nós estamos levando agora para Portugal, levando para os Estados Unidos, para a África, igrejas que nasceram no Brasil, viu? Elas vieram dos Estados Unidos, da Inglaterra para cá, e aqui sempre houve as divisões aqui no Brasil, e essas divisões, aí elas voltam para lá, elas vieram de lá e voltam para lá já com divisões, já com outros credos, outra ideologia, outra filosofia, outra crença, outra doutrina, e assim vai, né? É assim, agora a Bíblia é só uma, e você tem que obedecer a Deus. Não é a religião, é a Deus, viu? Preste atenção no que você está fazendo. Estude, coloque os joelhos no chão e peça a direção divina para que você possa ser um instrumento de Cristo e não um instrumento da religião. Mas você pode ir para a igreja, não deixe de ir para a igreja, para a missa. Não deixe não, faça isso não. Esteja sempre lá na igreja, né? Leve a sua oferta, leve o dízimo, não se apavore não. Mas meu amigo, vamos escutar o que diz esse pastor aqui. Você acompanhando aqui no Pitadinha de Religião. Vamos lá. O que ele diz aqui? É um pastor aí. Vamos
1: Você
0: lá.
1: Não vai dar mais aquela oferta de R$2.
0: Escute aí.
1: Eu recebi Deus uma ordem, eu ouvi
2: nada.
1: Deus falar aqui no meu ouvido
2: não,
1: agora.
2: Deus não mandou falar nada, mentira.
1: Fala pro povo trocar a oferta. Porque o negócio vai ser mais rápido do que eles pensam.
2: Golpe.
1: Pastor, não tenho cédula. Tem maquininha de cartão, tem QR Code. O fogo não apagou ainda. Tem fogo aqui ainda. Até na oferta tem unção. Até
2: Mentiroso.
1: Na oferta tem unção. Você vai pegar uma oferta de 100, uma oferta de 50.
2: Golpe.

0: uma oferta de 10, uma oferta de 20.
1: Meus irmãos, pelo amor de Deus, hein? Como é que a pessoa cai num golpe desse? Que isso é um golpe. Você tem que denunciar, cara. Você entendeu? Tem que denunciar. Como é que pode um cara falar uma loucura dessa? Tem milhares de pessoas que caem. E Jesus alertou a gente. Jesus alertou você. Jesus me alertou. Jesus nos alertou. Lá em Mateus capítulo 24, né? Onde ele falou que virão falsos cristos, virão falsos messias. Farão grandes milagres e prodígios, enganarão a muitos, se possível até os eleitos. Se você não consegue entender que esse camarada aí é um golpista, um falso profeta, isso não é pastor. Isso aí é um mentiroso, enganador. Como Cristo falou em João 8,44, filho do diabo, todo aquele que mente é filho do pai da mentira, que é o Satanás. As pessoas caem. Como é que pode? Trocando, pagando a Deus para ser abençoado. E as pessoas ainda se revoltam com a gente que fala a verdade. Falso profeta, pessoal. Falso profeta. Se você está numa igreja dessa e tem pastor que pede dinheiro desse jeito ou de outra forma, sutilmente, não fica nessa igreja não, irmão. Que é falso profeta, é mentira, é engano. Não caia mais nesse engano, irmão. Isso é antibíblico. Isso são os grandes falsos profetas, como Jesus avisou também em João 10. Cristo falou aquela palavra que veio para matar, roubar e destruir, não é o diabo, é os falsos profetas. Começa a ler João 10, capítulo 1, versículo até o 15, que você vai entender que é os mercenários. Esse aí é o mercenário, esse aí é um falso profeta, esse é um falso pastor enganador. Se você está numa igreja, vou te alertar de novo, se você está numa igreja que pastor pede dinheiro, campanha, envelope, irmão, suma dessa igreja para nunca mais voltar, que são todos hereges falsos.
0: Você não vai dar mais aquela oferta de R$2. Eu recebi uma ordem, eu vi Deus falar aqui no meu ouvido agora.
1: Deus não mandou falar nada, mentira.
0: Fala para o povo trocar a oferta.
2: Meus amigos e minhas amigas, você católico, evangélico, cartomante, budista, olha, tem muita gente mesmo na igreja que, rapaz, dá cada cambita no povo, né? Cada rasteiro no povo. Que Deus está me usando, Deus está dizendo, eu escutei agora. Pai, não é verdade não, não é verdade. Eu já vi alguém falando, não é verdade não. É só enrolação, só enrolação. Não acredite nisso. Ah, isso é para dar respaldo, para dar confiança, para induzir as pessoas que estão ali, lá embaixo, né? A plataforma está, o pastor lá em cima, dizem que no sistema grego era diferente nas escolas. O professor ficava embaixo e os alunos ficavam na parte de cima, para dizer que o mais importante era o aluno. Nas igrejas é o inverso. O pastor sempre está acima dos membros, os membros estão na parte de baixo, né? E aí ele diz, olha, eu escutei, Deus falou agora no meu ouvido, nesse instante. A oferta não é de dois, não, para você dar agora é R$1.000. É que o Valdemir Santiago diz. Agora é 1.000, estou pensando de 1.000. Cada um, 300.000 pessoas, cada um com R$1.000 agora. Deus que está dizendo aqui no meu ouvido, está dizendo, rapaz, são cabas safados, é uma verdade essa. Mas sirva ao Senhor, ele é verdadeiro, justo e tem a vida eterna para você. O Pitadinha de Religião vai ficando por aqui e volta em uma outra edição do programa Coisas do Povo.
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2: 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Mas tem mais. Vem aí o Bregão, viu? Um Bregão tá chegando aí na Super Eldorado FM, você acompanhando tudo. Olha, a Prefeitura de Codó. Prefeitura de Codó homologa licitação de mais de 6 milhões para compra de equipamentos de informática. Rapaz, essa prefeitura tem dinheiro, viu? Tem grana demais, porque cada pancada dois, 6 milhões, 10 milhões, 5 milhões, 20 milhões, 30 milhões, rapaz, é dinheiro. Olha aqui, só para compra de equipamentos de informática, só. Vamos para a matéria. Aqui no blog Leonardo Alves, a Prefeitura de Codó homologou o pregão eletrônico número 020/2026, destinado ao registro de preços para futura eventual aquisição de equipamentos de materiais de informática para a Secretaria Municipal de Educação, Ciência e Tecnologia e Inovação, a SEMECTI, e demais secretarias municipais. O termo da adjudicação e homologação foi publicado no Diário Oficial do Município, edição da última quarta-feira. De acordo com o termo de adjudicação e homologação publicado no Diário Oficial do Município, duas empresas ficaram com a maior parte dos itens licitados. A empresa JM Saad Neto Limitada foi declarada vencedora de 72 itens, totalizando R$ 6.500.548,52. Já a empresa Central Serviço e Comércio Limitada venceu 6 itens, somando R$ 100.007,15. Entre os equipamentos previstos na ata estão computadores, notebooks, tablets, monitores, escâneres, servidores de rede, projetores, multimídia, no-breaks, roteadores, cabos, dispositivos de armazenamento e acessórios diversos para informática. Então tá aí, a prefeitura agora desembolsando mais de 6 milhões só para compra de equipamentos de informática. É muita grana. Eu só torço e peço e rezo para que tudo isso seja entregue, que não tenha nenhum problema, nenhuma, aquele negócio, né, de comprar gato por lebre, que compre tantas peças e chegue tantas peças. Aí, era para o prefeito. Se eu ainda for prefeito dessa cidade, se vai formar um conselho para verificar essas questões. Porque os vereadores não estão lá para ver a nota, para ver como é que foi. Se realmente a empresa está entregando os produtos que foram comprados. Então tem que ter fiscalização. Mas aí os vereadores, que é para fazer essa parte do processo, eles não se ligam muito nisso. E aí muitas vezes o povo se lasca bem aí. Eu não estou dizendo que o povo vai se lascar nessa compra aí. Mas algumas compras eu sei que já se lascaram. Né? O povo já se lascou. Né? É... Tem um negócio de um coreto que foi só pra ajeitar umas paredezinhas, colocaram lá uns vidros, uma bancadazinha lá, uma piazinha do tamanho de uma piunga, foi quase 45 mil reais. É muita grana, é muita grana. Aí eu sempre eu pergunto, por que que as prefeituras do Brasil, vamos falar do Maranhão, né? Do Maranhão, por que elas só compram caro? É caro, meu irmão. Ela não encontra coisa barata. Você vai no mercado, compra um cambo de peixe, baratinho, mas se a prefeitura comprar um cambo de peixe no mercado, se lá o preço é 10 conto, a prefeitura vai pagar 30 conto, ou 100 conto, ou mil reais pelo cambo de peixe. É assim que é. O jogo é assim. E o povo... É que o povo que era para comer o peixe não come, leva é fumo, né? Leva é fumo. E ainda tem mais uma aí. Quando se fala dessas coisas, se corre um risco de ser preso, né? De ser preso. Tem aí um radialista, um blogueiro, que foi preso. Foi preso. Foi preso.
6: Aqui tem coragem.
2: É. E ainda tem mais. Estão dizendo que... E o deputado, tem um deputado chamado deputado Malgibe, né? É, o deputado, o nome dele é deputado Bombom, é Najib, me chama de Najib ou de Bombom, que diz, que ele disse, o deputado Bombom, falou, bebeu uma aguinha aqui porque eu já tô até com medo, eu tô com medo, isso, só 10. Tá tudo bem, então vamos fechar por aqui. Pois é, aí ele diz que tem uns radialistas em codó, meu irmão, que vai ter que botar, já pode botar o despertador, porque o pau vai cantar. Aí eu ando nas ruas, o povo diz assim, ei, meu amigo, tu vai ser o próximo. Tu vai ser o próximo. É, que vai pra Cheirosa. Pois é. Ô, meu prefeito. Eu não sei de qual é a cidade, não. Ô, meu prefeito, ô, meu deputado. Não faz isso comigo, não. Que eu já... Ô, meu prefeito, eu vou ficando... Ô, meu deputado, coisas do povo. No seu rádio, aqui na Lemos FM.
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2: Meus amigos, vamos direto a Brasília, sem perda de tempo, com as informações vindas da Capital Federal. Chegando redondinho aqui da Capital Federal, sancionado novo piso salarial nacional dos professores para 2026. É coisa boa para a educação do Brasil. A reportagem é de Jean Costa, aqui no Coisas do Povo.
7: O novo piso salarial nacional dos professores de educação básica pública. A remuneração passa para R$ 5.130,63 em 2026, o que representa um reajuste de 5,4% em relação ao valor do ano passado. O novo piso vale para profissionais com jornada de 40 horas semanais e tem efeitos financeiros retroativos a janeiro deste ano. A legislação também amplia o alcance da política pública ao incluir professores contratados temporariamente entre os beneficiários do piso nacional. Para jornadas menores, o pagamento deverá ser proporcional à carga horária. Outra mudança é a criação de uma regra permanente para calcular o reajuste anual. A partir de agora, a atualização levará em conta a inflação medida pelo INPC e metade do crescimento real das receitas do Fundeb nos últimos 5 anos. Pela lei, o reajuste nunca poderá ser inferior à inflação, garantindo a preservação de compra dos profissionais. Segundo o Ministério da Educação, o MEC, a medida busca dar mais previsibilidade à política de valorização do magistério e fortalecer a educação básica pública. A memória de cálculo dos reajustes também deverá ser publicada anualmente em plataformas de dados abertos para ampliar a transparência do processo. Agência Rádio Web, produção e reportagem, Jean Costa.
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2: Alô, você, todo mundo ligado, todo mundo antenado, plugado aqui na Lemos FM, no seu programa Coisas do Povo, a informação sempre pra você, de manhã cedinho, 1 da tarde, 9 da manhã, e você acompanhando tudo aqui na sua Lemos FM, a Rádio Show do Maranhão, todo mundo ligado no Brasil e no mundo. Meus amigos, já, bloco da polícia, o submundo do crime, as confusões, você acompanhando tudo aqui no programa Coisas do Povo, já. Olha, golpe em negociação de moto pelo Facebook termina com 2 vítimas em Vargem Grande. Daqui um pouco você acompanha a notícia completinha aqui no programa Coisas do Povo. Todo mundo ligado, todo mundo antenado aqui na maior audiência do rádio. Olha, o Maranhão é um estado cheio de corrupção. Eu vou fazer uma enquete, vou fazer uma oração, eu vou fazer um, bater um tambor, chamar uma missa, eu não sei o que tem que se fazer não, para ver se nós acabamos com a corrupção no Maranhão, porque tá demais. Quanto mais se tem justiça prendendo prefeito ladrão, menino que rouba, celular, aí mais aparece. Ninguém aguenta, tá demais. Olha, a Justiça Eleitoral caça mandatos do prefeito e do vice de São João Batista e determina novas eleições. Sabe por quê? Que alguma coisa deu errado. Nem eu sei, mas eu acredito que alguma coisa saiu errado. Muito errado. Vamos lá, olha, o Tribunal Regional Eleitoral do Maranhão caçou os diplomas do prefeito de São João Batista, Emerson Lívio Soares Pinto, o Messinho, que é do Republicanos, e do vice-prefeito William Penha Barro, do PSDB. Por maioria, a corte reconheceu a prática de abuso de poder político e conduta vedada durante as eleições de 2024. E determinou a realização de novas eleições no município. Aí. Então lá os caras fizeram o que era, que não era para fazer. Não rezaram na cartilha da lei eleitoral. E aí agora vão para uma nova eleição. Mas só que eles não vão mais concorrer. Nem o prefeito e nem o vice não vão concorrer. Porque ganharam, mas ganharam com coisas erradas. Meteram, trocaram os pés pelas mãos, as mãos pelos pés. Virou uma bagunça lá na eleição de 2024 em São João Batista, aqui no Maranhão. E agora vai ter novas eleições, tá aí. Aguenta. Bonito pra vossas caras. É porque é mesmo. Não é possível, rapaz. Quanto mais a gente diz, olha, vamos fazer a coisa certa, coisa direitinha, assim, a lei manda pra fazer assim, aí o povo não quer. Ô, rapaz, fica em casa, tu não tem nada pra fazer, vai estudar. Vai ler a Bíblia, vai ler um livro do Augusto Cury, vai fazer qualquer coisa aí. Mas não quer, vai pra rua e começa a beber cachaça, vai roubar, né? Aí dá confusão. Aí o prefeito tá lá na lei, olha, você não pode fazer isso, nem isso, nem isso, na lei eleitoral. Aí os caras trocam tudo, mexem tudo. O juiz diz, meu filho, não entra assim que tu te lasca. Aí o cara faz errado. Aí o que que acontece? Depois é cassado, a justiça tarda, mas diz que quando ela tarda, ela tá bem pertinho. tá chegando, tá aí, chegou lá em São João Batista. Perderam o cargo, agora bota a mulher, bota agora o tio, bota, pra ganhar a eleição. Não é assim que eles fazem? Pois é. Meus amigos, olha, incêndio de grandes proporções atinge estabelecimento comercial e provoca explosões. Lá o negócio foi feio, viu? Em Timbiras do Maranhão. O incêndio de grandes proporções atingiu um estabelecimento comercial no município de Timbiras, na região dos Cocais, neste último sábado 20. O fogo destruiu tudo que estava dentro do prédio, mas ninguém ficou ferido. Graças a Deus que não morreu ninguém. Segundo militares da 15ª e da 19ª Campanha Independente de Bombeiros Militar, o combate às chamas foi dificultado pela alta intensidade do fogo, pelas elevadas temperaturas, pela baixa visibilidade no local e por explosões registradas durante a operação. Eu vi, eu acho que você também viu, não é? Era explosões diretas. Acredito eu que eram fogos de artifícios que estavam armazenados, estavam guardados, né? Os fogos acondicionados nos seus em suas embalagens, mas o fogo vai e não tem esse negócio, não. Explode, queima tudo. Ao todo, cerca de 40 explosões de grande intensidade foram contabilizadas pelas equipes. A suspeita é de que fogos de artifícios estivessem armazenados no estabelecimento. Os bombeiros atuaram em duas frentes para conter o incêndio e impedir que as chamas se espalhassem para imóveis vizinhos. Segundo a corporação, o fogo foi controlado antes que ele atingisse outras edificações da área, graças a Deus. Após a extinção das chamas, os militares realizaram o trabalho de rescaldo para eliminar possíveis focos remanescentes de incêndio. O incêndio provocou colapso parcial na cobertura do prédio, apesar dos danos materiais. Ninguém ficou ferido. Graças ao Pai Santo, que ninguém morreu, ninguém ficou queimado, ninguém virou lá um montinho, né, de cinzas lá. Graças a Deus não aconteceu isso na cidade de Timbiras, né? As causas do incêndio ainda serão investigadas. Como é que começou? Quem, se foi alguém que ateou fogo em algum lugar, se foi algum funcionário que mexeu lá na cozinha. Bom, a perícia, o corpo de bombeiro vai fazer as investigações, já está fazendo, para ver o que foi que causou o fogo, onde foi que começou e por que esse grande incêndio de grandes proporções na cidade de Timbiras.
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2: Eu não sou contra o povo, você também não é. Nós vamos agora dar mais uma passadinha em Brasília. Ou eu não sei se a gente chama o nosso repórter Daniel Souza também, que está a postos aqui no programa Coisas do Povo, trazendo para você as informações do governo Fé Trabalho Futuro. Vamos lá, olha, inauguração da Praça da Igreja de São Pedro. Prefeito Chiquinho fala agora com o nosso repórter Daniel Souza aqui no programa Coisas do Povo. Acompanhe.
6: É entregue, não é qualquer praça, a Praça da Igreja de São Pedro.
8: Você vê aqui a boniteza dessa praça e a visão desta praça. Você olha aqui o codó daqui de cima, a gente fica respirando essa cidade que tanto nós amamos. Essa cidade que nós queremos o bem, nós estamos querendo o bem, vamos cuidar muito bem. Eu falei agora há pouco que eu me doei à sociedade de Codó para cuidar bem da nossa cidade. Tenho certeza que talvez eu não vá conseguir fazer tudo, mas tudo de mim eu vou fazer para que tudo dê certo. Inaugurando a Praça São Pedro, daqui a mais uns 2 dias na Jerusalém, estamos com o centro de imagem para inaugurar já, estamos com a Policlínica, estamos com a Ponte da Trizidela, estamos reformando a praça lá do Praça da Bandeira, a Duque de Caxias, a lá São Luís, nós estamos com massa asfáltica ali na Puraqué, vai entrar ali na São Luís, já estamos colocando os postes ali na São Luís para ficar a cidade bem iluminada. Portanto, minha gente, essa é a nossa pegada, esse é o nosso trabalho não para, porque essa continua sendo a nossa pegada.
2: Então, o prefeito de Codó inaugurando aquela pracinha, diga-se de passagem, ficou bonita mesmo. Eu passei lá, vou fazer um vídeo para postar no YouTube, nas minhas redes sociais, mostrando que ficou bonitinha, viu? Aquele ali é um convênio do governo federal. Dinheiro não é dinheiro da prefeitura, não. É dinheiro do governo federal. Ficou bonitinha a praça ali de São Pedro, da Igreja de São Pedro, no bairro São Pedro. Agora eu queria saber o seguinte, por que que as prefeituras, elas não fazem também essas praças bonitas na frente das igrejas evangélicas, né? Então, uma igreja evangélica chega lá, faz a praça bonita ali, ajeita tudo, eu só vejo na igreja católica, por quê? Hein? Por quê? E tudo não votam, não? Vota só os católicos, os evangélicos não votam, né? Eu quero ver também a prefeitura fazendo obras, praças, na frente das igrejas evangélicas. É assim que eu quero ver, porque aí fica uma coisa igualitária, né? Tudo igual, bacana, né? O país é laico, mas só na conversa. O país não é laico coisa nenhuma, né? Cada um puxa a sardinha pro seu lado, puxa a brasa pra sua sardinha. É assim que é o negócio. Ou eu tô errado? Me diga que eu tô errado. Parabéns aos evangélicos, parabéns aos católicos aqui no programa Coisas do Povo, a maior audiência do rádio.
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2: Não somos contra o povo, somos a favor do povo. Vamos a Brasília com a agência Rádio Web. Trump ameaça voltar a atacar o Irã durante negociação de paz. Rapaz, esse Trump é tipo couro de joelho. Uma hora ele diz que ataca, uma hora não ataca, e é uma confusão. Nem ata e nem desata, é meio complicado. Vamos para a reportagem com o nosso repórter Jean Costa, de Brasília.
9: De acordo com o último boletim médico, o líder indígena Cacique Rayoni, de 94 anos, apresentou boa evolução clínica. O líder indígena precisou passar por uma cirurgia de desobstrução intestinal no Hospital São Paulo. O procedimento foi realizado neste sábado. O cacique segue internado na unidade de terapia intensiva, na unidade de saúde. Apesar da melhora, Rayoni segue com tratamento por antibióticos e suporte clínico. O líder indígena é uma das vozes mais influentes do Brasil na defesa dos indígenas e do meio ambiente desde 1954. Além de ter sido importante para o reconhecimento dos direitos dos povos indígenas na Constituição de 1988. No ano passado, Rayoni recebeu do presidente Lula o título de Grão-Mestre da Ordem Nacional do Mérito, a mais alta honraria do país. Agência Rádio Web, produção e reportagem, Carlos Briggs.
2: Meus amigos, houve aqui um probleminha aqui na nossa conexão com Brasília, mas já já a gente volta com a matéria onde o Trump, ou Donald Trump, ameaça voltar a atacar o Irã durante negociação de paz. Essa que você acompanhou foi a matéria com o nosso Carlos, repórter nosso Carlos, Carlos Briggs, e que o cacique Raoni segue internado com sua evolução clínica. Você lembra do deputado cacique Raoni do Veição? Assim, ó, o lábio dele de carro com o negócio assim, ó, e penduradão. Você lembra? Pois é. Você que acompanha aqui a Rádio Lemos FM, o programa Coisas do Povo, você lembra do cacique Raoni. Olha, Prefeitura de Codó, meu irmão. Prefeitura de Codó, tem mais informações já já. Vamos chamar aqui o nosso repórter Daniel Souza, conversando agora com o deputado Francisco Najib aqui no programa Coisas do Povo. Tá todo mundo ligado, todo mundo com medo. Vamos acompanhar. Peraí. Vamos lá, Daniel.
10: Porque essa obra estava perdida no Ministério do Esporte, a gente resgatou ela assim que o prefeito assumiu o governo, foi licitado, empresa codoense participou, ganhou a licitação e hoje está aqui esta linda obra sendo entregue para a população de Codó. 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
2: 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Vamos a Brasília. Bom, vamos entrar logo, vamos se atualizar aqui com o nosso ouvinte, não é? Com o nosso internauta. Olha, Donald Trump ameaça voltar a atacar o Irã durante negociação de paz. A reportagem é de Jean Costa, agência Rádio Web, parceira da Rádio Lemos FM.
7: O presidente dos Estados Unidos, Donald Trump, ameaçou voltar a atacar o Irã caso o país não impeça novos ataques do Hezbollah contra Israel. A declaração foi feita no mesmo dia em que representantes dos dois países iniciaram na Suíça uma primeira rodada de negociações desde o acordo que encerrou a guerra no Oriente Médio. Pelas redes sociais, Trump disse que se o Irã não contiver o grupo libanês, os Estados Unidos voltarão a bombardeá-los com ainda mais força. O Hezbollah é financiado por Tira e atua no sul do Líbano no confronto com Israel. Apesar da ameaça, o encontro em Zurique reúne autoridades dos dois governos e representantes do Catar e do Paquistão, que atuam como mediadores. Entre eles, o vice-presidente estadunidense, J.D. Vance, que afirmou que Washington pretende virar a página na relação com o Irã, enquanto o também presente presidente iraniano, Massoud Pezeshkian, disse esperar avanços nas negociações. As conversas buscam um acordo definitivo sobre o programa nuclear iraniano e o fim das sanções econômicas. Enquanto isso, o Irã afirmou que o compromisso firmado com os Estados Unidos está em risco por conta dos ataques de Israel no Líbano e voltou a anunciar o fechamento do Estreito de Hormuz, uma das principais rotas de transporte de petróleo do mundo. Grupo Rádio Web, 25 anos, áudio que amplifica conexões. Produção e reportagem, Jean Costa.
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0: 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É a Lemos FM falando de Codó no Maranhão para o Brasil e mundo. E todo mundo antenado aqui na maior audiência do rádio. Tá todo mundo ligado, todo mundo ligado. Obrigadão pela audiência. 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É preciso você acompanhar também o Momento Love, às 21h, na Rádio Lemos FM. Você antenado, você ligado, todo mundo acompanhando a audiência lá pra cima e você com a gente. Meus amigos, olha a matéria que está circulando, que está rodando e você acompanhando aqui. Cadê? Já, já, nós vamos ter aqui o submundo do crime, a polícia. Pois é, você acompanhando com a gente. Pois é, mas não tem esse negócio não, tá todo mundo ligado. Ora, olha, vereador, presidente da Câmara e outros vereadores participaram, é evidente, da 17ª sessão ordinária da Câmara Municipal de Codó, viu? Tá todo mundo antenado, todo mundo ligado. Eu não sei se nós vamos para a religião logo aqui, porque já tá tudo engatilhado aqui só no ponto. E você acompanhando com a gente o momento do Maranhão, o momento do Brasil, o momento de Codó, de Pedreiras. Olha, governador determina reforços nas buscas por envolvidos em assassinato de jovem em São Luís do Maranhão. Vamos logo para o Polícia Policial aqui no programa Coisas do Povo, a maior audiência do rádio, todo mundo ligado.
1: Polícia.

0: É hora do submundo do crime do livro da capa preta, onde os meninos de bota vão pra cima e empurram o cara dentro do camburão, algemado ainda. Empurra, o caboclo chega a carambola lá dentro, ó. Não tem nem como se segurar, porque as mãos estão para trás. Aí fica ruim. Então, se você é daqueles que não tem medo de polícia, é, ou de polícia, fique veaco. Não roube, não furte, não mate, não morra, porque se entrar na confusão, os meninos da roupa, da farda, do uniforme azul, eles estão nas ruas. Estão nas ruas para coibir o crime, para prender aqueles que são infratores da lei. Olha, Comando Vermelho é alvo de operação por extorquir moradores do Maranhão. A Polícia Civil do Maranhão, em ação conjunta com o Ministério Público, deflagrou uma força-tarefa denominada Operação Domínio Paralelo, com o objetivo de desarticular um núcleo de facção criminosa Comando Vermelho, investigado por envolvimento em crimes de extorsão, domínio social estruturado e lavagem de dinheiro em São Luís. A investigação do Departamento de Combate ao Crime Organizado e do Grupo de Atuação Especial de Combate ao Crime Organizado apurou que integrante de uma organização criminosa exercia controle territorial sobre a comunidade conhecida como Península do Ipaze, também chamada de Poeirão, localizada na região de Bequimão. Segundo as investigações, moradores da área eram submetidos à cobrança compulsória mediante intimidação e grave ameaça. Tá aí, é aí que o Estado tem que entrar com as forças da polícia, porque se eles acostumam nesse negócio, aí vão se perpetuando, vão criando raízes, vão criando lodo, e quando o Estado, quando a polícia, quando a justiça quiser resolver o problema, aí não resolve mais. Aí não resolve mais. Então o Estado, por mais pequena que seja a denúncia, a polícia tem que ir pra cima, pra aniquilar logo, não é só coibir não, é aniquilar logo, porque senão a coisa cresce. Aí vai se complicando e o Brasil vai terminar virando uma facção criminosa. Tá aí o Trump. Tá aí o Trump classificou essas organizações criminosas como PCC, Comando Vermelho e Comando Puro da Capital, como não é facção não, agora são terroristas. São terroristas, agora são terroristas. Lá nos Estados Unidos. Aqui ainda a nomenclatura é outra. São facções criminosas, crime organizado. Mas lá para o Donald Trump, para a CIA, já é organização terrorista. É. Olha, homem é conduzido à delegacia por receptação de veículo em Itapecurumirim. Um homem foi conduzido à delegacia de Polícia Civil de Itapecurumirim na noite da última quinta-feira, 18, suspeito pelo crime de receptação de veículo. De acordo com informações da Polícia Militar, a ocorrência foi registrada por volta das 19 horas na Rua Ceará, após a equipe receber informações repassadas pelo Serviço de Inteligência da cidade de Presidente Dutra. Segundo o levantamento, o suspeito tinha alugado um veículo em uma agência e posteriormente seguido para destino desconhecido, juntamente com outros indivíduos.
1: Rapaz, mas tá fácil, não tá?
0: O cara chegou na agência, alugou o veículo, o automóvel, aí, onde é que tu vai? Não, vou bem aqui em Barra do Corda. Aí tá bom, ele tirou pra Itapecurumirim e não devolveu mais o carro, não devolveu mais o automóvel. Rapaz, mas rapaz, é muito cara de pau mesmo.
2: Sai de problema, rapaz.
0: Quem tem que sair de problema é os caras, rapaz. Não é eu, não. Não é eu, não. Eu não tô alugando nem bicicleta, que eu não tenho dinheiro pra alugar.
1: Hã?
0: Eu vou alugar carro. E aí sai no mundo aí e não devolvo o carro ali. É? Olha, golpe em negociação de moto pelo Facebook termina com duas vítimas em Vargem Grande. Um caso de estelionato envolvendo a venda de uma motocicleta anunciada nas redes sociais foi registrado na manhã da última quinta-feira, por volta das 11 horas, em Vargem Grande, no estado do Maranhão. De acordo com informações da Polícia Militar, o proprietário de uma motocicleta Honda NXR-160 Bros ESD, de placa PSK-5322, anunciou o veículo no Facebook pelo valor de R$11 mil. Durante a negociação, uma mulher que se identificou como Bruna entrou em contato, demonstrando interesse na compra da motocicleta. Segundo a vítima, a suposta compradora informou que enviaria outra pessoa para buscar o veículo e que realizaria o pagamento por meio de Pix. Confirmado na negociação, o proprietário entregou a motocicleta ao segundo envolvido e aguardou a compensação do valor em sua conta. No entanto, o pagamento nunca foi realizado. Rapaz, existe ladrão. Ladrão de todo jeito. O cara foi lá, pegou a moto, vou depositar o dinheiro e passar o Pix. Nunca. Já era. Perdeu o dinheiro, perdeu a moto. Meu irmão, como a coisa tá... Tá complicada a coisa, meu. Você, pra comprar um negócio desse, uma moto, um carro, aí pelas redes sociais, você diz, ó, cadê a moto? Aí, vou buscar a moto aí. Quando eu chegar aí, vou pegar a moto e vou, nós vamos lá no Siretran, no Detran, certo? E aí nós vamos lá saber a procedência do veículo depois que eu vou lhe pagar. Pode ser assim? Se o vendedor disser sim, beleza, aí você já pode perceber que a coisa é séria. O cara tá querendo vender, a coisa é séria, direitinho. E o vendedor, negócio de levar a moto pra depois passar o Pix, é loucura. É loucura. É vacilar demais. É vacilar demais. Se vacilar, se roda. Pois é. Tá desse jeito, não, você não pode vacilar, não. Pode não. Meus amigos, olha, Marco Silva completa 3 dias ou 4 dias preso. A defesa aguarda decisão judicial e prepara habeas corpus no TJ Maranhão. Foi anunciado aí que o Marco Silva já estaria lá em Pedrinhas, mas pelo que eu vejo aqui, não procede a informação. Marco Silva continua preso no Centro de Ressocialização do município de Codó, ali na rua 31 de Março. Conversa, dizer que ele já foi para as Pedrinhas, não é assim não. Tem que ter audiência de custódia, é muita coisa, não é assim não, viu? Não é assim não. Olha, condenada por tráfico de drogas e tráfico de internacional, é presa após meses foragida em Timon. Uma mulher de 41 anos, condenada pelos crimes de tráfico de drogas e tráfico internacional de drogas, foi presa pela Polícia Civil do Maranhão no fim da tarde da última quarta-feira, no bairro Santo Antônio, em Timon, município localizado na região leste do estado. A prisão ocorreu em cumprimento a 2 mandados de prisão condenatória expedidos pela Justiça. A ação foi realizada por equipes da Divisão de Inteligência e Captura, o DICAP, vinculada à Delegacia Regional de Timon. Segundo informações da Polícia Civil, a mulher possui antecedentes relacionados ao tráfico de drogas e de entorpecentes em 2013. Naquele ano, ela foi presa em flagrante em Timon, após ser encontrada na companhia de um homem que transportava aproximadamente 100 quilos de maconha. É aquela história. Se tu é pinto e se mistura com pato, não vai dar outro, vai morrer afogado. Ela, um homem lá com 100 quilos de entorpecente, não deu outra. Se lascou, tá aí, estava foragida. E aí a polícia foi lá e prendeu ela. Está presa lá na cidade de Timon. Nós vamos ficando por aqui com o bloco das polícia. É? Você acompanha no próximo programa mais informações sobre o meio, sobre o mundo, o submundo do crime aqui na sua rádio Lemos FM, a rádio show do Maranhão.
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0: Pitadinha de religião pra você. Vamos falar um pouquinho da palavra de Deus. Você que é católico, meu abraço, mas meu abraço. Você que é evangélico, receba meu abraço muito forte. Você que é de religiões e matrizes africana, dos terreiros de Umbanda, de Terecô, o meu abraço mais forte ainda. Que Deus possa abençoar todos nós e que a religião se atrapalhe, que ela possa ser apenas algo da vida. Se ela é algo que ajuda você a se aproximar de Deus, que ela continue na sua vida. Se ela não é, que você descarte, né? Que você descarte a religião. Mas é bom que você continue em uma religião. Sempre eu falo aqui que é bom você estar em uma religião. Aí você vai lá, você não é, ora na igreja. Agora fica também de olho aberto. Fica de olho aberto para você não ser massa de manobra, né? Vamos lá, olha a pastora que deixou a Lagoinha, inaugura filial da igreja de Ana Paula Valadão lá em Portugal. Olha, a filial da igreja Diante do Trono foi inaugurada em Guimarães, Portugal, com participação de Ana Paula Manzo, Ana Paula Valadão, Gustavo Bessa e Isaac Valadão Bessa. Tá aí, muito bonita a festa lá em Portugal, na cidade de Guimarães, né? Lá em Portugal. Acho bonito assim, né? Agora, se tá abrindo uma igreja, é quase assim tipo uma franquia, né? Se vai lá, junta toda a celebridade do meio gospel, aí todo mundo vai lá, faz aquela propaganda, a divulgação, e todo mundo tá lá, né? Vai lá e começa ali a igreja, fácil, fácil, já é uma igreja nova, né? Tá aí o Brasil que recebia sempre as igrejas de outros países, agora o Brasil está exportando petróleo, está exportando carne, está exportando arroz, trigo, mas está exportando também religião. Coisa boa, né? Nós estamos levando agora para Portugal, levando para os Estados Unidos, para a África, igrejas que nasceram no Brasil, viu? Elas vieram dos Estados Unidos, da Inglaterra para cá, e aqui sempre houve as divisões aqui no Brasil, e essas divisões, aí elas voltam para lá, elas vieram de lá, e voltam para lá já com divisões.
1: 11 horas e 59 minutos.
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1: Previsão do tempo para segunda-feira, 22 de junho de 2026. Região Centro-Oeste, em Brasília, Distrito Federal, céu repleto.

0: Perto de nuvens nesta segunda-feira. Os termômetros da capital marcam mínima de 14 e máxima de 27 graus. Umidade relativa do ar gira em torno de 85 a 30%. Cuiabá e Mato Grosso têm céu com nuvens com previsão de chuva. Temperatura mínima de 25 e máxima de 36 graus. A umidade relativa do ar vai de 70 a 25%. Região Nordeste. Fortaleza, no Ceará, tem previsão de muitas nuvens, com possibilidade de chuva isolada. Temperatura mínima de 25 e máxima de 30 graus. A umidade do ar é de 95 a 60%. Barra do Choça, na Bahia, comemora aniversário com poucas nuvens no céu. Temperatura mínima é de 14 e a máxima de 25. Graus. A umidade do ar varia de 100 a 40%. Região Norte. Manaus tem previsão de céu cheio de nuvens, com pancadas de chuva nesta segunda-feira. Temperatura mínima de 23 e a máxima de 32 graus nas horas mais quentes do dia. A umidade do ar, na capital do Amazonas, é de 97 a 60%. Em Santarém, no Pará, a comemoração de aniversário é com muitas nuvens no céu, com pancadas de chuva. Temperatura mínima é de 23 e a máxima de 32 graus. A umidade relativa do ar é de 97 a 60%. Região Sudeste. São Paulo, capital, tem previsão de céu com poucas nuvens, com nevoeiro ou névoa úmida nesta sexta-feira. Os termômetros registram mínima de 12 e máxima de 24 graus. Umidade relativa do ar vai de 95 a 40%. Laginha, em Minas Gerais, completa mais um ano com poucas nuvens e previsão de nevoeiro ou névoa úmida. Temperatura mínima de 15 graus e a máxima de 27. Umidade relativa do ar é de 90 a 40%. Região Sul, em Florianópolis, Santa Catarina, céu com muitas nuvens e previsão de pancadas de chuva. Os termômetros registram mínima de 15 e máxima de 19 graus. A umidade relativa do ar oscila entre 85 e 65%. Marquinho, no Paraná, tem previsão de céu com nuvens, pancadas de chuva e trovoadas isoladas. O dia começa mais frio, com termômetros registrando mínima de 7 e a máxima de 17 graus. No dia do aniversário, a umidade relativa do ar fica entre 100 e 60%. Você ouviu a previsão do tempo para segunda-feira, 22 de junho de 2026.
1: O governo federal lançou uma campanha de conscientização que aborda a relação entre o consumo abusivo de álcool e a violência contra a mulher. Com o mote "Violência contra a mulher não faz parte do jogo", a campanha passa a ser exibida nas redes sociais do Ministério da Justiça e Segurança Pública antes dos jogos da seleção brasileira na Copa do Mundo, como aconteceu na noite desta sexta-feira na partida entre Brasil e Haiti. A ação é coordenada pela Secretaria Nacional de Políticas sobre Drogas e pela Secretaria Nacional de Acesso à Justiça e integra o Pacto Brasil contra o Feminicídio. Estudos que embasam a campanha apontam que uma em cada três mulheres brasileiras já sofreu algum tipo de violência e, em dias de jogos, as ameaças aumentam 24%. Nesse cenário, mulheres cujos parceiros fazem uso abusivo de álcool têm mais que o dobro de risco de sofrer violência doméstica. A mensagem de prevenção à violência contra a mulher também está sendo divulgada por bares e restaurantes parceiros da iniciativa. O Ligue 180, Central de Atendimento à Mulher, funciona 24 horas por dia, todos os dias da semana, de forma gratuita.
2: A plataforma do Sistema Defesa Civil Alerta foi retirada do ar por volta de 1h30 da madrugada deste sábado, após sofrer uma invasão e disparar de forma indevida alerta para celulares em diferentes regiões do país. A informação foi confirmada pelo Ministério da Integração e do Desenvolvimento Regional. A mensagem disparada foi do tipo alerta extremo e continha a palavra misantropia, que significa ódio à humanidade. De acordo com a pasta, provavelmente se trata de um ataque hacker. A Secretaria Nacional de Proteção e Defesa Civil do Ministério da Integração e do Desenvolvimento Regional informou em nota que acionará a Polícia Federal e que tomará as providências para religar o sistema o mais rapidamente possível quando todas as condições de segurança forem restabelecidas. No Rio de Janeiro, além do alerta sonoro, moradores informaram ter recebido alerta de texto com mensagens suspeitas como erro gramatical.
3: Após apresentar melhora no quadro de saúde, o cacique Raoni Metuktiri, de 94 anos, foi transferido nesta sexta-feira do Hospital e Maternidade Dois Pinheiros, em Sinop, no norte de Mato Grosso, para o Hospital São Paulo, da Unifesp. O líder indígena está internado desde o último dia 14 e dará continuidade ao tratamento na capital paulista. Raoni deu entrada na unidade de saúde mato-grossense em estado grave, com sinais de desidratação, sonolência acentuada, abdômen distendido e com falha no funcionamento dos rins. Segundo o boletim médico, Raoni está lúcido, consciente e orientado, com evolução das funções intestinais e renais. Ele respira espontaneamente e recebe alimentação por via intravenosa. A transferência foi feita para assegurar a continuidade da assistência em uma unidade de referência para o acompanhamento cirúrgico do paciente. Raoni viajou em um avião disponibilizado pelo governo do estado de Mato Grosso, com apoio e mobilização de instituições federais e estaduais.
4: A taxa de analfabetismo no Brasil caiu para 4,9% em 2025 entre pessoas com 15 anos ou mais. Esta é a primeira vez que o número fica abaixo de 5% desde o início da série histórica iniciada em 2016. No ano passado, o Brasil tinha 8 milhões e 400 mil pessoas analfabetas nesta faixa etária. Os dados são da PNAD Contínua, pesquisa nacional por amostra de domicílio do IBGE, divulgada nesta sexta-feira. Em relação a 2024, houve redução de 0,4 ponto percentual na taxa nacional, representando uma diminuição de cerca de 592 mil pessoas analfabetas no país. Apesar do avanço, o Plano Nacional de Educação previa a erradicação do analfabetismo, ou seja, com menos de 5% da população analfabeta, até 2024. Durante evento de inauguração do Hospital da Universidade Federal de São João del Rei, em Divinópolis, Minas Gerais, também nesta sexta-feira, o ministro da Educação, Leonardo Barchini, comentou o resultado da PNAD.
5: Hoje, pela PNAD do IBGE, pela primeira vez na história, nós atingimos, na população de mais de 15 anos, menos de 5% de analfabetos no Brasil. Nós temos hoje 4,9% de analfabetos. E sabe o que a Unesco fala disso? Sabe o que os organismos internacionais falam disso? Falam que um país, quando atinge menos de 5% de adultos analfabetos, ele elimina o problema estrutural do analfabetismo. Ele está encaminhado para a erradicação do analfabetismo.
4: O novo hospital universitário foi construído e equiparado pelo governo do estado de Minas Gerais e doado à Universidade Federal de São João del Rei. Parte dos recursos para a obra veio do acordo de reparação da tragédia de Brumadinho. A rede HU Brasil assumiu a gestão do hospital por 20 anos, ao custo anual de R$ 341 milhões, com recursos dos Ministérios da Saúde e da Educação. O presidente da Rede HU Brasil, Arthur Chioro, apresentou o cronograma de funcionamento dos quase 200 leitos que serão instalados no Hospital da Universidade Federal de São João del Rei.
6: Nós iniciamos com 31 leitos clínicos, já começando a funcionar o ambulatório. Em 90 dias, aumentaremos mais 57 leitos, 10 de UTI, ativação dos leitos cirúrgicos. Mais 90 dias, nós implantamos mais 54 leitos com os pediátricos, UTI pediátrico. E na última etapa, que está prevista antes de março, abril do ano que vem, nós teremos 100% implantado com as atividades de neonatologia, obstetrícia.
4: Além do atendimento médico à população de Divinópolis e de mais de 54 cidades da região, a unidade abrigará cursos de formação de profissionais da saúde. Em seu discurso, o presidente Lula voltou a defender investimentos em educação em prol do desenvolvimento do país.
7: Quanto custa não investir? Essa é a pergunta que a gente tem que saber. Não investir significa atraso, significa analfabetismo, significa não competitividade, significa não produtividade, significa não qualidade. E esse país não quer morrer exportando soja, milho ou carne de frango. A gente quer exportar conhecimento, inteligência, porque é isso que dá direito desse país ser um país rico.
4: No início da tarde, em Belo Horizonte, o presidente Lula anunciou o repasse de cerca de 90 milhões de reais para o Hospital Luxemburgo, que se tornou uma unidade 100% SUS. Inaugurado há 40 anos, o hospital integra a Rede Mário Pena, instituição filantrópica reconhecida pela atuação no combate ao câncer. O Hospital Luxemburgo recebeu do Ministério da Saúde um acelerador linear para radioterapia e teve formalizada a aquisição de equipamento de cirurgia robótica para o tratamento do câncer de próstata.
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9: Estamos de volta com o Jornal Conexão Notícias. Agora tem as informações do esporte.
18: A seleção brasileira masculina de vôlei conquistou mais uma importante vitória na Liga das Nações ao superar a Alemanha neste domingo. Em uma partida equilibrada, o Brasil mostrou força nos momentos decisivos, eficiência no saque e bom desempenho no bloqueio para garantir o resultado positivo diante dos alemães. O destaque da equipe brasileira ficou por conta da consistência coletiva. Mesmo enfrentando dificuldades em alguns momentos do confronto, o time comandado por Bernardinho manteve o controle emocional e conseguiu virar pontos importantes, demonstrando evolução ao longo da competição. Com o triunfo, o Brasil segue firme na briga pelas primeiras posições da Liga das Nações e ganha ainda mais confiança para a sequência do torneio. A equipe agora volta suas atenções para os próximos compromissos, buscando manter o bom momento e chegar forte à fase decisiva da competição.
19: O ex-atacante Leandro Amaro abriu o coração ao relembrar um dos períodos mais difíceis de sua vida após deixar o futebol profissional. Em entrevista, ele contou que chegou a desistir dos sonhos na carreira e passou a enfrentar problemas com o consumo excessivo de álcool e a rotina frequente de festas, situação que afetou profundamente sua vida pessoal e profissional. Segundo o ex-jogador, a falta de perspectivas e as dificuldades enfrentadas após o auge da carreira o levaram a um momento de grande fragilidade emocional. jornal. Ele revelou que chegou a acreditar que não conseguiria se reerguer, mas encontrou apoio em familiares e amigos para mudar de vida e buscar novos objetivos. Hoje, longe dos gramados, Leandro Amaro afirma que conseguiu superar aquela fase e utiliza sua história como exemplo de superação. O ex-atleta destaca a importância de cuidar da saúde mental e de procurar ajuda nos momentos difíceis, mostrando que é possível recomeçar mesmo após enfrentar períodos de grandes desafios.
13: A rainha da ginástica brasileira está de volta ao lugar mais alto do pódio. Rebeca Andrade conquistou a medalha de ouro no Campeonato Pan-Americano de Ginástica Artística, disputado no Rio de Janeiro, encerrando um jejum de quase 2 anos sem vencer uma competição individual de grande porte. A conquista tem um significado especial para a atleta, que enfrentou um período marcado por recuperação física, adaptações no treinamento e foco nos Jogos Olímpicos. Atuando diante da torcida brasileira, Rebeca mostrou mais uma vez sua qualidade técnica e confirmou o status de principal nome da ginástica nacional na atualidade. O resultado reforça o excelente momento da campeã olímpica e aumenta a confiança para os próximos desafios do ciclo internacional. Aos 27 anos, Rebeca Andrade segue escrevendo seu nome na história do esporte brasileiro e demonstrando que continua entre as melhores ginastas do mundo.
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21: O ministro Alexandre de Moraes, do Supremo Tribunal Federal, autorizou nesta sexta-feira que a Polícia Civil do Distrito Federal colha o depoimento do ex-presidente Jair Bolsonaro sobre uma arma de fogo registrada em seu nome, apreendida no início da semana. A pistola, uma Glock calibre 9mm, não estava com o próprio Bolsonaro. Ela foi encontrada em uma blitz da Polícia Militar dentro do carro de Estácio Leite da Silva Filho, militar do Gabinete de Segurança Institucional cedido à Casa Civil para atuar na escolta do ex-presidente. Segundo a defesa, a arma estava sendo levada para reparos e seria devolvida a Bolsonaro depois do conserto. A pistola tinha registro regular, mas foi recolhida porque o certificado que precisa acompanhar a arma não estava no veículo. O militar foi ouvido pela Polícia Civil e liberado. A corporação havia pedido a Moraes autorização para ouvir Bolsonaro por videoconferência na próxima quarta-feira. O ministro, porém, determinou que o depoimento seja presencial na terça-feira, no condomínio onde o ex-presidente reside e cumpre prisão domiciliar humanitária, já que há restrição legal para o uso de comunicações eletrônicas pelo condenado. Bolsonaro cumpre pena de 27 anos e 3 meses de prisão pela ação da trama golpista. Desde março, ele está em prisão domiciliar concedida por Moraes para tratamento de uma broncopneumonia.
22: A diretora escolar Tatiana Chagas, de 51 anos, e sua companheira, de 42 anos, foram encontradas mortas neste domingo, 21 de junho, em Anápolis, Goiás. Os corpos foram localizados na madrugada por equipes de socorro na residência do casal, no Jardim América. A Polícia Civil já iniciou as investigações para apurar as circunstâncias das mortes e aguarda os resultados das perícias. A Secretaria de Estado da Educação de Goiás manifestou profundo pesar pelo falecimento da gestora, que dedicou 22 anos à rede pública de ensino.
23: O ex-presidente dos Estados Unidos, Donald Trump, fez novas ameaças de atacar o Irã caso Teherã não contenha os ataques do Hezbollah a Israel. A declaração ocorre no mesmo dia em que seu vice, J.D. Vance, participa de negociações de paz com o Irã na Suíça, previstas em um acordo para o fim da guerra no Oriente Médio. Trump utilizou sua rede social Truth Social para alertar que se o Irã não impedir seus proxies bem pagos no Líbano de causar problemas, os Estados Unidos atacarão com muita força novamente, assim como fizemos na semana passada, só que com mais força. O Irã, por sua vez, interrompeu as negociações com os Estados Unidos após as ameaças.
24: A tradicional Marcha da Maconha reuniu manifestantes na Avenida Paulista, em São Paulo, neste domingo 21 de junho. O evento, organizado há 18 anos na capital paulista, teve como objetivo defender a legalização da maconha e promover mudanças na atual política de guerra às drogas no país. Os participantes se concentraram em frente ao MASP, expressando suas reivindicações por uma abordagem mais progressista e menos repressiva em relação às substâncias. A marcha busca conscientizar a sociedade sobre os impactos da legislação atual e a necessidade de um debate mais amplo sobre o tema.
0: Bancárias e bancários de todo o Brasil encerraram a 28ª Conferência Nacional em São Paulo neste domingo, 21 de junho, com a aprovação da Minuta de Reivindicações para a Campanha Nacional 2026. Cerca de 800 delegados debateram conjuntura, desafios e estratégias de mobilização para a categoria. Entre as principais cobranças aprovadas na minuta estão o reajuste salarial composto pela inflação, mais um aumento real de 5%, o fim das metas abusivas, o combate ao assédio moral e o uso ético e responsável das novas tecnologias para proteger empregos e impedir abusos. O documento será submetido a uma assembleia virtual ainda esta semana. A Polícia Civil do Maranhão deflagrou neste domingo, 21 de junho, uma operação em São Luís para combater a atuação irregular de flanelinhas. A ação visa coibir práticas como extorsão, intimidação e ameaças contra motoristas, que comprometem a segurança da população. Durante as abordagens, um homem com mandado de prisão condenatória por tráfico de drogas foi localizado e preso. As autoridades ressaltam que o objetivo não é combater trabalhadores que exercem atividade de forma pacífica, mas sim aqueles que se valem dela para cometer delitos. A Polícia Rodoviária Federal realizou uma grande apreensão de drogas na BR-386, em Lajeado, Rio Grande do Sul. Aproximadamente 800 quilos de maconha foram encontrados escondidos sobre uma carga de ração em um caminhão. O motorista, um homem de 56 anos, foi preso em flagrante. Ele confessou ter carregado a droga no Paraná e que o destino seria Porto Alegre. A PRF informou que o indivíduo já possuía antecedentes por tráfico de drogas. Grave acidente na mina Casa de Pedra, em Congonhas, Minas Gerais, resultou na morte de um funcionário da CSN Mineração. Herman Bittencourt Baeta, de 50 anos, técnico de produção, estava em uma caminhonete que foi esmagada por um caminhão-pipa. O corpo de bombeiros suspeita que o caminhão-pipa, com capacidade para 50 mil litros de água, tenha sofrido uma falha nos freios. O caso está sendo investigado para determinar as causas exatas da tragédia.
1: Em uma decisão inédita no Brasil, o cão Scooby, vítima de maus-tratos, venceu uma ação judicial contra sua ex-tutora e receberá uma indenização por danos morais e materiais. O processo foi movido pela ONG Anjos da Proteção Animal, resgatado em Fortaleza em 2025, foi considerado autor da ação. O juiz reconheceu os gastos com o tratamento do animal e a gravidade da conduta, caracterizando a afetação à sua integridade física e emocional.
2: O antigo chefe de Estado de Timor-Leste e presidente da Frente Revolucionária do Timor-Leste Independente, Francisco Guterres, conhecido como Luolo, faleceu neste domingo em Kuala Lumpur, na Malásia. A notícia foi confirmada pela família. Luolo estava recebendo tratamento médico intensivo e sua partida representa uma grande perda para o país e para sua família. Ele foi uma figura importante na história de Timor-Leste.
3: O Brasil deverá ganhar um centro especializado para o enfrentamento de emergências em saúde. A iniciativa, noticiada pela Agência Brasil, visa fortalecer a capacidade do país em responder rapidamente a crises sanitárias e epidemias. A criação do centro é vista como um passo importante para aprimorar a coordenação e a resposta a eventos de saúde pública, garantindo maior preparo e agilidade na proteção da população.
5: A Colômbia encerrou a votação para a eleição presidencial e a apuração inicial indica que o pleito seguirá para o segundo turno. O cenário político se mostra polarizado, com os candidatos buscando consolidar apoio para a próxima etapa. As expectativas agora se voltam para a definição dos dois nomes que disputarão a presidência no segundo turno, em um momento crucial para o futuro político do país.
25: Boas notícias para a seleção brasileira. O atacante Neymar voltou a treinar com bola junto ao restante do elenco neste domingo, em atividade comandada pelo técnico Carlo Ancelotti. O camisa 10 vinha se recuperando de uma lesão na panturrilha direita. A expectativa agora é que Neymar possa estar à disposição para o confronto contra a Escócia, na próxima quarta-feira, pela última rodada do Grupo C da Copa do Mundo. Sua volta representa um reforço importante para a equipe.
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27: Conexão Notícias fica por aqui. Voltaremos na próxima edição.
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8: 12 horas e 26 minutos.
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1: Previsão do tempo para segunda-feira, 22 de junho de 2026. Região Centro-Oeste, em Brasília, Distrito Federal, céu repleto de nuvens nesta segunda-feira. Os termômetros da capital marcam mínima de 14 e máxima de 27 graus. Umidade relativa do ar gira em torno de 85 a 30%. Cuiabá e Mato Grosso tem céu com nuvens com previsão de chuva. Temperatura mínima de 25 e máxima de 36 graus. A umidade relativa do ar vai de 70% a 25%. Região Nordeste, Fortaleza, no Ceará, tem previsão de muitas nuvens com possibilidade de chuva isolada. Temperatura mínima de 25 e máxima de 30 graus. A umidade do ar é de 95 a 60%. Barra do Choça, na Bahia, comemora aniversário com poucas nuvens no céu. Temperatura mínima é de 14 e a máxima de 25 graus. A umidade do ar varia de 100 a 40%.
2: Meio-dia e 29 minutos.

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0: As notícias do esporte em destaque para você. Sejam bem-vindos.
2: Sejam bem-vindos. Olá para você. Sejam muito bem-vindos ao Central do Esporte. Aqui o esporte é do começo ao fim. Notícias do seu time do coração, contratações e muito mais a partir de agora. Vem comigo.
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3: A Mercedes vive um grande momento na Fórmula 1 em 2026. Com a vitória de George Russell no GP do Canadá, a equipe alemã alcançou sua quarta maior sequência de triunfos consecutivas na história da categoria, somando 4 vitórias seguidas e igualando marcas registradas em outras fases de sucesso da escuderia. A série começou com Andrea Kimi Antonelli vencendo em Mônaco, seguida por mais 2 triunfos de Russell na Espanha e em Montreal, além de outra vitória da equipe no período. O desempenho reforça a recuperação da Mercedes após temporadas de dificuldades diante do domínio de rivais como Red Bull e McLaren. Apesar da impressionante sequência, o recorde da equipe ainda está distante. Entre 2014 e 2016, a Mercedes estabeleceu uma das maiores hegemonias da Fórmula 1, chegando a conquistar 10 vitórias consecutivas. Ainda assim, a atual fase mostra que a escuderia voltou a ser uma forte candidata a disputar vitórias e títulos ao longo da temporada de 2026.
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4: A esposa de Rafinha emocionou os torcedores ao revelar os momentos difíceis vividos pelo casal após a lesão sofrida pelo atacante durante a Copa do Mundo de 2026. Em entrevista, ela contou que o impacto foi tão grande que ambos choraram ao receber a notícia, diante da incerteza sobre a gravidade do problema e das consequências para a sequência do torneio. Segundo o relato, o momento foi marcado por muita apreensão. Fiquei sem saber o que falar, revelou ela, ao descrever a reação ao ver o jogador abatido após deixar o campo lesionado. A companheira destacou que a recuperação exigiu força emocional de toda a família, que acompanhou de perto a angústia do atleta enquanto aguardava os exames médicos. Apesar do susto, Rafinha segue sendo acompanhado pela Comissão Médica da Seleção Brasileira, que monitora sua evolução. O episódio mostrou o lado humano vivido pelos jogadores durante uma Copa do Mundo, evidenciando não apenas a pressão esportiva, mas também o apoio familiar nos momentos mais delicados da carreira.
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4: O atacante Endrick voltou a ser assunto nas redes sociais após a vitória da Seleção Brasileira sobre o Haiti pela Copa do Mundo de 2026. O motivo foi um momento de carinho com sua esposa, Gabriele Miranda, registrado logo após a partida. As imagens do casal se abraçando e comemorando repercutiram entre os torcedores e geraram milhares de comentários na internet. Nas redes sociais, muitos internautas elogiaram a cumplicidade e o apoio demonstrado pelo casal, enquanto outros brincaram com a frequência com que os dois aparecem juntos em registros públicos. O episódio rapidamente viralizou e colocou o nome de Endrick entre os assuntos mais comentados relacionados à seleção brasileira neste domingo. Dentro de campo, o atacante segue vivendo um momento especial com a camisa do Brasil. A vitória sobre o Haiti fortaleceu a situação da equipe no Grupo C, e Endrick continua sendo uma das principais apostas do técnico Carlo Ancelotti para a sequência da Copa do Mundo. Enquanto isso, fora das quatro linhas, o jovem atacante segue conquistando a simpatia dos torcedores ao lado de Gabriele Miranda.
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4: O jovem craque Lamine Yamal marcou seu primeiro gol em Copas do Mundo na vitória da Espanha sobre a Arábia Saudita e chamou atenção não apenas pelo gol, mas também pela comemoração. Após balançar as redes, o atacante fez um gesto simbólico com as mãos, despertando a curiosidade dos torcedores e gerando repercussão nas redes sociais. Segundo a explicação divulgada após a partida, a comemoração foi uma homenagem especial à família e às suas origens. O gesto já havia sido utilizado pelo jogador em outras oportunidades e representa um vínculo afetivo com pessoas importantes em sua trajetória, reforçando a gratidão do atleta pelo apoio recebido desde o início da carreira. Aos 18 anos, Lamine Yamal segue quebrando recordes e se consolidando como uma das principais estrelas da nova geração do futebol mundial. O gol diante da Arábia Saudita marcou mais um capítulo importante na carreira do atacante espanhol, que vem sendo um dos destaques da seleção na Copa do Mundo de 2026.
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3: O atacante Kylian Mbappé destacou a importância de Ousmane Dembélé para a sequência da seleção francesa na Copa do Mundo de 2026. Em entrevista, o camisa 10 afirmou que o companheiro será decisivo nos momentos mais importantes da competição, elogiando sua capacidade de desequilibrar partidas e criar oportunidades ofensivas. Mbappé também fez questão de exaltar o desempenho de Michael Olise, uma das revelações da equipe francesa no Mundial. Segundo o atacante, Olise é um jogador excepcional, destacando sua qualidade técnica, visão de jogo e maturidade dentro de campo, apesar da pouca idade. A França chega embalada para a sequência da Copa e conta com um elenco repleto de estrelas, com Mbappé liderando o ataque, Dembélé recuperando seu melhor futebol e Olise ganhando cada vez mais espaço, os franceses seguem entre os principais candidatos ao título mundial de 2026.
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5: Os skatistas do Japão dominaram completamente a final masculina da etapa da Copa do Mundo de Skate Street realizada neste fim de semana. Com apresentações consistentes e alto nível técnico, os japoneses conquistaram as principais posições do pódio, confirmando a força do país na modalidade e mantendo a tradição de excelentes resultados nas competições internacionais. O grande destaque foi Sora Shirai, que garantiu o lugar mais alto do pódio após uma performance marcada por manobras de alto grau de dificuldade e precisão. Outros atletas japoneses também se destacaram, completando uma dobradinha no topo da classificação e evidenciando a hegemonia da equipe na disputa. A etapa reforça um momento especial vivido pelo skate japonês, que segue revelando talentos e colecionando títulos em nível mundial. Com os resultados, os atletas do Japão chegam ainda mais fortalecidos para as próximas competições do circuito internacional e para a corrida rumo aos grandes eventos do ciclo olímpico.
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2: Fique ligado, voltamos já depois do intervalo.
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2: Estamos de volta com o Central do Esporte.
5: A seleção brasileira masculina de vôlei conquistou mais uma importante vitória na Liga das Nações ao superar a Alemanha neste domingo. Em uma partida equilibrada, o Brasil mostrou força nos momentos decisivos, eficiência no saque e bom desempenho no bloqueio para garantir o resultado positivo diante dos alemães. O destaque da equipe brasileira ficou por conta da consistência coletiva. Mesmo enfrentando dificuldades em alguns momentos do confronto, o time comandado por Bernardinho manteve o controle emocional e conseguiu virar pontos importantes, demonstrando evolução ao longo da competição. Com o triunfo, o Brasil segue firme na briga pelas primeiras posições da Liga das Nações e ganha ainda mais confiança para a sequência do torneio. A equipe agora volta suas atenções para os próximos compromissos, buscando manter o bom momento e chegar forte à fase decisiva da competição.
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12: O ex-atacante Leandro Amaro abriu o coração ao relembrar um dos períodos mais difíceis de sua vida após deixar o futebol profissional. Em entrevista, ele contou que chegou a desistir dos sonhos na carreira e passou a enfrentar problemas com o consumo excessivo de álcool e a rotina frequente de festas, situação que afetou profundamente sua vida pessoal e profissional. Segundo o ex-jogador, a falta de perspectivas e as dificuldades enfrentadas após o auge da carreira o levaram a um momento de grande fragilidade emocional. Ele revelou que chegou a acreditar que não conseguiria se reerguer, mas encontrou apoio em familiares e amigos para mudar de vida e buscar novos objetivos. Hoje, longe dos gramados, Leandro Amaro afirma que conseguiu superar aquela fase e utiliza sua história como exemplo de superação. O ex-atleta destaca a importância de cuidar da saúde mental e de procurar ajuda nos momentos difíceis, mostrando que é possível recomeçar mesmo após enfrentar períodos de grandes desafios.
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5: A rainha da ginástica brasileira está de volta ao lugar mais alto do pódio. Rebeca Andrade conquistou a medalha de ouro no Campeonato Pan-Americano de Ginástica Artística, disputado no Rio de Janeiro, encerrando um jejum de quase 2 anos sem vencer uma competição individual de grande porte. A conquista tem um significado especial para a atleta, que enfrentou um período marcado por recuperação física, adaptações no treinamento e foco nos Jogos Olímpicos. Atuando diante da torcida brasileira, Rebeca mostrou mais uma vez sua qualidade técnica e confirmou o status de principal nome da ginástica nacional na atualidade. O resultado reforça o excelente momento da campeã olímpica e aumenta a confiança para os próximos desafios do ciclo internacional. Aos 27 anos, Rebeca Andrade segue escrevendo seu nome na história do esporte brasileiro e demonstrando que continua entre as melhores ginastas do mundo.
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3: O diretor de futebol do José Boto causou repercussão ao questionar a convocação de Neymar para a seleção brasileira. Em entrevista, o dirigente afirmou que o atacante enfrenta dificuldades para manter uma sequência de partidas em alto nível devido ao histórico recente de lesões. Não consegue fazer 2 jogos seguidos, declarou Boto ao comentar a situação do camisa 10. Apesar de reconhecer a qualidade técnica e a importância histórica de Neymar para o futebol brasileiro, o dirigente destacou que uma convocação deve levar em consideração a condição física e a capacidade do atleta de suportar a intensidade das competições atuais. As declarações rapidamente repercutiram entre torcedores e analistas esportivos, dividindo opiniões nas redes sociais. O debate ocorre em meio às discussões sobre a renovação da seleção brasileira e o papel de Neymar no ciclo rumo aos próximos desafios internacionais. Mesmo com os questionamentos, o craque segue sendo uma das principais referências do futebol brasileiro e continua despertando atenção sempre que seu nome entra em pauta.
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3: A Bélgica voltou a tropeçar na Copa do Mundo de 2026. Neste domingo, pela segunda rodada do Grupo G, os belgas ficaram no empate sem gols com o Irã, em partida disputada no SoFi Stadium, em Los Angeles. Mesmo tendo maior posse de bola e criando as melhores oportunidades, a seleção europeia esbarrou na forte marcação iraniana e nas boas defesas do goleiro Beiranvand. O Irã também levou perigo e chegou a balançar as redes com Taremi, mas o lance foi anulado por impedimento após revisão do VAR. Na etapa final, a Bélgica ainda teve um jogador expulso quando Ngoy recebeu cartão vermelho ao impedir uma chance clara de gol dos iranianos, deixando a equipe em situação complicada nos minutos finais. Com um empate por 0-0, Bélgica e Irã seguem sem vencer no Grupo G e deixam a definição da classificação para a última rodada. Os belgas agora precisam derrotar a Nova Zelândia, enquanto os iranianos terão pela frente o Egito em busca de uma vaga na próxima fase do Mundial.
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13: A atuação do árbitro brasileiro Rafael Claus no jogo da Espanha contra a Arábia Saudita chamou atenção nas redes sociais neste domingo. O motivo não foi nenhuma polêmica de arbitragem, mas sim a desenvoltura do paulista ao se comunicar em inglês com os jogadores durante a partida da Copa do Mundo. As imagens viralizaram rapidamente e renderam muitos comentários de torcedores brasileiros. Nas redes...
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17: 12 horas e 44 minutos.

0: Estamos chegando com o Jornal é Notícia. A partir de agora, tem informação no seu rádio. Sejam bem-vindos.
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2: A Confederação das Associações Comerciais e Empresariais do Brasil, a CACB, que representa mais de 2 mil associações comerciais, encaminhou 25 sugestões para aprimorar a regulamentação da reforma tributária. O documento foi enviado à Receita Federal e ao Comitê Gestor do Imposto sobre Bens e Serviços, o IBS. As sugestões abrangem temas comuns aos dois tributos, pontos específicos do IBS e medidas somente da CBS. Entre as propostas comuns, a CACB sugere, por exemplo, que seja permitida às entidades sem fins lucrativos a emissão consolidada de documentos fiscais para contribuições associativas por período de apuração, em vez da emissão individualizada dos documentos, o que diminuiria a burocracia. No caso do IBS, as propostas incluem a regulamentação do split payment, mecanismo que separa automaticamente a parcela dos tributos em uma transação, além de medidas voltadas às empresas do Simples Nacional, orientações para operações na Zona Franca de Manaus e ajustes nas regras de ressarcimento de créditos. Em relação à CBS, uma das sugestões encaminhadas pela entidade é modificar a legislação. A proposta inclui dispositivos que determinam de forma clara o aproveitamento de créditos tributários e de crédito presumido sobre os estoques para empresas do Simples que optarem pelo regime híbrido. Segundo o vice-presidente jurídico da CACB, Anderson Trautmann Cardoso, as sugestões buscam facilitar a adaptação ao novo sistema tributário.
3: A sugestão da CACB, dentre diversas outras, é que a postura das fiscalizações seja meramente orientativa no primeiro ano de instituição dos novos tributos. Ou seja, em 2027, quando será cobrada a CBS, a fiscalização tanto da Receita Federal do Brasil quanto do Comitê Gestor, que envolve estados e municípios, seja orientativa, contribuindo inclusive com os princípios trazidos pela reforma da simplicidade, da cooperação, que toda a economia, todo o setor produtivo possa se compatibilizar com as novas regras devidamente orientado pelas fiscalizações.
2: O IBS e a CBS compõem o Imposto sobre o Valor Agregado, o IVA Dual, criado pela Reforma Tributária sobre o Consumo. Eles já estão sendo destacados desde 1º de janeiro de 2026, mas ainda em período de testes, em substituição a dois impostos federais, um estadual e outro municipal. Outro ponto que ainda depende de definição é o imposto seletivo, que incidirá sobre produtos e serviços prejudiciais à saúde ou ao meio ambiente. Parlamentares demonstram preocupação com os impactos da reforma para empreendedores. A deputada federal Rosana Valle, do PL de São Paulo, afirma que ainda faltam esclarecimentos sobre o novo sistema.
4: As micro e pequenas empresas, que são as responsáveis pela maior parte dos empregos no nosso país, ainda enfrentam muitas dúvidas sobre os impactos dessas novas regras e também sobre os custos de adaptação durante esse período de transição. Quem empreende precisa de previsibilidade e não de mais incerteza, que foi o que a reforma tributária acabou trazendo.
2: A regulamentação do imposto seletivo está definida na lei complementar aprovada no ano passado, mas as alíquotas, no entanto, dependem do envio de uma proposta pelo governo e aprovação pelo Congresso.
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5: Afetados por desastre, 5 municípios e o estado de Roraima vão receber recursos federais para ações de resposta e recuperação. O repasse de mais de 5 milhões de reais foi autorizado nesta sexta-feira, 19 de junho, pelo Ministério da Integração e do Desenvolvimento Regional. Além do estado de Roraima, receberão recursos as cidades de Porteirinha, em Minas Gerais, Vicência, em Pernambuco, Ubaíra, na Bahia, Parintins, no Amazonas e Canudos do Vale, no Rio Grande do Sul. Confira as portarias e valores no site do Ministério em gov.br/mdr. Valdez Góes, ministro da Integração e do Desenvolvimento Regional, explica como os valores podem ser aplicados.
6: Os recursos de defesa civil podem ser empregados naquele primeiro momento que acontece o desastre para fazer assistência humanitária, para dar kit de higiene, alimentação para as pessoas que foram atingidas, que enfrentam as condições daquele desastre, bem como para restabelecer os serviços essenciais, como, por exemplo, abastecimento de água e desobstruções de vias públicas. Além disso, nós podemos também empregar os recursos da Defesa Civil na reconstrução de infraestrutura pública destruída pelo desastre ou ainda de habitações destruídas também pelo desastre.
5: Para saber mais sobre as ações do governo federal em proteção e defesa civil, acesse gov.br/mdr.
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2: Parlamentares de Minas Gerais e do Paraná defendem a aprovação das mudanças do seguro rural para ampliar a proteção dos produtores diante de eventos climáticos, crises de mercado e dificuldades de acesso ao crédito. O projeto de lei número 2.951 de 2024 reformula a política agrícola e o programa de subvenção ao prêmio do seguro rural, o PSR. A matéria prevê juros menores, prioridade no acesso ao crédito para produtores segurados e financiamento do prêmio do seguro. O deputado Zé Vitor, do PL Mineiro, defende que as regras sejam atualizadas para acompanhar a realidade do agronegócio, que enfrenta riscos climáticos, econômicos e internacionais.
7: Nós temos uma série de incertezas, uma série de fatores que nos trouxeram até aqui, né? Primeiro, a falta de previsibilidade, que nos prejudica muito no planejamento, mas nós também somos vítimas de muitas questões climáticas, nós somos vítimas de variações no mercado, enfim, que nos, inclusive guerras, instabilidades, uma instabilidade geopolítica que não tem como negar, afeta o nosso negócio, né? São custos maiores, margens menores, já conhecido por todos nós.
2: Já o deputado Nelson Padovani, do PP Paranaense, chama atenção para a baixa cobertura do seguro agrícola no país.
8: Hoje no Brasil, só 15% das lavouras têm seguro agrícola. Então é normal que a cada ciclo, a cada 5, 10 anos, tenha essa quantidade enorme de agricultores endividados, uma quantidade enorme de agricultores passando dificuldade.
2: Segundo dados do Ministério da Agricultura e Pecuária, houve uma redução nos recursos na contratação do seguro rural nos últimos anos. Em 2025, a área protegida pelo programa caiu para o menor nível em 10 anos. O presidente da Confederação das Associações Comerciais e Empresariais do Brasil, a CACB, Alfredo Cotati Neto, afirma que a falta de proteção no campo afeta toda a economia.
9: Quando a safra quebra, os impactos chegam ao comércio e ao bolso das famílias. Por isso, reduzir recursos para o seguro rural é um erro. Sem a proteção, o crédito fica mais caro, o risco aumenta e toda a economia sente os efeitos. Defender o seguro rural é defender estabilidade, previsibilidade e alimentos a preços mais acessíveis para os brasileiros.
2: O projeto de lei que reformula a política agrícola e o programa de subvenção ao prêmio do seguro rural foi aprovada na Câmara e enviada ao local de origem, o Senado Federal, que deve votar se mantém as alterações ou se retoma o primeiro formato.
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5: Mais de 2.700 municípios brasileiros solicitaram adesão ao Programa de Atenção Domiciliar à Pessoa Idosa. Lançado pelo Ministério da Saúde, a iniciativa chamada PAD Brasil tem como objetivo ampliar o atendimento de idosos com limitações funcionais diretamente em suas residências, por meio de equipe multiprofissionais do SUS. Segundo o governo federal, o programa é a primeira estratégia nacional com cofinanciamento da União voltada exclusivamente ao cuidado domiciliar da população idosa na atenção primária à saúde. Estão previstos cerca de R$500 milhões em investimento até 2027. Os recursos serão usados para ampliar as equipes multiprofissionais, que poderão contar com profissionais como fisioterapeutas, nutricionistas, psicólogos, assistentes sociais e terapeutas ocupacionais. Com o reforço financeiro, os municípios também poderão contratar novos profissionais, ampliar a carga horária dos atendimentos e fornecer a assistência prestada aos pacientes. A proposta é garantir acompanhamento aos idosos que enfrentam dificuldades de locomoção ou necessitam de cuidados contínuos, reduzindo deslocamentos para unidades de saúde e ajudando a prevenir internações evitáveis. Além da assistência aos pacientes, o programa prevê orientação e apoio a familiares e cuidadores. De acordo com o Ministério da Saúde, a medida busca ampliar o acesso aos serviços da saúde e adaptar a rede pública ao envelhecimento da população brasileira. Atualmente, cerca de 80% dos idosos dependem exclusivamente do SUS.
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10: A Agenda Brasileira de Transição Energética esteve presente em dois eventos internacionais na mesma semana, com participação da Apex Brasil. Em São Paulo, a agência participou da Hivolution Brasil 2026, no distrito Anhembi. O evento reuniu cerca de 6 mil participantes, mais de 120 marcas, representantes de 14 países, cerca de 800 congressistas e mais de 70 palestrantes. A Apex Brasil participou como patrocinadora e manteve estande. também realizou rodadas de negócios com empresas e investidores estrangeiros. A analista da agência, Camila Pascoal, detalha a atuação.
11: Nosso principal objetivo é mostrar todo o potencial do setor de hidrogênio de baixa emissão de carbono para o mercado internacional. Então, nós realizamos aqui uma rodada de negócios, uma de meio, com cerca de 50 empresas, parceiros e investidores estrangeiros.
10: Durante o evento, a agência apresentou programas de incentivo a investimentos no país e iniciativas voltadas à estruturação de projetos de hidrogênio. Ao mesmo tempo, em Amsterdã, o Brasil participou do Congresso Global de Futuros Sustentáveis da Aviação, realizado entre 15 e 17 de junho. O encontro tratou da produção e uso de combustíveis sustentáveis de aviação e da redução de emissões no transporte aéreo. O encontro reuniu mais de 1.000 e uso de combustíveis sustentáveis de aviação e da redução de emissões no transporte aéreo.

0: estratégia de ampliar a presença do Brasil em projetos de transição energética e atrair investimentos.
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2: Um estudo divulgado pelo Comitê Nacional de Secretários de Fazenda dos Estados e do Distrito Federal defende a adoção de orçamentos verdes para fortalecer a capacidade de estados e municípios de responder aos impactos das mudanças climáticas. A proposta é substituir a lógica reativa da gestão pública por uma estratégia baseada em prevenção, adaptação e resiliência climática. O levantamento aponta que os entes subnacionais ainda concentram grande parte dos recursos em ações emergenciais, com reconstrução após enchentes, secas e queimadas, ao invés de priorizar investimentos preventivos. A ferramenta sugerida pelo estudo permite identificar, classificar e monitorar os gastos públicos relacionados ao meio ambiente, possibilitando medir de forma mais precisa o esforço fiscal dos governos na agenda climática. Estimativas do Instituto de Pesquisa Econômica Aplicada, citadas no estudo, indicam que cada R$1 investido em prevenção climática pode evitar até R$7 em perdas decorrentes de desastres ambientais. Apesar disso, os recursos públicos continuam concentrados em ações de reparação e reconstrução. Segundo os pesquisadores, embora a Constituição Federal atribua responsabilidade ambientais à União, aos estados e aos municípios, são os entes subnacionais que absorvem diretamente os impactos econômicos e sociais de eventos extremos. Ainda assim, essas administrações enfrentam limitações técnicas e financeiras para implementar políticas climáticas. Como solução técnica, o estudo propõe a adoção dos chamados marcadores orçamentários climáticos, uma espécie de etiqueta aplicada às despesas públicas para identificar seu impacto sobre o clima. Esses mecanismos funcionam como classificadores contábeis capazes de indicar se determinado gasto tem impacto positivo, neutro ou negativo para a agenda climática. Segundo os pesquisadores, a adoção dessas métricas tornaria os gastos climáticos mais visíveis, comparáveis e auditáveis, ampliando a transparência fiscal e fortalecendo a coordenação de políticas públicas voltadas ao enfrentamento das mudanças climáticas.
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0: O governo federal lançou nesta sexta-feira um novo instrumento para ampliar o acesso ao crédito de micro, pequenas e médias empresas que exportam ou pretendem exportar seus produtos.
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4: 12 horas e 59 minutos.
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2: Amigo internauta, produção, professor Lemos Panchevski, vamos discorrer no programa de hoje, através do nosso comentário, sobre lavagem cerebral. Lavagem cerebral. Você, amigo internauta, já passou por uma lavagem cerebral alguma vez na vida? E o professor Lemos, o que tem a dizer a respeito disso, para quem ainda não sabe do que se trata?
3: Tá bom, então. Mais uma vez, a gente comentando, falando aqui dentro do quadro...
2: Comentários do dia.
3: De hoje. Beleza. Bom, hoje nós vamos abordar a questão da lavagem cerebral. Estava conversando aqui com o nosso apresentador, Veridiano Souza, sobre o assunto e ele ficou se questionando o que é isso. E eu perguntei para ele aqui em off, você nunca ouviu falar sobre lavagem cerebral, não? E ele ficou que, como alguém que nunca ouviu ou se ouviu, não deu muita atenção ao tema, né? Então, a lavagem cerebral é um dos maiores problemas da raça humana. E quem lava o cérebro de uma outra pessoa sempre é o mais inteligente. Ah, é o cara que tem lábia. É ele que faz esse trabalho de lavagem cerebral.
2: Então, eu acabei de passar por uma lavagem cerebral. Você me convenceu a colocar o tema na mesa hoje. Já foi uma lavagem cerebral que eu levei, né?
3: Exatamente, a sua mente já está lavada.
2: Cauterizada.
3: Sua mente passou pelo um processo, porque na realidade, se você conversar com alguém da área, ele vai dizer para você que quando você nasce, o seu cérebro é como se fosse uma folha de papel, em branco, não é? Sem pauta, sem nada. E à medida em que você vai crescendo, e aí é que as coisas vão entrando no cérebro através da audição, através da visão, através do tato, e aí a sua mente começa a ficar povoada, né? E aí você se pergunta, eu passei por uma lavagem cerebral? Eu sou fruto de uma lavagem cerebral? Pode, eu também posso ter passado pelo processo e posso até estar aqui retransmitindo aquilo que eu aprendi no futuro, no passado, perdão. Porque até a cultura, ela pode fazer uma lavagem cerebral em nossas mentes, em nossas cabeças.
2: É, quando alguém diz assim, professor, eu sou católico porque eu nasci já nessa religião e o papai e a mamãe, eu cresci ouvindo eles dizer isso. Isso já faz parte de uma lavagem cerebral?
3: Eu acho que sim. Ele diz, eu nasci nessa e nessa eu vou morrer.
2: Não é assim? Ele já cauteriza a minha mente.
3: Então ele já está com a mente, se não lavada toda, mas já está uma parte lavada, mas ele pode dar uma guinada e sair desse processo.
2: Tudo aquilo que a gente aprende, professor, é uma lavagem cerebral?
3: Eu acredito que seja uma lavagem cerebral. Por que um russo fala de um jeito, defende uma coisa? Por que o chinês fala de um jeito, defende uma outra coisa? O brasileiro? É porque nós estamos vivendo em um convívio social e diz o provérbio popular que nós somos o produto do meio.
2: E quem é o rei da lavagem cerebral na Terra? Quem é que mais se destaca nessa área?
3: Você já tocou no assunto logo no início, né? Eu acho assim que...
2: Um político, por exemplo.
3: Um político, ele é um lavador de cérebro.
2: Profissional.
3: Profissional. Ele tem técnicas, né, para lavar o cérebro. Porque o eleitor, muitas vezes, ele cai na armadilha do político. Porque ele dosa isso com muita mentira, com muita enrolação.
2: Promessas.
3: Promessas e mais promessas.
2: Acaba lavando o cérebro da pessoa.
3: Acaba lavando o cérebro da pessoa. Pronto. E depois a pessoa quer largar o político e não larga. Eu vi uma pessoa...
2: Por mais que a pessoa difame esse político, fale mal... A pessoa defende.
3: Defende com unhas e dentes.
2: Então, já está com a mente cauterizada.
3: Está com a mente cauterizada. E aí vinha um deputado subindo a Avenida Augusto Teixeira com um povão, a massa.
2: Mas não vinha é com ele. Dos 50% não.
3: Né? Não, é outro. Certo. É outro. Eu vou deixar aqui em sigilo, porque se eu falar um pouquinho aqui, você já sabe quem é. Certo. Mas tudo bem. Então ele vinha subindo, era época de campanha, e ele vinha subindo a Augusto Teixeira com aquele mundaréu de gentes. De pessoas, de eleitores. E eu estava conversando com um padre, né? Eu espero que não seja padre da Igreja Católica Apostólica Romana, mas era um padre. E aí eu perguntava para ele: você vai votar nesse deputado que o pessoal fala isso, disso, isso, aquilo dele, que ele faz isso, isso? Ele disse: voto. Se ele roubar, ele também vota. Ele disse assim: eu vou falar aqui, vou pedir permissão para você falar uma palavra meio que indecorosa, mas faz parte do vocabulário do codoense, do maranhense, do brasileiro. Ele disse: se ele der o rabo, mesmo assim eu voto nele, né? Então eu falei para ele: mas você é um padre, você é uma pessoa, um formador de opinião.
2: Já tem uma mente formada.
3: Você já tem uma mente formada, você está em contato com muita gente, você induz outras pessoas a fazer o que você acha.
2: Formador de opinião.
3: Formador de opinião, que você acha que está correto. E aí ele disse: mas o voto é nele. Então eu cheguei à conclusão que aquele cidadão, ele estava com a mente cauterizada, lavada. E a religião é um dos maiores instrumentos...
2: Pilares.
3: De lavagem de mentes. De mentes. E aí eu quero só para fechar aqui, Veri, colocar aqui Jim Jones. Eu não sei se você conhece a história...
2: Já ouvi falar.
3: De Jim Jones. Ele levou muita gente dos Estados Unidos para a Guiana Francesa. E lá, ele prometeu, se todo mundo bebesse o veneno, todo mundo ia para o paraíso. Inclusive, ele parece que também bebeu o veneno. E aí lá encontraram os corpos na floresta do Suriname, aqui na América do Sul. E as pessoas morreram. Por que morreram? Porque não tinham um conhecimento profundo, foram pela cabeça de Jim Jones. E aí eu vejo hoje os pastores, os padres, que me perdoem, mas eles sabem muito bem fazer isso e fazem com maestria.
2: E quem foi que colocou isso? Quem foi que fez essa lavagem cerebral em Jim Jones? Alguém.
3: Alguém fez uma lavagem nele e ele lavou a mente das outras pessoas. Então, os comentários de hoje é para você ter cuidado, muito cuidado, cautela, para você não acreditar em tudo que as pessoas falam. Muitas vezes na política o cara diz: olha, eu estou aqui, já foi colocado isso, mas eu sou do candidato A, à presidência da República, e eu sou do candidato A, o candidato B, candidato a presidente da República. E aí a mente está cauterizada que ele não aceita mais. Eu conversei com uma pessoa também aqui em Codó e ele disse: olha, eu vou votar no fulano. Eu digo: mas o fulano disse isso, falou isso, fez isso. Ele disse: mas não pode, eu não acredito que ele fez isso, certo? E a mídia toda estampando isso. Então, eu considero ele como alguém que está com a mente lavada.
2: Dizem.
3: E aí ele não muda mais.
2: Dizem, professor, que errar é absolutamente humano, mas permanecer no erro já é burrice. Vamos, venhamos e convenhamos. Você lança a sua candidatura pela primeira vez a vereador e você me convence, você me dá uma lavagem cerebral e eu acabo te apoiando, votando em você. E você me decepciona. Eu não tenho que desmanchar essa lavagem, não mudar o pensamento com relação a você, professor?
3: Alguns desmancham, mas uma grande maioria continua, porque a lavagem foi muito bem feita no cérebro.
2: Cauterizou.
3: Cauterizou. Então, depois de cauterizar, você já viu aquele religioso que diz, olha, não, mas ele fez isso, mas eu continuo é ali. Né? Muitas vezes acontece dentro da própria família, o marido espanca a mulher, bate na mulher, mas ela não tem coragem
2: de denunciar,
3: de sair da convivência. Ela está com a mente lavada.
2: Quando certo político disse, nós iremos voltar a comer picanha e tomar cerveja gelada, ele conseguiu cauterizar, lavar o cérebro de alguém com essas frases?
3: Ele conseguiu. Conseguiu com maestria. O que foi que ele disse? Aquela picanhazinha, com aquela farinhazinha.
2: Deu água na boca.
3: Aquela gordurinha, aquela cervejinha.
2: Ele não só lavou o cérebro, lavou. Fez da água na boca das pessoas.
3: Aí todo mundo caiu. Ele lavou, de boa.
2: E a próxima, qual será?
3: Eu vou só fechar aqui o comentário de hoje. Olha, a lavagem cerebral é um processo. A lavagem cerebral é um processo de coerção psicológica e manipulação que busca alterar as tendências, os comportamentos e a capacidade crítica de um indivíduo. Isso é feito através de doutrinação intensa, pressão emocional e, historicamente, até a coerção física, para que uma pessoa passe a aceitar novas ideias como verdades absolutas.
2: Muito
3: bem. Essa é a definição.
2: Muito bem.
3: Da palavra ou da frase lavagem
2: Obrigado
3: cerebral.
2: Pelo discorrimento perfeito de sua parte. Parabéns, professor.
3: Tá bom, então.
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3: Beleza, vamos chamar nossa primeira matéria. A mulher está preocupada porque ela foi para o hospital, né? Apareceu umas manchas e ela terminou por perder aí aquele convívio com o marido, né? A mulher pega vírus e o marido diz que foi chupada. E aí ela está se defendendo. Vamos acompanhar a mulher falando aqui no programa Maranhão em Debate.
4: Fui ficar de acompanhante com uma amiga minha no hospital ontem à noite, peguei um vírus, uma bactéria, que fiquei assim. Aí quando eu cheguei aqui em casa agora, meu marido tá doido, queria me bater, queria botar pra fora de casa, que ele disse que eu passei só a noite com macho, inventei que queria ficar de acompanhante no hospital com uma amiga, inventei isso pra poder sair com macho. Ele acha que isso aqui é chupada. Gente, coloca aí nos comentários pra ele ver esse vídeo, ver os comentários, como tá tendo uma doença aí, tá deixando umas manchas no corpo das pessoas. Esse é um vírus que eu peguei no hospital essa noite. Aí, ó. Não é chupada. Da onde, se eu for sair com eu deixar o homem me chupar, vou me chegar em casa desse jeito? Esse homem parece que não pensa, que não raciocina. É um vírus, uma bactéria que eu peguei no hospital. Agora eu vou ter que me tratar aqui, né? Esperar que sumir, porque eu só vou poder ficar comigo no hospital agora daqui uma semana, uns 15 dias, né? Não posso nem ir lá ficar com a minha amiga de acompanhante porque eu tô com esse vírus aqui. E peguei ela no hospital. E meu marido não quer acreditar nessa história.
2: Eu já vi outras mulheres com esse mesmo vírus.
3: É?
2: Agora ela tá tentando aplicar uma lavagem cerebral no esposo, né?
3: Eu não quero entrar nessa seara. Até porque eu não sou da área médica, mas... A gente pode depois levar esse vídeo a um médico e perguntar para ele se realmente isso aí é um vírus.
2: Ou um potó macho, né?
3: O que foi que aconteceu?
2: Porque o morcego!
3: Porque ela foi para o hospital e pegou esse vírus no hospital. Tá manchado mesmo.
2: Tá.
3: Tem um hematoma. Tem um hematoma.
2: A gente não pode nem, né? Tá julgando.
3: Não podemos julgar.
2: Pode ter sido chupada, mas... Às vezes ela dormindo, um morcego, um potó, um negócio assim.
3: Aí o marido... O marido queimou graxa. O marido está preocupado, saber se que potó foi esse, que vírus foi esse. E aí eu quero saber o seguinte, cientificamente, um vírus causa logo uma mancha assim no
2: corpo. Três, do pescoço e do seio, né?
3: Do pescoço e do seio. Porque de repente se aparece mais manchas lá na costa, né, nos braços, nas pernas, em outros lugares.
2: O corpo todo seria um sarampo?
3: É uma coisa assim muito suspeita, né? Eu não vou entrar nisso, mas segundo aqui o Veridiano Souza, parece que ele entende muito dessa área. E vamos deixar isso aí. Você, com o abacaxi, você que é internauta, você faça aí seus questionamentos se realmente é vírus ou não, mas que causou um mal-estar do relacionamento dela com o esposo, causou, né?
2: Bom, aí vamos para a matéria do morador de rua que está ameaçando a população de Codó. Meus amigos, eu já ouvi vários relatos aqui na cidade, inclusive algumas ocorrências policiais já foram registradas nos anais da 4ª Delegacia de Polícia Civil da cidade de Codó, Maranhão. Ele é conhecido por Odilon, né? Odilon. E esse rapaz, de vez em quando, ele surta, ele parte para cima das mulheres, às vezes ele quer bater, às vezes ele quer agarrar, ele também é valente pro lado de homens, inclusive, de vez em quando, ele dá carreira em gente, outras vezes ele acaba correndo e ele é óbvio que ele apresenta sinais de distúrbios mentais. Então, professor Lemos, esse tipo de pessoa não pode estar convivendo com a sociedade, porque ele é uma ameaça constante para a nossa população. O que é que o senhor tem a dizer a respeito disso? Quem é que pode tomar providências e tirar um rapaz desse de circulação? Não, mas ele não pode ficar preso, que ele é esquizofrênico. Leva para um lugar adequado, não é assim?
3: Correto. Olha, já era para a gente ter colocado uma matéria aqui na nossa pauta falando do Odilon. O Odilon já vem numa sequência, inclusive... Uma amiga nossa, aqui da rua, que nós não vamos revelar a sua identidade, ele corre atrás dela sempre que ele
2: encontra
3: ela, corre atrás dela. E não é só dela, não. Essa matéria que você trouxe aqui, parabéns, foi você que trouxe a matéria, diz aí que ele corre, eu não sei se vai aparecer na matéria, ele corre atrás
2: para atacar
3: uma moça e depois uma pessoa com um facão corre atrás dele e ele vaza com medo do facão.
2: Olha, a minha preocupação, professor, não é só com a integridade física das pessoas, não. É com a dele. Porque também. Ele também está correndo risco de vida. Porque uma hora dessa, ele parte para cima de alguém aí armado, o cara com que Deus o livre com um facão ou uma faca, vai acabar até tirando a vida dele. Ou um cara armado com uma arma de fogo, porque ele é grande. Ele tem força, ele surta, ele parte pra cima. E aí as pessoas, pra se defender, vão acabar fazendo mal com ele, ou ele fazendo mal pior com alguém. Ele já, inclusive, já tem vários relatos de pessoas em Codó reclamando do Odilon. Então tá na hora das autoridades competentes do nosso município tomar uma providência a respeito desse caso.
3: Antes da providência, segundo relatos, informações... Ele coabitou com um homossexual, né, uma mulher trans, e foi uma luta tremenda para separar ele da mulher trans. Né? A mulher trans queria se livrar dele a todo custo, mas ele agarrou a mulher trans e não soltava a mulher trans. Dizem que foi preciso ser chamado a polícia foi chamada... E quando a polícia chegou, mesmo assim, ele não atendeu o que a polícia disse para ele, o policial. Não queria soltar o rapaz gritando, querendo se livrar das garras dele. E foi necessário o policial dar um tiro para cima, para ele poder se assustar e largar a mulher trans. Então, o problema é bem maior do que a gente possa imaginar aqui. E o que as autoridades têm que fazer? No meu ponto de vista, posso estar errado, Mas eu acho que a Secretaria de Desenvolvimento Social é a secretaria com essa incumbência.
2: Internar, tratar,
3: levar ele, cuidar dele. Lá em São Luís nós temos dois hospitais para cuidar desse tipo de gente. Nós temos o Hospital Nina Rodrigues no Monte Castelo e nós temos o Hospital Lavardieri lá no Olho d'Água, no bairro Olho d'Água. São dois hospitais que ele pode ser internado, já que ele não tem nem mãe, nem pai, nem ninguém, nem um familiar que possa fazer isso, que o poder público, o Ministério Público, a polícia, o prefeito, os vereadores, a secretária, a secretária aqui em Codó,
2: é,
3: de Desenvolvimento Social, pegar e levar ele internar lá, rapaz, antes que aconteça uma tragédia, como você bem mencionou.
2: Nós estamos preocupados com esse rapaz e com o que vem acontecendo com ele na cidade. É por esse motivo que nós estamos aqui chamando a atenção das autoridades competentes. Está dado o recado da Lemos TV. Está dado o recado do programa Maranhão em Debate. Não é isso, professor?
3: Corretamente. Então nós estamos esperando que as autoridades se manifestem, porque uma pessoa popular, um popular não vai fazer nada, como é que vai fazer? Né? Eles que têm o poder público, têm ambulância, têm viatura, então é eles que têm que fazer alguma coisa para tirar esse rapaz de circulação. Ele não pode ficar no meio da sociedade ameaçando principalmente as mulheres. Tem mulher que está em pânico na cidade de Codó, em pânico. Né? Então, fica aí com a responsabilidade, as autoridades competentes para resolver o problema.
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3: 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Meus amigos, olha, o Maranhão está numa luta aí para ajeitar os seus candidatos, né? Dar um sobe e desce daqueles. E o Braide anuncia André Fufuca como pré-candidato ao Senado. Foi uma informação que chegou assim e chamou a atenção da política maranhense. O povo ficou meio que assim, tal, porque o Braide ainda não tinha anunciado o nome de ninguém. Só da vice, mas eu não sei se a vice ainda continua lá de Imperatriz, né?
2: Continua, porque ela não é candidata a vice, ela é pré.
3: Isso.
2: E isso tudo pode ser mudado ali no período das convenções, professor. Isso. Então, por enquanto, ela permanece ali com ele, nessa pré-campanha, como vice. Mas pode mudar muita coisa ainda. O Laércio pode vir para vice, o Roberto Rocha pode compor com o Fufuca as duas vagas lá para o Senado, e etc, etc e tal. Então, é bom a gente aguardar mais um pouco, mas nós temos a fala do Braide a respeito desse assunto, professor.
3: Pois nós vamos aqui. Olha, o ex-prefeito de São Luís, Eduardo Braide, do PSD, confirmou na última quarta-feira, 17, que o ex-ministro dos Esportes, André Fufuca, do PP, integrará sua chapa majoritária como pré-candidato ao Senado nas eleições de 2026. Vamos acompanhar o próprio pré-candidato ao governo do estado do Maranhão, Eduardo Braide, falando sobre essa adesão de Fufuca ao grupo de Eduardo Braide.
5: Para transformar o Maranhão é preciso um bom time. 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
3: Então, olha, olhando esse cenário da política maranhense, os bastidores, o xadrez, né, da política maranhense, nós temos agora o Laércio Bonfim, que anunciou que é pré-candidato ao Senado. Vamos ver se o Braide o chama ou se o Laércio Bonfim, de repente, pode até ser chamado para ser vice. Agora, eu acho que Laércio Bonfim não aceita ser vice, não. Eu acho que
2: eu não duvido, ele quer eu não, mesmo... Eu não duvido de mais nada, porque disseram que ele não abriria mão de sua pré-candidatura ao governo do estado e ele abriu.
3: É, mas eu acho que ele vai se manter mesmo aí com a luta de ser pré-candidato e posteriormente candidato ao Senado. Agora, nessa chapa, nessa composição da chapa do Braide, ainda muita água vai rolar por baixo da ponte mesmo. Porque o Roberto Rocha se apresenta como pré-candidato ao Senado e há uma possibilidade de Roberto Rocha sair como governador, candidato ao governo pelo Novo. Então, se ele sair candidato pelo Novo ao governo do estado, aí bagunça tudo. Bagunça porque o Laércio Bonfim está afiliado no Novo e ele não pode ir para o Braz. Aí ele tem que sair candidato ao Senado pelo Novo, vamos imaginar, Roberto Rocha como candidato a governador e ele ao Senado. Agora, que o Braide precisa de dois candidatos ao Senado. Por enquanto, Fufuca já é o primeiro e anunciado por ele.
2: E o Novo está apresentando dois.
3: E o Novo está apresentando dois, mas com essa possibilidade do Roberto Rocha sair como candidato ao governo
2: do estado. Um dos dois vai ter que abrir mão da vaga para o Fufuca, ou o Fufuca está entrando como senador e daqui a pouco pode ser o vice da chapa também. Tudo pode acontecer, como você bem falou.
3: Ou o Laércio Bonfim pode vir somar com o Braide, sendo o segundo candidato ao Senado.
2: Tudo bem.
3: E aí o Novo também não lança candidato ao governo do estado do Maranhão.
2: É por aí.
3: Eu acho que vai ser por aí.
2: Bom, você fez uma matéria interessante recentemente das ruas que você mostrou em estado de calamidade na cidade de Codó. Então, para você, internauta, que assiste, que acompanha, e você viu a situação das ruas, né, na periferia de Codó, aí você se põe a perguntar, imagina como é que está a situação de Codó na zona rural. Meus amigos, na zona rural, além das estradas estarem acabadas, as pontes estão caindo. Isso é fato e eu vou mostrar para vocês agora, aqui no Maranhão em Debate. Tá aí essa situação que você está vendo aí na sua tela, é a situação real da zona rural de Codó. É a situação da infraestrutura na nossa querida zona rural, que volta a gerar revolta. Foi nessa semana, antes de ontem, na manhã de quarta-feira. Foi ontem, é isso aí. A ponte que liga as comunidades de Bom Jesus e Munduri simplesmente desabou no momento em que um caminhão passava pelo local. Por pouco, o acidente não terminou em tragédia, aumentando a preocupação dos moradores que utilizam diariamente essa travessia. Agora, quem está do lado de cá não pode passar para lá e vice-versa, quem está do lado de lá também não pode atravessar para cá. Ou seja, a população dessa região ficou simplesmente isolada ou vão ter que improvisar um outro meio para poder atravessar naquele local, professor Lemos.
3: É, a coisa não está fácil, não. A gente esperava que o governo Fé, Trabalho e Futuro, comandado aí pelo nosso empresário Francisco Carlos de Oliveira, fosse um governo mais ágil, mas não está sendo, não. Como é que uma ponte dessa está aos frangalhos? E ele já está o quê? Há um ano e seis meses no poder e a ponte ainda está numa situação dessa. Pelo menos, o governo tinha que colocar uma placa junto à ponte, lá no pé da ponte, dizendo, falando, mostrando para que as pessoas não pudessem trafegar pela ponte, principalmente um caminhão pesado, carregado de tijolos, né? Pelo menos, tinha que ter isso, ó. Bota a placa lá, não pode, a ponte não vai suportar tantos quilos, né? Tantas toneladas, aí sim. Mas aí parece que o governo de Francisco Carlos de Oliveira parece que perdeu aquele impulso.
2: As estribeiras.
3: Perdeu aquele brilho, né? Parece que está sendo mais um governo, tipo o governo aí...
2: Fogo de palha.
3: É, tipo o governo do ex-prefeito, doutor José Francisco. Parece que é mais um. Eu torço até para que ele reorganize a estrutura governamental para que Codó tenha dias melhores.
2: Vamos sair agora do executivo e vamos para o legislativo. Eu tenho dois momentos aqui. Eu tenho um comentário a respeito dos deveres dos vereadores, e tem uma matéria interessante sobre o STF. Vamos logo à primeira.
8: Você sabe qual é o verdadeiro papel do vereador? Senta aí, que essa conversa é com você. Você sabia que em muitos municípios o vereador pode impedir corrupção, desperdício de milhões e até salvar vidas? Mas a maioria da população nem sabe disso. E sabe o pior? Em várias cidades, a Câmara Municipal simplesmente deixou de fiscalizar. E quem paga essa conta é você. Eu vou além. Tem vereador que não sabe o verdadeiro poder de fiscalização que tem. Hospital sem remédio, obra abandonada, escola caindo aos pedaços, enquanto contratos milionários continuam sendo aprovados. Tem vereador que até tenta fiscalizar, mas não tem um amplo conhecimento das armas que pode utilizar. Para você ter ideia da gravidade, o Brasil possui 5.569 prefeituras, movimentando bilhões de reais todos os anos. E sabe qual é o maior problema? Grande parte dos desvios, desperdícios e fraudes só acontece porque não existe fiscalização de verdade. Em muitos municípios, vereadores aprovam orçamento sem ler, não fiscalizam contratos, não acompanham licitações e deixam prefeitos governarem praticamente sem controle. E quando a Câmara se omite, o sistema agradece. Agora eu quero saber a sua opinião. Você acha que vereador tem fiscalizado de verdade a prefeitura da sua cidade? Comenta aqui e já salva esse vídeo, porque isso aqui deveria ser matéria obrigatória para toda a população brasileira. E compartilhe esse conteúdo nos grupos da sua cidade. O verdadeiro papel do vereador não é só fazer indicação de nome de rua ou tirar foto em evento. O principal dever do vereador é proteger a sociedade através da fiscalização. Porque quando ninguém fiscaliza, o dinheiro público desaparece. E existe um detalhe que a sociedade e parte dos vereadores não sabem. O orçamento da prefeitura é uma das armas mais poderosas da política. Se o vereador não analisar a LOA, a LDO e a PPA, o prefeito passa a gastar bilhões praticamente sozinho, sem fiscalização e do jeito que achar conveniente. Um vereador preparado consegue impedir abusos, exigir transparência e mudar completamente a realidade de um município, trazendo os debates de como gastar os recursos públicos para a Câmara Municipal, ou seja, para a sociedade. Fiscalização séria gera respeito. Conhecimento gera poder. 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
2: Meus amigos, a gente tem que ser franco, a gente tem que ser sincero. Nós sabemos dos deveres dos vereadores, mas a verdade tem que ser dita. Aqui em Codó não nasceu ainda o vereador para cumprir esses requisitos, para realmente fazer aquilo que é da alçada dele. Tem uns aí que ensaia uma coisa ou outra, faz um pouquinho dali, um pouquinho dali, mas cumprir a risca, a fiscalização que deve ser feita, isso eu jamais vi nos meus 30 anos de Codó. Talvez seja por isso que o STF está tirando dos vereadores o direito de salvar prefeitos, como vereador, como vereadiano. Daquela forma que a gente sempre viu, nós temos uma parte das contas públicas do Executivo que são aprovadas pelo Tribunal de Contas, mas nós temos uma parte delas que quem decide são os vereadores. A prestação de contas é feita através do Poder Legislativo e eles acabam salvando a pele de muitos prefeitos através desse processo. Só que o STF agora decidiu tirar esse direito dos vereadores. Preste atenção.
8: O STF acabou de retirar dos vereadores o poder de salvar alguns prefeitos. Você entendeu o que isso significa? Preste muita atenção no que eu vou te falar agora, porque essa decisão pode mudar completamente a forma como prefeitos, secretários e ordenadores de despesa enxergam os tribunais de contas. E o mais impressionante, muita gente ainda não percebeu o tamanho dessa mudança. Mas fica até o final, porque o impacto pode ser enorme para a gestão pública brasileira. Antes de continuar, salve esse vídeo, compartilha com aquele amigo gestor que assina tudo sem conferir. O Supremo Tribunal Federal formou maioria para estabelecer que, quando o prefeito atua como ordenador de despesas, as chamadas contas de gestão passam a ser julgadas diretamente pelo Tribunal de Contas. E aqui está o detalhe que muda tudo. Primeiro, você precisa entender que existem dois tipos de contas. As contas de governo são aquelas relacionadas à condução geral da administração pública, tipo aplicação dos índices de saúde, educação e cumprimento de limites da LRF, planejamento orçamentário e políticas públicas. Nessas contas, o Tribunal de Contas continua emitindo apenas o parecer prévio e a palavra final permanece com a Câmara Municipal. Mas existe um segundo grupo, as contas de gestão. São os atos concretos de administração do dinheiro público. Licitações, contratos, pagamentos, convênios, execução de despesas e ordenação de gastos. E é exatamente aqui que está a grande mudança. Se o prefeito assina contratos, autoriza despesas ou atua diretamente como ordenador de despesa, ele passa a se submeter ao julgamento técnico e somente do Tribunal de Contas. E se forem identificadas irregularidades, a decisão produz efeitos imediatos, tipo multas, determinação de devolução de recursos, ressarcimento ao erário e demais sanções previstas em lei. Tudo isso sem depender de votação da Câmara de Vereadores. E guarde essa frase: quando o assunto é conta de gestão, o maior aliado do prefeito não é a maioria da Câmara, é a legalidade dos seus atos administrativos. Agora eu quero saber, você acredita que essa decisão fortalece o combate às irregularidades na gestão pública? Comenta aqui embaixo. Você, gestor público, quer organizar seu ente público e blindar suas decisões? Digita time, que minha equipe entrará em contato com você pelo direct. E me segue.
2: O STF acertou nessa decisão ou errou, professor?
3: Eu acho que acertou, mas deveria ser uma coisa mais contundente, mais forte, né? Os vereadores ainda têm participação, porque os vereadores, eles eram para ser o juiz, são para ser o juiz do prefeito. Mas o que a gente vê, o que a gente acompanha, é que os vereadores são pau-mandado. Desculpe a expressão. Boa parte da Câmara Municipal, dos municípios, os vereadores são pau-mandado. Aqui em Codó, não vou longe não. Tem um prefeito no passado, não vou mais me aprofundar no assunto. Ele estava com as contas meia daquele jeito, ele teve que comprar 5 vereadores. Deu 25 mil para cada vereador e salvaram ele, né? Então, essa decisão do STF eu acho que é muito acertada, porque agora os prefeitos do Brasil não vão mais ficar assim, ó. Não, eu tenho os vereadores, eu tenho a maioria vai me salvar e eu posso meter a mão no erário público, fazer a festa com meu filho, com a minha filha, e aí pronto, vai ficar por isso mesmo. Parece que a coisa agora vai mudar. O caldo agora vai
2: engrossar.
3: Não foi boa, eu acho. O sistema democrático brasileiro precisa de muitas mudanças. Porque do jeito que está aí, a corrupção campeia a passos largos nessa nação, nos municípios, nos estados. Eu acho que deveria ser tipo no Canadá. Já citei para vocês aqui, deveria ser do jeito no Canadá e na China.
2: Eles vão começar assim, tirando
3: na direito... Na China, tem um ministro lá da saúde, foi, sim, meteu a mão.
2: Já era.
3: Não, a cumbuca já era. Foi executado.
2: Mas, rapaz, na hora.
3: Foi executado. Pois
2: eles
3: é.
2: Começaram a tirar alguns direitos dos vereadores... Eu acho que já visando futuramente acabar com o Legislativo Municipal.
3: É verdade. Então, o vereador vai ser só uma figura decorativa, né? A partir de então, porque eles não vão ter poder mais de salvar ou lascar o prefeito.
2: A
3: né?
2: própria justiça era para fazer o papel de vereador. A própria justiça. Verdade. Na minha opinião, a própria justiça era para ter uma comissão, um conselho, para fiscalizar o dinheiro que o federal manda. Tá aqui a equipe do governo federal em Codó. Todo centavo que é gasto, o presidente da república e a população sabe como foi gasto e se foi gasto de maneira certa ou de maneira errada.
3: Aí tem o portal de transparência que é para o eleitor, o povo saber. Se quer, o povo vai lá e por outro lado eles não postam saber. Também, não
2: essa
3: dá para saber.
2: Essa transparência aí é não, só um H, não é, tem nada de transparência.
3: É só migué.
2: Né? É que ele bota lá, licitação, 10 milhões.
3: Tem um prefeito aí que me parece que está já com 1 ano e 6 meses no poder e até agora nunca revelou a lista dos funcionários da prefeitura.
2: É um desrespeito à democracia.
3: Brincadeira, rapaz. Mas tem coisa boa aqui no programa Maranhão em Debate. 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Meus amigos, agora nós vamos chamar a matéria sobre o boi raízes do Maranhão. É uma joia da cultura codoense. Acompanhe, da cultura maranhense também. Lemos TV para todo mundo ver a concentração aqui do Boi Raízes do Maranhão na Rua do Pati. E estão se preparando para se apresentar em uma outra cidade. O ônibus já está aqui. É essa joia da cultura codoense, o Boi Raízes do Maranhão. Eu vou conversar aqui com o Orlando, que é o diretor artístico da entidade, né? da associação, não sei como é que a gente chama. É entidade ou é associação?
9: É, o Boi Raízes do Maranhão é uma associação, né? Associação Raízes do Maranhão e também é um grupo cultural reconhecido como ponto de cultura.
3: E a apresentação vai ser mesmo onde?
9: Hoje nós iremos nos apresentar na cidade de Santo Antônio dos Lopes, né? É uma apresentação particular numa instituição que desde o ano passado nós fomos e o pessoal gostaram muito da apresentação do boi. E como esse ano nós estamos trabalhando no tema da Amazônia, cuidado com o nosso verde, cuidado com as nossas riquezas. Então, com certeza que nós iremos fazer, como já fizemos duas apresentações, e foi um sucesso. Quando a gente trabalha a questão do tema do verde, do cuidado da casa comum, que é a natureza, que é o nosso planeta.
3: Tem cachê? Vai ter cachê?
9: Sim, com certeza. O Boi Raízes do Maranhão, como instituição e como manifestação cultural, ela por motivo da, até do, nós temos uma orquestra, que são mais de 15 músicos, e esses músicos são pagos, né? Os músicos são pagos, e também o boi precisa de um cachê para começar a se organizar para as próximas temporadas. Então não tem um cachê, que o boi recebe o cachê da instituição, ou então das prefeituras, ou do estado, quando somos chamados.
3: E a agenda, como é que está? Já está lotada, ou está nesse início de processo?
9: Olha, a agenda praticamente para o mês de junho, nós vamos passar praticamente só 2 ou 3 dias na cidade de Codó. Todos os outros dias nós iremos estar na estrada, só em São Luís iremos fazer mais de 8 apresentações na capital, sem contar com outras cidades como Vargem Grande, Caxias, Dom Pedro e não recordo agora o nome de outra cidade, mas são várias cidades que o Boi Raízes do Maranhão vai estar fazendo essa turnê. Do dia 25 até o dia 29, o boi vai estar fora de Codó.
3: Obrigado aí, Orlando, pela entrevista. Mais alguma coisa que você gostaria de destacar dessa joia da cultura codense?
9: É só dizer para as pessoas de Codó que é que prestigie, não é aquilo que nós temos de bom. Codó tem muitos grupos culturais bons, Codó tem quadrilha, Codó tem boi, Codó tem outros grupos culturais, Codó é uma cidade religiosa. Vamos aproveitar o que nossa cidade tem de bom e vamos prestigiar e dar valor.
3: Ok, então aqui é o programa Maranhão em Debate, Lemos TV para todo mundo ver. 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Olha, tem um programa lá. Como é o nome do programa? O programa é Pisadinha Brasil. Show de bola! Mas, meus amigos, olha, o César Pires, ex-deputado estadual codoense, ele está anunciando que pode também sair aí ao Senado. Pode sair candidato ao Senado. Foi um ótimo deputado, passou um bom tempo na situação com o Grupo Sarney. De repente, no governo de Flávio Dino, se espírito não me engana, se a mente não me falha, ele passou para a oposição e aí perdeu o mandato, não é? Não foi eleito na última eleição e agora César Pires, que é codoense, anuncia que pode formalizar sua intenção para o Senado da República. É mais um codoense. Nós já temos o Nonato Sampaio, que é pré-candidato a federal, Yuri Correia, que é pré-candidato a estadual e outros pré-candidatos também. E nós temos aí o César Pires, que está anunciando que vai formalizar a sua pré-candidatura para o Senado brasileiro. Mas, meus amigos, vamos de Veridiano Souza, vamos lá?
2: Ok, nós temos aqui, só para refrescar a memória do internauta, Caged mostra que governo de Najib foi o quê, rapaz? Foi péssimo para o desenvolvimento econômico de Codó. A exemplo do atual gestor, onde os comerciantes, os empresários estão gritando porque a nossa economia está indo de mal a pior. Um dos motivos que levaram o agora deputado Francisco Najib a se transformar no pior prefeito da história de Codó era a sua incapacidade de gerar ou criar mecanismos para geração de empregos. Foi assim durante todo o seu mandato, de 2017 a 2020. Os números oficiais do Cadastro Geral de Empregados e Desempregados, que é o CAGED, do Ministério do Trabalho, mostram que 141 codoenses perderam seus empregos de carteira assinada no primeiro ano logo do governo de Najib. Em 2018, o saldo negativo foi de 143 pessoas sem trabalho formal, ou seja, apenas nos dois primeiros anos da administração do ex-prefeito, Codó perdeu quase 300 postos de trabalho com carteira assinada. E isso é óbvio que repercute muito na nossa economia. Agora, atualmente, nós estamos ouvindo todos os dias, nós que buscamos vender também espaços de propaganda através daqui do Maranhão em Debate, nós estamos ouvindo todo dia do comerciante a situação real enfrentada em Codó. O dinheiro não circula, as licitações estão, a maioria absoluta delas, indo para fora da cidade de Codó, e esse é um dos motivos que faz com que a nossa economia acabe sentindo o reflexo disso tudo, acabe desempregando, fechando portas. Quem tem prédio próprio ainda está se segurando, mas quem paga aluguel acaba fechando o estabelecimento e demitindo todo mundo. Essa é a verdade, viu, Lemos?
3: É verdade. Bom, vamos acompanhar aqui a matéria do vereador Araújo Neto, com suas farpas, seus ataques, que lhe é peculiar. Vamos acompanhar ele usando a tribuna da Câmara Municipal, ou não sei se... Vamos lá, vamos conferir.
10: Por se apropriar do dinheiro público, por roubar o que é nosso, ele e essa corja de bandido e ladrão que ele levou para a UPA agora com ele. O que é nosso, ele e essa corja de bandido e ladrão que ele levou para a UPA agora com ele.
3: Eu não posso dizer que uma corja de ladrão, de bandido, porque, infelizmente, nós da imprensa não temos a chamada imunidade parlamentar. Mas ele pode.
11: O pior é que o grupo deles pode atacar todo mundo, né?
3: É, e ele tá chamando
11: agora,
3: aí...
11: Quando alguém fala qualquer coisa aí, aciona a justiça, bota o cara atrás das grades... Pintam e bordam. Parece que eles estão assim, intocáveis. Só eles podem tudo. Falar tudo, esculhambar, difamar. Todo mundo eles podem. Criticar, pode condenar, pode acusar. Eles podem fazer tudo. Mas se alguém do outro lado falar alguma coisa, ah, meu amigo.
3: Aí pegando o gancho aqui dessa questão aqui do Araújo Neto e da sua fala também, nós temos aqui em pauta algo sobre a repercussão da prisão do blogueiro Marco Silva.
11: Entre a comunicação coloense, né?
3: Na comunicação coloense.
11: Certo.
3: Então, nós ficamos aqui pensando e alguém pediu pra gente falar olhando por essa ótica. Bom, nós temos o Danielzinho que foi preso no passado, passou vários dias dormindo no chão lá, em cima de um colchão que levava para ele lá. Agora nós temos o Marco Silva, que está preso. E nós tivemos aqui radialista que subiu muro de costas, com medo de morrer. Nós tivemos jornalista que comeu o jornal. Né? Então tudo isso aterroriza os comunicadores. E as pessoas estão dizendo que alguns estão com medo. Quero confessar para você que eu também estou com medo. Pode ver que a pressão aqui subiu.
11: Tá nervoso.
3: Tô nervosinho. Eu estou com medo.
11: Com medo de quê?
3: Mas assim, eu estou com medo, mas acreditando no eterno. E também que nós estamos fazendo o trabalho correto. Nosso jornalismo é um jornalismo com imparcialidade.
11: Uma coisa interessante.
3: Isso credibiliza o nosso trabalho.
11: Uma coisa interessante. É que o blogueiro falou ao ser abordado pelo repórter, pelo nosso confrade Cobra, o Genival Cobra, ele falou: não, rapaz, eu falava as mesmas coisas que você falava, era para você estar também no meu lugar, mas você se vendeu. Ou seja, esses nomes que você acabou de mencionar aí, eles estão fora de perigo. Eles não estão correndo perigo.
3: Então
11: porque eles estão do lado, né, oposto, eles estão do lado da situação, do lado de quem está no poder.
3: Isso quer dizer que se o repórter, o jornalista, estiver do lado do poder, ele não corre risco, é?
11: Corre risco de ganhar uma licitação.
3: Ah, é assim?
11: Um bom salário.
3: Ah, ele tá seguro.
11: Agora se estiver do lado oposto, é arriscado, ele ia pro xilindró.
3: Ah, é? Então vamos ver aqui os nomes dos radialistas, jornalistas que estão seguros, estão com escudo,
11: protegidos,
3: sabe o que é escudo?
11: Esses não correm risco.
3: Esses aqui não correm risco. Danielzinho Souza não corre risco. Até eu estou pegando aqui porque o Francisco Dançarino disse que um tem que ser preso aí, né? Então vamos lá. Então o Danielzinho está seguro, tranquilo, que não vai ter nenhum problema com o Danielzinho. O outro é Alberto Barros, também. Esse não vai ter nenhum problema com o governo. O outro é o Cobra. Cobra já andou pelo Vale da Sombra da Morte.
11: Escapou
3: fedendo, mas é melhor escapar fedendo
11: do que morrer cheiroso.
3: Os Cobras também está imunizado, está seguro. O outro que está seguro, quer dizer, mas esse aqui sempre esteve lá, que é o Acélio Trindade, né, meu amigo? Tem um respeito muito grande por todos. Tem um receio, mas é o trabalho do jornalismo.
11: E o outro que
3: jornalista.
11: Escapou. Tem aqui. Mais um aí que escapou? Tem mais um que escapou?
3: O Bernardo Júnior também escapou fedendo também, né? Aí tem mais alguns aí na sua lista?
11: Não,
3: aí,
11: o que não, eu tenho aqui é outra coisa.
3: Quem é?
11: Que vem endossar o que eu falei ainda há pouco, que é a minha última notícia de hoje.
3: Pois não.
11: Uma das causas da nossa economia está passando por esse declínio atualmente. Prefeitura de Codó contrata a empresa de Coroatá criada recentemente, agora no ano passado. 700 mil para aquisição de armários de aço. Você entendeu, professor?
3: Não é.
11: Para aquisição de armários de aço. A Prefeitura de Codó publicou nesta terça-feira, dia 16, a ata de registro de preço, de pregos, é isso? Não, é de preços mesmo, perdão. Número 73-2020, de preços mesmo, perdão. Número 73-2020.

0: Bom demais! 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Meus amigos, nós vamos fechar o programa de hoje com a matéria lá no cruzamento das ruas Marcos Rocha com a rua Cristóvão Colombo. Muito carro, muita moto. E lá também foi marcado para fazer um adesivaço ali na Trizidela. Nós chegamos um pouco cedo, encontramos pouca gente, então vamos acompanhar. Lemos TV, para todo mundo ver o cruzamento das ruas. Rua Cristóvão Colombo com a rua Marcos Rocha na Trizidela. A Lemos TV mostrando para você, dê seu like no nosso canal, se inscreva, o nosso canal está crescendo e a gente te agradece. Nesse cruzamento daqui um pouco vai ter um adesivaço em prol aí da pré-candidatura do candidato ao governo do estado do Maranhão, Braide. Pois é, você acompanhando tudo aqui na Lemos TV para todo mundo ver. Se inscreva no nosso canal. É hora do rush aqui na cidade de Codó, no Maranhão, zona leste do estado. Todo mundo acompanhando lá, Lemos TV, para todo mundo ver. Tá aí, meus amigos, nós vamos ficando por aqui, dizendo que você deve ter um bom final de semana. Brigadão pela audiência, por você ter compartilhado o nosso programa. Você agora é inscrito aqui do programa Maranhão em Debate. E nós desejamos para você tudo de bom, que Deus te abençoe, Deus te guarde, que Deus abençoe essa cidade, esse estado, esse país, e que a gente vai se preparar para a gente retornar na segunda-feira com mais uma edição do programa Maranhão em Debate.
1: Não se esqueça de configurar o despertador. É um alerta do deputado, hein?
0: Valeu então, um abraço. Um abraço a todos. Até segunda.

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1: 14 horas e 2 minutos.

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1: Alô você, bom dia, boa tarde, boa noite. Você ligado aqui na Lemos FM, é um prazerzaço. Prazerzaço, irmão, imenso mesmo. Porque você está com a gente, brigadão aqui com o programa Coisas do Povo, a informação redondinha para você em qualquer lugar do mundo. Alô, alô, todo mundo ligado com a gente. Alô para você de São Luís do Maranhão. Alô, você de Timbiras. Um abraço, obrigado, estava com saudade aqui do Coisas do Povo, né? Um abraço também para você de Vitória do Mearim, tá ligada? Tá ligada, Vitória do Mearim está com a gente. Um abração para o pessoal de Teresina. Alô, meu amigo Manel, tá ligado com a gente aí na Tereza Cristina, é Teresina do Piauí. Alô, você de Belém, alô, você aí de Fortaleza, meu amigo Aaron Berne, ligado com a gente, brigadão pela audiência. É a Lemos FM fazendo história e levando notícia e informação pra você aqui no programa Coisas do Povo, que já começou.
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1: E agora é hora das manchetes, os destaques do programa de hoje. Incêndio em Timbiras, supermercado é completamente destruído, ninguém ficou ferido, graças a Deus. Vamos para a outra manchete, essa é a número 2, nós falhamos, né? Foi a número 1, agora é a número 2, é a number 2. Prefeitura de Codó homologa licitação de mais de 6 milhões para compra de equipamentos de informática. Vamos para a manchete de número 3, é a number 3. Marcos Silva completa 3 dias preso, aliás 4. Defesa aguarda decisão judicial e prepara habeas corpus no TJ Maranhão. E vamos para a manchete de número 4, é a number 4. Condenada por tráfico de drogas e tráfico internacional, é presa após meses foragida em Timon. Tem mais manchete, tem a número 5, é a number 5. É pitadinha de religião. Pastora que deixou a Lagoinha inaugura filial da igreja de Ana Paula Valadão em Portugal. Com estas e outras, está no ar o programa Coisas do Povo, do jeito que você gosta, aqui na Lemos FM.

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1: Meus amigos, vamos direto a Brasília, sem perda de tempo, com as informações vindas da Capital Federal. Chegando redondinho aqui da Capital Federal. Sancionado novo piso salarial nacional dos professores para 2026. É coisa boa para a educação do Brasil. A reportagem é de Jean Costa, aqui no Coisas do Povo.
3: O presidente Luiz Inácio Lula da Silva sancionou a lei que fixa o novo piso salarial nacional dos professores de educação básica pública. A remuneração passa para R$ 5.130,63 em 2026, o que representa um reajuste de 5,4% em relação ao valor do ano passado. O novo piso vale para profissionais com jornada de 40 horas semanais e tem efeitos financeiros retroativos a janeiro deste ano. A legislação também amplia o alcance da política pública ao incluir professores contratados temporariamente entre os beneficiários do piso nacional. Para jornadas menores, o pagamento deverá ser proporcional à carga horária. Outra mudança é a criação de uma regra permanente para calcular o reajuste anual. A partir de agora, a atualização levará em conta a inflação medida pelo INPC e metade do crescimento real das receitas do Fundeb nos últimos 5 anos. Pela lei, o reajuste nunca poderá ser inferior à inflação, garantindo a preservação de compra dos profissionais. Segundo o Ministério da Educação, o MEC, a medida busca dar mais previsibilidade à política de valorização do magistério e fortalecer a educação básica pública. A memória de cálculo dos reajustes também deverá ser publicada anualmente em plataformas de dados abertos para ampliar a transparência do processo. Agência Rádio Web, produção e reportagem, Jean Costa.
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1: Alô, você, todo mundo ligado, todo mundo antenado, plugado aqui na Lemos FM, no seu programa Coisas do Povo, a informação sempre pra você, de manhã cedinho, 1 da tarde, 9 da manhã, e você acompanhando tudo aqui na sua Lemos FM, a Rádio Show do Maranhão, todo mundo ligado no Brasil e no mundo. Meus amigos, já já bloco da Espolícia, o submundo do crime, as confusões, você acompanhando tudo aqui no programa Coisas do Povo, já já. Olha, golpe em negociação de moto pelo Facebook termina com 2 vítimas em Vargem Grande. Daqui um pouco você acompanha a notícia completinha aqui no programa Coisas do Povo. Todo mundo ligado, todo mundo antenado aqui na maior audiência do rádio. Olha, o Maranhão é um estado cheio de corrupção. Eu vou fazer uma enquete, vou fazer uma oração, eu vou fazer um, bater um tambor, chamar uma missa, eu não sei o que tem que se fazer não, para ver se nós acabamos com a corrupção no Maranhão, porque tá demais. Quanto mais se tem justiça prendendo prefeito ladrão, menino que rouba celular, aí mais aparece. Ninguém aguenta, tá demais. Olha, a Justiça Eleitoral caça mandatos do prefeito e do vice de São João Batista e determina novas eleições. Sabe por quê? Que alguma coisa deu errado. Nem eu sei. mas eu acredito que alguma coisa saiu errado. Muito errado. Vamos lá. Olha, o Tribunal Regional Eleitoral do Maranhão cassou os diplomas do prefeito de São João Batista, Emerson Lívio Soares Pinto, o Messinho, que é do Republicanos, e do vice-prefeito William Penha Barro, do PSDB. Por maioria, a corte reconheceu a prática de abuso de poder político e conduta vedada durante as eleições de 2024 e determinou a realização de novas eleições no município. Aí. Então lá os caras fizeram o que era, que não era para fazer, não rezaram na cartilha da lei eleitoral, e aí agora vão para uma nova eleição, mas só que eles não vão mais concorrer. Nem o prefeito e nem o vice não vão concorrer, porque ganharam, mas ganharam com coisas erradas. Meteram, trocaram os pés pelas mãos, as mãos pelos pés. Virou uma bagunça lá na eleição de 2024 em São João Batista, aqui no Maranhão. E agora vai ter novas eleições, tá aí. Aguenta. Bonito. Bonito pra vossas caras. É porque é mesmo. Não é possível, rapaz. Quanto mais a gente diz, olha, vamos fazer a coisa certa, coisa direitinha, assim, a lei manda pra fazer assim, aí o povo não quer. Ô, rapaz, fica em casa, tu não tem nada pra fazer, vai estudar, vai ler a Bíblia, vai ler um livro do Augusto Cury, vai fazer qualquer coisa aí, mas não quer, vai pra rua e começa a beber cachaça, vai roubar, né? Aí dá confusão. Aí o prefeito tá lá na lei, olha, você não pode fazer isso, nem isso, nem isso, na lei eleitoral. Aí os caras trocam tudo, mexem tudo. O juiz disse, meu filho, não entra assim que tu te lasca. Aí o cara faz errado. Aí o que que acontece? Depois é cassado, a justiça tarda, mas diz que quando ela tarda, ela tá bem pertinho. Tá chegando, tá aí, chegou lá. E São João Batista. Perderam o cargo. Agora, bota a mulher. Bota agora o tio. Pra ganhar eleição. Não é assim que eles fazem? Pois é. Meus amigos, olha, incêndio de grandes proporções atinge estabelecimento comercial e provoca explosões. Lá o negócio foi feio, viu? Em Timbiras do Maranhão. O incêndio de grandes proporções atingiu um estabelecimento comercial no município de Timbiras, na região dos Cocais, neste último sábado 20. O fogo destruiu tudo que estava dentro do prédio, mas ninguém ficou ferido. Graças a Deus que não morreu ninguém. Segundo militares da 15ª e da 19ª Campanha Independente de Bombeiros Militar, o combate às chamas foi dificultado pela alta intensidade do fogo, pelas elevadas temperaturas, pela baixa visibilidade no local e por explosões registradas durante a operação. Eu vi, eu acho que você também viu, né? Era explosões diretas. Acredito eu que eram fogos de artifícios que estavam armazenados, estavam guardados, né? Os fogos acondicionados nos seus em suas embalagens, mas no fogo vai, não tem esse negócio não. Explode, queima tudo. Ao todo, cerca de 40 explosões de grande intensidade foram contabilizadas pelas equipes. A suspeita é de que fogos de artifícios estivessem armazenados no estabelecimento. Os bombeiros atuaram em duas frentes para conter o incêndio e impedir que as chamas se espalhassem para imóveis vizinhos. Segundo a corporação, o fogo foi controlado antes que ele atingisse outras edificações da área. Graças a Deus. Após a extinção das chamas, os militares realizaram o trabalho de rescaldo para eliminar possíveis focos remanescentes de incêndio. O incêndio provocou o colapso parcial na cobertura do prédio, apesar dos danos materiais. Ninguém ficou ferido. Graças ao Pai Santo, que ninguém morreu, ninguém ficou queimado, ninguém virou lá um montinho, né? De cinzas lá. Graças a Deus não aconteceu isso na cidade de Timbiras, né? As causas do incêndio ainda serão investigadas. Como é que começou? Se foi alguém que ateou fogo em algum lugar, se foi algum funcionário que mexeu lá na cozinha. Bom, a perícia, o corpo de bombeiro vai fazer as investigações, já está fazendo, para ver o que foi que causou o fogo, onde foi que começou e por que esse grande incêndio de grandes proporções na cidade de Timbiras.
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1: Eu não sou contra o povo, você também não é. Nós vamos agora dar mais uma passadinha em Brasília. Ou eu não sei se a gente chama o nosso repórter Daniel Souza, também que está a postos aqui no programa Coisas do Povo, trazendo para você as informações do governo Fé, Trabalho e Futuro. Vamos lá, olha, inauguração da Praça da Igreja de São Pedro. Prefeito Chiquinho fala agora com o nosso repórter Daniel Souza aqui no programa Coisas do Povo. Acompanhe.
5: É entregue, não é qualquer praça, a Praça da Igreja de São Pedro.
6: Você vê aqui a boniteza dessa praça e a visão desta praça. Você olha aqui o Codó daqui de cima, a gente fica respirando essa cidade que tanto nós amamos. Essa cidade que nós queremos o bem, nós estamos querendo o bem, vamos cuidar muito bem. Eu falei agora há pouco que eu me doei à sociedade de Codó para cuidar bem da nossa cidade. Tenho certeza que talvez eu não vá conseguir fazer tudo, mas tudo de mim eu vou fazer para que tudo dê certo. Inaugurando a Praça São Pedro, daqui a mais uns dois dias na Jerusalém, estamos com o Centro de Imagem para inaugurar já já, estamos com a Policlínica, estamos com a Porta Atriz dela, estamos reformando a praça lá do Praça da Bandeira, a Duque de Caxias, a lá São Luís, nós estamos com massa asfáltica ali na Puraqué, vai entrar ali na São Luís, já estamos colocando os postes ali na São Luís para ficar a cidade bem iluminada. Nada. Portanto, minha gente, essa é a nossa pegada, esse é o nosso trabalho. O nosso trabalho não para, porque essa continua sendo a nossa pegada.
1: Então, o prefeito de Codó inaugurando aquela pracinha, diga-se de passagem, ficou bonita mesmo. Eu passei lá, vou fazer um vídeo para postar no YouTube, nas minhas redes sociais, mostrando que ficou bonitinha, viu? Aquilo ali é um convênio do governo federal. Dinheiro não é dinheiro da prefeitura, não, é dinheiro dinheiro do governo federal. Ficou bonitinha a praça ali de São Pedro, da igreja de São Pedro, no bairro São Pedro. Agora eu queria saber o seguinte, por que que as prefeituras, elas não fazem também essas praças bonitas na frente das igrejas evangélicas, né? Então, uma igreja evangélica chega lá, faz a praça bonita ali, ajeita tudo, ajuda. Eu só vejo na igreja católica, por quê? Hein? Por quê? E tudo não votam, não? Vota só os católicos. Os evangélicos não votam, né? Eu quero ver também a prefeitura fazendo obras, praças, na frente das igrejas evangélicas. É assim que eu quero ver, porque aí fica uma coisa igualitária, né? Tudo igual, bacana, né? O país é laico, mas só na conversa. O país não é laico coisa nenhuma, né? Cada um puxa a sardinha pro seu lado, puxa a brasa pra sua sardinha. É assim que é o negócio. Ou eu tô errado? Me diga que eu tô errado. Parabéns aos evangélicos, parabéns aos católicos aqui no programa Coisas do Povo, a maior audiência do rádio.
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1: Não somos contra o povo, somos a favor do povo. Vamos a Brasília com a agência Rádio Web. Trump ameaça voltar a atacar o Irã durante negociação de paz. Rapaz, esse Trump é tipo couro de joelho. Uma hora ele diz que ataca, uma hora não ataca, e é uma confusão. Nem ata e nem desata, é meio complicado. Vamos para a reportagem com o nosso repórter Jean Costa, de Brasília.
7: De acordo com o último boletim médico, o líder indígena Cacique Rayoni, de 94 anos, apresentou boa evolução clínica. O líder indígena precisou passar por uma cirurgia de desobstrução intestinal no Hospital São Paulo. O procedimento foi realizado neste sábado. O cacique segue internado na unidade de terapia intensiva, na unidade de saúde. Apesar da melhora, Rayoni segue com tratamento por antibióticos e suporte clínico. O líder indígena é uma das vozes mais influentes do Brasil na defesa dos indígenas e do meio ambiente desde 1954. Além de ter sido importante para o reconhecimento dos direitos dos povos indígenas na Constituição de 1988. No ano passado, Rayoni recebeu do presidente Lula o título de Grão-Mestre da Ordem Nacional do Mérito, a mais alta honraria do país. Agência Rádio Web, produção e reportagem, Carlos Briggs.
1: Meus amigos, houve aqui um probleminha aqui na nossa conexão com Brasília, mas já a gente volta com a matéria onde o Trump, ou Donald Trump, ameaça voltar a atacar o Irã durante negociação de paz. Essa que você acompanhou foi a matéria com o nosso Carlos, repórter nosso Carlos Briggs, e que o cacique Rayoni segue internado com sua evolução clínica. Você lembra do deputado cacique Rayoni do Beição? Assim, ó, o lábio dele ficava com o negócio assim, ó, e penduradão. Você lembra? Pois é. Você que acompanha aqui a Rádio Lemos FM, o programa Coisas do Povo, você lembra do cacique Raoni. Olha, a Prefeitura de Codó, meu irmão. Prefeitura de Codó, tem mais informações já já. Vamos chamar aqui o nosso repórter Daniel Souza, conversando agora com o deputado Francisco Najib, aqui no programa Coisas do Povo. Tá todo mundo ligado, todo mundo com medo. Vamos acompanhar. Peraí. Vamos lá, Daniel.
8: Porque essa obra estava perdida no Ministério do Esporte, a gente resgatou ela assim que o prefeito assumiu o governo. Foi licitado, empresa codoense participou, ganhou a licitação e hoje está aqui esta linda obra sendo entregue para a população de Codó. Fruto de um grande trabalho, de uma grande parceria que existe entre o presidente Lula, deputado Najib, governador Carlos Brandão e, claro, a população de Codó, que aprova a gestão do prefeito Chiquinho. 80% de aprovação, o esporte é vida. O Largo, que é o lugar mais bonito de Codó, você pode ver uma vista linda de nossa cidade, é aqui hoje realidade. Eu fico feliz porque quando eu era prefeito, a gente fez o poço, fez as ruas de asfalto aqui na região. O prefeito Chiquinho agora fez a iluminação da Cristóvão Colombo 100%, revitalizou, tapa buraco, fez aqui em cima também do Lago de São Pedro, as ruas de Bloquete, Poço Artesiano, enfim, é muito trabalho. Para onde você olha, para o norte, para o sul, para o leste, para o oeste, tem trabalho do prefeito Chiquinho.
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1: 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Vamos a Brasília. Bom, vamos entrar logo, vamos se atualizar aqui com o nosso ouvinte, né? Com o nosso internauta. Olha, Donald Trump ameaça voltar a atacar o Irã durante negociação de paz. A reportagem é de Jean Costa, agência Rádio Web, parceira da Rádio Lemos FM.
3: O presidente dos Estados Unidos, Donald Trump, ameaçou voltar a atacar o Irã caso o país não impeça novos ataques do Hezbollah contra Israel. A declaração foi feita no mesmo dia em que representantes dos dois países iniciaram na Suíça uma primeira rodada de negociações desde o acordo que encerrou a guerra no Oriente Médio. Pelas redes sociais, Trump disse que se o Irã não contiver o grupo libanês, os Estados Unidos voltarão a bombardeá-los com ainda mais força. O Hezbollah é financiado por Teherã e atua no sul do Líbano no confronto com Israel. Apesar da ameaça, o encontro em Zurique reúne autoridades dos dois governos e representantes do Catar e do Paquistão, que atuam como mediadores. Entre eles, o vice-presidente estadunidense, J.D. Vance, que afirmou que Washington pretende virar a página na relação com o Irã, enquanto o também presente presidente iraniano, Massoud Pezeshkian, disse esperar avanços nas negociações. As conversas buscam um acordo definitivo sobre o programa nuclear iraniano e o fim das sanções econômicas. Enquanto isso, o Irã afirmou que o compromisso firmado com os Estados Unidos está em risco por conta dos ataques de Israel no Líbano e voltou a anunciar o fechamento do Estreito de Hormuz, uma das principais rotas de transporte de petróleo do mundo. Grupo Rádio Web, 25 anos, áudio que amplifica conexões. Produção e reportagem, Jean Costa.
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0: 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É a Lemos FM falando de Codó no Maranhão para o Brasil e mundo. E todo mundo antenado aqui na maior audiência do rádio. Tá todo mundo ligado, todo mundo ligado. Obrigadão pela audiência. 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Você antenado, você ligado, todo mundo acompanhando a audiência lá pra cima. E você com a gente. Meus amigos, olha a matéria que está circulando, que está rodando. E você acompanhando aqui, cadê? Já, já, nós vamos ter aqui o submundo do crime, a polícia. Pois é, você acompanhando com a gente. Pois é, mas não tem esse negócio não, tá todo mundo ligado. Ora, olha, vereador, presidente da Câmara e outros vereadores participaram, é evidente, da 17ª sessão ordinária da Câmara Municipal de Codó, viu? Tá todo mundo antenado, todo mundo ligado. Eu não sei se nós vamos para a religião logo aqui, porque já tá tudo engatilhado aqui só no ponto. E você acompanhando com a gente o momento do Maranhão, o momento do Brasil, o momento de Codó, de Pedreiras. Olha, governador determina reforços nas buscas por envolvidos em assassinato de jovem em São Luís do Maranhão. Vamos logo para o Polícia Policial, aqui no programa Coisas do Povo, a maior audiência do rádio, todo mundo ligado.
1: Polícia.

0: É hora do submundo do crime do livro da capa preta, onde os meninos de bota vão pra cima e empurram o cara dentro do camburão, algemado ainda. Empurra o caboclo, chega a carambola lá dentro, ó. Não tem nem como se segurar, porque as mãos estão para trás. Aí fica ruim. Então, se você é daqueles que não tem medo de polícia, é, ou de polícia, fique veaco. Não roube, não furte, não mate, não morra, porque se entrar na confusão, os meninos da roupa, da farda, do uniforme azul, eles estão nas ruas. Estão nas ruas para coibir o crime, para prender aqueles que são infratores da lei. Olha, Comando Vermelho é alvo de operação por extorquir moradores no Maranhão. A Polícia Civil do Maranhão, em ação conjunta com o Ministério Público, deflagrou uma força-tarefa denominada Operação Domínio Paralelo, com o objetivo de desarticular um núcleo de facção criminosa Comando Vermelho, investigado por envolvimento em crimes de extorsão, domínio social estruturado e lavagem de dinheiro em São Luís. A investigação do Departamento de Combate ao Crime Organizado e do Grupo de Atuação Especial de Combate ao Crime Organizado apurou que integrantes de uma organização criminosa exercia controle territorial sobre a comunidade conhecida como Península do Ipaze, também chamada de Poeirão, localizada na região de Bequimão. Segundo as investigações, moradores da área eram submetidos à cobrança compulsória mediante intimidação e grave ameaça. Tá aí, é aí que o Estado tem que entrar com as forças da polícia, porque se eles acostumam nesse negócio, aí vão se perpetuando, vão criando raízes, vão criando lodo. E quando o Estado, quando a polícia, quando a justiça quiser resolver o problema, aí não resolve mais. Aí não resolve mais. Então o Estado, por mais pequena que seja a denúncia, a polícia tem que ir pra cima, pra aniquilar logo, não é só coibir não, é aniquilar logo, porque senão a coisa cresce. Aí vai se complicando e o Brasil vai terminar virando uma facção criminosa. Tá aí o Trump. Aí o Trump classificou essas organizações criminosas como PCC, Comando Vermelho e Comando Puro da Capital como... Não é facção, não. Agora são terroristas. São terroristas. Agora são terroristas. Lá nos Estados Unidos. Aqui ainda a nomenclatura é outra. São facções criminosas. Crime organizado. Mas lá para o Donald Trump, para a CIA, já é organização terrorista. Olha, homem é conduzido à delegacia por receptação de veículo em Itapecuru Mirim. Um homem foi conduzido à delegacia de Polícia Civil de Itapecuru Mirim na noite da última quinta-feira, 18, suspeito pelo crime de receptação de veículo. De acordo com informações da Polícia Militar, a ocorrência foi registrada por volta das 19 horas na Rua Ceará, após a equipe receber informações repassadas pelo Serviço de Inteligência da cidade de Presidente Dutra. Segundo o levantamento, o suspeito tinha alugado um veículo em uma agência e posteriormente seguido para destino desconhecido, juntamente com outros indivíduos.
1: Rapaz, mas tá fácil, não tá?
0: O cara chegou na agência, alugou o veículo, o automóvel. Aí, onde é que tu vai? Não, vou bem aqui em Barra do Corda. Aí tá bom. Ele tirou pra Itapecuru Mirim e não devolveu mais o carro. Não devolveu mais o automóvel. Rapaz, é muito cara de pau mesmo. Rapaz, quem tem que sair de problema é os caras, rapaz. Não é eu, não. É doido. Não é eu, não. Eu não tô alugando nem bicicleta, que eu não tenho dinheiro pra alugar.
1: Hã?
0: Eu vou alugar carro. E aí sai no mundo aí e não devolvo o carro ali. É? Olha, golpe em negociação de moto pelo Facebook. Termina com duas vítimas em Vargem Grande. Um caso de estelionato envolvendo a venda de uma motocicleta anunciada nas redes sociais foi registrado na manhã da última quinta-feira, por volta das 11 horas, em Vargem Grande, no estado do Maranhão. De acordo com informações da Polícia Militar, o proprietário de uma motocicleta Honda NXR-160 Bros ESD, de placa PSK-5322, anunciou o veículo no Facebook pelo valor de R$11 mil. Durante a negociação, uma mulher que se identificou como Bruna entrou em contato, demonstrando interesse na compra da motocicleta. Segundo a vítima, a suposta compradora informou que enviaria outra pessoa para buscar o veículo e que realizaria o pagamento por meio de Pix. Confirmado na negociação, o proprietário entregou a motocicleta ao segundo envolvido e aguardou a compensação do valor em sua conta. No entanto, o pagamento nunca foi realizado. Rapaz, existe ladrão. Ó, ladrão de todo jeito. O cara foi lá, pegou a moto, vou depositar o dinheiro e passar o Pix. Nunca. Já era. Perdeu o dinheiro, perdeu a moto. Meu irmão, como a coisa tá... Tá complicada a coisa, meu. Você, pra comprar um negócio desse, uma moto, um carro, aí, pelas redes sociais, você diz, ó, cadê a moto? Aí, vou buscar a moto aí. Quando eu chegar aí, vou pegar a moto... E nós vamos lá no Ciretran, no Detran, certo? E aí nós vamos lá saber a procedência do veículo. Depois que eu vou lhe pagar. Pode ser assim? Se o vendedor disser sim, beleza, aí você já pode perceber que a coisa é séria. O cara tá querendo vender, a coisa é séria direitinho. E o vendedor... Negócio de levar a moto pra depois passar o Pix. É loucura. É loucura. É vacilar demais. É vacilar demais. Se vacilar, se roda. Pois é. Tá desse jeito. Não, você não pode vacilar, não. Pode não. Meus amigos, olha, Marco Silva completa 3 dias ou 4 dias preso. A defesa aguarda decisão judicial e prepara habeas corpus no TJ Maranhão. Foi anunciado aí que o Marcos Silva já estaria lá em Pedrinhas, mas pelo que eu vejo aqui, não procede a informação. Marcos Silva continua preso no Centro de Ressocialização do município de Codó, ali na rua 31 de Março. Conversa, dizer que ele já foi para as Pedrinhas, não é assim não, tem que ter audiência de custódia, é muita coisa, não é assim não, viu? Não é assim não. Olha, condenada por tráfico de drogas e tráfico de internacional, é presa após meses foragida em Timon. Uma mulher de 41 anos, condenada pelos crimes de tráfico de drogas e tráfico internacional de drogas, foi presa pela Polícia Civil do Maranhão no fim da tarde da última quarta-feira, no bairro Santo Antônio, em Timon, município localizado na região leste do estado. A prisão ocorreu em cumprimento a 2 mandados de prisão condenatória expedidos pela Justiça. A ação foi realizada por equipes da Divisão de Inteligência e Captura, o DICAP, vinculada à Delegacia Regional de Timon. Segundo informações da Polícia Civil, a mulher possui antecedentes relacionados ao tráfico de drogas e de entorpecentes em 2013. Naquele ano, ela foi presa em flagrante em Timon, após ser encontrada na companhia de um homem que transportava aproximadamente 100 quilos de maconha. É aquela história. Se tu é pinto e se mistura com pato, não vai dar outro, vai morrer afogado. Ela, um homem lá com 100 quilos de entorpecente, não deu outra. Se lascou, tá aí, estava foragida. E aí, a polícia foi lá e prendeu ela. Está presa lá na cidade de Timon. Nós vamos ficando por aqui com o bloco das polícias. Você acompanha no próximo programa mais informações sobre o meio, sobre o mundo, o submundo do crime aqui na sua rádio Lemos FM, a rádio show do Maranhão.
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0: Alô, você tem religião aqui no programa Coisas do Povo? Será se tem? Eu acho que tem. Vamos para o nosso pitadinha de religião aqui no Coisas do Povo, a maior audiência do rádio.
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Pitadinha de religião para você. Vamos falar um pouquinho da palavra de Deus. Você que é católico, meu abraço, mas meu abraço. Você que é evangélico, receba meu abraço muito forte. Você que é de religiões e matrizes africanas, dos terreiros de Umbanda, de Terecô, o meu abraço mais forte ainda. Que Deus possa abençoar todos nós e que a religião se atrapalhe, que ela possa ser apenas algo da vida. Se ela é algo que ajuda você a se aproximar de Deus, que ela continue na sua vida. Se ela não é, que você descarte, né? Que você descarte a religião. Mas é bom que você continue em uma religião. Sempre eu falo aqui que é bom você estar em uma religião. Aí você vai lá, você, não é, ora na igreja. Agora fica também de olho aberto. Fica de olho aberto para você não ser massa de manobra, né? Vamos lá, olha a pastora que deixou a Lagoinha, inaugura filial da igreja de Ana Paula Valadão lá em Portugal. Olha, a filial da igreja Diante do Trono foi inaugurada em Guimarães, Portugal, com participação de Ana Paula. A igreja Diante do Trono foi inaugurada em Guimarães, Portugal,

0: aquela propaganda, a divulgação, e todo mundo tá lá, né? Vai lá e começa ali a igreja, fácil, fácil, já é uma igreja nova, né? Tá aí o Brasil que recebia sempre as igrejas de outros países, agora o Brasil está exportando petróleo, está exportando carne, está exportando arroz, trigo, mas está exportando também religião. Coisa boa, né? Nós estamos levando agora para Portugal, levando para os Estados Unidos, para a África, igrejas que nasceram no Brasil, viu? Elas vieram dos Estados Unidos, da Inglaterra para cá, e aqui sempre houve as divisões aqui no Brasil, e essas divisões, aí elas voltam para lá, elas vieram de lá e voltam para lá já com divisões, já com outros credos, outra ideologia, outra filosofia, outra crença, outra doutrina, e assim vai, né? É assim, agora a Bíblia é só uma, e você tem que obedecer a Deus, não é a religião, é a Deus, viu? Preste atenção, que você está fazendo, estude, coloque os joelhos no chão, e peça a direção divina para que você possa ser um instrumento de Cristo e não um instrumento da religião. Mas você pode ir para a igreja, não deixe de ir para a igreja, para a missa, não deixe não, faça isso não. Esteja sempre lá na igreja, né? Leve a sua oferta, leve o dízimo, não se apavore não. Mas meu amigo, vamos escutar o que diz esse pastor aqui. Você acompanhando aqui no Pitadinha de Religião, vamos lá. O que ele diz aqui? É um pastor aí. Vamos
1: Você
0: lá.
1: Não vai dar mais aquela oferta de R$2.
0: Escute aí.
1: Eu recebi
2: Deus
1: uma ordem. Eu vi
2: nada.
1: Deus falar aqui no meu ouvido
2: não,
1: agora.
2: Deus não mandou falar nada. Mentira. É.
1: Fala pro povo trocar a oferta. Porque o negócio vai ser mais rápido do que eles pensam.
2: Golpe.
1: Pastor, não tenho cédula. Tem maquininha de cartão, tem QR Code. O fogo não apagou ainda. Tem fogo aqui ainda. Até na oferta tem unção. Até
2: Mentiroso.
1: Na oferta tem unção. Você vai pegar uma oferta de 100, uma oferta de 50.
2: Golpe.
1: Uma oferta de 10, uma oferta de 20.
2: Meus irmãos, pelo amor de Deus, hein? Como é que a pessoa cai num golpe desse? Que isso é um golpe. Você tem que denunciar, cara. Você entendeu? Tem que denunciar. Como é que pode um cara falar uma loucura dessa? Tem milhares de pessoas que caem. E Jesus alertou a gente. Jesus alertou você. Jesus me alertou. Jesus nos alertou. Lá em Mateus capítulo 24. Né? Onde ele falou que virão falsos cristos. Virão falsos messias. Farão grandes milagres e prodígios, enganarão a muitos, se possível até os eleitos. Se você não consegue entender que esse camarada aí é um golpista, um falso profeta, isso não é pastor. Isso aí é um mentiroso, enganador. Como Cristo falou em João 8:44, filho do diabo, todo aquele que mente é filho do pai da mentira, que é o Satanás. As pessoas caem. Como é que pode? Pagando a Deus para ser abençoado. E as pessoas ainda se revoltam com a gente que fala a verdade. Falso profeta, pessoal. Falso profeta. Se você está numa igreja dessa e tem pastor que pede dinheiro desse jeito ou de outra forma, sutilmente, não fica nessa igreja não, irmão. Que é falso profeta, é mentira, é engano. Não caia mais nesse engano, irmão. Isso é antibíblico. Isso são os grandes falsos profetas, como Jesus avisou também em João 10. Cristo falou... Aquela palavra que veio para matar, roubar e destruir não é o diabo, é os falsos profetas. Começa a ler João 10, capítulo 1, versículo até o 15, que você vai entender que é os mercenários. Esse aí é um mercenário, esse aí é um falso profeta, esse é um falso pastor enganador. Se você está numa igreja, vou te alertar de novo, se você está numa igreja que pastor pede dinheiro, campanha, envelope, irmão, suma dessa igreja para nunca mais voltar, que são todos hereges falsos.
1: Você não vai dar mais aquela oferta de R$2. Eu recebi
2: Deus
1: uma ordem. Eu vi
2: nada.
1: Deus falar aqui no meu ouvido
2: não,
1: agora.
2: Deus não mandou falar nada, mentira.
1: Fala pro povo trocar a oferta.
0: Meus amigos e minhas amigas, você.

0: católico, evangélico, cartomante, budista. Olha, tem muita gente mesmo na igreja que, rapaz, dá cada cambita no povo, não é? Cada rasteiro no povo. Que Deus está me usando, Deus está dizendo, eu escutei agora. Pai, não é verdade não, não é verdade. Eu já vi alguém falando, não é verdade não. É só enrolação, só enrolação. Não acredite nisso. Ah, isso é para dar respaldo, para dar confiança, para induzir as pessoas que estão ali lá embaixo, né? A plataforma está, o pastor lá em cima, e dizem que no sistema grego era diferente nas escolas. O professor ficava embaixo e os alunos ficavam na parte de cima, para dizer que o mais importante era o aluno. Nas igrejas é o inverso. O pastor sempre está acima dos membros, os membros estão na parte de baixo, né? E aí ele diz, olha, eu escutei, Deus falou agora no meu ouvido, nesse instante. A oferta não é de dois, não, para você dar agora é R$1.000. É que o Valdemir Santiago diz. Agora é R$1.000, estou pensando de R$1.000, cada um, 300.000 pessoas, cada um com R$1.000 agora. É Deus que está dizendo aqui no meu ouvido, está dizendo, são caba safado, é uma verdade essa. Mas sirva ao Senhor, ele é verdadeiro, justo e tem a vida eterna para você. O Pitadinha de Religião vai ficando por aqui e volta em uma outra edição do programa Coisas do Povo.
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0: 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Mas tem mais. Vem aí o Bregão, viu? Um Bregão tá chegando aí na Super Eldorado FM, você acompanhando tudo. Olha, a Prefeitura de Codó. Prefeitura de Codó homologa licitação de mais de 6 milhões para compra de equipamentos de informática. Rapaz, essa prefeitura tem dinheiro, viu? Tem grana demais, porque cada pancada dois, 6 milhões, 10 milhões, 5 milhões, 20 milhões, 30 milhões, rapaz, é dinheiro. Olha aqui, só para compra de equipamentos de informática, só. Vamos para a matéria. Aqui no blog Leonardo Alves. A Prefeitura de Codó homologou o pregão eletrônico número 020/2026, destinado ao registro de preços para futura e eventual aquisição de equipamentos de materiais de informática para a Secretaria Municipal de Educação, Ciência e Tecnologia e Inovação, a SEMECTI, e demais secretarias municipais. O termo da adjudicação e homologação foi publicado no Diário Oficial do Município, edição da última quarta-feira. De acordo com o termo de adjudicação e homologação publicado no Diário Oficial do Município, duas empresas ficaram com a maior parte dos itens licitados. A empresa JM Saad Neto Limitada foi declarada vencedora de 72 itens, totalizando R$ 6.500.548,52. Já a empresa Central Serviço e Comércio Limitada venceu 6 itens, somando R$ 100.007,15. Entre os equipamentos previstos na ata estão computadores, notebooks, tablets, monitores, escâneres, servidores de rede, projetores, multimídia, no-breaks, roteadores, cabos, dispositivos de armazenamento e acessórios diversos para informática. Então tá aí, a prefeitura agora desembolsando mais de 6 milhões só para compra de equipamentos de informática. É muita grana. Eu só torço e peço e rezo para que tudo isso seja entregue. Que não tenha nenhum problema, nenhuma, aquele negócio, né, de comprar gato por lebre, que compre tantas peças e chegue tantas peças. Aí, era para o prefeito. Se eu ainda for prefeito dessa cidade, se vai formar um conselho para verificar essas questões. Porque os vereadores não estão lá para ver a nota, para ver como é que foi. Se realmente a empresa está entregando os produtos que foram comprados. Então tem que ter fiscalização. Mas aí os vereadores, que é para fazer essa parte do processo, eles não se ligam muito nisso. E aí muitas vezes o povo se lasca bem aí. Eu não estou dizendo que o povo vai se lascar nessa compra aí. Mas algumas compras eu sei que já se lascaram. Né? O povo já se lascou. Né? Tem um negócio de um coreto que foi só para ajeitar umas paredezinhas, colocaram lá uns vidros, e uma bancadazinha lá, uma piazinha do tamanho de uma piunga, foi quase R$ 45 mil. É muita grana. Aí eu sempre pergunto, por que as prefeituras do Brasil, vamos falar do Maranhão, né? Do Maranhão, por que elas só compram caro? É caro, meu irmão. Ela não encontra coisa barata. Você vai no mercado, compra um cambo de peixe, baratinho, mas se a prefeitura comprar um cambo de peixe no mercado, se lá o preço é 10 conto, a prefeitura vai pagar 30 conto, ou 100 conto, ou R$ 1.000 pelo cambo de peixe. É assim que é. O jogo é assim. E o povo... É que o povo que era para comer o peixe não come, leva é fumo, né? Leva é fumo. E ainda tem mais uma aí. Quando se fala dessas coisas, se corre um risco de ser preso, né? De ser preso. Tem aí um radialista, um blogueiro, que foi preso.
2: Aqui tem coragem.
0: E ainda tem mais. Estão dizendo que... E o deputado, tem um deputado chamado deputado Malgibe, né? O deputado, o nome dele é deputado Bombom. É Najib, chama de Najib ou de Bombom. O deputado Bombom falou, bebeu uma aguinha aqui porque eu já tô até com medo. Eu tô com medo. Isso. Só 10. Tá tudo bem, então vamos fechar por aqui. Pois é, aí ele diz que tem uns radialistas em Codó, meu irmão, que vai ter que botar, já pode botar o despertador, porque o pau vai cantar. Aí eu ando nas ruas, o povo diz assim: ei, meu amigo, tu vai ser o próximo. Tu vai ser o próximo. É que vai pra Cheirosa. Pois é. Ô, ô, meu prefeito. Eu não sei de qual é a cidade, não. Ô, meu prefeito, ô, meu deputado. Não faz isso comigo, não. Que eu já... Ô, meu prefeito. Eu vou ficando... Ô, meu deputado. 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
0: Meus amigos, vamos direto a Brasília, sem perda de tempo, com as informações vindas da Capital Federal. Chegando redondinho aqui da Capital Federal, sancionado o novo piso salarial nacional dos professores para 2026. É coisa boa para a educação do Brasil. A reportagem é de Jean Costa, aqui no Coisas do Povo.
4: O novo piso salarial nacional dos professores de educação básica pública. A remuneração passa para R$ 5.130,63 em 2026, o que representa um reajuste de 5,4% em relação ao valor do ano passado. O novo piso vale para profissionais com jornada de 40 horas semanais e tem efeitos financeiros retroativos a janeiro deste ano. A legislação também amplia o alcance da política pública ao incluir professores contratados temporariamente entre os beneficiários do piso nacional. Para jornadas menores, o pagamento deverá ser proporcional à carga horária. Outra mudança é a criação de uma regra permanente para calcular o reajuste anual. A partir de agora, a atualização levará em conta a inflação medida pelo INPC e metade do crescimento real das receitas do Fundeb nos últimos 5 anos. Pela lei, o reajuste nunca poderá ser inferior à inflação, garantindo a preservação de compra dos profissionais. Segundo o Ministério da Educação, o MEC, a medida busca dar mais previsibilidade à política de valorização do magistério e fortalecer a educação básica pública. A memória de cálculo dos reajustes também deverá ser publicada anualmente em plataformas de dados abertos para ampliar a transparência do processo. Agência Rádio Web, produção e reportagem, Jean Costa.
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0: 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A informação sempre pra você. 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Meus amigos, já já bloco da polícia, o submundo do crime, as confusões, você acompanhando tudo aqui no programa Coisas do Povo, já já. Olha, golpe em negociação de moto pelo Facebook termina com 2 vítimas em Vargem Grande. Daqui um pouco você acompanha a notícia completinha aqui no programa Coisas do Povo. Todo mundo ligado, todo mundo antenado aqui na maior audiência do rádio. Olha, o Maranhão é um estado cheio de corrupção. Eu vou fazer uma enquete, vou fazer uma oração, eu vou fazer bater um tambor, chamar uma missa. Eu não sei o que tem que se fazer, não. Para ver se nós acabamos com a corrupção no Maranhão, porque tá demais. Quanto mais se tem justiça prendendo prefeito ladrão, menino que rouba celular, aí mais aparece. Ninguém aguenta, tá demais. Olha, a Justiça Eleitoral caça mandatos do prefeito e do vice de São João Batista e determina novas eleições. Sabe por quê? Que alguma coisa deu errado, nem eu sei, mas eu acredito que alguma coisa saiu errado, muito errado. Vamos lá, olha, o Tribunal Regional Eleitoral do Maranhão cassou os diplomas do prefeito de São João Batista, Emerson Lívio Soares Pinto. o Messinho, que é do Republicanos, e do vice-prefeito William Penha Barro, do PSDB. Por maioria, a corte reconheceu a prática de abuso de poder político e conduta vedada durante as eleições de 2024 e determinou a realização de novas eleições no município. Aí. Então lá os caras fizeram o que não era para fazer, não rezaram na cartilha da lei eleitoral, e aí agora vão para uma nova eleição, mas só que eles não vão mais concorrer. Nem o prefeito e nem o vice não vão concorrer, porque ganharam, mas ganharam com coisas erradas. Meteram, trocaram os pés pelas mãos, as mãos pelos pés. Virou uma bagunça lá na eleição de 2024 em São João Batista, aqui no Maranhão. E agora vai ter novas eleições, tá aí. Aguenta. Bonito. Bonito pra vossas caras. É porque é mesmo. Não é possível, rapaz. Quanto mais a gente diz, olha, vamos fazer a coisa certa, coisa direitinha, assim, a lei manda pra fazer assim, aí o povo não quer. Ô, rapaz, fica em casa, tu não tem nada pra fazer, vai estudar, vai ler a Bíblia, vai ler um livro do Augusto Cury, vai fazer qualquer coisa aí, mas não quer, vai pra rua e começa a beber cachaça, vai roubar, né? Aí dá confusão. Aí o prefeito tá lá na lei, olha, você não pode fazer isso, nem isso, nem isso, na lei eleitoral. Aí os caras trocam tudo, mexem tudo. O juiz disse, meu filho, não entra assim que tu te lasca. Aí o cara faz errado. Aí o que que acontece? Depois é cassado. A justiça tarda, mas diz que quando ela tarda, ela tá bem pertinho. Tá chegando, tá aí, chegou lá em São João Batista. Perderam o cargo, agora bota a mulher, bota agora o tio. É, pra ganhar eleição. Não é assim que eles fazem? Pois é. Meus amigos, olha, incêndio de grandes proporções atinge estabelecimento comercial e provoca explosões. Lá o negócio foi feio, viu? Em Timbiras do Maranhão. O incêndio de grandes proporções atingiu um estabelecimento comercial no município de Timbiras, na região dos Cocais, neste último sábado 20. O fogo destruiu tudo que estava dentro do prédio, mas ninguém ficou ferido. Graças a Deus que não morreu ninguém. Segundo militares da 15ª e da 19ª Campanha Independente de Bombeiros Militar, o combate às chamas foi dificultado pela alta intensidade do fogo, pelas elevadas temperaturas, pela baixa visibilidade no local e por explosões registradas durante a operação. Eu vi, eu acho que você também viu, não é? Era explosões diretas. Acredito eu que eram fogos de artifícios que estavam armazenados, estavam guardados, né? Os fogos acondicionados nos seus em suas embalagens, mas no fogo vai e não tem esse negócio não. Explode, queima tudo. Ao todo, cerca de 40 explosões de grande intensidade foram contabilizadas pelas equipes. A suspeita é de que fogos de artifícios estivessem armazenados no estabelecimento. Os bombeiros atuaram em duas frentes para conter o incêndio e impedir que as chamas se espalhassem para imóveis vizinhos. Segundo a corporação, o fogo foi controlado antes que ele atingisse outras edificações da área, graças a Deus. Após a extinção das chamas, os militares realizaram o trabalho de rescaldo para eliminar possíveis focos remanescentes de incêndio. O incêndio provocou o colapso parcial na cobertura do prédio, apesar dos danos materiais. Ninguém ficou ferido. Graças ao Pai Santo, que ninguém morreu, ninguém ficou queimado, ninguém virou lá um montinho, né? De cinzas lá. Graças a Deus não aconteceu isso na cidade de Timbiras, né? As causas do incêndio ainda serão investigadas. Como é que começou? Quem, se foi alguém que ateou fogo em algum lugar, se foi algum funcionário que mexeu lá na cozinha. Bom, a perícia, o corpo de bombeiro vai fazer as investigações, já está fazendo, para ver o que foi que causou o fogo, onde foi que começou e por que esse grande incêndio de grandes proporções na cidade de Timbiras.
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0: Eu não sou contra o povo, você também não é. Nós vamos agora dar mais uma passadinha em Brasília. Ou eu não sei se a gente chama o nosso repórter Daniel Souza, também que está a postos aqui no programa Coisas do Povo, trazendo para você as informações do governo Fé, Trabalho e Futuro. Vamos lá, olha, inauguração da Praça da Igreja de São Pedro. Prefeito Chiquinho fala agora com o nosso repórter Daniel Souza aqui no programa Coisas do Povo. Acompanhe.
5: É entregue, não é qualquer praça, a Praça da Igreja de São Pedro.
6: Você vê aqui a boniteza dessa praça e a visão desta praça. Você olha aqui o Codó daqui de cima, a gente fica respirando essa cidade que tanto nós amamos. Essa cidade que nós queremos o bem, nós estamos querendo o bem, vamos cuidar muito bem. Eu falei agora há pouco que eu me doei à sociedade de Codó para cuidar bem da nossa cidade. Tenho certeza que talvez eu não vá conseguir fazer tudo, mas tudo de mim eu vou fazer para que tudo dê certo. Inaugurando a Praça São Pedro, daqui a mais uns 2 dias na Jerusalém, estamos com o Centro de Imagem para inaugurar já, estamos com a Policlínica, estamos com a Ponte da Trizidela, estamos reformando a praça lá do Praça da Bandeira, a Duque de Caxias, a lá São Luís, nós estamos com massa asfáltica ali na Puraqué, vai entrar ali na São Luís, já estamos colocando os postes ali na São Luís para ficar a cidade bem iluminada. Portanto, minha gente, essa é a nossa pegada, esse é o nosso trabalho. O nosso trabalho não para, porque essa continua sendo a nossa pegada.
0: Então, o prefeito de Codó inaugurando aquela pracinha, diga-se de passagem, ficou bonita mesmo. Eu passei lá, vou fazer um vídeo para postar no YouTube, nas minhas redes sociais, mostrando que ficou bonitinha, viu? Aquilo ali é um convênio do governo federal. Dinheiro não é dinheiro da prefeitura, não. É dinheiro do governo federal. Ficou bonitinha a praça ali de São Pedro, da Igreja de São Pedro, no bairro São Pedro. Agora eu queria saber o seguinte: por que que as prefeituras, elas não fazem também essas praças bonitas, na frente das igrejas evangélicas, né? Então, uma igreja evangélica chega lá, faz a praça bonita ali, ajeita tudo. Eu só vejo na igreja católica. Por quê? Hein? Por quê? E tudo não votam, não? Vota só os católicos. Os evangélicos não votam, né? Eu quero ver também a prefeitura fazendo obras, praças, na frente das igrejas evangélicas. É assim que eu quero ver, porque aí fica uma coisa igualitária, né? Tudo igual, bacana, né? O país é laico, mas só na conversa. O país não é laico coisa nenhuma, né? Cada um puxa a sardinha pro seu lado, puxa a brasa pra sua sardinha. É assim que é o negócio. Ou eu tô errado? Me diga que eu tô errado. Parabéns aos evangélicos, parabéns aos católicos aqui no programa Coisas do Povo, a maior audiência do rádio.
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0: Não somos contra o povo, somos a favor do povo. Vamos a Brasília com a agência Rádio Web. Trump ameaça voltar a atacar o Irã durante negociação de paz. Rapaz, esse Trump é tipo um couro de joelho. Uma hora ele diz que ataca, uma hora não ataca e é uma confusão. Nem ata e nem desata, é meio complicado. Vamos para a reportagem com o nosso repórter Jean Costa, de Brasília.
7: De acordo com o último boletim médico, o líder indígena Cacique Rayoni, de 94 anos, apresentou boa evolução clínica. O líder indígena precisou passar por uma cirurgia de desobstrução intestinal no Hospital São Paulo. O procedimento foi realizado neste sábado. O cacique segue internado na unidade de terapia intensiva, na unidade de saúde. Apesar da melhora, Rayoni segue com tratamento por antibióticos e suporte clínico. O líder indígena é uma das vozes mais influentes do Brasil na defesa dos indígenas e do meio ambiente desde 1954. Além de ter sido importante para o reconhecimento dos direitos dos povos indígenas na Constituição de 1988. No ano passado, Rayoni recebeu do presidente Lula o título de Grão-Mestre da Ordem Nacional do Mérito, a mais alta honraria do país. Agência Rádio Web, produção e reportagem, Carlos Briggs.
0: Meus amigos, houve aqui um probleminha aqui na nossa conexão com Brasília, mas já a gente volta com a matéria onde o Trump, ou Donald Trump, ameaça voltar a atacar o Irã durante negociação de paz. Essa que você acompanhou foi a matéria com o nosso Carlos, repórter, nosso Carlos Briggs, e que o cacique Rayoni segue internado com sua evolução clínica. Você lembra do deputado cacique Rayoni do Beição? Assim, ó, o lábio dele que carro com o negócio assim, ó, e penduradão. Você lembra? Pois é. Você que acompanha aqui a Rádio Lemos FM, o programa Coisas do Povo, você lembra do cacique Rayoni. Olha, Prefeitura de Codó, meu irmão. Prefeitura de Codó, tem mais informações já. Vamos chamar aqui o nosso repórter Daniel Souza, conversando agora com o deputado Francisco Najib aqui no programa Coisas do Povo. Tá todo mundo ligado, todo mundo com medo. Vamos acompanhar. Peraí. Vamos lá, Daniel.
8: Porque essa obra estava perdida no Ministério do Esporte. A gente resgatou ela assim que o prefeito assumiu o governo. Foi licitado, empresa codoense participou, ganhou a licitação. E hoje está aqui esta linda obra sendo entregue para a população de Codó. Fruto de um grande trabalho, de uma grande parceria que existe entre o presidente Lula, deputado Najib, governador Carlos Brandão e, claro, a população de Codó, que aprova a gestão do prefeito Chiquinho. 80% de aprovação, o esporte é vida. 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
0: 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Vamos a Brasília. Bom, vamos entrar logo, vamos se atualizar aqui com o nosso ouvinte, né? Com o nosso internauta. Olha, Donald Trump ameaça voltar a atacar o Irã durante negociação de paz. A reportagem é de Jean Costa, agência Rádio Web, parceira da Rádio Lemos FM.
4: O presidente dos Estados Unidos, Donald Trump, ameaçou voltar a atacar o Irã caso o país não impeça novos ataques do Hezbollah contra Israel. A declaração foi feita no mesmo dia em que representantes dos dois países iniciaram na Suíça uma primeira rodada de negociações desde o acordo que encerrou a guerra no Oriente Médio. Pelas redes sociais, Trump disse que se o Irã não contiver o grupo libanês, os Estados Unidos voltarão a bombardeá-los com ainda mais força. O Hezbollah é financiado por Tira e atua no sul do Líbano no confronto com Israel. Apesar da ameaça, o encontro em Zurique reúne autoridades dos dois governos e representantes do Catar e do Paquistão, que atuam como mediadores. Entre eles, o vice-presidente estadunidense, J.D. Vance, que afirmou que Washington pretende virar a página na relação com o Irã, enquanto o também presente presidente iraniano, Massoud Pezeshkian, disse esperar avanços nas negociações. As conversas buscam um acordo definitivo sobre o programa nuclear iraniano e o fim das sanções econômicas. Enquanto isso, o Irã afirmou que o compromisso firmado com os Estados Unidos está em risco por conta dos ataques de Israel no Líbano e voltou a anunciar o fechamento do Estreito de Hormuz, uma das principais rotas de transporte de petróleo do mundo. Grupo Rádio Web, 25 anos. 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Produção e reportagem, Jean Costa.
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0: 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É a Lemos FM falando de Codó no Maranhão para o Brasil e mundo. E todo mundo antenado aqui na maior audiência do rádio. Tá todo mundo ligado, todo mundo ligado. Obrigadão pela audiência. 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Você antenado, você ligado, todo mundo acompanhando a audiência lá pra cima e você com a gente. Meus amigos, olha a matéria que está circulando, que está rodando e você acompanhando aqui. Cadê? Já, já, nós vamos ter aqui o submundo do crime, a polícia. Pois é, você acompanhando com a gente. Pois é, mas não tem esse negócio não, tá todo mundo ligado. Ora, olha, vereador, presidente da Câmara e outros vereadores participaram, é evidente, da 17ª sessão ordinária da Câmara Municipal de Codó, viu? Tá todo mundo antenado, todo mundo ligado. Eu não sei se nós vamos pra religião logo aqui, porque já tá tudo engatilhado aqui só no ponto e você acompanhando com a gente o momento do Maranhão, o momento do Brasil, o momento de Codó, de Pedreiras. Olha, governador determina reforços nas buscas por envolvidos em assassinato de jovem em São Luís do Maranhão. Vamos logo para o Polícia Policial aqui no programa Coisas do Povo, a maior audiência do rádio, todo mundo ligado.
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0: É hora do submundo do crime do livro da capa preta, onde os meninos de bota vão pra cima e empurram o cara dentro do camburão, algemado ainda. Empurra o caboclo, chega a carambola lá dentro, ó. Não tem nem como se segurar, porque as mãos estão para trás. Aí fica ruim. Então, se você é daqueles que não tem medo de polícia, é, ou de polícia, fique veaco. Não roube, não furte, não mate, não morra, porque se entrar na confusão, os meninos da roupa, da farda, do uniforme azul, eles estão nas ruas. Estão nas ruas para coibir o crime, para prender aqueles que são infratores da lei. Olha, Comando Vermelho é alvo de operação por extorquir moradores do Maranhão. A Polícia Civil do Maranhão, em ação conjunta com o Ministério Público, deflagrou uma força-tarefa denominada Operação Domínio Paralelo, com o objetivo de desarticular um núcleo de facção criminosa Comando Vermelho, investigado por envolvimento em crimes de extorsão, domínio social estruturado e lavagem de dinheiro em São Luís. A investigação do Departamento de Combate ao Crime Organizado e do Grupo de Atuação Especial de Combate ao Crime Organizado apurou que integrantes de uma organização criminosa exercia controle territorial sobre a comunidade conhecida como Península do Ipaze, também chamada de Poeirão, localizada na região de Bequimão. Segundo as investigações, moradores da área eram submetidos à cobrança compulsória mediante intimidação e grave ameaça. Tá aí, é aí que o Estado tem que entrar com as forças da polícia, porque se eles acostumam nesse negócio, aí vão se perpetuando, vão criando raízes, vão criando lodo, e quando o Estado, quando a polícia, quando a justiça quiser resolver o problema, aí não resolve mais. Aí não resolve mais. Então o Estado, por mais pequena que seja a denúncia, a polícia tem que ir pra cima, pra aniquilar logo, não é só coibir não, é aniquilar logo, porque senão a coisa cresce. Aí vai se complicando e o Brasil vai terminar virando uma facção criminosa. Tá aí o Trump. Tá aí o Trump classificou essas organizações criminosos como PCC, Comando Vermelho e Comando Puro da Capital, como não é facção não, agora são terroristas. São terroristas, agora são terroristas. Lá nos Estados Unidos. Aqui ainda a nomenclatura é outra. São facções criminosas, crime organizado. Mas lá para o Donald Trump, para a CIA, já é organização terrorista. É. Olha, homem é conduzido à delegacia por receptação de veículo em Itapecurumirim. O homem foi conduzido à delegacia de Polícia Civil de Itapecurumirim na noite da última quinta-feira, 18, suspeito pelo crime de receptação de veículo. De acordo com informações da Polícia Militar, a ocorrência foi registrada por volta das 19 horas na Rua Ceará, após a equipe receber informações repassadas pelo Serviço de Inteligência da cidade de Presidente Dutra. Segundo o levantamento, o suspeito tinha alugado um veículo em uma agência e posteriormente seguido para destino desconhecido, juntamente com outros indivíduos.
1: Rapaz, mas tá fácil, não tá?
0: O cara chegou na agência, alugou o veículo, o automóvel. Aí, onde é que tu vai? Não, vou bem aqui em Barra do Corda. Aí tá bom. Ele tirou pra Itapecurumirim e não devolveu mais o carro. Não devolveu mais o automóvel. Rapaz, é muito cara de pau mesmo. Que sai de problema, rapaz? Quem tem que sair de problema é os caras, rapaz. Não é eu, não. Não é eu, não. Eu não tô alugando nem bicicleta, que eu não tenho dinheiro pra alugar.
1: Hã?
0: Eu vou alugar carro. E aí sai no mundo aí e não devolvo o carro ali. É? Olha, golpe em negociação de moto pelo Facebook. Termina com duas vítimas em Vargem Grande. Um caso de estelionato envolvendo a venda de uma motocicleta anunciada nas redes sociais foi registrado na manhã da última quinta-feira, por volta das 11 horas, em Vargem Grande, no estado do Maranhão. De acordo com informações da Polícia Militar, o proprietário de uma motocicleta Honda NXR-160 Bros ESD, de placa PSK-5322, anunciou o veículo no Facebook pelo valor de R$11 mil. Durante a negociação, uma mulher que se identificou como Bruna entrou em contato, demonstrando interesse na compra da motocicleta. Segundo a vítima, a suposta compradora informou que enviaria outra pessoa para buscar o veículo e que realizaria o pagamento por meio de Pix. Confirmado na negociação, o proprietário entregou a motocicleta ao segundo envolvido e aguardou a compensação do valor em sua conta. No entanto, o pagamento nunca foi realizado. Rapaz, existe ladrão. Ladrão de todo jeito. O cara foi lá, pegou a moto, vou depositar o dinheiro e passar o Pix. Nunca. Já era. Perdeu o dinheiro, perdeu a moto. Meu irmão, como a coisa tá... Tá complicada a coisa, meu. Você, pra comprar um negócio desse, uma moto, um carro, aí pelas redes sociais... Você diz, ó, cadê a moto aí? Vou buscar a moto aí. Quando eu chegar aí, vou pegar a moto e vou, nós vamos lá no Siretran, no Detran, certo? E aí nós vamos lá saber a procedência do veículo depois que eu vou lhe pagar. Pode ser assim? Se o vendedor disser... Sim, beleza, aí você já pode perceber que a coisa é séria, o cara tá querendo vender, a coisa é séria, direitinho, e o vendedor, negócio de levar a moto pra depois passar o Pix, é loucura, é vacilar demais, se vacilar se roda, pois é. Tá desse jeito, não, você não pode vacilar, não. Pode não. Meus amigos, olha, Marco Silva completa 3 dias ou 4 dias preso. A defesa aguarda decisão judicial e prepara habeas corpus no TJ Maranhão. Foi anunciado aí que o Marco Silva já estaria lá em Pedrinhas, mas pelo que eu vejo aqui, não procede a informação. Marco Silva continua preso no centro de ressocialização do município de Codó, ali na rua 31 de março. Conversa dizer que ele já foi para as Pedrinhas, não é assim não, tem audiência de custódia, é muita coisa, não é assim não, viu? Não é assim não. Olha, condenada por tráfico de drogas e tráfico de internacional, é presa após meses foragida em Timon. Uma mulher de 41 anos, condenada pelos crimes de tráfico de drogas e tráfico internacional de drogas, foi presa pela Polícia Civil do Maranhão no fim da tarde da última quarta-feira, no bairro Santo Antônio, em Timon, município localizado na região leste do estado. A prisão ocorreu em cumprimento a 2 mandados de prisão condenatória expedidos pela Justiça. A ação foi realizada por equipes da Divisão de Inteligência e Captura, o DICAP, vinculada à Delegacia Regional de Timon. Segundo informações da Polícia Civil, a mulher possui antecedentes relacionados ao tráfico de drogas e de entorpecentes em 2013. Naquele ano, ela foi presa em flagrante em Timon, após ser encontrada na companhia de um homem que transportava aproximadamente 100 quilos de maconha. É aquela história. Se tu é pinto e se mistura com pato, não vai dar outro, vai morrer afogado. Ela, com um homem lá com 100 quilos de entorpecente, não deu outra. Se lascou, tá aí, estava foragida. E aí a polícia foi lá e prendeu ela. Está presa lá na cidade de Timon. Nós vamos ficando por aqui com o bloco das polícia. Você acompanha no próximo programa mais informações sobre o meio, sobre o mundo, o submundo do crime aqui na sua rádio Lemos FM, a rádio show do Maranhão.
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0: Alô, você tem religião aqui no programa Coisas do Povo? Será se tem? Eu acho que tem. Vamos para o nosso pitadinha de religião aqui no Coisas do Povo, a maior audiência do rádio.
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Pitadinha de religião pra você. Vamos falar um pouquinho da palavra de Deus. Você que é católico, meu abraço, mas meu abraço. Você que é evangélico, receba meu abraço muito forte. Você que é de religiões e matrizes africanas, dos terreiros de Umbanda, de Terecô, o meu abraço mais forte ainda. Que Deus possa abençoar todos nós e que a religião se atrapalhe, que ela possa ser apenas algo da vida. Se ela é algo que ajuda você a se aproximar de Deus, que ela continue na sua vida. Se ela não é, que você descarte, né? Que você descarte a religião. Mas é bom que você continue em uma religião. Sempre eu falo aqui que é bom você estar em uma religião. Aí você vai lá, você não é, ora na igreja. Agora uma religião. Aí você vai lá, você não é, ora na igreja.

0: Valadão, Gustavo Bessa e Isaac Valadão Bessa. Tá aí, muito bonita a festa lá em Portugal, na cidade de Guimarães, né? Lá em Portugal. Acho bonito assim, né? Agora, se tá abrindo uma igreja, é quase assim, tipo uma franquia, né? Se vai lá, junta toda a celebridade do meio gospel, aí todo mundo vai lá, faz aquela propaganda, a divulgação, e todo mundo tá lá, né? Vai lá e começa ali a igreja, fácil, fácil, já é uma igreja nova, né? Tá aí o Brasil que recebia sempre as igrejas de outros países, agora o Brasil está exportando petróleo, está exportando carne, está exportando arroz, trigo, mas está exportando também religião. Coisa boa, né? Nós estamos levando agora para Portugal, levando para os Estados Unidos, para a África, igrejas que nasceram no Brasil, viu? Elas vieram dos Estados Unidos, da Inglaterra para cá, e aqui sempre houve as divisões aqui no Brasil, e essas divisões, aí elas voltam para lá, elas vieram de lá e voltam para lá já com
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3: 15 horas e 59 minutos.
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7: Olá, tudo bem com você? A partir de agora vamos curtir mais um Forró Mania nesta segunda-feira. Que maravilha te fazer companhia, levar a alegria do forró pra você. Sou a locutora Patrícia Vieira, aumenta o som. Forró Mania de hoje está no ar.
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0: gostou, faz barulho, por favor. João, que festa linda, João.
1: Massa, deixa eu fazer uma perguntinha.
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1: Chamou na praia. Sucesso, Mastruz com Leite.

0: Então, bom demais compartilhar um pouco da nossa história.
1: Delícia demais estar em casa, afinal, fazendo, trazendo mais ainda alegria para vocês. São 46 CDs gravados, Ana Amélia, 26 anos de história. É muita música boa!
0: Bom demais! E tem muito mais! A Ingrid Souza.
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4: Forró Mania, tocando pra você sempre o melhor deste ritmo que faz a gente dançar e é muito bom, não é mesmo? Forró Mania volta daqui a pouco, trazendo mais músicas pra você, não saia daí.
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4: Já voltei trazendo pra você muito mais sucessos aqui na programação do Forró Mania. Programa este feito com muito carinho pra você poder dançar, curtir, se alegrar. Afinal de contas, música é isso, né? É alegria, é agitação. Então aumenta o volume que agora tem mais som.
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0: Quem gostou, dá um gritinho, vai.
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0: Forró Mania, trazendo pra você os melhores sons desse ritmo dançante. Daqui a pouco eu volto com mais. Continue sintonizado.
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7: Voltei trazendo pra você mais músicas na programação do nosso Forró Mania. Espero que esteja curtindo. Agora tem mais.
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0: ouviu mais um programa Forromania, comigo na apresentação, locutora Patrícia Vieira. Amanhã tem mais, pra você um grande beijo e até lá!
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4: 16 horas e 54 minutos.
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0: Olá, tudo bem com você? A partir de agora vamos curtir mais um Forró Mania nesta segunda-feira. Que maravilha te fazer companhia, levar a alegria do forró pra você. Sou a locutora Patrícia Vieira, aumenta o som. Forró Mania de hoje está no ar.
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1: 17 horas e 2 minutos.
2: Opa, minhas compadres, minhas comadres, minha filha, aqui é o Chico Lorco, a homem de 89 anos, que nunca morreu, nem tem verde que morre. Tô chegando debaixo do pé do Cogiro pela Rádio Lema FM de Cordão do Maranhão, pra todo o Brasil. É isso aí, minhas compadres, minhas comadres. É, meu filho, é o rei que nunca morreu, não tem verde que morre. É cachaça girebito, meu filho, feito no pau do capucho, tomado comigo no chão, arrumado com todo mundo. É cachaça feita na cana torta. Eu bebo com meu dinheiro, rapariga puta do cabaré da chica que se importa. É, meu filho. Ave Maria, o canalo, viu? É, meu filho, diz que cachaça mata um corno desse, mas mata não, meu filho. Se a gente beber, morre. Se não beber, morre também. É, tem que morrer de goela lubrificada. É, meu filho, já tirou as bicharadas, meu filho. Tira o cachorro, tira o pato, tira tudo aí, meu filho. De dentro do jacaré, estão tudo sufocado. Qual que eu posso trazer o primeiro forró dessa tarde?

para nós. Aumenta o volume do seu radinho. Meu compadre, minha comadre, meu filho. Aumenta, descarcar o bicho aí, meu. O volume do rádio, meu filho. É o volume do rádio. Pode descarcar que você tá ligado do maior forrozão. Deixa claro. É isso aí, compadre. Aumenta, descarcar, meu filho, o volume. E vamos dançar.

Começando, cabra velho desmantelado da chibata grande, que eu tô entrando aqui para falar com todos vocês que estão escutando, cabra mais caceteiro na rádio, mais bonita, mais linda, que mais cresce em todo o Maranhão, Lemos FM, pensa, alô, meu povo de todo o meu Maranhão, arrepita, cabra velho.

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5: Pai, minhas compadres, meu filho, Chico Lopes tá de volta, pela Rádio Lema FM de Codó, Maranhão, pra toda essa rapaziada boa de mundo, meu Deus, um abraço, especial do Reinha aqui, meu filho, Chico Lopes, por aqui, compadre, vem mandando a lupa, toda essa rapaziada e botando seu sucesso, botando esqueleto pra remexer, é isso aí, meu compadre, vem, vamos remexer, bota, meu filho, bota mais um forró pra esse pessoal, bota, meu filho, com gosto de gás.
6: Pois é, rapaz, estamos falando outro dia. Eita, rapaz, não tem coisa melhor não do que você dar cagada depois da chuva, rapaz. Eita, meu povo! Alô, alô, alô, meus caseteiros! Eu tô aqui de novo, olha, em breve eu tô aí na Rádio Lemos, na Lemos FM, botando todinho. Aí você vai ligar, aí você vai dizer assim, rapaz, bota um forró pra mim. Aí eu vou lhe perguntar, eu boto toda. Aí você diz, bote, a por bote, aí eu boto todinho. Eita, alô, meus caceteiros, surtendo a Rádio Lema FM, a rádio mais caceteira do Maranhão, rapaz. Eita, abraça pro meu compadre Lima. Pensa no cabra desmantelado.

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0: para minha campanha, nas campanhas, minha filha, que é o Chico Lopes de volta, de mais do pé do cajueiro, para comandar o melhor do farol para toda essa rapaziada boa. Já quero agradecer meu pai criador por essa passagem desse dia maravilhoso, dessa tarde maravilhosa. Eu já vou tirando para fora, mas volto amanhã, se Deus permitir. Ô, meu filho, já vou tirando para fora, meu filho, já vou tirando para fora. Se Deus permitir, a gente está de volta. Se não permitir, eu fico muito grato. Tchau, gente boa, tchau, gente boa.
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4: 17 horas e 59 minutos.
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6: Amigo internauta, produção, professor Lemos Panchevski, vamos discorrer no programa de hoje, através do nosso comentário, sobre lavagem cerebral. Lavagem cerebral. Você, amigo internauta, já passou por uma lavagem cerebral alguma vez na vida? E o professor Lemos, o que tem a dizer a respeito disso, para quem ainda não sabe do que se trata?
7: Tá bom então, mais uma vez a gente comentando, falando aqui dentro do quadro
6: Comentários do dia
7: de hoje, beleza. Bom, hoje nós vamos abordar a questão da lavagem cerebral. Estava conversando aqui com o nosso apresentador Veridiano Souza sobre o assunto e ele ficou se questionando o que é isso. E eu perguntei para ele aqui em off: você nunca ouviu falar sobre lavagem cerebral, não? E ele ficou que, como alguém que nunca ouviu, ou se ouviu, não deu muita atenção ao tema, né? Então, a lavagem cerebral é um dos maiores problemas da raça humana. E quem lava o cérebro de uma outra pessoa sempre é o mais inteligente. Ah, é o cara, sim, que tem lábia, né? É ele que faz esse trabalho de lavagem cerebral.
6: Então eu acabei de passar por uma lavagem cerebral, você me convenceu a colocar o tema na mesa hoje. Já foi uma lavagem cerebral que eu levei, né?
7: Exatamente, a sua mente já está lavada.
6: Cauterizada.
7: Cauterizada. Sua mente passou por um processo, porque na realidade, se você conversar com alguém da área, ele vai dizer para você que quando você nasce, o seu cérebro é como se fosse uma folha de papel em branco, né? Sem pauta, sem nada. E à medida em que você vai crescendo, e aí é que as coisas vão entrando no cérebro através da audição, através da visão, através do tato, e aí a sua mente começa a ficar povoada, né? E aí você se pergunta: eu passei por uma lavagem cerebral? Eu sou fruto de uma lavagem cerebral? Pode. Eu também posso ter passado.

0: passado pelo processo e posso até estar aqui retransmitindo aquilo que eu aprendi no futuro, no passado, perdão. Porque até a cultura, ela pode fazer uma lavagem cerebral em nossas mentes, em nossas cabeças.
1: É, quando alguém diz assim, professor, eu sou católico porque eu nasci já nessa religião e o papai e a mamãe, eu cresci ouvindo eles dizer isso. Isso já faz parte de uma lavagem cerebral?
0: Eu acho que sim. Ele diz, eu nasci nessa e nessa eu vou morrer. Não é assim?
1: Ele já cauteriza a minha mente.
0: Então ele já está com a mente, se não lavada toda, mas já está uma parte lavada, mas ele pode dar uma guinada e sair desse processo.
1: Tudo aquilo que a gente aprende, professor, é uma lavagem cerebral?
0: Eu acredito que seja uma lavagem cerebral. Por que que um russo fala de um jeito, defende uma coisa? Por que que o chinês fala de um jeito, defende uma outra coisa? O brasileiro? É porque nós estamos vivendo em um convívio social e diz o provérbio popular que nós somos o produto do meio.
1: E quem é, né, o rei da lavagem cerebral na Terra? Quem é que mais se destaca nessa área?
0: Você já tocou no assunto logo no início, né? Eu acho assim que...
1: Um político, por exemplo.
0: Um político, ele é um lavador de cérebro.
1: Profissional.
0: Profissional. Ele tem técnicas, né, para lavar o cérebro. Porque o eleitor, muitas vezes, ele cai na armadilha do político. Porque ele dosa isso com muita mentira, com muita enrolação.
1: Promessas.
0: Promessas e mais promessas.
1: Acaba lavando o cérebro da pessoa.
0: Acaba lavando o cérebro da pessoa. E depois a pessoa quer largar o político e não larga. Eu vi uma pessoa...
1: Por mais que a pessoa difame esse político, fale mal, a pessoa defende.
0: Defende com unhas e dentes.
1: Então, já está com a mente cauterizada.
0: Está com a mente cauterizada. E aí vinha um deputado subindo a Avenida Augusto Teixeira com um povão, a massa.
1: Mas não vinha com ele. Dos 50% não, né?
0: Não, é outro. Certo. É outro. Eu vou deixar aqui em sigilo, porque se eu falar um pouquinho aqui, você já sabe quem é. Certo. Mas tudo bem. Então ele vinha subindo, era época de campanha, e ele vinha subindo Augusto Teixeira com aquele mundaréu de gentes, de pessoas, de eleitores. E eu estava conversando com um padre, né? Eu espero que não seja padre da Igreja Católica Apostólica Romana, mas era um padre. E aí eu perguntava para ele, você vai votar nesse deputado que o pessoal fala isso, disso, isso, aquilo dele, que ele faz isso, isso? Ele disse, voto. Se ele roubar, ele também voto. Ele disse assim, eu vou falar aqui, vou pedir permissão para você falar uma palavra meio que indecorosa, mas faz parte do vocabulário do codoense, do maranhense, do brasileiro. Ele disse, se ele der o rabo, mesmo assim eu voto nele, né? Então eu falei pra ele, mas você é um padre, você é uma pessoa, um formador de opinião.
1: Já tem uma mente, né, formada.
0: Você já tem uma mente formada, você está em contato com muita gente, você induz outras pessoas a fazer o que você acha.
1: Formador de opinião.
0: Formador de opinião, que você acha que está correto. E aí ele disse, mas o voto é nele. Então eu cheguei à conclusão que aquele cidadão, ele estava com a mente cauterizada, lavada. E a religião é um dos maiores instrumentos,
1: pilares,
0: de lavagem de mentes. De mentes. E aí eu quero só para fechar aqui, Veri, colocar aqui Jim Jones. Eu não sei se você conhece a história.
1: Já ouvi falar.
0: De Jim Jones. Ele levou muita gente dos Estados Unidos para a Guiana Francesa. E lá, ele prometeu se todo mundo bebesse o veneno, todo mundo ia para o paraíso. Inclusive, ele parece que também bebeu o veneno. E aí lá encontraram os corpos na floresta do Suriname, aqui na América do Sul. E as pessoas morreram. Por que morreram? Porque não tinham um conhecimento profundo. Foram pela cabeça de Jim Jones, e aí eu vejo hoje os pastores, os padres, que me perdoem, mas eles sabem muito bem fazer isso e fazem com maestria.
1: E quem foi que colocou isso? Quem foi que fez essa lavagem cerebral em Jim Jones? Alguém.
0: Alguém fez uma lavagem nele e ele lavou a mente das outras pessoas. Então, os comentários de hoje é para você ter cuidado, muito cuidado, cautela, para você não acreditar em tudo que as pessoas falam. Muitas vezes na política o cara diz, olha, eu estou aqui, já foi colocado isso, mas eu sou do candidato A, à presidência da República, e eu sou do candidato A, o candidato B, candidato a presidente da República. E aí, a mente está cauterizada que ele não aceita mais. Eu conversei com uma pessoa também aqui em Codó e ele disse, olha, eu vou votar no fulano. Eu digo, mas o fulano disse isso, falou isso, fez isso. Ele disse, mas não pode, eu não acredito que ele fez isso, certo? E a mídia toda estampando isso. Então, eu considero ele como alguém que está com a mente lavada.
1: Dizem.
0: E aí ele não muda mais.
1: Dizem, professor, que errar é absolutamente humano. Mas permanecer no erro já é burrice. Vamos, venhamos e convenhamos. Você lança a sua candidatura pela primeira vez a vereador. E você me convence, você me dá uma lavagem cerebral e eu acabo te apoiando, votando em você. E você me decepciona. Eu não tenho que desmanchar essa lavagem, não mudar o pensamento com relação a você, professor?
0: Alguns desmancham, mas uma grande maioria continua, porque a lavagem foi muito bem feita no cérebro.
1: Cauterizou.
0: Cauterizou. Então, depois de cauterizar, você já viu aquele religioso que diz, olha, não, mas ele fez isso, mas eu continuo ali. Né? Muitas vezes acontece dentro da própria família, o marido espanca a mulher, bate na mulher, mas ela não tem coragem
1: de denunciar,
0: de sair da convivência. Ela está com a mente lavada.
1: Quando certo político disse, nós iremos voltar a comer picanha e tomar cerveja gelada, ele conseguiu cauterizar, lavar o cérebro de alguém com essas frases?
0: Ele conseguiu com maestria. O que foi que ele disse? Aquela picanhazinha, com aquela farinhazinha.
1: Deu água na boca.
0: Aquela gordurinha, aquela cervejinha.
1: Ele não só lavou o cérebro, lavou. Fez da água na boca das pessoas.
0: Aí todo mundo caiu. Ele lavou, de boa.
1: E a próxima, qual será?
0: Eu vou só fechar aqui o comentário de hoje. Olha, a lavagem cerebral é um processo. A lavagem cerebral é um processo de coerção psicológica e manipulação que busca alterar as tendências, os comportamentos e a capacidade crítica de um indivíduo. Isso é feito através de doutrinação intensa, pressão emocional e, historicamente, até a coerção física, para que uma pessoa passe a aceitar novas ideias como verdades absolutas.
1: Muito
0: bem. Essa é a definição.
1: Muito bem.
0: Da palavra ou da frase lavagem.
1: Obrigado
0: cerebral.
1: Pelo discorrimento perfeito de sua parte. Parabéns, professor.
0: Tá bom, então.
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0: Beleza, vamos chamar nossa primeira matéria. A mulher está preocupada porque ela foi para o hospital, né? Apareceu umas manchas e ela terminou por perder aí aquele convívio com o marido, né? A mulher pega vírus e o marido diz que foi chupada. E aí ela está se defendendo. Vamos acompanhar a mulher falando aqui no programa Maranhão em Debate.
2: Fui ficar de acompanhante com uma amiga minha no hospital ontem à noite, peguei um vírus, uma bactéria, que fiquei assim. Aí quando eu cheguei aqui em casa agora, meu marido tá doido, queria me bater, queria botar pra fora de casa, que ele disse que eu passei só a noite com o macho, inventei que queria ficar de acompanhante no hospital com a amiga, inventei isso pra poder sair com o macho. Ele acha que isso aqui é chupada. Gente, coloca aí nos comentários pra ele ver esse vídeo, ver os comentários, como tá tendo uma doença aí, tá deixando umas manchas no corpo das pessoas. Esse é um vírus que eu peguei no hospital essa noite. Aí, ó. Não é chupada, não é chupada. Da onde se eu for sair como eu deixar o homem me chupar, vou me chegar em casa desse jeito? Esse homem parece que não pensa, que não raciocina. É um vírus, uma bactéria que eu peguei no hospital. Agora eu vou ter que me tratar aqui, né? Esperar que sumir, porque eu só vou poder ficar comigo no hospital agora daqui uma semana, uns 15 dias, né? Não posso nem ir lá ficar com a minha amiga de acompanhante porque eu tô com esse vírus aqui. E peguei lá no hospital. E meu marido não quer acreditar nessa história.
1: Eu já vi outras mulheres com esse mesmo vírus.
0: É?
1: Agora ela tá tentando aplicar uma lavagem cerebral no esposo, né?
0: Eu não quero entrar nessa seara, até porque eu não sou da área médica, mas a gente pode depois levar esse vídeo a um médico e perguntar para ele se realmente isso aí é um vírus.
1: Ou um potó macho, né?
0: O que foi que aconteceu?
1: Porque
0: ela foi para o hospital e pegou esse vírus no hospital. Tá manchado mesmo.
1: Tá.
0: Tem um hematoma. Tem um hematoma.
1: A gente não pode nem, né? Tá julgando.
0: Não, não pode julgar, não. Não pode,
1: pode ter sido.
0: Não podemos julgar.
1: Pode ter sido chupada, mas... A vez ela dormindo, meu cego... Um potó, um negócio assim.
0: Aí o marido queimou graxa. O marido está preocupado, saber que potó foi esse, que vírus foi esse. E aí eu quero saber o seguinte, cientificamente, um vírus causa logo uma mancha assim no
1: corpo? Duas, três, do pescoço e do seio.
0: No pescoço e do seio. Porque de repente se aparece mais manchas, lá na costa, né? Nos braços, nas pernas, em outros lugares.
1: O corpo todo seria um sarampo?
0: É uma coisa assim muito suspeita, né? Eu não vou entrar nisso, mas segundo aqui o Veridiano Souza, parece que ele entende muito dessa área. E vamos deixar isso aí. Você, com o abacaxi, você que é internauta, você faça aí seus questionamentos se realmente é vírus ou não, mas que causou um mal-estar do relacionamento dela com o esposo, causou, né?
1: Bom, aí vamos para a matéria do morador de rua que está ameaçando a população de Codó. Meus amigos, eu já ouvi vários relatos aqui na cidade, inclusive algumas ocorrências policiais já foram registradas nos anais da 4ª Delegacia de Polícia Civil da cidade de Codó, Maranhão. Ele é conhecido por Odilon, né? Odilon. E esse rapaz, de vez em quando, ele surta, ele parte para cima das mulheres, às vezes ele quer bater, às vezes ele quer agarrar, ele também é valente pro lado de homens, inclusive, de vez em quando, ele dá carreira em gente, outras vezes ele acaba correndo e ele... É óbvio que ele apresenta sinais de distúrbios mentais. Então, professor Lemos, esse tipo de pessoa não pode estar convivendo com a sociedade, porque ele é uma ameaça constante para a nossa população. O que é que o senhor tem a dizer a respeito disso? Quem é que pode tomar providências e tirar um rapaz desse de circulação? Não, mas ele não pode ficar preso, que ele é esquizofrênico. Leva para um lugar adequado, não é assim?
0: Correto. Olha, já era para a gente ter colocado uma matéria aqui na nossa pauta falando do Odilon. O Odilon já vem numa sequência, inclusive uma amiga nossa aqui da rua, que nós não vamos revelar a sua identidade, ele corre atrás dela sempre que ele
1: encontra
0: ela, corre atrás dela. E não é só dela, não. Essa matéria que você trouxe aqui, parabéns, foi você que trouxe a matéria, diz aí que ele corre, eu não sei se vai aparecer na matéria, ele corre atrás
1: ele
0: de um...
1: Para atacar as pessoas.
0: Para atacar uma moça e depois uma pessoa com um facão corre atrás dele e ele vaza com medo do facão.
1: Olha, a minha preocupação, professor, não é só com a integridade física das pessoas, não. É com a dele. Porque também. Ele também está correndo risco de vida. Porque uma hora dessa, ele parte para cima de alguém aí armado, o cara com que Deus o livre com um facão ou uma faca, vai acabar até tirando a vida dele. Ou um cara armado com uma arma de fogo, porque ele é grande, ele tem força, ele surta, ele parte para cima. E aí as pessoas, para se defender, vão acabar fazendo mal com ele, ou ele fazendo mal pior com alguém. Ele já, inclusive, já tem vários relatos de pessoas em Codó reclamando do Odilon. Então está na hora das autoridades competentes do nosso município tomar uma providência a respeito desse caso.
0: Antes da providência, segundo relatos, informações, ele coabitou com um homossexual, né, uma mulher trans, e foi uma luta tremenda para separar ele da mulher trans, né? A mulher trans queria se livrar dele a todo custo, mas ele agarrou a mulher trans e não soltava a mulher trans. Dizem que foi preciso ser chamado a polícia foi chamada, e quando a polícia chegou, mesmo assim, ele não atendeu o que a polícia disse para ele, o policial. Não queria soltar o rapaz gritando, querendo se livrar das garras dele, e foi necessário o policial dar um tiro para cima para ele poder se assustar e largar a mulher trans. Então, o problema é bem maior do que a gente possa imaginar aqui. E o que que as autoridades têm que fazer? No meu ponto de vista, posso estar errado, mas eu acho que a Secretaria de Desenvolvimento Social é a secretaria com essa incumbência.
1: Internar, tratar,
0: levar ele, cuidar dele. Lá em São Luís nós temos dois hospitais para cuidar desse tipo de gente. Nós temos o Hospital Nina Rodrigues no Monte Castelo e nós temos o Hospital Lavardieri lá no Olho d'Água, no bairro Olho d'Água. São dois hospitais que ele pode ser internado, já que ele não tem nem mãe, nem pai, nem ninguém, nem um familiar que possa fazer isso, que o poder público, o Ministério Público, a polícia, o prefeito, os vereadores, a secretária, a secretária aqui em Codó, de Desenvolvimento Social, pegar e levar ele internar lá, rapaz, antes que aconteça uma tragédia, como você bem mencionou.
1: Nós estamos preocupados com esse rapaz e com o que vem acontecendo com ele na cidade. É por esse motivo que nós estamos aqui chamando a atenção das autoridades competentes. Está dado o recado da Lemos TV, está dado o recado do programa Maranhão em Debate, não é isso, professor?
0: Corretamente. Então nós estamos esperando que as autoridades se manifestem, porque uma pessoa popular, um popular não vai fazer nada. Como é que vai fazer? É? Eles que têm, o poder público tem ambulância, tem viatura, então é eles que têm que fazer alguma coisa para tirar esse rapaz de circulação. Ele não pode ficar no meio da sociedade ameaçando principalmente as mulheres. Tem mulher que está em pânico na cidade de Codó, em pânico. É? Então, fica aí com a responsabilidade, as autoridades competentes para resolver o problema.
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0: 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Meus amigos, olha, o Maranhão está numa luta aí para ajeitar os seus candidatos, né? Dar um sobe e desce daqueles. E o Braide anuncia André Fufuca como pré-candidato ao Senado. Foi uma informação que chegou assim, e chamou a atenção da política maranhense. O povo ficou meio que assim, porque o Braide ainda não tinha anunciado o nome de ninguém. Só da vice, mas eu não sei se a vice ainda continua, lá de Imperatriz, né?
1: Continua, porque ela não é candidata a vice, ela é pré.
0: Isso.
1: E isso tudo pode ser mudado ali no período das convenções, professor. Isso. Então, por enquanto, ela permanece ali com ele, nessa pré-campanha, como vice. Mas pode mudar muita coisa ainda. O Laércio pode vir para vice, o Roberto Rocha pode compor com o Fufuca as duas vagas lá para o Senado, e etc, etc e tal. Então, é bom a gente aguardar mais um pouco, mas nós temos a fala do Braide a respeito desse assunto, professor.
0: Pois nós vamos aqui, olha, o ex-prefeito de São Luís, Eduardo Braide, do PSD, confirmou na última quarta-feira, 17, que o ex-ministro dos Esportes, André Fufuca, do PP, integrará sua chapa majoritária como pré-candidato ao Senado nas eleições de 2026. Vamos acompanhar o próprio pré-candidato ao governo do estado do Maranhão, Eduardo Braide, falando sobre essa adesão de Fufuca ao grupo de Eduardo Braide.
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0: Então, olha, olhando esse cenário da política maranhense, os bastidores, o xadrez, né, da política maranhense, nós temos agora o Laércio Bonfim, que anunciou que é pré-candidato ao Senado. Vamos ver se o Braide o chama ou se o Laércio Bonfim, de repente, pode até ser chamado para ser vice. Agora, eu acho que Laércio Bonfim não aceita ser vice, não. Eu acho que
1: eu não duvido de mais nada, porque disseram que ele não abriria mão de sua pré-candidatura ao governo do estado e ele abriu.
0: É, mas eu acho que ele vai se manter mesmo aí com a luta de ser pré-candidato e posteriormente candidato ao Senado. Agora, nessa chapa, nessa composição da chapa do Braide, ainda muita água vai rolar por baixo da ponte mesmo. Porque o Roberto Rocha se apresenta como pré-candidato ao Senado e há uma possibilidade de Roberto Rocha sair como governador, candidato ao governo pelo Novo. Então, se ele sair candidato pelo Novo ao governo do estado, aí bagunça tudo. Bagunça porque o Laércio Bonfim está afiliado no Novo e ele não pode ir para o Braz. Aí ele tem que sair candidato ao Senado pelo Novo, vamos imaginar, Roberto Rocha como candidato a governador e ele ao Senado. Agora, que o Braide precisa de dois candidatos ao Senado. Por enquanto, Fufuca já é o primeiro anunciado por ele.
1: E o Novo está apresentando 2.
0: E o Novo está apresentando 2, mas com essa possibilidade do Roberto Rocha sair como candidato ao governo do estado.
1: Um dos dois vai ter que abrir mão da vaga para o Fufuca, ou o Fufuca está entrando como senador e daqui a pouco pode ser o vice da chapa também. Tudo pode acontecer, como ou você bem falou.
0: Ou Laércio Bonfim pode vir somar com o Braide, sendo o segundo candidato ao Senado.
1: Tudo bem.
0: E aí o Novo também não lança candidato ao governo do estado do Maranhão.
1: É por aí.
0: Eu acho que vai ser por aí.
1: Bom, você fez uma matéria interessante recentemente nas ruas que você mostrou em estado de calamidade na cidade de Codó. Então, para você, internauta, que assiste, que acompanha, e você viu a situação das ruas, né, na periferia de Codó, aí você se põe a perguntar, imagina como é que está a situação de Codó na zona rural. Meus amigos, na zona rural, além das estradas estarem acabadas, as pontes estão caindo. Isso é fato e eu vou mostrar para vocês agora, aqui no Maranhão em debate. Tá aí essa situação que você está vendo aí na sua tela, é a situação real da zona rural de Codó. É a situação da infraestrutura na nossa querida zona rural, que volta a gerar revolta. Foi nessa semana, antes de ontem, na manhã de quarta-feira, foi ontem, é isso aí. A ponte que liga as comunidades de Bom Jesus e Munduri simplesmente desabou no momento em que um caminhão passava pelo local. Por pouco, o acidente não terminou em tragédia, aumentando a preocupação dos moradores que utilizam diariamente essa travessia. Agora, quem está do lado de cá não pode passar para lá, e vice-versa, quem está do lado de lá também não pode atravessar para cá. Ou seja, a população dessa região ficou simplesmente isolada, ou vão ter que improvisar um outro meio para poder atravessar naquele local, professor Lemos.
0: É, a coisa não está fácil, não. A gente esperava que o governo Fé, Trabalho e Futuro, comandado aí pelo nosso empresário Francisco Carlos de Oliveira, fosse um governo mais ágil, mas não está sendo, não. Como é que uma ponte dessa está aos frangalhos? E ele já está o quê? Há um ano e seis meses no poder e a ponte ainda está numa situação dessa. Pelo menos, o governo tinha que colocar uma placa junto à ponte, lá no pé da ponte, dizendo, falando, mostrando, para que as pessoas não pudessem trafegar pela ponte, principalmente um caminhão pesado, carregado de tijolos. Né? Pelo menos, tinha que ter isso, ó. Bota a placa lá, não pode, a ponte não vai suportar tantos quilos, né? Tantas toneladas, aí sim. Mas aí parece que o governo de Francisco Carlos de Oliveira parece que perdeu aquele impulso.
1: As estribeiras.
0: Perdeu aquele brilho, né? Parece que está sendo mais um governo, tipo o governo aí...
1: Fogo de palha.
0: É, tipo o governo do ex-prefeito, doutor José Francisco. Parece que é mais um. Eu torço até para que ele reorganize a estrutura governamental para que Codó tenha dias melhores.
1: Vamos sair agora do executivo e vamos para o legislativo. Eu tenho dois momentos aqui. Eu tenho um comentário a respeito dos deveres dos vereadores, e tem uma matéria interessante sobre o STF. Vamos logo à primeira.
5: Você sabe qual é o verdadeiro papel do vereador? Senta aí, que essa conversa é com você. Você sabia que em muitos municípios o vereador pode impedir corrupção, desperdício de milhões e até salvar vidas? Mas a maioria da população nem sabe disso. E sabe o pior? Em várias cidades, a Câmara Municipal simplesmente deixou de fiscalizar. E quem paga essa conta é você. Eu vou além. Tem vereador que não sabe o verdadeiro poder de fiscalização que tem. Hospital sem remédio, obra abandonada, escola caindo aos pedaços, enquanto contratos milionários continuam sendo aprovados. Tem vereador que até tenta fiscalizar, mas não tem um amplo conhecimento das armas que pode utilizar. Para você ter ideia da gravidade, o Brasil possui 5.569 prefeituras, movimentando bilhões de reais todos os anos. E sabe qual é o maior problema? Grande parte dos desvios, desperdícios e fraudes só acontece porque não existe fiscalização de verdade. Em muitos municípios, vereadores aprovam orçamento sem ler, não fiscalizam contratos, não acompanham licitações e deixam prefeitos governarem praticamente sem controle. E quando a Câmara se omite, o sistema agradece. Agora eu quero saber a sua opinião. Você acha que vereador tem fiscalizado de verdade a prefeitura da sua cidade? Comenta aqui e já salva esse vídeo, porque isso aqui deveria ser matéria obrigatória para toda a população brasileira. E compartilha esse conteúdo nos grupos da sua cidade. O verdadeiro papel do vereador não é só fazer indicação de nome de rua ou tirar foto em evento. O principal dever do vereador é proteger a sociedade através da fiscalização. Porque quando ninguém fiscaliza, o dinheiro público desaparece. E existe um detalhe que a sociedade, parte dos vereadores, não sabe. O orçamento da prefeitura é uma das armas mais poderosas da política. Se o vereador não analisar a LOA, a LDO e a PPA, o prefeito passa a gastar bilhões praticamente sozinho, sem fiscalização e do jeito que achar conveniente. Um vereador preparado consegue impedir abusos, exigir transparência e mudar completamente a realidade de um município, trazendo os debates de como gastar os recursos públicos para a Câmara Municipal, ou seja, para a sociedade. Fiscalização séria gera respeito, conhecimento gera poder. 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Digita diagnóstico.
1: Meus amigos, a gente tem que ser franco, a gente tem que ser sincero. Nós sabemos dos deveres dos vereadores, mas a verdade tem que ser dita. Aqui em Codó não nasceu ainda um vereador para cumprir esses requisitos, para realmente fazer aquilo que é da alçada dele. Tem uns aí que ensaia uma coisa ou outra, faz um pouquinho dali, um pouquinho dali, mas cumpre a risca, a fiscalização que deve ser feita, isso eu jamais vi nos meus 30 anos de Codó. Talvez seja por isso que o STF está tirando dos vereadores o direito de salvar prefeitos, como vereador, como vereadiano. Daquela forma que a gente sempre viu, nós temos uma parte das contas públicas do Executivo que são aprovadas pelo Tribunal de Contas, mas nós temos uma parte delas que quem decide são os vereadores. A prestação de contas é feita através do Poder Legislativo e eles acabam salvando a pele de muitos prefeitos através desse processo. Só que o STF agora decidiu tirar esse direito dos vereadores. Preste atenção.
5: O STF acabou de retirar dos vereadores o poder de salvar alguns prefeitos. Você entendeu o que isso significa? Preste muita atenção no que eu vou te falar agora, porque essa decisão pode mudar completamente a forma como prefeitos, secretários e ordenadores de despesa enxergam os tribunais de contas. E o mais impressionante, muita gente ainda não percebeu o tamanho dessa mudança. Mas fica até o final, porque o impacto pode ser enorme para a gestão pública brasileira. Antes de continuar, salva esse vídeo e compartilha com aquele amigo gestor que assina tudo sem conferir. O Supremo Tribunal Federal formou maioria para estabelecer que, quando o prefeito atua como ordenador de despesas, as chamadas contas de gestão passam a ser julgadas diretamente pelo Tribunal de Contas. E aqui está o detalhe que muda tudo. Primeiro, você precisa entender que existem dois tipos de contas. As contas de governo são aquelas relacionadas à condução geral da administração pública, tipo aplicação dos índices de saúde, educação e cumprimento de limites da LRF, planejamento orçamentário e políticas públicas. Nessas contas, o Tribunal de Contas continua emitindo apenas o parecer prévio e a palavra final permanece com a Câmara Municipal. Mas existe um segundo grupo, as contas de gestão. São os atos concretos de administração do dinheiro público. Licitações, contratos, pagamentos, convênios, execução de despesas e ordenação de gastos. E é exatamente aqui que está a grande mudança. Se o prefeito assina contratos, autoriza despesas ou atua diretamente como ordenador de despesa, ele passa a se submeter ao julgamento técnico e somente do Tribunal de Contas. E se forem identificadas irregularidades, a decisão produz efeitos imediatos, tipo multas, determinação de devolução de recursos, ressarcimento ao erário e demais sanções previstas em lei. Tudo isso sem depender de votação da Câmara de Vereadores. E guarde essa frase: quando o assunto é conta de gestão, o maior aliado do prefeito não é a maioria da Câmara, é a legalidade dos seus atos administrativos. Agora eu quero saber, você acredita que essa decisão fortalece o combate às irregularidades na gestão pública? Comenta aqui embaixo. Você, gestor público, quer organizar seu ente público e blindar suas decisões? Digita time, que minha equipe entrará em contato com você pelo direct. E me segue.
1: O STF acertou nessa decisão ou errou, professor?
0: Eu acho que acertou, mas deveria ser uma coisa mais contundente, mais forte, né? Os vereadores ainda têm participação, porque os vereadores, eles eram para ser o juiz, eram não, são para ser o juiz do prefeito. Mas o que a gente vê, o que a gente acompanha, é que os vereadores são pau-mandado. Desculpe a expressão. Boa parte da Câmara Municipal, dos municípios, os vereadores são pau-mandado. Aqui em Codó, não vou longe não. Tem um prefeito no passado, não vou mais me aprofundar no assunto. Ele estava com as contas meia daquele jeito, ele teve que comprar 5 vereadores. Deu 25 mil para cada vereador e salvaram ele, né? Então, essa decisão do STF eu acho que é muito acertada, porque agora os prefeitos do Brasil não vão mais ficar assim, ó. Não, eu tenho os vereadores, eu tenho a maioria vai me salvar e eu posso meter a mão no erário público, fazer a festa com meu filho, com a minha filha, e aí pronto, vai ficar por isso mesmo. Parece que a coisa agora vai mudar, o caldo agora vai
6: engrossar.
0: Não foi boa, eu acho. O sistema democrático brasileiro precisa de muitas mudanças, porque do jeito que está aí, a corrupção campeia a passos largos nessa nação, nos municípios, nos estados. Eu acho que deveria ser tipo no Canadá. Já citei para vocês aqui, deveria ser do jeito no Canadá e na China.
1: Eles vão começar assim, tirando...
0: Na China, tem um ministro lá da saúde, foi, sim, meteu a mão.
1: Já era.
0: Não, a cumbuca já era. Foi executado.
1: Mas, rapaz, na hora.
0: Foi executado. Pois é.
1: Eles começaram a tirar alguns direitos dos vereadores... Eu acho que já visando futuramente acabar com o Legislativo Municipal.
0: É verdade. Então, o vereador vai ser só uma figura decorativa, né? A partir de então, porque eles não vão ter poder mais de salvar ou lascar o prefeito.
1: A
0: né?
1: própria justiça era para fazer o papel de vereador. A própria justiça. Verdade. Na minha opinião, a própria justiça era para ter uma comissão, um conselho, para fiscalizar o dinheiro que o federal manda. Tá aqui a equipe do governo federal em Codó. Todo centavo que é gasto, o presidente da república e a população sabe como foi gasto e se foi gasto de maneira certa ou de maneira errada.
0: Aí tem o portal de transparência que é para o eleitor, o povo saber se quer o povo vai lá e por outro lado eles não postam também, não dá para saber.
1: Essa transparência aí é só um H, não tem nada de transparência.
0: É só migué.
1: Né? É que ele bota lá, licitação, 10 milhões.
0: Tem um prefeito aí que me parece que está já com 1 ano e 6 meses no poder e até agora nunca revelou a lista dos funcionários da prefeitura.
1: É um desrespeito à democracia.
0: Brincadeira, rapaz. Mas tem coisa boa aqui no programa Maranhão em Debate. 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Meus amigos, agora nós vamos chamar a matéria sobre o boi raízes do Maranhão. É uma joia da cultura codoense. Acompanhe, da cultura maranhense também. Lemos TV para todo mundo ver a concentração aqui do Boi Raízes do Maranhão na Rua do Pati. E estão se preparando para se apresentar em uma outra cidade. O ônibus já está aqui. É essa joia da cultura codoense, o Boi Raízes do Maranhão. Eu vou conversar aqui com o Orlando, que é o diretor artístico da entidade, né? da associação, não sei como é que a gente chama. É entidade ou é associação?
7: É, o Boi Raízes do Maranhão é uma associação, né? Associação Raízes do Maranhão e também é um grupo cultural reconhecido como ponto de cultura.
0: E a apresentação vai ser mesmo onde?
7: Hoje nós iremos nos apresentar na cidade de Santo Antônio dos Lopes, né? É uma apresentação particular numa instituição que desde o ano passado nós fomos e o pessoal gostaram muito da apresentação do boi. Como esse ano nós estamos trabalhando no tema da Amazônia, cuidado com o nosso verde, cuidado com as nossas riquezas, então é com certeza que nós iremos fazer, como já fizemos duas apresentações, e foi um sucesso. Quando a gente trabalha a questão do tema do verde, do cuidar da casa comum, que é a natureza, que é o nosso planeta.
0: Tem cachê? Vai ter cachê?
7: Sim, com certeza. O Boi Raiz do Maranhão, como instituição e como manifestação cultural, ela por motivo da, até nós temos uma orquestra, que são mais de 15 músicos, e esses músicos são pagos, né? Os músicos são pagos, e também o boi precisa de um cachê para começar a se organizar para as próximas temporadas. Então não tem um cachê, que o boi recebe o cachê da instituição ou então das prefeituras ou do estado quando somos chamados.
0: E a agenda, como é que está? Já está lotada ou está nesse início de processo?
7: Olha, a agenda praticamente para o mês de junho, nós vamos passar praticamente só 2 ou 3 dias na cidade de Codó. Todos os outros dias nós iremos estar na estrada, só em São Luís iremos fazer mais de 8 apresentações na capital, sem contar com outras cidades como Vargem Grande, Caxias, Dom Pedro e não recordo agora o nome de outra cidade, mas são várias cidades que o Boi Raiz do Maranhão vai estar fazendo essa turnê. Do dia 25 até o dia 29, o boi vai estar fora de Codó.
0: Obrigado aí, Orlando, pela entrevista. Mais alguma coisa que você gostaria de destacar dessa joia da cultura codense?
7: É só dizer para as pessoas de Codó que prestigie, não é, aquilo que nós temos de bom. Codó tem muitos grupos culturais bons. Codó tem quadrilha, Codó tem boi, Codó tem outros grupos culturais, Codó é uma cidade religiosa. Vamos aproveitar bem o que nossa cidade tem de bom e vamos prestigiar e dar valor.
0: Ok, então aqui é o programa Maranhão Debate, Lemos TV, para todo mundo ver. Não esqueça de se inscrever no nosso canal. 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Olha, tem um programa lá. Como é o nome do programa? O programa é Pisadinha Brasil. Show de bola! Mas, meus amigos, olha, o César Pires, ex-deputado estadual codoense, ele está anunciando que pode também sair aí ao Senado. Pode sair candidato ao Senado. Foi um ótimo deputado, passou um bom tempo na situação com o Grupo Sarney. De repente, no governo de Flávio Dino, se espírito não me engana, se a mente não me falha, ele passou para a oposição e aí perdeu o mandato, não é? Não foi eleito na última eleição. E agora César Pires, que é codoense, anuncia que pode formalizar sua intenção para o Senado da República. É mais um codoense. Nós já temos o Nonato Sampaio, que é pré-candidato a federal, Yuri Correia, que é pré-candidato a estadual, e outros pré-candidatos também. E nós temos aí o César Pires, que está anunciando que vai formalizar a sua pré-candidatura para o Senado brasileiro. Mas, meus amigos, vamos de Veridiano Souza, vamos lá?
1: Ok, nós temos aqui, só para refrescar a memória do internauta, Caged mostra que governo de Najib foi o quê, rapaz? Foi péssimo para o desenvolvimento econômico de Codó. A exemplo do atual gestor, onde os comerciantes, os empresários estão gritando porque a nossa economia está indo de mal a pior. Um dos motivos que levaram o agora deputado Francisco Najib a se transformar no pior prefeito da história de Codó era a sua incapacidade de gerar ou criar mecanismos para geração de empregos. Foi assim durante todo o seu mandato, de 2017 a 2020. Os números oficiais do Cadastro Geral de empregados e desempregados, que é o CAGED, do Ministério do Trabalho, mostram que 141 codoenses perderam seus empregos de carteira assinada no primeiro ano logo do governo de Najib. Em 2018, o saldo negativo foi de 143 pessoas sem trabalho formal, ou seja, apenas nos dois primeiros anos da administração do ex-prefeito, Codó perdeu quase 300 postos de trabalho com carteira assinada. E isso é óbvio que repercute muito na nossa economia. Agora, atualmente, nós estamos ouvindo todos os dias, nós que buscamos vender também espaços de propaganda através daqui do Maranhão em Debate, nós estamos ouvindo todo dia do comerciante a situação real enfrentada em Codó. O dinheiro não circula, as licitações estão, a maioria absoluta delas, indo para fora da cidade de Codó, e esse é um dos motivos que faz com que a nossa economia acabe sentindo o reflexo disso tudo, acabe desempregando, fechando portas. Quem tem prédio próprio ainda está se segurando, mas quem paga aluguel acaba fechando o estabelecimento e demitindo todo mundo. Essa é a verdade, viu, Lemos?
0: É verdade. Bom, vamos acompanhar aqui a matéria do vereador Araújo Neto, com suas farpas, seus ataques, que lhe é peculiar. Vamos acompanhar ele usando a tribuna da Câmara Municipal, ou não sei se... Vamos lá, vamos conferir.
8: Por se apropriar do dinheiro público, por roubar o que é nosso, ele e essa coxa de bandido e ladrão que ele levou para a UPA agora com ele. O que é nosso, ele e essa coxa de bandido e ladrão que ele levou para a UPA agora com ele.
0: Eu não posso dizer que uma coxa de ladrão, de bandido, porque, infelizmente, nós da imprensa não temos a chamada imunidade parlamentar. Mas ele pode.
1: O pior
0: é
1: que o grupo deles pode atacar todo mundo, né?
0: E ele tá chamando
1: agora,
0: aí...
1: Quando alguém fala qualquer coisa aí, aciona a justiça, bota o cara atrás das grades, pintam e bordam. Parece que eles estão assim, intocáveis. Só eles podem tudo. Falar tudo, esculhambar, difamar. Todo mundo eles podem criticar, pode condenar, pode acusar, eles podem fazer tudo. Mas se alguém do outro lado falar alguma coisa, meu amigo...
0: Aí pegando o gancho aqui dessa questão aqui do Araújo Neto e da sua fala também, nós temos aqui em pauta algo sobre a repercussão da prisão do blogueiro Marco Silva.
1: Entre a comunicação codoense, né?
0: Na comunicação codoense.
1: Certo.
0: Então... Nós ficamos aqui pensando e alguém pediu para a gente falar olhando por essa ótica. Nós temos o Danielzinho, que foi preso no passado, passou vários dias dormindo no chão lá, em cima de um colchão que levava para ele lá. Agora nós temos o Marco Silva, que está preso. E nós tivemos aqui radialista que subiu muro de costa, com medo de morrer. Nós tivemos jornalista que comeu o jornal, né? Então tudo isso aterroriza os comunicadores. E as pessoas estão dizendo que alguns estão com medo. Eu quero confessar para você que eu também estou com medo. Eu estou com medo. Pode ver que a pressão aqui subiu.
1: Tá nervoso.
0: Tô nervosinho, né? Eu estou com medo.
1: Com medo de quê?
0: Mas assim, eu estou com medo, mas acreditando no eterno. E também que nós estamos fazendo o trabalho correto. Nosso jornalismo é um jornalismo com imparcialidade.
1: Uma coisa interessante.
0: Isso credibiliza o nosso trabalho.
1: Uma coisa interessante é que o blogueiro falou ao ser abordado pelo repórter... pelo nosso confrade Cobra, o Genival Cobra, ele falou: não, rapaz, eu falava as mesmas coisas que você falava, era para você estar também no meu lugar, mas você se vendeu. Ou seja, esses nomes que você acabou de mencionar aí, eles estão fora de perigo. Eles não estão correndo perigo.
0: É, então
1: porque eles estão do lado, né, oposto. Eles estão do lado da situação. Do lado de quem está no poder.
0: Isso quer dizer que se o repórter, o jornalista, estiver do lado do poder, ele não corre risco, é?
1: Corre risco de ganhar uma licitação.
0: É assim?
1: Um bom salário.
0: Ele tá seguro.
1: Agora se estiver do lado oposto, é arriscado, ele ia pro xilindró.
0: Então vamos ver aqui os nomes dos radialistas, jornalistas que estão seguros, né? Estão com escudo, né?
1: Protegidos.
0: Sabe o que é escudo?
1: Esses, né, não correm risco.
0: Esses aqui não correm risco. Danielzinho Souza não corre risco. Até eu estou pegando aqui porque o Francisco Dançarino disse que um tem que ser preso aí, né? Então vamos lá. Então, o Danielzinho está seguro, tranquilo, que não vai ter nenhum problema com o Danielzinho. O outro é Alberto Barros, também. Esse não vai ter nenhum problema com o governo. O outro é o Cobra. Cobra já andou pelo Vale da Sombra da Morte.
1: Escapou
0: fedendo, mas é melhor escapar fedendo
1: do que morrer cheiroso.
0: Os Cobras também está imunizado, está seguro. O outro que está seguro, quer dizer, mas esse aqui sempre esteve lá, que é o Acélio Trindade, né, meu amigo? Tem um respeito muito grande por todos. Tem um respeito, mas é o trabalho do jornalismo.
1: E o outro que
0: jornalista.
1: Escapou. Tem mais um aí que escapou?
0: O Bernardo Júnior também escapou fedendo também, né? Aí tem mais alguns aí na sua lista?
1: Aqui é outra coisa.
0: Quem é?
1: Que vem endossar o que eu falei ainda há pouco, que é a minha última notícia de hoje.
0: Pois não.
1: Uma das causas da nossa economia está passando por esse declínio atualmente. Prefeitura de Codó contrata a empresa de Coroatá criada recentemente, agora no ano passado. 700 mil para aquisição de armários de aço. Você entendeu, professor? Para aquisição de armários de aço. A Prefeitura de Codó publicou nesta terça-feira, dia 16, a ata de registro de preço, de pregos, de preços, número 73/2026, 73/2026, né? É decorrente do pregão eletrônico número 023/2026, prevendo a eventual contratação de empresa especializada para o fornecimento de equipamentos destinados a diversas secretarias da administração municipal. R$700 mil, empresa de Coroatá.
0: Beleza, coisa boa, bom demais. 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Meus amigos, nós vamos fechar o programa de hoje com a matéria lá no cruzamento das ruas Marcos Rocha com a rua Cristóvão Colombo. Muito carro, muita moto. E lá também foi marcado para fazer um adesivaço ali na Trizidela. Nós chegamos um pouco cedo, encontramos pouca gente, então vamos acompanhar. Lemos TV, para todo mundo ver o cruzamento das ruas, rua Cristóvão Colombo com a rua Marcos Rocha na Trizidela. A Lemos TV mostrando para você, dê seu like no nosso canal, se inscreva, nosso canal está crescendo e a gente te agradece. Nesse cruzamento daqui um pouco vai ter um adesivaço em prol aí da pré-candidatura do candidato ao governo do estado do Maranhão, Braide. Pois é, você acompanhando tudo aqui na Lemos TV para todo mundo ver. Se inscreva no nosso canal, é hora do Rush aqui na cidade de Codó, no Maranhão, zona leste do estado. Todo mundo acompanhando lá, Lemos TV, para todo mundo ver. Tá aí, meus amigos, nós vamos ficando por aqui, dizendo que você deve ter um bom final de semana. Brigadão pela audiência, por você ter compartilhado o nosso programa. Você agora é inscrito aqui do programa Maranhão em Debate. E nós desejamos para você tudo de bom, que Deus te abençoe, Deus te guarde, que Deus abençoe essa cidade, esse estado, esse país, e que a gente vai se preparar para a gente retornar na segunda-feira com mais uma edição do programa Maranhão em Debate.
1: Não se esqueça de configurar o despertador. É um alerta do deputado, hein?
0: Valeu então, um abraço. Um abraço a todos. Até segunda.

0: Brasília, pontualmente, 8 horas.
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0: Ótima noite para você, ouvinte da Rádio Senado. Obrigada pela sintonia. Eu sou Regina Pinheiro e ficamos com programação musical de Carlos Andrade. A gente ouve Max de Castro.

0: O Parque Industrial Brasileiro.
1: Fertilizantes, máquinas agrícolas, medicamentos e vacinas, mobilidade e inteligência artificial estão entre os setores que receberão estímulos.
0: O presidente destacou que o desenvolvimento do país deve ser feito em parceria por setores público e privado.
2: O Brasil não pode comportar mais aquele discurso atrasado entre a competência privada e a competência pública. O que importa é que os dois produzam.
1: E ainda no Rio, o presidente também anunciou R$1 bilhão em investimentos para a urbanização de favelas e desenvolvimento de comunidades.
0: Recursos também serão investidos em educação e em obras de um dos maiores bairros da capital fluminense, Graziele Bezerra.
3: Serão mais de R$700 milhões do novo PAC para a construção de redes de esgoto, parques e praças, obras de pavimentação e melhorias na rede elétrica.
1: Você vai ouvir também acolhimento a refugiados.
0: Relatório mostra aumento do número de pedidos de asilo e de regularização de migrantes no Brasil.
1: O país busca fortalecer mecanismos de acolhida e integração para pessoas que chegam em busca de proteção internacional. Caroline Blaut.
4: Como parte desse esforço, o governo do Brasil lançou uma consulta pública do primeiro Plano Nacional de Migrações, Refúgio e Apatridia.
0: Hoje, na apresentação da Voz do Brasil, Mariana Jungmann e Luciano Seixas.
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0: O presidente Lula cumpriu hoje uma série de agendas no Rio de Janeiro.
1: Entre elas, o anúncio de mais R$140 bilhões para o programa Nova Indústria Brasil.
0: Os recursos vão priorizar investimentos em setores essenciais para a economia do país, como fertilizantes, máquinas agrícolas e indústria da saúde.
5: Lançada em 2024, a Nova Indústria Brasil tem o objetivo de impulsionar o desenvolvimento industrial até 2033. No seminário sobre os 74 anos do Banco Nacional de Desenvolvimento Econômico e Social, foi anunciada a ampliação da NIB, com mais R$140 bilhões até o fim de 2026. São recursos do BNDES, da Financiadora de Estudos e Projetos e da Empresa Brasileira de Pesquisa e Inovação Industrial, o que eleva o investimento na política industrial para R$750 bilhões em 4 anos. O presidente do BNDES, Aloysio Mercadante, detalhou as prioridades.
6: As áreas prioritárias são fertilizantes e máquinas agrícolas, depois saúde, biofármacos, terapias avançadas, IFAs, vacinas, mobilidade sustentável e inteligência artificial e audiovisual. Toda essa indústria criativa que nós queremos olhar também com atenção.
5: A ministra da Ciência, Tecnologia e Inovação, Luciana Santos, anunciou que o Ministério vai liberar também R$440 milhões para que a Embrapi desenvolva projetos de inovação.
7: Os recursos vão alavancar investimentos privados e permitirão contratar 550 projetos de inovação de empresas em um valor total de R$1,2 bilhões.
5: Na área socioambiental, foi divulgado o resultado do primeiro processo público para a compra de créditos de carbono, o Profloresta Mais. O programa, uma parceria do BNDES com a Petrobras, financia projetos de restauração ecológica na Amazônia. As empresas vencedoras vão fornecer 5 milhões de créditos de carbono com replantio de espécies nativas, como detalhou a presidente da Petrobras, Magda Chambriá.
8: Nós recebemos 16 propostas, 3 foram selecionadas e cada um comprometido com a restauração de pelo menos 3 mil hectares de áreas degradadas no bioma amazônico.
5: Além disso, foi oficializada com a Petrobras uma parceria para pesquisas sobre minerais críticos essenciais para a transição energética. O presidente Lula destacou a importância dos investimentos públicos e privados para o crescimento do país.
2: O que nós estamos assistindo hoje é apenas uma demonstração de que o Brasil não pode comportar mais aquele discurso atrasado entre a competência privada e a competência pública. O que é público e que funciona tem que continuar público e funcionando. O que é privado e funciona tem que continuar sendo privado e funcionando. O que importa é que os dois produzam.
5: No evento, houve ainda o anúncio de financiamento de 340 milhões de reais a uma empresa de mobilidade urbana para aquisição de 85 mil bicicletas elétricas, voltadas para entregadores de aplicativos. O projeto utiliza recursos do Fundo Clima. Reportagem Nazi Brum.
1: Obras também de drenagem, saneamento, pavimentação e melhorias da rede elétrica em comunidades do Rio de Janeiro.
0: E ainda um grande projeto que vai ajudar a conter as enchentes.

0: habitantes na região do Jardim Maravilha.
1: Investimentos do governo federal que somam mais de R$1 bilhão.
0: O presidente Lula fez os anúncios hoje no Rio de Janeiro e autorizou o início de obras que devem melhorar a vida de quem mora nas periferias.
2: Com a assinatura da ordem de serviço, está autorizado o início das obras para controle de enchentes no Jardim Maravilha, em Guaratiba, zona oeste do Rio de Janeiro. Um dique de mais de 3 quilômetros vai funcionar como uma barragem, evitando que as águas cheguem às áreas habitadas. O projeto conta com drenagem e construção de reservatórios. Serão investidos R$340 milhões por meio do novo PAC, o Programa de Aceleração do Crescimento, beneficiando cerca de 30 mil pessoas. Gente como a Ivone Abrantes, que sofre há décadas com as inundações.
3: Cada enchente que tem, a gente é mais uma perda de tudo, aí a gente fica sem nada novamente, então fica muito difícil. Eu passei aqui esse tempo todo, que são décadas e décadas, vivendo nessa situação.
2: As obras terão duração de 3 anos. O presidente Lula pediu atenção da comunidade na execução dos trabalhos.
4: Eu queria que vocês fiscalizassem essas obras. Alguém está fazendo alguma coisa ou não está fazendo? As obras estão andando ou não estão andando? Porque se vocês não fiscalizarem e não denunciarem para a gente fica lá em Brasília achando que está tudo maravilhoso. Essas obras precisam andar rápido.
2: Favela da Maré, Complexo do Alemão e Rocinha também vão receber obras de urbanização. Serão mais de R$700 milhões do novo PAC para a construção de redes de esgoto, parques e praças, obras de pavimentação e melhorias na rede elétrica. O ministro das Cidades, Vladimir Lima, comentou os investimentos.
5: Nós estamos trazendo aqui hoje também cerca de 170 milhões de reais para o Complexo da Maré, onde hoje damos ordem de serviço para início do parque linear e do ecoponto que vai auxiliar no descarte de lixo no Complexo da Maré, gente. Além disso, hoje nós concluímos aqui no mês de junho o endereçamento CEP de todas as ruas, becos e vielas do Complexo da Maré. Com isso, a gente trazendo a oportunidade de você receber uma encomenda em casa ou de você acessar um serviço social.
2: Na área da educação, o governo anunciou um novo campus do Instituto Federal do Rio de Janeiro, na Cidade de Deus, em Jacarepaguá. A construção de uma nova escola em Realengo e também autorizou o início das obras do campus do Instituto Federal no Complexo do Alemão. Serão criados ainda 10 MovCels, equipamentos de cultura itinerantes que contam com biblioteca, estúdios para produção e edição audiovisual. Reportagem Graziele Bezerra.
1: E o governo do estado do Rio de Janeiro aderiu hoje ao PROPAG, Programa de Pleno Pagamento de Dívidas dos Estados.
0: O Rio possui uma dívida de R$210 bilhões com a União e todo mês são cobrados sobre ela o valor da inflação oficial, o IPCA, mais 4% de juros.
1: Mas com a adesão ao PROPAG, o estado fluminense pagará agora apenas o IPCA e a dívida foi renegociada por 30 anos.
0: Isso significa uma economia para os cofres locais de R$3 bilhões e 100 milhões somente neste ano.
1: Em contrapartida, o estado deve investir em programas sociais.
0: Ao assinar o termo de adesão ao PROPAG, junto com o governador em exercício do Rio, Ricardo Couto, o presidente Lula destacou os ganhos para a população.
4: O que é importante é que vai sobrar mais dinheiro para o governador administrar o Rio de Janeiro. E esse dinheiro, uma parte dele tem que ser alocada em políticas sociais. De preferência em duas áreas que são cruciais, saúde e educação.
1: E agora à noite, ainda na capital fluminense, o presidente Lula participa da cerimônia nacional de premiação da 20ª edição da Olimpíada Brasileira de Matemática das Escolas Públicas, a OBMEP.
0: A competição é voltada a alunos do 6º ano do ensino fundamental até o 8º ano do ensino médio de escolas públicas e privadas.
1: A repórter Thaís Antônio preparou uma reportagem pra gente sobre esse que é um dos principais estímulos ao estudo da matemática no Brasil.
6: Criada em 2005, a Olimpíada Brasileira de Matemática das Escolas Públicas, OBMEP, busca estimular o interesse pela matemática, descobrir novos talentos e incentivar estudantes a seguirem trajetórias nas áreas científica e tecnológica. Foi o que aconteceu com Luana Aparecida Costa, mestra em matemática pelo Instituto de Matemática Pura e Aplicada. Ela conquistou 5 medalhas na OBMEP, mas nunca se esqueceu da primeira, que despertou-a para o sonho de estudar essa disciplina.
7: Eu tenho uma irmã um ano mais velha que eu e ela ganhou uma medalha de bronze, então eu fiquei com vontade de ganhar medalha também e comecei a estudar. E comecei a me apaixonar pela matemática. E assim eu pude ganhar minha primeira medalha, que foi a medalha de ouro, tão sonhado ouro. Foi o melhor dia da minha vida, a cerimônia nacional de premiação da OBMEP. Eu lembro até hoje.
6: A iniciativa também contribui para fortalecer a educação básica, ampliar o acesso a materiais de qualidade e incentivar a formação e valorização de professores. Sanduel Vieira, professor da Universidade Federal do Piauí e medalhista da primeira edição da OBMEP, conta que descobriu sua vocação por meio da participação nas Olimpíadas.
8: Foi um divisor de águas na minha vida, me ajudou a escolher o curso que eu ia fazer. Fiz matemática, mestrado, doutorado em matemática e hoje sou professor da Universidade Federal do Piauí. Eu sou quem eu sou hoje, a pessoa que eu sou, por causa da OBMEP.
6: A OBMEP é realizada pelo Instituto de Matemática Pura e Aplicada, o INPA, com apoio dos Ministérios da Educação e da Ciência, Tecnologia e Inovação. Voltada para estudantes do 6º ano do ensino fundamental até o último ano do ensino médio, a Olimpíada segue mobilizando escolas de todo o país. Na edição de 2025, mais de 18 milhões de alunos se inscreveram para a prova, alcançando mais de 99% dos municípios brasileiros. Reportagem Thaís Antônio.
0: A plataforma de envio do Defesa Civil Alerta foi tirada do ar na madrugada do último sábado, após ter sofrido uma invasão e disparado alertas para diversas regiões do país.
1: A mensagem foi do tipo alerta extremo, que é disparado apenas em situações de risco iminente, e continha a palavra misantropia, que significa ódio à humanidade.
0: O alerta foi registrado nos estados de São Paulo, Rio de Janeiro, Mato Grosso do Sul, Distrito Federal e Paraná.
1: Ainda não é possível calcular quantos aparelhos móveis receberam as mensagens, de acordo com o secretário nacional de Proteção e Defesa Civil, Volney Wolf, mas ele já se encontra em desenvolvimento uma nova versão mais segura para esse sistema.
9: Temos que avaliar e ter informações bastante seguras de como é que aconteceu esse ataque, como é que essas pessoas conseguiram furar a nossa segurança, ver se está atendido por esse desenvolvimento que está em andamento no Ministério e no menor tempo possível, é uma questão de prioridade, né, do governo federal colocar essa nova versão que garanta mais segurança ao sistema e, enfim, aos usuários do Sistema Nacional de Proteção e Defesa Civil.
0: A Polícia Federal está investigando o caso e uma perícia técnica vai apurar o alcance dos disparos não autorizados.
1: O Ligue 180, canal de atendimento às mulheres, tem registrado aumento expressivo de violência nos ambientes digitais.
0: De acordo com o Ministério das Mulheres, o número de denúncias saltou de 5 mil para mais de 16 mil casos em 2026.
1: Isso representa tanto um crescimento nos casos, como também maior confiança da população no canal de denúncias.
0: Diante dessa realidade, a central passa a operar um novo protocolo para se adaptar às novas dinâmicas da violência digital.
10: O Ligue 180, Central Telefônica de Atendimento à Mulher, registrou 16.725 casos de violência contra mulheres em ambiente digital nos primeiros 5 meses deste ano. Esse número é 188% maior que o registrado nos 5 primeiros meses do ano passado, quando chegou à marca de 5.795 denúncias. De acordo com a ministra das Mulheres, Márcia Lopes, nos últimos anos, houve uma subnotificação dos casos. Com melhorias no sistema, o Ligue 180 passou a receber mais denúncias. Segundo a ministra, isso é importante para investir nas políticas públicas de combate à violência.
11: A gente está percebendo que o grau de confiabilidade no 180 tem aumentado muito. Tem um espaço que não é só de denúncia, mas é de mapear a realidade.
10: Para lidar com o aumento expressivo, a central de atendimento Ligue 180 passou por atualizações. A ideia é aprimorar o atendimento para acolher e orientar vítimas de violência digital. Para isso, os atendentes passaram por capacitação. O sistema de registro também foi reformulado e passa a contar com um registro mais detalhado das ocorrências. Com isso, é possível especificar a atuação do governo federal, como detalha a ministra das Mulheres, Márcia Lopes.
11: Todas as medidas estão sendo pensadas a partir das realidades do Brasil. E nós estamos hoje num ambiente absolutamente favorável para a gente tomar as medidas. É só assim que a gente vai romper esse ciclo estarrecedor de violência contra as mulheres.
10: A Central de Atendimento à Mulher, Ligue 180, funciona 24 horas por dia, todos os dias da semana. Também é possível falar com a central por mensagem de WhatsApp pelo número 61 9610 0180. Reportagem Márcia Fernandes.
1: Se você já tirou a nova carteira de identidade nacional, essa semana você deve receber uma notificação pelo WhatsApp e pela caixa postal do gov.br, avisando sobre a possibilidade de uso da versão digital do documento.
0: A versão digital fica disponível no aplicativo gov.br e tem benefícios, como a inclusão dos dados referentes ao título de eleitor e a carteira nacional de habilitação.
1: Além da carteira de identidade nacional, a conta gov.br também tem uma nova funcionalidade, um formato digital de procuração para que beneficiários do INSS sejam representados por outras pessoas.
0: A procuração eletrônica pode ser usada somente no aplicativo ou site do meu INSS e não tem validade se impressa ou compartilhada como documento.
1: Ao aceitar a procuração eletrônica, o cidadão deve também indicar quais serviços ele autoriza que o representante possa consultar e o período de validade da procuração.
0: Por enquanto, dois serviços estão disponíveis: consultas de documentos e de serviços online e consultas de pedidos e de benefícios.
1: Mas atenção com as fraudes. O governo do Brasil não envia mensagens por WhatsApp solicitando seus dados pessoais ou pedindo que você clique em nenhum link.
0: E tanto para a carteira de identidade nacional quanto para a procuração do INSS, você deve fazer os procedimentos dentro do site ou aplicativo do gov.br após inserir a sua senha.
1: Considerada a maior obra ferroviária do país, a Malha Norte teve concluído o trecho de 163 quilômetros entre Rondonópolis e Dom Aquino, no Mato Grosso.
0: O vice-presidente Geraldo Alckmin participou da entrega nesse fim de semana.
1: Integrado ao novo PAC, o empreendimento prevê 743 quilômetros de trilhos, ampliando a conexão das regiões produtoras de Mato Grosso com a Malha Ferroviária Nacional e o Porto de Santos.
0: A etapa entregue contou com investimentos privados de 5 bilhões de reais.
1: Alckmin lembrou que o avanço ferroviário é essencial não só para o escoamento da produção brasileira.
12: Reduz emissão de carbono, de gás de efeito estufa, diminui acidente. Então ajuda o meio ambiente, ajuda a saúde pública, reduz custo Brasil, melhora a competitividade e o país cresce mais, gera mais emprego e mais renda.
0: Conflitos, perseguições e crises humanitárias contribuíram para um aumento de pedidos de refúgio no Brasil.
1: Um estudo divulgado hoje pelo Ministério da Justiça e Segurança Pública mostra que o país recebeu quase 76 mil solicitações de refúgio em 2025.
13: Pela primeira vez, os cubanos lideraram os pedidos de refúgio no Brasil, superando os venezuelanos. Foram 41.919 solicitações feitas por cubanos e 21.233 por venezuelanos ao longo do ano passado. Os dados fazem parte do relatório Refúgio em Números 2026, apresentado durante evento realizado em Brasília, que marca os 75 anos da Convenção sobre o Estatuto dos Refugiados. O ministro da Justiça e Segurança Pública, Wellington César Lima e Silva, avalia que o documento continua atual diante do crescimento dos deslocamentos forçados em todo o mundo.
14: Essa data não marca apenas a assinatura de um tratado, mas a reafirmação da própria dignidade da pessoa humana diante do desafio do deslocamento forçado. É essa a força da expressão direito a ter direitos. E é esse vazio que a política de refúgio busca enfrentar.
13: Por trás das estatísticas estão histórias de pessoas que precisaram abandonar suas casas em busca de segurança ou melhores condições de vida. É o caso da cantora iraniana Mamoni, refugiada no Brasil desde 2012.
15: Saí do Irã para falta de liberdade, para direitos mulheres. Eu saí do Irã, eu sou cantora, mas cantar no Irã para mulheres é proibido. Você não pode subir no palco cantar, porque você é mulher.
13: O aumento dos deslocamentos forçados tem exigido o aperfeiçoamento constante das políticas de proteção e acolhimento. Segundo a Secretária Nacional de Justiça, Maria Rosa Loula, o Brasil tem buscado fortalecer mecanismos de acolhida e integração para pessoas que chegam ao país em busca de proteção internacional.
16: Num mundo em conflito, num mundo em que os deslocamentos forçados crescem a cada dia, o Instituto do Refúgio precisa e deve se aprimorar também a cada dia. O acolhimento que o Estado brasileiro tem proporcionado com o resguardo dos direitos humanos, da identificação, da segurança, promovendo a tão desejada migração segura e ordenada, é um exemplo para o mundo hoje.
13: Como parte desse esforço, o governo do Brasil lançou uma consulta pública do primeiro Plano Nacional de Migrações, Refúgio e Apatridia. O documento vai orientar pelos próximos 4 anos, ações voltadas ao acolhimento, à proteção de direitos e à integração social e econômica de imigrantes, refugiados e apátridas no Brasil. Participe e contribua pelo site brasilparticipativo.presidencia.gov.br. Reportagem Caroline Blaut.
0: Pacientes que enfrentam câncer de mama avançado agora contam com uma nova aliada na luta contra a doença.
1: A Anvisa aprovou hoje um tratamento oral inédito com o uso do medicamento Inlurio, fabricado no Brasil.
0: A medicação é indicada para pacientes adultos cujo tumor já se espalhou ou não pode ser operado.
17: Foi registrado nesta segunda-feira pela Agência Nacional de Vigilância Sanitária, Anvisa, o medicamento de nome Inlurio, que é o tocilato de inlunestranto. Ele é indicado para adultos com câncer de mama avançado, que não pode ser removido por cirurgia ou que já se espalhou para outras partes do corpo. O novo medicamento bloqueia os receptores de estrogênio do tecido mamário, ajudando a impedir o crescimento e a disseminação das células cancerígenas. O produto, desenvolvido pela Eli Lilly, do Brasil Limitada, é oral e indicado como monoterapia. Segundo dados do Instituto Nacional do Câncer, o INCA, o câncer de mama é a neoplasia maligna mais incidente em mulheres. Entre 2023 e 2025, foram registrados 73.610 casos da doença, o que representa 30% dos cânceres em mulheres. Daniele Popov para a Voz do Brasil.
1: Pais e responsáveis por crianças menores de 5 anos já podem procurar os postos de saúde e garantir a proteção contra doenças graves como pneumonia, meningite e otite.
0: O SUS começou a disponibilizar a nova vacina Pneumo20, que substitui a versão anterior e amplia a cobertura para 20 tipos da bactéria pneumococo.
1: O Ministério da Saúde já distribuiu mais de 570 mil doses para os estados e espera entregar mais de 6 milhões até o fim do ano.
18: Crianças menores de 5 anos que ainda não completaram a vacinação contra o pneumococo já podem receber a nova vacina Pneumo20 pelo Sistema Único de Saúde, o SUS. O imunizante passa a integrar o calendário nacional de vacinação e protege contra 20 tipos da bactéria responsável por doenças como pneumonia, meningite e otite. Segundo o Ministério da Saúde, mais de 570 mil doses já foram distribuídas nos estados e a previsão é entregar mais de 6 milhões de doses até o fim deste ano. A vacina amplia a cobertura contra os sorotipos mais associados aos casos graves da doença pneumocócica. Dados da Organização Mundial da Saúde, OMS, apontam que essa é uma das principais causas de morte infantil por doenças que podem ser prevenidas com vacinação. Além das crianças, a pneumovinte também vai ser oferecida a povos indígenas sem histórico de vacinação pneumocócica, idosos acamados ou que vivem em instituições e pessoas atendidas pela rede de imunobiológicos para pessoas em situações especiais. Com redação de Diego Freitas, Gilson Santa Fé, para a Voz do Brasil.
0: E essas foram as notícias do Governo do Brasil.
1: Fique agora com as notícias do Poder Judiciário e do Congresso Nacional. Boa noite.
0: Boa noite para você e até amanhã.
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21: Supremo Tribunal Federal mantém critérios de distribuição de receitas do ICMS Educacional a municípios mineiros.
22: STJ decide que plano de saúde deve cobrir cirurgia robótica para câncer de próstata, mesmo fora do rol da ANS.
21: Dois municípios de Minas Gerais, dois de São Paulo e um de Goiás, elegeram novos prefeitos.
22: Boa noite, eu sou Marcela Luiz.
21: E eu sou Walter Lima.
22: O Supremo Tribunal Federal manteve critérios de distribuição de receitas do ICMS Educacional a municípios mineiros.
21: A ação foi julgada em sessão no plenário virtual. Marta Ferreira.
23: A controvérsia teve origem nas alterações promovidas pela Emenda Constitucional 108 de 2020, que autorizou os estados a definir critérios para a distribuição de até 35% da cota parte municipal do ICMS. Relatora do caso, a ministra Carmen Lúcia, votou pela improcedência do pedido. Em seu entendimento, a regulamentação da norma incorporou dados quantitativos relacionados ao número de alunos, afastando a afirmação de que o critério populacional teria sido ignorado. Os demais ministros acompanharam a relatora e assim validaram os trechos questionados.
22: Plano de saúde deve cobrir cirurgia robótica indicada a beneficiário para tratar câncer de próstata.
21: Essa decisão é do STJ. Fátima Uchoa.
24: O beneficiário ajuizou ação contra o plano de saúde pedindo o ressarcimento de despesas médicas e consultas, além de indenização por danos morais. O Tribunal de Justiça do Rio Grande do Sul reformou sentença que havia concedido os pedidos. Já no STJ, a quarta turma determinou a devolução de valores gastos com a cirurgia, mas entendeu que o dano moral deverá ser rediscutido no Tribunal Estadual por necessitar análise de fatos e provas. Segundo o relator ministro João Otávio de Noronha, nesse caso deve ser flexibilizado o rol de procedimentos da Agência Nacional de Saúde Suplementar e observados critérios técnicos fixados pelo próprio STJ e pelo Supremo Tribunal Federal.
22: Dois municípios de Minas Gerais, dois de São Paulo e um de Goiás elegeram novos prefeitos nesse domingo.
21: As eleições suplementares são reguladas pelo Código Eleitoral. Fábio Ruas.
25: No estado de São Paulo, Reginópolis elegeu João Paulo Veríssimo e em Tuiuti, quem teve mais votos foi Alexandre Tadeu Gonçalves. Em Goiás, Elisberto Luz foi eleito prefeito de Joviânia. E em Minas Gerais, Amparo da Serra elegeu uma mulher para ser a nova prefeita. Quem ganhou foi Ayla Barbosa. Já em Bonito de Minas, Miquéias Mota Figueiredo foi o mais votado e se tornou o novo chefe do Poder Executivo do município.
22: Técnica de enfermagem consegue encerrar contrato após ser transferida de cidade.
21: Para o TST, a mudança foi considerada uma falta grave do empregador. Marla Lacerda.
26: A técnica de enfermagem passou em um concurso público para trabalhar em um hospital de Itanhaém, São Paulo. 3 anos depois, acabou o convênio entre o hospital e o estado, e ela foi transferida para outra unidade de saúde, em Pariquera-Sul, a 155 quilômetros de distância. Para os ministros, a mudança violou o edital do concurso, uma alteração ilegal do contrato de trabalho. Por isso, a técnica de enfermagem conseguiu a rescisão indireta, ou seja, ela pôs fim ao contrato de trabalho, mas com direito a todas as verbas trabalhistas, como se fosse uma demissão sem justa causa.
22: Tribunal Regional Federal da Terceira Região mantém decisão que obriga Estado de Mato Grosso do Sul atender indígenas pelo telefone 190.
21: A ação foi proposta pelo MPF pela FUNAI. Vanessa Pereira.
2: Segundo denúncias da comunidade indígena Guarani Kaiowá, não há atendimento policial nas reservas, situação que se arrasta no Poder Executivo de Mato Grosso do Sul desde 2009. Em decisão, o TRF3 manteve a obrigação de atuação das polícias civil e militar do Estado e fixou multa diária de R$ 1.000 ao governo de Mato Grosso do Sul em caso de descumprimento.
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22: Uma boa noite.
21: E até amanhã.
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1: Eu sou Paula Groba.
2: E eu sou Ricardo Nakaoka.
1: E estes são os destaques de hoje do Jornal do Senado, que começa agora.
2: O Congresso vai analisar veto ao projeto do contrato de primeiro emprego.
1: Parlamentares vão debater MP que exige prova nacional do MEC para exercício da medicina.
2: Lei garante até um ano para mulheres denunciarem violência doméstica e familiar.
1: Boa noite.
2: Boa noite.
1: Mulheres vítimas de violência doméstica e familiar passam a ter mais tempo para buscar a justiça. Uma nova lei ampliou de 6 meses para 1 ano o prazo para denunciar o agressor.
2: O objetivo da mudança é reforçar a proteção às vítimas, em sintonia com os princípios da Lei Maria da Penha. Repórter Bruno Lourenço.
3: A lei agora dá a vítimas de violência doméstica e familiar até 1 ano para tomar providências legais contra seus agressores. O prazo anterior era de 6 meses, com contado do dia em que a mulher tem conhecimento do autor do crime. A senadora Damares Alves, do Republicanos do Distrito Federal, afirmou que essa extensão do tempo se insere no espírito da Lei Maria da Penha e no tratamento mais protetivo às vítimas.
4: Neste sentido, apenas com o decurso do tempo, com a progressiva conscientização da violência vivida e o consequente fortalecimento moral, é que a mulher possui condições de denunciar seu agressor. Assim, nada mais razoável que o direito de queixa possa ser exercido dentro do período de 12 meses, ao contrário dos 6 meses ora vigentes.
3: Em caso de falha do Ministério Público, esse prazo também vai a 1 ano e começaria a contar a partir do término do período reservado à promotoria para o oferecimento da denúncia à Justiça.
1: O senador Randolph Rodrigues, do PT do Amapá, afirmou estar confiante na votação da proposta que acaba com a escala de trabalho 6x1 antes do recesso parlamentar, previsto para começar no dia 17 de julho. Para o líder do governo no Congresso Nacional, a realização de uma sessão de debates sobre o tema, marcada para 1º de julho, demonstra que a matéria está avançando no Senado.
2: Randolph também avalia que há tempo para que a proposta que reduz a jornada para 40 horas semanais, sem corte de salários, seja analisada pela Comissão de Constituição e Justiça e pelo plenário ainda neste semestre.
5: E eu estou otimista que nós não entraremos em recesso sem a apreciação do fim da 6x1.
1: E foi vetado integralmente pelo governo o projeto que criava o programa Contrato de Primeiro Emprego, voltado à ampliação das vagas para quem ainda não teve a carteira assinada.
2: A decisão presidencial agora será analisada por deputados e senadores em sessão do Congresso. Mais detalhes com o repórter Márcio Maturana.
6: O projeto que criava o programa Contrato de primeiro emprego para jovens de 18 a 29 anos foi vetado integralmente. O governo argumentou que a proposta prejudica os estudos com jornadas de até 44 horas semanais e cria uma categoria de trabalhadores com menos direitos porque diminui a parte do patrão para o FGTS e para a Previdência. O autor foi o senador Irajá, do PSD do Tocantins, que pretendia com a proposta reduzir um problema dos profissionais iniciantes.
7: Os adolescentes, os jovens, que tanto sonham e almejam ter uma profissão, ter a sua independência financeira, de poder ajudar com o orçamento doméstico da sua família em casa, de poder ter um trabalho digno, hoje não possuem nenhum tipo de perspectiva, porque o próprio mercado de trabalho justifica que esses jovens não têm experiência profissional. Ora, é um dilema. Se ele não tem oportunidade, como é que ele vai ter experiência?
6: O veto precisa ser analisado agora numa sessão do Congresso Nacional.
1: E para obter registro profissional nos conselhos regionais, estudantes de medicina deverão ser aprovados no Exame Nacional de Avaliação da Formação Médica, o ENAMED, no último ano da graduação. A exigência foi determinada por medida provisória publicada pelo presidente Lula.
2: A prova será aplicada pelo Ministério da Educação, mas a obrigatoriedade valerá apenas para os alunos que ingressarem no curso após a publicação da medida provisória. Os candidatos reprovados poderão refazer o exame em edições posteriores, que ocorrerão semestralmente.
1: No Senado, aguarda análise do plenário um projeto que também estabelece prova de proficiência como pré-requisito para obtenção do registro profissional. No entanto, nesse caso, a aplicação do exame seria feita pelo Conselho Federal de Medicina. O relator da proposta, senador Dr. Irã, do Progressistas de Roraima, defende a iniciativa.
8: De 100 médicos que se formam, 30 não sabem nada. E aí, esses médicos vão cuidar da gente. E isso deixa as pessoas que principalmente vão procurar os ambulatórios do SUS, os prontos-socorros, uma situação de absoluta fragilidade.
2: O projeto, que cria regras para regularizar áreas rurais embargadas por infrações ambientais, terá de ser analisado pelo plenário.
1: Um recurso apresentado por senadores derrubou a decisão terminativa da Comissão de Agricultura. Os detalhes com a repórter Marcela Cunha.
9: O texto tinha sido aprovado de forma terminativa pela Comissão de Agricultura e seguiria direto para a Câmara se não houvesse o recurso. O documento foi assinado por senadores do PT, PDT, PSB e PSD, que defendem uma discussão mais ampla, por entenderem que a proposta envolve proteção ambiental, fiscalização e responsabilização por infrações. O projeto do senador Sérgio Petecão, do PSD do Acre, cria termos de compromisso entre produtores e órgãos ambientais para cessar a infração, reparar o dano e permitir o retorno da área à regularidade. Se o órgão ambiental não responder ao pedido em 60 dias, os efeitos econômicos do embargo, como restrição ao crédito rural, poderão ser suspensos. O relator, senador Zequinha Marinho, do Podemos do Pará, defendeu que a proposta dá mais previsibilidade sem comprometer o meio ambiente.
10: O embargo não pode ser via satélite. O embargo tem que ser com a presença do técnico, identificando a área e isolando aquela área para que não haja qualquer tipo de comprometimento no sentido inverso e liberando a área não embargada para a continuidade da produção.
9: Com o recurso, a proposta ainda não segue para a Câmara e terá que ser analisada pelo plenário do Senado.
2: E comprar um imóvel na planta pode representar a realização de um sonho, mas também envolve riscos para o comprador. Para aumentar a segurança de quem investe nesse tipo de aquisição, o Senado pode iniciar a análise de um projeto que cria novas garantias durante a execução da obra.
1: Entre as medidas previstas está a constituição de garantia até a conclusão do empreendimento. A reportagem é de Alexandre Campos.
11: Pelo projeto do senador Paulo Paim, do PT do Rio Grande do Sul, o valor da garantia correspondente a 5% do custo estimado do empreendimento deverá ser oferecido antes mesmo do início da obra, por meio de caução em dinheiro, seguro-garantia, fiança bancária ou em caução em títulos da dívida pública. Na opinião dele, isso pode evitar prejuízos aos consumidores em cenários de crise, por exemplo.
12: Além disso, os contratos deverão ser muito mais claros, apresentando o projeto completo, o cronograma e as datas exatas de início e entrega da obra. É mais respeito com o bolso do consumidor e é muito mais segurança para o patrimônio das famílias.
11: O projeto ainda torna obrigatório submeter o empreendimento ao regime de afetação. Assim, o terreno, direitos e bens relacionados a determinada incorporação imobiliária não poderão ser usados para, por exemplo, cobrir eventuais dívidas do incorporador sem relação com a obra em execução.
2: O Senado debateu em plenário a criação do Estatuto dos Cães e Gatos.
1: A proposta estabelece deveres e políticas públicas para a proteção e bem-estar desses animais. Repórter Patrícia Oliveira.
13: A proposta surgiu a partir de sugestões de entidades civis protetoras dos animais, após a repercussão da morte do cão Orelha. O texto define regras para o cuidado de cães e gatos comunitários, a responsabilidade do poder público no atendimento veterinário, castração em massa, microchipagem e apoio a ONGs e protetores. Fernanda Becker, presidente da Associação dos Amigos dos Animais, destacou o reconhecimento no texto de que cães e gatos são seres sencientes, que sofrem, sentem medo, prazer e afeto.
14: Eles não sabem o que é o Senado Federal, o que é uma lei, o que é um estatuto, mas eles conhecem na pele o que é a fome, o frio, a dor.
13: O estatuto prevê também penas de prisão para o assassinato de animais e criminaliza abandono, maus-tratos, zoofilia, omissão de socorro e comércio clandestino. O senador Paulo Paim, do PT do Rio Grande do Sul, destacou o compartilhamento de imagens de crueldade contra animais cometidas por jovens na internet.
12: Quem comete uma crueldade contra um animal, no futuro, comete o mesmo tipo de crime contra um ser humano.
13: O Estatuto dos Cães e Gatos aguarda votação na Comissão de Constituição e Justiça.
2: Com edição de Paula Groba e trabalhos técnicos de João Lira, o Jornal do Senado fica por aqui. Acompanhe agora as notícias da Câmara dos Deputados. Boa noite.
1: Boa noite e até amanhã.
15: 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Câmara define política para prevenção e tratamento de doenças da pele.
16: Deputados incluem robótica como matéria optativa no currículo escolar.
17: Comissão especial garante prioridade de direitos para a primeira infância.
18: Plenário pode sustar demarcações de terras indígenas em Santa Catarina.
19: Boa noite. O plenário da Câmara pode votar projeto que susta decretos de demarcação de terras indígenas em Santa Catarina. O repórter Antônio Vital acompanhou a discussão da proposta.
20: O plenário da Câmara aprovou regime de urgência para um projeto que susta decretos do governo federal sobre demarcações de terras indígenas em Santa Catarina. O projeto susta dois decretos de 2024. Um deles demarcou a terra indígena Toldo Imbu, no município de Abelardo Luz. O outro demarcou a terra indígena Morro dos Cavalos, na cidade de Palhoça. A proposta também susta um artigo inteiro de um decreto de 1996 que trata de procedimentos administrativos a serem seguidos pela FUNAI, desde a identificação até a homologação de terras indígenas no país. O trecho trata do levantamento fundiário da área e dos estudos antropológicos necessários para a demarcação. Um dos dispositivos obriga municípios e pessoas atingidas a apresentarem provas como títulos dominiais, laudos periciais, pareceres, declarações de testemunhas, fotografias e mapas para questionar a demarcação ou pedir indenização. O projeto foi apresentado pelo senador Espiridião Amin, do PP de Santa Catarina, e já foi aprovado pelo Senado. Com regime de urgência, pode ser votado diretamente pelo plenário da Câmara, sem passar pelas comissões permanentes da Casa. Espiridião Amin argumentou que os decretos não seguem as determinações da Lei do Marco Temporal, que reconhece terras indígenas existentes antes de 1988. Segundo ele, famílias de agricultores da região ocupam as propriedades há mais de um século. Na Câmara, o regime de urgência foi pedido pela deputada Júlia Zanatta, do PL de Santa Catarina, que alegou irregularidades nos procedimentos de demarcação.
21: É garantir a propriedade privada e a segurança jurídica, porque esse decreto tem problemas gravíssimos, laudos antropológicos muito questionáveis, a população local não foi ouvida. O decreto não foi feito de maneira adequada.
20: O deputado Bongás, do PT do Rio Grande do Sul, criticou a proposta. Para ele, o Congresso sustar os dois decretos de demarcação fere as atribuições do governo federal. E o projeto também impede novas demarcações.
22: Então, o que nós estamos decretando aqui é que nunca mais o executivo possa fazer demarcações. Ora, se esta casa reclama que tem interferência de outro poder, interpoderes, esta é uma interferência do Parlamento sobre o Executivo. Então tem duas gravidades e duas inconstitucionalidades.
20: Ainda não há data para votação no plenário da Câmara do projeto que susta decretos do governo federal sobre demarcações de terras indígenas em Santa Catarina. Rádio Câmara, de Brasília, Antônio Vital.
23: Economia.
16: Capitão Alden, do PL da Bahia, defende a criação de uma política específica para o gás de cozinha destinado ao consumo residencial. Segundo o deputado, é necessário reduzir o impacto do preço do produto no orçamento das famílias brasileiras.
19: Capitão Alden argumenta que o Brasil possui produção própria de gás e que o consumidor doméstico não deve ser tratado da mesma forma que grandes usuários industriais e comerciais. Para ele, a proposta fortalece a proteção social e contribui para diminuir o custo de vida da população.
16: João Daniel, do PT, celebra os investimentos federais anunciados para Sergipe nas áreas de infraestrutura, saúde e energia. Na visão do deputado, os recursos representam uma oportunidade para impulsionar o desenvolvimento econômico e ampliar a oferta de serviços à população.
19: João Daniel ressalta a retomada de projetos da Petrobras, a ampliação da produção de fertilizantes e a execução de obras como a Adutora do Leite e a nova ponte entre Aracaju e Barra dos Coqueiros. Ele afirma que as iniciativas devem gerar empregos e fortalecer a economia.
23: Segurança Pública.
16: Câmara aprova projeto que prevê confisco de bens em crimes contra crianças. A repórter Sofia Peçanha tem os detalhes sobre a medida.
24: A Comissão de Constituição e Justiça da Câmara dos Deputados aprovou o projeto que prevê o confisco de bens utilizados em crimes contra crianças e adolescentes. Apresentada pelo deputado José Medeiros, do PL de Mato Grosso, a proposta altera o Estatuto da Criança e do Adolescente. Segundo o texto, o projeto visa endurecer as punições e atingir os bens utilizados ou obtidos por meio de práticas criminosas como a exploração sexual, a pornografia infantil e o tráfico de menores. A medida permite que imóveis, veículos, dinheiro e outros bens sejam apreendidos e destinados à indenização das vítimas ou ao Fundo dos Direitos da Criança e do Adolescente. Durante a votação na Comissão de Segurança Pública e Combate ao Crime Organizado, o parecer foi lido pelo deputado da Vitória, do PP do Espírito Santo, e ele destacou a importância de fortalecer os mecanismos de combate a esses crimes.
0: É necessário o estabelecimento de políticas criminais que coloquem à disposição do Estado instrumentos e infraestrutura adequados para a repressão e prevenção dos crimes de tráfico de criança e adolescente ou contra a liberdade de dignidade sexual de criança ou adolescente.
24: O projeto também prevê que ainda durante a investigação, o juiz pode bloquear os bens, evitando que sejam escondidos, vendidos ou transferidos. Além disso, equipamentos e veículos apreendidos poderão ser utilizados pelas forças de segurança em operações de combate a esses crimes, mediante autorização judicial. No caso de estabelecimentos que facilitem ou permitam esse tipo de prática criminosa, os responsáveis podem ser penalizados, com possibilidade de cassação da licença de funcionamento. A medida também foi aprovada pela Comissão de Seguridade Social e Família. A relatora, a deputada Fávia Moraes, argumentou que a proposta aumenta a proteção de crianças e adolescentes. Em concordância na comissão, o deputado Dr. Zacarias Calil, de Goiás, ressaltou, com base na sua experiência como cirurgião pediátrico, o impacto dessas violações na vida das vítimas.
3: Tanto de criança que nós já atendemos, vítimas de abuso sexual. É uma coisa assim impressionante. E com sequelas não só psicológicas, mas também com sequelas anatômicas, que ficam ali para o resto da vida.
24: Agora, o projeto que prevê o confisco de bens em crimes contra crianças segue para a votação no plenário da Câmara. Da Rádio Câmara de Brasília, Sofia Peçanha.
23: Habitação.
19: Reginaldo Lopes, do PT de Minas Gerais, exalta o programa Imóvel da Gente, do governo federal, que destina imóveis da União a estados e municípios para projetos de interesse público. Ele acredita que a iniciativa contribui para ações de mobilidade urbana, saúde e educação.
16: Uma das áreas citadas por Reginaldo Lopes é a antiga linha férrea Águas Claras, na região metropolitana de Belo Horizonte. Segundo o parlamentar, a medida vai permitir a implantação de um parque linear e de novas vias de acesso em Belo Horizonte e Nova Lima.
23: Ciência e tecnologia.
19: A Câmara aprovou um projeto que autoriza a inclusão da robótica como disciplina optativa nas escolas. O repórter Marcelo Lacher explica como isso será feito.
4: O plenário da Câmara aprovou o projeto que autoriza o governo a incluir a robótica como matéria optativa nos currículos de toda a rede de ensino. Isso vai valer para a educação pública e privada. A proposta também reconhece a robótica como esporte de competição. A robótica é uma disciplina que envolve conceitos de diversas áreas de conhecimento, como mecânica, elétrica, eletrônica e computação. E como o próprio nome diz, o objetivo é construir robôs capazes de desempenhar diversas tarefas. O projeto original do deputado Luiz Carlos Mota, do PL de São Paulo, incluía a robótica como disciplina obrigatória, o que foi retirado do texto pelo relator, deputado Saulo Pedroso, do PSD de São Paulo. Hoje, diversos sistemas de ensino já prevêem a robótica como disciplina optativa, o que é admitido pela Base Nacional Comum Curricular. A proposta foi criticada em plenário pelo deputado Tarcísio Mota, do PSOL do Rio de Janeiro. Para quem sugerir disciplinas escolares, não é papel do parlamento.
5: Esse parágrafo, esse artigo é inócuo. Ele diz que o Poder Executivo pode fazer uma coisa que ele já pode, mas ele abre um precedente muito difícil. Porque não é papel nosso dizer que o governo pode ou não pode fazer disciplina no currículo escolar. Isso é papel da Base Nacional Curricular Comum e do Conselho Nacional de Educação, ouvido o Ministério da Educação e no Plano Nacional de Educação, votado aqui.
4: O projeto prevê ainda que a robótica educacional e a robótica como competição dependerão de recursos do orçamento, mas admite a participação de parcerias público-privadas. O relator, Saulo Pedroso, disse que o projeto pode ajudar a atrair investimentos.
7: O projeto de robótica já é uma realidade hoje, na atualidade, e o que nós estamos fazendo é, além da possibilidade de fazer parte da grade educacional de ensino, é que ela seja reconhecida como uma modalidade esportiva e a gente possa incentivar, né, investimento nessa área no país. Investimentos vão acontecer, nós vamos ter a oportunidade de gerar emprego, gerar renda.
4: O projeto que autoriza o governo a incluir a robótica como matéria optativa nos currículos escolares e reconhece a modalidade como esporte de competição seguiu para análise do Senado. Da Rádio Câmara de Brasília, com informações de Antônio Vital, Marcelo Larcher.
23: Política.
16: Sâmia Bonfim, do PSOL de São Paulo, registra a decisão da primeira turma do STF que condenou o ex-deputado Eduardo Bolsonaro pelo crime de coação. Ela entende que responsabilizar agentes públicos por atos ilegais é importante para a defesa das instituições democráticas.
19: De acordo com Sâmia Bonfim, não deve haver tratamento diferenciado para autoridades investigadas pela Justiça. A parlamentar considera que a aplicação imparcial da lei preserva o Estado Democrático de Direito e a confiança da população nas instituições.
16: Já cabo Gilberto Silva, do PL da Paraíba, repudia a decisão do Supremo que envolve Eduardo Bolsonaro. O congressista questiona a condução do processo e afirma que houve desrespeito a princípios constitucionais e ao devido processo legal.
19: Cabo Gilberto Silva manifesta solidariedade a Eduardo Bolsonaro e sustenta que a decisão tem motivação política. Na visão do deputado, o caso reforça a necessidade de debate sobre garantias individuais, independência entre os poderes e respeito às prerrogativas parlamentares.
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23: Direitos Humanos.
16: A Comissão Especial da Primeira Infância aprovou a inclusão de prioridade para este grupo na Constituição. A repórter Maria Neves tem mais informações.
8: A comissão especial que analisou a proposta de incluir na Constituição a prioridade da primeira infância, período que vai de 0 a 6 anos no acesso a uma série de direitos previstos na Carta Constitucional, aprovou o texto da relatora, deputada Amanda Gentil, do PP do Maranhão. Ao apresentar o relatório, a parlamentar ressaltou que as experiências vividas nessa fase moldam o cérebro da criança por toda a vida, com consequências para o aprendizado e a saúde física e mental.
9: É um dado científico, foi através do ganhador do Prêmio Nobel, James Heckman. A cada dólar investido na primeira infância, nós temos um retorno 7 vezes maior. Então, isso aqui é muito mais do que pensar no hoje. A gente está aprovando um texto hoje que muda a realidade de muitas crianças na primeira infância, mas também muda a realidade de muitos jovens e adolescentes e adultos lá na frente.
8: Hoje, a Constituição determina que o Estado, a família e a sociedade devem assegurar a crianças, adolescentes e jovens direitos como saúde, educação, cultura e convivência familiar com prioridade absoluta. O texto constitucional também estabelece a obrigatoriedade de proteção integral desse grupo social contra a violência e o abandono. A proposta aprovada, que foi apresentada pela deputada Laura Carneiro, do PSD do Rio de Janeiro, inclui expressamente na Constituição a menção à primeira infância na garantia desses direitos. Para o presidente da Comissão Especial, deputado Osmar Terra, do PL do Rio Grande do Sul, não há prioridade maior que a primeira infância em qualquer política pública. O parlamentar, que é médico, sustenta que essa fase da vida representa um momento crucial em que o ser humano organiza todas as competências que vai usar pelo resto da vida. De acordo com ele, as vivências nessa idade têm consequências consequências, inclusive para a saúde cardíaca.
10: Uma criança bem cuidada no início da vida tem menos chance de ter problemas cardíacos graves na idade adulta, embora possa ter até tendência genética, mas pode ser prevenido pela estimulação e pelo manejo do estresse.
8: Ainda de acordo com o projeto aprovado, União, estados e municípios terão de dar publicidade aos investimentos realizados anualmente em ações e programas voltados à família, à criança, desde a primeira infância, ao adolescente, ao jovem, à mulher e ao idoso. A relatora, a deputada Amanda Gentil, também apresentou um projeto para alterar o marco legal da primeira infância. Uma das mudanças propostas prevê a adoção de medidas para evitar a exposição precoce e excessiva de crianças à propaganda e a conteúdos e tecnologias inadequados ao desenvolvimento infantil. O projeto também cria o Indicador Nacional de Desenvolvimento da Primeira Infância, como instrumento de monitoramento e avaliação das políticas públicas destinadas a pessoas nessa faixa etária. Da Rádio Câmara de Brasília, Maria Neves.
23: Saúde.
19: Os deputados aprovaram a Política Nacional para a Prevenção e Tratamento de Doenças Crônicas da Pele no SUS. O texto foi encaminhado para análise do Senado, como informa a repórter Daniele Lessa.
11: A Comissão de Constituição e Justiça da Câmara dos Deputados aprovou o projeto que cria uma Política Nacional de Prevenção, Tratamento e Controle das Doenças Crônicas da Pele dentro do Sistema Único de Saúde, o SUS. O autor do projeto é o deputado Cabo Gilberto Silva, do PL da Paraíba. A proposta prevê uma atuação mais ampla do SUS, com diagnóstico precoce, tratamento e acompanhamento contínuo dos pacientes. O relator da proposta na Comissão de Saúde, deputado Ismael Alexandrino, do PSD de Goiás, argumenta que essas doenças exigem um cuidado mais completo e humanizado, pois causam impactos profundos na qualidade de vida.
12: É a promoção de um atendimento integral e multidisciplinar que inclui não apenas o tratamento clínico, mas também suporte psicológico, psiquiátrico e social. Esta abordagem reflete a compreensão de que as doenças crônicas de pele têm implicações que vão além do físico, afetando também a saúde mental e o bem-estar social dos pacientes.
11: Outras medidas da proposta incluem o incentivo às pesquisas científicas e a realização de campanhas educativas para conscientizar a população e reduzir o preconceito contra pessoas com doenças de pele. O projeto que cria a Política Nacional de Prevenção, Tratamento e Controle das Doenças Crônicas da Pele foi aprovado por 3 comissões da Câmara e foi para o Senado, sem necessidade de passar pelo plenário. Para virar lei, precisa ser aprovado pela Câmara e pelo Senado. Da Rádio Câmara de Brasília, Daniele Lessa.
16: Luiz Couto, do PT da Paraíba, manifesta apoio à criação da Frente Parlamentar de Apoio às Pessoas com Epilepsia. De acordo com o deputado, a iniciativa amplia o debate sobre a doença e combate o preconceito enfrentado por milhões de pacientes.
19: Ele defende ainda mais investimento em diagnóstico precoce, acesso a medicamentos e políticas públicas voltadas às pessoas com epilepsia. Para Luiz Couto, a Frente Parlamentar pode contribuir para garantir mais inclusão, dignidade e qualidade de vida aos pacientes e suas famílias.
16: Termina agora o Jornal Câmara dos Deputados, produzido pela Rádio Câmara, com trabalhos técnicos de Alan de Souza e apresentação de Val Monteiro e Luciana Vieira. Uma boa noite para você.
19: Você fica agora com as notícias do Tribunal de Contas da União. Boa noite.
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2: 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Você ouviu a Voz do Brasil. 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
1: 20 horas e 2 minutos.
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0: 20h59.
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3: Uma excelente segunda-feira para você, hoje 22 de junho de 2026, eu sou Kleber Salles, estamos chegando no seu rádio com mais uma hora de romantismo para você, aliás são duas horas, né, de romantismo para você aqui no nosso Moment Love, o seu momento especial de amor, puro romantismo.